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5: Olá, boa noite. Começa agora o programa Com Maria. Eu sou Cláudia Jones e nós teremos a oração à Nossa Senhora da Conceição Aparecida em todo o mês de outubro. E teremos também a consagração à Mãe de Deus. Você pode enviar a sua mensagem pelo WhatsApp 3231-3567.

Você ouviu Espelho de Mulher com Maíra Jaber, antes Abraço de Mãe com Adoração e Vida e Nossa Senhora de Aparecida com Padre Omar Raposo.

0: Essa foi Maria com Igor Marques, também Mãe de Amor com Fátima Souza, Doce Mãe com Rildo Barros e Maria Morada de Deus com Ana Carolina Melônio. Aguarde, tem a oração de Nossa Senhora da Conceição Aparecida e a consagração.
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1: Estamos de volta ao nosso Com Maria e neste momento a nossa oração à Nossa Senhora da Conceição Aparecida. Ó incomparável Senhora da Conceição Aparecida, Mãe de Deus, Rainha dos Anjos, Advogada dos Pecadores, Refúgio e Consolação dos Aflitos e Atribulados, Virgem Santíssima, cheia de poder e de bondade, lançai sobre nós um olhar favorável, para que sejamos socorridos por vós em todas as necessidades em que nos acharmos. Lembrai-vos, ó Clementíssima Mãe Aparecida, que nunca se ouviu dizer que algum daqueles que tem a vós recorrido, invocado o vosso Santíssimo Nome e implorado vossa singular proteção, fosse por vós abandonado. Animados com esta confiança, a vós recorremos. Tomamo-nos de hoje para sempre por nossa mãe, nossa protetora, consolação e guia, esperança e luz na hora da morte. Livrai-nos de tudo que possa ofender-vos e a vosso Santíssimo Filho Jesus. Preservai-nos de todos os perigos da alma e do corpo. Dirigi-nos em todos os negócios espirituais e temporais. Livrai-nos da tentação do demônio, para que, trilhando o caminho da virtude, possamos um dia ver-vos e amar-vos na eterna glória, por todos os séculos dos séculos. Amém.

Tudo com Jesus, Nada Sem Maria, com Adriana Melo. Também Mãe do Novo Homem, com Mensagem Brasil. E Mãe, com Flavinho. Chegou a hora da nossa consagração à Mãe de Deus.

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0: chegou a hora da nossa consagração à Mãe de Deus.
1: Ó minha Senhora e minha Mãe, eu me ofereço todo a vós, e em prova de minha devoção para convosco, vos consagro neste dia meus olhos, meus ouvidos, minha boca, meu coração e todo o meu ser. E já que sou vosso, ó incomparável Mãe, guardai-me e defendei-me como propriedade vossa. Amém.

0: última de hoje foi mãe do meu salvador, diácono Nelsinho Correia, antes Maria de Nazaré, com Cari Kildani, e simplesmente Maria, com Arilson Nascimento. Eu volto no próximo com Maria, com canções dedicadas a ela, a mãe do Salvador.
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1: Hoje, 3 de outubro, um sábado dedicado a Nossa Senhora. E como o Salmo 118 nos diz, ensina-me tuas prescrições, e eu quero a cada dia poder entender mais qual é a dimensão, a grandeza e a descoberta do sentido da vida, do amor de Deus e do plano do amor de Deus. Para isso, devemos nos empenhar, estarmos sempre preocupados de estarmos em sintonia com Deus. Isso é uma das coisas mais fantásticas que poderíamos dar e conhecer e dar a conhecer também aos outros. Neste dia 3 de outubro, que comemoramos São Exíquio, São Geraldo, Santa Maria Josefa, São Francisco de Borja, Dia Mundial dos Dentistas, Dia do Petróleo Brasileiro. E nós, pela Rádio Catedral 106.7, queremos oferecer a Deus o que há de melhor neste nosso dia, o que fizemos de melhor. E a nossa caminhada como povo de Deus e filhos de Deus. Temos como referência o Evangelho do dia que nos ajuda a refletir. E o de hoje é Lucas, capítulo 10, versículos 17 a 24. Diz o texto: os 72 discípulos voltaram alegres, dizendo: Senhor, até os demônios se submetem a nós em teu nome. E Jesus lhes disse: eu vi a Satanás cair do céu como um raio. Eu vos dei autoridade para pisotear serpentes, escorpiões e, sobretudo, o poder do inimigo. E nada poderá vos causar dano. Contudo, não vos alegreis porque os espíritos se submetem a vós, mas alegrai-vos porque vossos nomes estão inscritos nos céus. Naquele momento, Jesus exultou no Espírito Santo e disse: eu te louvo, ó Pai, Senhor, do céu e da terra, porque ocultastes essas coisas a sábios e entendidos e as revelastes aos simples. Sim, Pai, porque assim foi do teu agrado. Tudo me foi entregue por meu Pai, e ninguém conhece quem é o Filho senão o Pai, e quem é o Pai senão o Filho e aquele a quem o Filho quiser revelar. Qual seria a lição prática para a nossa vida hoje? Eu perguntaria a você: o mandamento que o Cristo nos deixou é amar a Deus sobre todas as coisas e amar ao próximo como a si mesmo. Para que possamos nos amar, precisamos nos conhecer, ou seja, nossas qualidades, nossos defeitos, nossas limitações, e termos uma preocupação: desenvolver tudo aquilo que temos condições para fazê-lo. Ou seja, um aperfeiçoamento de vida. Nós nunca somos os mesmos, porque tudo muda em nossa vida. A nossa pele, nossas unhas, nosso cabelo, nosso sangue, tudo muda. Então precisamos, a cada dia, descobrir essas mudanças e melhorarmos um pouquinho. A pior coisa que tem para alguém numa caminhada de vida, seja ela qual for, qual é o posto, qual é a preocupação, qual é o trabalho e tudo isso, é quando nós passamos a ter aquela sensação que nós somos o dono da verdade. Isso é uma das piores coisas que tem. Podemos saber muitas coisas, mas isso não nos garante a superioridade sobre ninguém. Eu sei muitas coisas. Um outro do meu lado sabe muitas outras coisas. Então, nós precisamos ter alegria dentro de nós. Não sermos angustiados por não conseguirmos as nossas metas, mas reconhecidos a Deus, porque Ele nos deu tantas condições para que pudéssemos assim fazer alguma coisa boa pelo reino dos céus. Quando eu fui batizado, o sacerdote que me batizou fez o sinalzinho da cruz na minha fronte, para que a partir daquele momento eu me tornasse assim um filho de Deus, marcado com o sinal da cruz. Depois me ungiram com o óleo dos catecúmenos, para que a força do Cristo estivesse presente em meu peito, nas minhas costas, e eu pudesse assim superar as dificuldades. E logo após me tornar filho de Deus, quando derramo um pouquinho de água em nossas cabeças, somos ungidos com o óleo do crisma, da consagração, para que aquele óleo nos dê as três funções que devemos exercer no povo de Deus, como cristãos, filhos de Deus: sacerdote, profeta e rei. Sacerdote, para habilitarmos a Eucaristia, aliança eterna. Profetas, para anunciarmos aos quatro ventos que Deus é Pai, que Ele nos ama. E reis, para termos o gostinho da casa do Pai, no reino do Pai Celeste, para o qual fomos criados e para o qual vivemos. Daí a importância que devemos ter e devemos procurar e fazer da nossa vida algo que vale a pena podermos assim corresponder a esse grande título que é Filho de Deus. Amanhã, dia 4 de outubro, dia que vamos comemorar e festejar Santo Antônio, São Francisco de Assis, São Petrônio, dia das aves e dos animais, dia da ecologia, dia universal da anistia, e dia também que vamos ter um texto do Evangelho de Mateus, capítulo 21, versículo 33, que diz: escutai outra parábola. Havia um proprietário que plantou uma vinha, cercou-a com uma sebe, cavou nela um lagar, construiu uma torre e arrendou a vinhateiros e partiu para o estrangeiro. Quando chegou o tempo da colheita, enviou os seus servos para receber dos vinhateiros a parte de seus frutos. Os vinhateiros agarraram os servos, espancaram um, mataram o outro e apedrejaram o outro. De modo, de novo, ele enviou outros servos, em maior número que os primeiros, e fizeram com eles o mesmo. Por último, enviou-lhes seu filho, dizendo: respeitarão meu filho. Mas, quando os vinhateiros viram o filho, comentaram entre si: esse é o herdeiro, vamos matá-lo, fiquemos com a sua herança. E, tendo agarrado, lançaram para fora da vinha e o mataram. Quando vier então o senhor da vinha, o que fará com aqueles vinhateiros? Respondeu-lhe: fará perecer violentamente esses malvados e dará sua vinha a outros vinhateiros, que lhe entregarão os frutos em seu devido tempo. Pai nosso que estais nos céus, santificado seja o vosso nome, venha a nós o vosso reino, seja feita a vossa vontade, assim na terra como no céu. O pão nosso de cada dia nos dai hoje, perdoai as nossas ofensas, assim como nós perdoamos a quem nos tem ofendido. E não nos deixeis cair em tentação, mas livrai-nos do mal. Amém. Ave Maria, cheia de graça, Senhor é convosco. Bendita sois vós entre as mulheres, e bendito o fruto do vosso ventre, Jesus. Santa Maria, Mãe de Deus, rogai por nós, pecadores, agora e na hora de nossa morte. Amém. Senhor, fazei-me maior que as coisas pequenas de cada dia, para que não me torne do tamanho delas. Fazei-me também maior que os grandes sofrimentos, para que não me desespere, tornando-os maiores do que eu. Finalmente, tornai-me maior que as grandes alegrias da vida, para que estas não me elevem, tornando-me menor do que elas. O Senhor Jesus Cristo esteja ao nosso lado para nos defender, dentro de nós para nos conservar, diante de nós para nos conduzir, atrás de nós para nos guardar, acima de nós para nos abençoar. Abençoe-nos o Deus Todo-Poderoso, Pai, Filho e Espírito Santo. Amém. Boa noite.

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2: Amigos da Rádio Catedral, boa noite. Mais um sábado junto com vocês e com as músicas de Roberto Carlos. Agradecendo as mensagens que recebemos, como as de Jennifer Conceição, que diz que todos os sábados está ligada no nosso programa. Jennifer pede todas as manhãs e oferece a todos da rádio. Ainda vamos ouvir neste bloco Sinto Muito, Minha Amiga, Coisas que Não Se Esquece e Minha Senhora.

0: Voltando com detalhes e com o pedido do José Luiz Nascimento, outra vez. Em 1984, Roberto Carlos gravou um clássico americano, Love Letters, que recebeu o título de Cartas de Amor.
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0: Para fechar o Detalhes, recordações e mais nada, relembrando Malena e todos estão surdos.

Semana que vem tem mais detalhes e voltamos a agradecer aos nossos amigos que participaram do programa de hoje. E se você também quiser participar, é só enviar o seu pedido ao nosso WhatsApp 3231-3567. Bom final de semana e até sábado!

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1: Boa noite, queridos ouvintes da Rádio Catedral FM. Aqui estamos para mais um Encontro com os Clássicos. Hoje, ouviremos a música de Schumann para piano solo, na interpretação do pianista russo Nikolai Demidenko. Schumann foi um dos gênios do período romântico e criou o seu próprio gênero musical, que consiste em sequências de quadros de estado de espírito levemente unidos por alusões literárias e musicais, sempre alternando calmo, sonhador, para o atormentado e melancólico. Hoje teremos o prazer de ouvir duas obras pouco tocadas deste gênio. É o Humoresque e as Novelettes. Iniciaremos ouvindo Humoresque, em si bemol maior, opus 20, com o pianista Nikolai Demidenko.

0: Acabamos de ouvir Rumoresque em Si bemol maior, opus 20, de Schumann, com o pianista russo Nikolai Demidev.
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1: Na segunda parte do nosso programa, ouviremos de Schumann uma seleção das noveletes Opus 21. As 8 noveletes foram escritas num período fecundo na vida de Schumann e teve como sua inspiração maior o seu amor por Clara. Hoje ouviremos 5 delas, na interpretação do pianista russo Nikolai Demidenko.

0: Acabamos de ouvir uma seleção das noveletes Opus 21 de Schumann, com o pianista russo Nikolai Demidenko. Bem, amigos, espero que vocês tenham apreciado o programa de hoje. Desejo a todos uma boa noite e até o nosso próximo encontro.
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0: Caríssimos amigos e irmãos, que a paz do Senhor esteja com todos vocês. É domingo, dia do Senhor, dia de irmos à missa, de participarmos com nossa família, de nossa comunidade, de nos alimentarmos da palavra, da Eucaristia, da vida de comunidade. E iniciamos o primeiro domingo de outubro, cheio de grandes acontecimentos e grandes reflexões. Nós hoje temos as eleições no Brasil, primeiro turno. Nós tivemos várias reflexões que a igreja proporcionou sobre democracia, a sinodalidade, o bem comum, para que nós pudéssemos ser cada vez mais esclarecidos sobre a nossa responsabilidade que temos hoje, e rezamos para que realmente possa ser cada um de nós bastante responsável daquilo que vai realizar e vai exercer hoje seu direito à cidadania, para que possamos escolher aqueles que vão dirigir nossos estados e também a nossa nação para os próximos anos, que a gente possa fazer com toda a responsabilidade, sem ódio, sem rancores, buscando o bem comum, buscando o bem do nosso povo. Portanto, a todos que têm essa responsabilidade, essa grande missão nesse primeiro domingo de outubro, né, nessa parte civil. Mas, ao mesmo tempo, nós iniciamos outubro, que é o mês do Rosário. Temos grandes festas marianas, além do Rosário, no próximo dia 7, temos também primeiro final de semana, né, lembrando bem todas as novenas marianas. Temos justamente dia 12, Nossa Senhora Aparecida, temos segundo domingo de outubro, Nossa Senhora de Nazaré. Enfim, grandes momentos importantes nesse mês de Rosário, esse mês mariano. E também iniciamos o mês das missões. Teremos depois a novena preparatória para o 100º Dia Mundial das Missões. O Papa mandou o tema, um em Cristo, unidos na missão, que é o tema também do Brasil e das pontifícias obras missionárias. Ou seja, um em Cristo, unidos na missão, com o lema, para que o mundo creia. É aquilo que é o nosso refrão. Nós somos estar unidos para que o mundo creia em nossa comunhão, em nossa vida, aquilo que nós anunciamos aos irmãos e irmãs. Esperamos, meus irmãos e irmãs, que nós aproveitemos bem o tempo da missão para tomar consciência que todos nós somos permanentemente missionários. Temas importantíssimos, a igreja ou é missionária ou não é igreja. Nós somos chamados a aproveitar esse momento também para buscar o Senhor nesse sentido. Ao mesmo tempo, meus irmãos e irmãs, nós iniciamos também nesse dia, desde o dia primeiro, a Semana Nacional da Vida. E também no próximo dia 8, vamos celebrar o dia do nascituro. É uma data que foi feita pela CNBB e tem também essa reflexão nesse comecinho de outubro sobre a Semana Nacional da Vida e tem o dia do nascituro. Tem como tema o sentido da vida, que vai ser um dos temas futuros também, uma futura campanha da fraternidade. E tem como lema, eu vim para que todos tenham vida e a tenham em abundância. Portanto, um momento importante também desse início de outubro, onde as reflexões do dia 1º até o dia 8 vão se sucedendo, lembrando bem qual que é o sentido da vida, o que que é o ser humano, o que que é a vida humana. E ao meu tempo a certeza que o Senhor vem trazer para todos nós o sentido da nossa vida. Portanto, uma semana muito importante também, e que já deve ter começado em nossas comunidades, com as reflexões, com o aprofundamento sobre o sentido da vida, e descobrir em Jesus aquele que dá sentido à nossa vida. Eu vim para que todos tenham vida e a tenham em abundância. E nós teremos também, a partir do próximo dia 7, muito, muito importante, de 7 a 14 de outubro, em Roma, nós teremos encontros do Papa Leão XIV com os chefes das igrejas orientais e os presidentes das conferências episcopais, né, que vai falar sobre 10 anos após o documento do Papa Francisco, Amoris Laetitia, anunciar o Evangelho com as famílias hoje. Portanto, o encontro do Papa nasce com a intenção de proceder na escuta recíproca a um discernimento sinodal sobre os passos a dar na transmissão do Evangelho às famílias de hoje, à luz da Amoris Laetitia, e levando em conta o que se está por realizar nas igrejas locais. Portanto, acompanhamos, portanto, também mais esse evento em Roma com o Papa Leão XIV, com os chefes das conferências episcopais do mundo inteiro e também das igrejas orientais que estarão em Roma de 7 a 14. Portanto, meus irmãos e irmãs, grandes temas nesse outubro, nesse início de outubro, e esperamos que tudo isso nos ajude ainda muito mais a tomarmos consciência das consequências do Evangelho, da Palavra de Deus, que somos chamados a viver cada vez mais. Estamos, esse final de semana, no 27º domingo do tempo comum, e temos ouvido falar muito dos trabalhadores da vinha. E nesse final de semana, o Senhor nos fala da vinha, não é? Ou seja, Jesus fala aos sacerdotes: escutai essa outra parábola. Certo proprietário plantou uma vinha, pôs uma cerca em volta, fez nela um lagar para esmagar as uvas e construiu uma torre de guarda. Ou seja, fala da vinha. Depois fala dos vinhateiros, aqueles que foram trabalhar na vinha. Arrendou a vinhateiros, viajou para o estrangeiro e quando voltou, justamente, os empregados agarraram os empregados, os vinhateiros, espancaram um, mataram o outro e não quiseram saber daquilo de cuidar da vinha do senhor, da vinha do dono, né? E depois ele mandou o filho: então vamos matar o filho também, vamos herdar a vinha, né? E aí então fala nessa parábola: quando chegar o dono da vinha, o que vai fazer? Ou seja, ele arrendou para cuidar da vinha e mataram os que vieram para ver como é que estava e matou até o filho do dono também, não é? E ele vai justamente colocar a consequência disso, não é? Vós nunca leste nas escrituras: a pedra que os construtores rejeitaram tornou-se a pedra angular? Isso é maravilha feita pelo Senhor, maravilhoso aos vossos olhos, não é? Portanto, meus irmãos, mas é claríssima a palavra do Senhor. Ou seja, o Senhor colocou em nossas mãos o trabalho do seu reino. E durante muitas vezes, muitos de nós fomos infiéis a cuidar da vinha do Senhor. E não só, mas aqui está claríssimo também, foi morto o próprio Filho de Deus. Né? E aí ele vai que a pedra que os construtores rejeitaram tornou-se a pedra angular. Perde-se justamente a razão de viver, quando se perde a razão, a pedra angular, que é Jesus Cristo, nosso Senhor. E é interessante que a leitura primeira de Isaías, muito bonita nesse sentido também, fala também da vinha. Vou cantar para o meu amado o cântico da vinha de um amigo meu. Um amigo meu possui uma vinha em fértil encosta, cercou-a, limpou-a de pedras, plantou videiras escolhidas, edificou uma torre no meio e construiu um lagar. Esperava que ela produzisse uvas boas, mas produziu uvas selvagens. Não deu certo aquilo que plantou. Agora, habitantes de Jerusalém, cidadãos de Judá, julgai a minha situação e da minha vinha. O que poderia mais eu ter feito a mais do que a vinha e não fiz? Eu contava com uvas de verdade, mas por que produzi uvas selvagens? Não é? Ou seja, o que eu vou fazer com essa vinha e não produziu as uvas boas? Aliás, nós recordamos que na Semana Santa, na Sexta-feira Santa, meus irmãos e irmãs, nós cantamos aquela música que mais podia eu ter feito, né? Plantei-te como vinha nova, né? Como lembrar bem essa palavra da Escritura, né? O Senhor que deu a vida por todos nós, para que nós tivéssemos vida. Tema, inclusive, da Semana Nacional da Vida: vem para que tenham vida e tenham vida em abundância. Vim, quer dizer, o Senhor plantou em nós as coisas melhores e quer que nós produzamos frutos. Temos a pedra angular, que é Jesus Cristo, e possamos dar frutos de perseverança, de paz, de fraternidade, de vida no Senhor. Quantas vezes, quanta coisa o Senhor fez conosco, que nós maquinamos tantas maldades uns contra os outros, dividimos, temos interesses egoísticos em nosso coração. Colocamos tantas questões e tal maneira maquinamos que também levamos outras pessoas também a acreditarem naquilo que nós falamos, de tantas mentiras e tantas questões, e não temos essa transparência daquilo que é a vida no Senhor. Portanto, realmente, nós vemos que essa palavra é um convite a cada um de nós a ver que o Senhor nos deu justamente a vinha. Somos trabalhadores da vinha, somos chamados a ser fiéis ao Senhor e trabalharmos na vinha do Senhor. com Jesus Cristo, que deu a vida por todos nós. Que mais podia eu ter feito? E que ir trabalhar na vinha também é para todos nós, meus irmãos e irmãs, a vida transformada, vida renovada, nessa nossa de buscarmos levar a vida para todos, Semana Nacional da Vida, ao mesmo tempo anunciarmos o Evangelho a todos, mês das missões, tem intercessão de Maria, mês do Rosário, mês mariano, enfim, meus irmãos e irmãs, da maneira que possa a família cada vez mais viver intensamente e passar isso aos filhos, como teremos a oportunidade nesse encontro do Santo Padre sobre a questão da família hoje. Muita coisa que nós somos chamados a perceber e a verificar, meus irmãos e irmãs, junto com a palavra de Deus desse final de semana, com os acontecimentos da igreja hoje. E também, sem dúvida, para nós do Brasil, que nós possamos, enquanto cristãos, vermos nosso trabalho, nossa coerência, de não vermos inimigos de ninguém, mas procurando bem comum para todos, para que todos tenham vida, tenham abundância, para que as pessoas possam viver mais a fraternidade e a paz, sermos semeadoras de paz. E aí, meus irmãos e irmãs, um outro assunto, mas ligado aos temas, né? É a carta de São Paulo aos Filipenses. Temos ouvido muito bonita essa carta de São Paulo, e ele fala justamente: não vos inquieteis com coisa alguma, mas apresentai as vossas necessidades a Deus, em orações, súplicas, acompanhadas de ação de graças. Orações, súplicas, ação de graças, e a paz de Deus, que ultrapassa todo entendimento, guardará os vossos corações e pensamentos em Cristo Jesus. E aí vem o conselho de Paulo: quanto mais, irmãos, ocupai-vos com tudo que é verdadeiro, respeitável, justo, puro, amável, honroso, tudo que é virtude, ou de qualquer modo mereça louvor, praticai o que aprendeste e recebeste de mim, ou que de mim viste e ouvistes, assim o Deus da paz estará convosco. Portanto, Paulo que vai colocando seu coração, interessante ver como na carta aos Filipenses ele vai colocando seu coração de tal maneira que essa palavra sempre é muito clara para nós, seu desejo justamente de unidade, de fraternidade, de tal maneira que nós busquemos no Senhor aquilo que é o tema justamente desse domingo, que é a vinha do Senhor. Tem, meus irmãos e irmãs, no salmo responsorial e no refrão, aquilo que esclarece: a vinha do Senhor é a casa de Israel. E o Salmo 29: arrancaste do Egito esta videira, e expulsaste as nações para plantá-la, até o mar se estenderam os seus sarmentos, até o rio seus rebentos se espalharam. Por que razão vós destruís a sua cerca, para que todos os passantes a vindimem? O javali da mata, a virgem a devaste, e os animais descampados nela pastem. E aí vem o súplica: voltai-vos para nós, Deus do universo, olhai os altos céus e observai, visitai a vossa vinha e protegei-a, foi a vossa mão direita que a plantou, protegei-a e ao rebento que firmastes. E o propósito: e nunca mais os deixaremos, Senhor Deus, dai-nos vida e louvaremos o vosso nome. Convertei-nos, ó Senhor Deus do universo, e sobre nós iluminai a nossa vossa face. Se voltares para nós, seremos salvos. Salmo 79, meus irmãos e irmãs, vai ser a resposta da liturgia de hoje. E o refrão do anúncio do Evangelho: eu vos escolhi, foi do meio do mundo, a fim de que deis um fruto que dure. Eu vos escolhi, foi do meio do mundo. Nós pensamos, meus irmãos e irmãs, que nós estamos bem cuidados pelo Senhor, que nós sintamos a nossa alegria de estarmos com o Senhor, sermos contratados para trabalhar na vinha do Senhor e cuidemos da vinha do Senhor, que possamos dar bons frutos, a vinha possa ser realmente aquela uva boa, que possa cada vez mais ser cada vez melhor essa presença, esse anúncio de tempos novos para as pessoas ao nosso redor, que possamos ser fiéis ao chamado do Senhor e cuidar da sua vinha e testemunhar sua presença no meio de nós, para que todos tenham vida. Abençoe-vos o Deus Todo-Poderoso, Pai e Filho e Espírito Santo. Amém.
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No princípio era o Verbo, e o Verbo estava com Deus, e o Verbo era Deus. Ele era a luz verdadeira que, vindo ao mundo, ilumina todo homem.

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Ele tomou sobre si as nossas dores e o peso das nossas culpas, e seguiu nos amando até o fim. É por Ele que nós hoje estamos aqui, e é nele que nos derramamos.

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0: em Deus Pai Todo-Poderoso, Criador do céu e da terra, e em Jesus Cristo, seu único Filho, nosso Senhor, que foi concebido pelo poder do Espírito Santo, nasceu da Virgem Maria, padeceu sob Pôncio Pilatos, foi crucificado, morto e sepultado, desceu à mansão dos mortos, ressuscitou ao terceiro dia, subiu aos céus e está sentado à direita de Deus Pai Todo-Poderoso, donde há de vir a julgar os vivos e os mortos. Creio no Espírito Santo, na Santa Igreja Católica, na comunhão dos santos, na remissão dos pecados, na ressurreição da carne, na vida eterna. Amém. Pai nosso que estais no céu, santificado seja o vosso nome. Venha a nós o vosso reino, seja feita a vossa vontade, assim na terra como no céu.
1: O pão nosso de cada dia nos dai hoje. Perdoai-nos as nossas ofensas, assim como nós perdoamos a quem nos tem ofendido. E não nos deixeis cair em tentação, mas livrai-nos do mal. Amém.
0: Ave Maria, cheia de graça, o Senhor é convosco. Bendita sois vós entre as mulheres, e bendito é o fruto do vosso ventre, Jesus.
1: Santa Maria, Mãe de Deus, rogai por nós, pecadores, agora e na hora de nossa morte. Amém.
0: Ave Maria, cheia de graça, o Senhor é convosco. Bendita sois vós entre as mulheres, e bendito é o fruto do vosso ventre, Jesus.
1: Santa Maria, Mãe de Deus, rogai por nós, pecadores, agora e na hora de nossa morte. Amém.
0: Ave Maria, cheia de graça, o Senhor é convosco. Bendita sois vós entre as mulheres, e bendito é o fruto do vosso ventre, Jesus.
1: Santa Maria, Mãe de Deus, rogai por nós, pecadores,

0: Pai nosso que estás no céu, santificado seja o vosso nome. Venha a nós o vosso reino, seja feita a vossa vontade, assim na terra como no céu.
1: O pão nosso de cada dia nos dai hoje.

0: Ave Maria, cheia de graça, o Senhor é convosco. Bendita sois vós entre as mulheres e bendito é o fruto do vosso ventre, Jesus.
1: Santa Maria, Mãe de Deus, rogai por nós, pecadores, agora e na hora de nossa morte. Amém.
0: Ave Maria, cheia de graça, o Senhor é convosco. Bendita sois vós entre as mulheres e bendito é o fruto do vosso ventre, Jesus.
1: Santa Maria, Mãe de Deus, rogai por nós, pecadores, agora e na hora de nossa morte. Amém.
0: Ave Maria, cheia de graça, o Senhor é convosco. Bendita sois vós entre as mulheres e bendito é o fruto do vosso ventre, Jesus.
1: Santa Maria, Mãe de Deus, rogai por nós, pecadores, agora e na hora de nossa morte. Amém.
0: Ave Maria, cheia de graça, o Senhor é convosco. Bendita sois vós entre as mulheres e bendito é o fruto do vosso ventre, Jesus.
1: Santa Maria, Mãe de Deus, rogai por nós, pecadores, agora e na hora de nossa morte. Amém.
0: Ave Maria, cheia de graça, o Senhor é convosco. Bendita sois vós entre as mulheres e bendito é o fruto do vosso ventre, Jesus.
1: Santa Maria, Mãe de Deus, rogai por nós, pecadores, agora e na hora de nossa morte. Amém.
0: Ave Maria, cheia de graça, o Senhor é convosco. Bendita sois vós entre as mulheres e bendito é o fruto do vosso ventre, Jesus.
1: Santa Maria, Mãe de Deus, rogai por nós, pecadores, agora e na hora de nossa morte. Amém.
0: Ave Maria, cheia de graça, o Senhor é convosco. Bendita sois vós entre as mulheres e bendito é o fruto do vosso ventre, Jesus.
1: Santa Maria, Mãe de Deus, rogai por nós, pecadores, agora e na hora de nossa morte. Amém.
0: Ave Maria, cheia de graça, o Senhor é convosco. Bendita sois vós entre as mulheres e bendito é o fruto do vosso ventre, Jesus.
1: Santa Maria, Mãe de Deus, rogai por nós, pecadores, agora e na hora de nossa morte. Amém.
0: Ave Maria, cheia de graça, o Senhor é convosco. Bendita sois vós entre as mulheres e bendito é o fruto do vosso ventre, Jesus.
1: Santa Maria, Mãe de Deus, rogai por nós, pecadores, agora e na hora de nossa morte. Amém.
0: Ave Maria, cheia de graça, o Senhor é convosco. Bendita sois vós entre as mulheres e bendito é o fruto do vosso ventre, Jesus.
1: Santa Maria, Mãe de Deus, rogai por nós, pecadores, agora e na hora de nossa morte. Amém.
0: Glória ao Pai, ao Filho e ao Espírito Santo.

0: Pai nosso que estais no céu, santificado seja o vosso nome. Venha a nós o vosso reino, seja feita a vossa vontade, assim na terra como no céu.
1: O pão nosso de cada dia nos dai hoje. Perdoai-nos as nossas ofensas, assim como nós perdoamos a quem nos tem ofendido. E não nos deixeis cair em tentação, mas livrai-nos do mal. Amém.
0: Ave Maria, cheia de graça, o Senhor é convosco. Bendita sois vós entre as mulheres, e bendito é o fruto do vosso ventre, Jesus.
1: Santa Maria, Mãe de Deus, rogai por nós, pecadores, agora e na hora de nossa morte. Amém.
0: Ave Maria, cheia de graça, o Senhor é convosco. Bendita sois vós entre as mulheres, e bendito é o fruto do vosso ventre, Jesus.
1: Santa Maria, Mãe de Deus, rogai por nós, pecadores, agora e na hora de nossa morte. Amém.
0: Ave Maria, cheia de graça, o Senhor é convosco. Bendita sois vós entre as mulheres, e bendito é o fruto do vosso ventre, Jesus.
1: Santa Maria, Mãe de Deus, rogai por nós, pecadores, agora e na hora de nossa morte. Amém.
0: Ave Maria, cheia de graça, o Senhor é convosco. Bendita sois vós entre as mulheres, e bendito é o fruto do vosso ventre, Jesus.
1: Santa Maria, Mãe de Deus, rogai por nós, pecadores, agora e na hora de nossa morte. Amém.
0: Ave Maria, cheia de graça, o Senhor é convosco. Bendita sois vós entre as mulheres, e bendito é o fruto do vosso ventre, Jesus.
1: Santa Maria, Mãe de Deus, rogai por nós, pecadores, agora e na hora de nossa morte. Amém.
0: Ave Maria, cheia de graça, o Senhor é convosco. Bendita sois vós entre as mulheres, e bendito é o fruto do vosso ventre, Jesus.
1: Santa Maria, Mãe de Deus, rogai por nós, pecadores, agora e na hora de nossa morte. Amém.
0: Ave Maria, cheia de graça, o Senhor é convosco. Bendita sois vós entre as mulheres, e bendito é o fruto do vosso ventre, Jesus.
1: Santa Maria, Mãe de Deus, rogai por nós, pecadores, agora e na hora de nossa morte. Amém.
0: Ave Maria, cheia de graça, o Senhor é convosco. Bendita sois vós entre as mulheres, e bendito é o fruto do vosso ventre, Jesus.
1: Santa Maria, Mãe de Deus, rogai por nós, pecadores, agora e na hora de nossa morte. Amém.
0: Ave Maria, cheia de graça, o Senhor é convosco. Bendita sois vós entre as mulheres, e bendito é o fruto do vosso ventre, Jesus.
1: Santa Maria, Mãe de Deus, rogai por nós, pecadores, agora e na hora de nossa morte. Amém.
0: Ave Maria, cheia de graça, o Senhor é convosco. Bendita sois vós entre as mulheres, e bendito é o fruto do vosso ventre, Jesus.
1: Santa Maria, Mãe de Deus, rogai por nós, pecadores, agora e na hora de nossa morte. Amém.
0: Glória ao Pai, ao Filho e ao Espírito Santo,
1: como era no princípio, agora e sempre. Amém.

0: Pai nosso que estais no céu, santificado seja o vosso nome. Venha a nós o vosso reino, seja feita a vossa vontade, assim na terra como no céu.
1: O pão nosso de cada dia nos dai hoje. Perdoai-nos as nossas ofensas, assim como nós perdoamos a quem nos tem ofendido. E não nos deixeis cair em tentação, mas livrai-nos do mal. Amém.
0: Ave Maria, cheia de graça, o Senhor é convosco. Bendita sois vós entre as mulheres, e bendito é o fruto do vosso ventre, Jesus.
1: Santa Maria, Mãe de Deus, rogai por nós, pecadores, agora e na hora de nossa morte. Amém.
0: Ave Maria, cheia de graça, o Senhor é convosco. Bendita sois vós entre as mulheres, e bendito é o fruto do vosso ventre, Jesus.
1: Santa Maria, Mãe de Deus, rogai por nós, pecadores, agora e na hora de nossa morte. Amém.
0: Ave Maria, cheia de graça, o Senhor é convosco. Bendita sois vós entre as mulheres, e bendito é o fruto do vosso ventre, Jesus.
1: Santa Maria, Mãe de Deus, rogai por nós, pecadores, agora e na hora de nossa morte. Amém.
0: Ave Maria, cheia de graça, o Senhor é convosco. Bendita sois vós entre as mulheres, e bendito é o fruto do vosso ventre, Jesus.
1: Santa Maria, Mãe de Deus, rogai por nós, pecadores, agora e na hora de nossa morte. Amém.
0: Ave Maria, cheia de graça, o Senhor é convosco. Bendita sois vós entre as mulheres, e bendito é o fruto do vosso ventre, Jesus.
1: Santa Maria, Mãe de Deus, rogai por nós, pecadores, agora e na hora de nossa morte. Amém.
0: Ave Maria, cheia de graça, o Senhor é convosco. Bendita sois vós entre as mulheres, e bendito é o fruto do vosso ventre, Jesus.
1: Santa Maria, Mãe de Deus, rogai por nós, pecadores, agora e na hora de nossa morte. Amém.
0: Ave Maria, cheia de graça, o Senhor é convosco. Bendita sois vós entre as mulheres, e bendito é o fruto do vosso ventre, Jesus.
1: Santa Maria, Mãe de Deus, rogai por nós, pecadores, agora e na hora de nossa morte. Amém.
0: Ave Maria, cheia de graça, o Senhor é convosco. Bendita sois vós entre as mulheres, e bendito é o fruto do vosso ventre, Jesus.
1: Santa Maria, Mãe de Deus, rogai por nós, pecadores, agora e na hora de nossa morte. Amém.
0: Ave Maria, cheia de graça, o Senhor é convosco. Bendita sois vós entre as mulheres, e bendito é o fruto do vosso ventre, Jesus.
1: Santa Maria, Mãe de Deus, rogai por nós, pecadores, agora e na hora de nossa morte. Amém.
0: Ave Maria, cheia de graça, o Senhor é convosco. Bendita sois vós entre as mulheres, e bendito é o fruto do vosso ventre, Jesus.
1: Santa Maria, Mãe de Deus, rogai por nós, pecadores, agora e na hora de nossa morte. Amém.
0: Glória ao Pai, ao Filho e ao Espírito Santo,
1: como era no princípio, agora e sempre. Amém.

0: Pai nosso que estais no céu, santificado seja o vosso nome. Venha a nós o vosso reino, seja feita a vossa vontade, assim na terra como no céu.
1: O pão nosso de cada dia nos dai hoje. Perdoai-nos as nossas ofensas, assim como nós perdoamos a quem nos tem ofendido. E não nos deixeis cair em tentação, mas livrai-nos do mal. Amém.
0: Ave Maria, cheia de graça, o Senhor é convosco. Bendita sois vós entre as mulheres, e bendito é o fruto do vosso ventre, Jesus.
1: Santa Maria, Mãe de Deus, rogai por nós, pecadores, agora e na hora de nossa morte. Amém.
0: Ave Maria, cheia de graça, o Senhor é convosco. Bendita sois vós entre as mulheres, e bendito é o fruto do vosso ventre, Jesus.
1: Santa Maria, Mãe de Deus, rogai por nós, pecadores, agora e na hora de nossa morte. Amém.
0: Ave Maria, cheia de graça, o Senhor é convosco. Bendita sois vós entre as mulheres, e bendito é o fruto do vosso ventre, Jesus.
1: Santa Maria, Mãe de Deus, rogai por nós, pecadores, agora e na hora de nossa morte. Amém.
0: Ave Maria, cheia de graça, o Senhor é convosco. Bendita sois vós entre as mulheres, e bendito é o fruto do vosso ventre, Jesus.
1: Santa Maria, Mãe de Deus, rogai por nós, pecadores, agora e na hora de nossa morte. Amém.
0: Ave Maria, cheia de graça, o Senhor é convosco. Bendita sois vós entre as mulheres, e bendito é o fruto do vosso ventre, Jesus.
1: Santa Maria, Mãe de Deus, rogai por nós, pecadores, agora e na hora de nossa morte. Amém.
0: Ave Maria, cheia de graça, o Senhor é convosco. Bendita sois vós entre as mulheres, e bendito é o fruto do vosso ventre, Jesus.
1: Santa Maria, Mãe de Deus, rogai por nós, pecadores, agora e na hora de nossa morte. Amém.
0: Ave Maria, cheia de graça, o Senhor é convosco. Bendita sois vós entre as mulheres, e bendito é o fruto do vosso ventre, Jesus.
1: Santa Maria, Mãe de Deus, rogai por nós, pecadores, agora e na hora de nossa morte. Amém.
0: Ave Maria, cheia de graça, o Senhor é convosco. Bendita sois vós entre as mulheres, e bendito é o fruto do vosso ventre, Jesus.
1: Santa Maria, Mãe de Deus, rogai por nós, pecadores, agora e na hora de nossa morte. Amém.
0: Ave Maria, cheia de graça, o Senhor é convosco. Bendita sois vós entre as mulheres, e bendito é o fruto do vosso ventre, Jesus.
1: Santa Maria, Mãe de Deus, rogai por nós, pecadores, agora e na hora de nossa morte. Amém.
0: Ave Maria, cheia de graça, o Senhor é convosco. Bendita sois vós entre as mulheres, e bendito é o fruto do vosso ventre, Jesus.
1: Santa Maria, Mãe de Deus, rogai por nós, pecadores, agora e na hora de nossa morte. Amém.
0: Glória ao Pai, ao Filho e ao Espírito Santo,
1: como era no princípio, agora e sempre. Amém.

0: Pai nosso que estais no céu, santificado seja o vosso nome. Venha a nós o vosso reino, seja feita a vossa vontade, assim na terra como no céu.
1: O pão nosso de cada dia nos dai hoje.

0: nosso mal. Amém.
1: Ave Maria, cheia de graça, o Senhor é convosco. Bendita sois vós entre as mulheres e bendito é o fruto do vosso ventre, Jesus.
0: Santa Maria, Mãe de Deus, rogai por nós, pecadores, agora e na hora de nossa morte. Amém.
1: Ave Maria, cheia de graça, o Senhor é convosco. Bendita sois vós entre as mulheres e bendito é o fruto do vosso ventre, Jesus.
0: Santa Maria, Mãe de Deus, rogai por nós, pecadores, agora e na hora de nossa morte. Amém.
1: Ave Maria, cheia de graça, o Senhor é convosco. Bendita sois vós entre as mulheres e bendito é o fruto do vosso ventre, Jesus.
0: Santa Maria, Mãe de Deus, rogai por nós, pecadores, agora e na hora de nossa morte. Amém.
1: Ave Maria, cheia de graça, o Senhor é convosco. Bendita sois vós entre as mulheres e bendito é o fruto do vosso ventre, Jesus.
0: Santa Maria, Mãe de Deus, rogai por nós, pecadores, agora e na hora de nossa morte. Amém.
1: Ave Maria, cheia de graça, o Senhor é convosco. Bendita sois vós entre as mulheres e bendito é o fruto do vosso ventre, Jesus.
0: Santa Maria, Mãe de Deus, rogai por nós, pecadores, agora e na hora de nossa morte. Amém.
1: Ave Maria, cheia de graça, o Senhor é convosco. Bendita sois vós entre as mulheres e bendito é o fruto do vosso ventre, Jesus.
0: Santa Maria, Mãe de Deus, rogai por nós, pecadores, agora e na hora de nossa morte. Amém.
1: Ave Maria, cheia de graça, o Senhor é convosco. Bendita sois vós entre as mulheres e bendito é o fruto do vosso ventre, Jesus.
0: Santa Maria, Mãe de Deus, rogai por nós, pecadores, agora e na hora de nossa morte. Amém.
1: Ave Maria, cheia de graça, o Senhor é convosco. Bendita sois vós entre as mulheres e bendito é o fruto do vosso ventre, Jesus.
0: Santa Maria, Mãe de Deus, rogai por nós, pecadores, agora e na hora de nossa morte. Amém.
1: Ave Maria, cheia de graça, o Senhor é convosco. Bendita sois vós entre as mulheres e bendito é o fruto do vosso ventre, Jesus.
0: Santa Maria, Mãe de Deus, rogai por nós, pecadores, agora e na hora de nossa morte. Amém.
1: Ave Maria, cheia de graça, o Senhor é convosco. Bendita sois vós entre as mulheres e bendito é o fruto do vosso ventre, Jesus.
0: Santa Maria, Mãe de Deus, rogai por nós, pecadores, agora e na hora de nossa morte. Amém.

0: Louvado seja nosso Senhor Jesus Cristo, para sempre seja louvado. Um bom dia, meu querido irmão, minha querida irmã. Eu sou o professor Fábio Almeida e esse é o nosso Rio em Santidade, aqui pela nossa Rádio Catedral FM 106,7, a sintonia da felicidade. E antes de mais nada, vamos convidar o nosso amigo Padre João Cláudio para rezar conosco a oração do Tercinho do Amor, para juntos, nesse dia, rezarmos assim como a venerável Odetinha também rezava. Meu Jesus, eu vos amo.
1: Em nome do Pai, do Filho e do Espírito Santo.
2: Amém. Amém.
1: Quero passar o meu céu
2: fazendo bem a terra.
1: Primeira dezena, Fábio Luiz.
2: Meu Jesus,
1: eu vos amo.
2: Meu Jesus,
1: eu vos amo.
2: Meu Jesus,
1: eu vos amo.
2: Meu Jesus,
1: eu vos amo.
2: Meu Jesus,
1: eu vos amo.
2: Meu Jesus,
1: eu vos amo.
2: Meu Jesus,
1: eu vos amo.
2: Meu Jesus,
1: eu vos amo.
2: Meu Jesus,
1: eu vos amo.
2: Meu Jesus,
1: eu vos amo.
2: Quero
1: passar o meu céu fazendo bem a terra. Meu Jesus,
2: eu vos amo.
1: Meu Jesus,
2: eu vos amo.
1: Meu Jesus,
2: eu vos amo.
1: Meu Jesus,
2: eu vos amo.
1: Meu Jesus,
2: eu vos amo.
1: Meu Jesus,
2: eu vos amo.
1: Meu Jesus,
2: eu vos amo.
1: Meu Jesus,
2: eu vos amo.
1: Meu Jesus,
2: eu vos amo.
1: Meu Jesus,
2: eu vos amo.
1: Quero passar o meu céu fazendo bem a terra.
2: Terceira dezena.
1: Fábio Luiz.
2: Meu Jesus,
1: eu vos amo.
2: Meu Jesus,
1: eu vos amo.
2: Meu Jesus,
1: eu vos amo.
2: Meu Jesus,
1: eu vos amo.
2: Meu Jesus,
1: eu vos amo.
2: Meu Jesus,
1: eu vos amo.
2: Meu Jesus,
1: eu vos amo.
2: Meu Jesus,
1: eu vos amo.
2: Meu Jesus,
1: eu vos amo.
2: Meu Jesus,
1: eu vos amo. Quero passar o meu céu fazendo bem a terra. Meu Jesus,
2: eu vos amo.
1: Meu Jesus,
2: eu vos amo.
1: Meu Jesus,
2: eu vos amo.
1: Meu Jesus,
2: eu vos amo.
1: Meu Jesus,
2: eu vos amo.
1: Meu Jesus,
2: eu vos amo.
1: Meu Jesus,
2: eu vos amo.
1: Meu Jesus,
2: eu vos amo.
1: Meu Jesus,
2: eu vos amo.
1: Meu Jesus,
2: eu vos amo.
1: Quero passar o meu céu
2: fazendo bem a terra.
1: Quinta e última dezena, Fábio Luiz.
2: Meu Jesus,
1: eu vos amo.
2: Meu Jesus,
1: eu vos amo.
2: Meu Jesus,
1: eu vos amo.
2: Meu Jesus,
1: eu vos amo.
2: Meu Jesus,
1: eu vos amo.
2: Meu Jesus,
1: eu vos amo.
2: Meu Jesus,
1: eu vos amo.
2: Meu Jesus,
1: eu vos amo.
2: Meu Jesus,
1: eu vos amo.
2: Meu Jesus,
1: eu vos amo. Meu Jesus, abençoai-me, santificai-me, enchei o meu coração de vosso amor. Meu Jesus, abençoai-me, santificai-me, enchei o meu coração de vosso amor. Meu Jesus, abençoai-me, santificai-me, enchei o meu coração de vosso amor.
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0: Há vidas que parecem nascer já cercadas por impossibilidades. A vida às quais o mundo parece dizer desde o primeiro instante: não. Não. Não porque falte inteligência, nem coragem, nem muito menos fé, mas porque há pessoas que, aos olhos dos homens, nasceram no lugar errado, na época errada, sob o peso de uma história que lhes havia reservado pouco espaço. Augusto Stoughton nasceu assim. Nasceu no dia 1 de abril de 1854, no Missouri, filho de pessoas escravizadas. Naquele mundo, a sua liberdade sequer lhe pertencia. Mas Deus já havia colocado em sua história uma coisa que ninguém conseguia possuir: uma vocação. Décadas mais tarde, aquele menino que nasceu escravizado seria ordenado sacerdote em Roma. E voltaria para os Estados Unidos não como alguém que tinha simplesmente conseguido vencer uma barreira. Voltaria como padre, com as mãos ungidas, com o evangelho nos lábios, com a Eucaristia entre as mãos. E com uma missão muito maior do que ele talvez pudesse imaginar. Hoje, no Rio em Santidade, vamos conhecer a história do venerável padre Augusto Stoughton. Uma história sobre escravidão e liberdade, sobre humilhação e dignidade, sobre sofrimento e perseverança. Mas, sobretudo, uma história sobre aquilo que acontece quando um homem decide entregar a Deus não apenas os seus momentos felizes, mas também as feridas que a vida lhe causou. Porque, para Augusto Stoughton, não foi santo por ter vivido uma vida fácil. Foi justamente no meio de uma vida extremamente difícil que a sua santidade começou a aparecer. Augustus nasceu em Brush Creek, no estado do Missouri. Sua mãe se chamava Martha Jane e seu pai, Peter Paul. A família estava submetida à escravidão e talvez seja difícil para nós imaginar o que significa começar a vida assim. Antes mesmo de aprender a caminhar, falar ou rezar, uma criança já podia ser tratada como propriedade de outra pessoa. O destino de sua família não estava inteiramente nas próprias mãos. Mas Martha Jane carregava dentro de si alguma coisa que nenhuma corrente poderia destruir: a determinação de proteger os filhos. Em 1862, durante a Guerra Civil Americana, Martha fugiu com seus filhos, atravessando o rio Mississippi em direção ao Illinois. Não foi uma viagem tranquila, nem muito menos uma mudança de cidade. Foi uma fuga. A família atravessou o rio sob o risco de ser capturada, até alcançar Quincy, no Illinois, onde foi, finalmente, e ali encontraria a liberdade. Augustus tinha apenas 8 anos. E é talvez aí que a história começa a revelar uma das suas dimensões mais bonitas. Porque a primeira grande passagem da vida de Stoughton foi a passagem pelo rio, do cativeiro para a liberdade. E anos depois, sua vida inteira seria marcada por outra passagem, daquilo que os homens diziam que ele não poderia, para ser aquilo que Deus o havia chamado a ser. Em Quincy, Augustus encontrou uma igreja e encontrou pessoas que perceberam nele algo que ultrapassava as circunstâncias. Ele estudou na escola paroquial de São Pedro e foi acompanhado por religiosos e sacerdotes que reconheceram sua inteligência, sua devoção e sua inclinação para o serviço de Deus. Mas não foi apenas a escola que o formou, foi também a oração. A biografia oficial da Arquidiocese de Chicago relata que, ainda jovem, Stoughton costumava passar longos períodos na igreja, rezando entre um trabalho e outro. Para ajudar sua mãe, trabalhou em fábricas e também como zelador de igreja. É uma imagem que vale a pena guardar. Um rapaz trabalhando, cansado, que conhece as dificuldades da vida. E entre uma obrigação e outra, entra numa igreja. Talvez ninguém esteja olhando. Não há aplauso, uma câmera. Não há ninguém contando para o mundo o que aquele menino está rezando. Mas Deus está olhando. E talvez a santidade comece muitas vezes exatamente assim. Não nas grandes coisas, mas naquele pequeno lugar escondido em que uma pessoa aprende a permanecer diante de Deus. Augustus começou também a ensinar catequese a crianças negras em Quincy. Era jovem, mas já começava a fazer aquilo que faria pelo resto da vida: levar outras pessoas para perto de Cristo. Em determinado momento, surgiu a questão inevitável. Augustus queria ser padre. E aqui a história poderia ter terminado, porque nenhum seminário dos Estados Unidos estava disposto a recebê-lo, por ser negro. A vocação estava ali. A igreja estava ali. Os padres que o conheciam acreditavam em sua vocação, mas as portas estavam fechadas. É difícil imaginar o que isso significa. Não era simplesmente uma dificuldade acadêmica, não era falta de dinheiro, muito menos falta de capacidade. Era uma porta fechada por causa de sua cor de pele. E justamente aí, a história de Tolton ganha uma dimensão profundamente cristã. Porque ele poderia ter dito: então não é minha vocação, vou abandonar tudo, vou guardar ressentimento, ódio. E poderia ter concluído o que Deus o havia chamado para um caminho que a igreja não permitiria que recorresse, nem percorresse. Mas alguns sacerdotes e religiosas continuaram acreditando nele. Entre eles estavam sacerdotes como Peter McGill e os franciscanos Michael Richard e Francis Ostrop, além da religiosa Erlinde Sick. Eles ajudaram Tolton a estudar e buscar uma solução. E a solução veio de longe: Roma. Em 1880, Augustus partiu para a Itália para estudar no Collegium Urbano de Propaganda Fide, o seminário ligado à missão da Santa Sé. Ele havia saído dos Estados Unidos porque os seminários americanos não o aceitavam. Mas aquilo que parecia uma exclusão acabaria se transformando numa estrada. Imaginem Augustus Tolton em Roma. Um jovem americano, negro, filho de escravizados, longe de sua mãe, longe de Quincy, longe daquilo que conhecia, estudando para ser sacerdote no coração da igreja. Foram 6 anos de formação e aí chegou o grande dia. 24 de abril de 1886, Augustus Tolton foi ordenado sacerdote na Basílica de São João de Latrão. No dia seguinte, celebrou sua primeira missa na Basílica de São Pedro. É difícil não perceber a força simbólica daquela cena. O menino que nasceu em uma sociedade que o tratava como propriedade, agora está diante do altar. Aquele que não podia determinar nem mesmo o próprio destino, agora pronuncia as palavras: isto é o meu corpo. Aquele que havia encontrado tantas portas fechadas agora recebia, pelas mãos da igreja, a própria missão sacerdotal. E talvez aqui exista uma verdade muito bonita sobre o sacerdócio. O mundo poderia discutir durante décadas se Augustus Tolton era digno. Mas diante do altar, a questão fundamental não era a cor da pele, era Cristo. Era o sacerdote configurado ao próprio Cristo. Era a graça. O Vaticano, ao reconhecer posteriormente as virtudes heróicas de Tolton, descreveu sua trajetória usando uma imagem particularmente forte. Nascido em uma condição desumana de escravidão, ele encontrou no serviço do Senhor a verdadeira libertação e tornou-se ministro fiel do bom pastor. Que frase extraordinária! A escravidão havia terminado juridicamente para ele anos antes. Mas Tolton descobriria uma liberdade ainda maior: a liberdade de pertencer inteiramente a Deus. Inicialmente, Tolton imaginava que poderia ser enviado como missionário para a África. Mas Roma decidiu outra coisa. Ele deveria voltar para os Estados Unidos. Voltar justamente para o lugar onde não haviam encontrado um seminário que o aceitasse. Voltar para aquela sociedade que ainda carregava profundamente as feridas da escravidão. Voltar como padre. A história preservada pela Arquidiocese de Chicago registra uma observação atribuída ao próprio Tolton, que havia quem dissesse que ele seria o único sacerdote de sua raça na América e que provavelmente não teria sucesso. O cardeal Giovanni Simeone, por sua vez, teria insistido que, se a América nunca tinha visto um padre negro, então precisava ver um. E Augustus voltou. Não para provar alguma coisa. Voltou para celebrar missa, batizar, confessar, pregar, ensinar, visitar os doentes. Para fazer tudo aquilo que todo sacerdote é chamado a fazer. Ser instrumento de Cristo. Tolton começou seu ministério em Quincy, sua cidade natal. As pessoas foram atraídas por sua pregação. Ele tinha uma voz bonita, cantava bem e era conhecido pela maneira calorosa com que acolhia as pessoas. Mais tarde seria chamado carinhosamente de Godfather's Gus, ou o Bom Padre Gus. Mas nem todos o receberam assim. Houve resistência, preconceito. E de maneira particularmente dolorosa, houve preconceito também dentro do próprio ambiente católico. A documentação histórica da causa registra episódios de hostilidade de outros membros do clero, contra Tolton. Isso talvez seja uma das partes mais difíceis de sua história. Porque quando alguém é ferido por um desconhecido, a dor já é grande. Mas quando a ferida vem de alguém que se esperava fraternidade, ela é diferente. Tolton experimentou a incompreensão, humilhações, solidão. E segundo a documentação de sua causa, sentia profundamente aquilo que sofria. E isso é importante, porque não devemos transformar os santos em personagens sem sentimentos. Tolton não era uma pedra. Era um homem, sentia dor, injustiça, humilhações. Mas havia alguma coisa dentro dele maior que a própria dor. A graça. Talvez esteja aqui uma das lições mais importantes da vida de Augustus Tolton. Santo não é aquele que nunca sofre. Santo é aquele que não permite que o sofrimento tenha a última palavra. Tolton tinha motivos humanos para se tornar amargo, mas não se tornou. Tinha razões para abandonar, mas não abandonou. Tinha razões e motivos para responder à violência com violência, mas não fez isso. A documentação da própria causa descreve nele uma grande fortaleza interior e observa que, apesar das humilhações, não há evidência de explosões de ressentimento. Ao contrário, apresenta sua vida como um testemunho de fé, esperança e amor perseverantes em meio à adversidade. E isso não significa que Tolton aceitasse o pecado como algo bom. Não significa que o racismo fosse irrelevante. Não significa que a injustiça devesse ser simplesmente suportada em silêncio. Significa algo ainda mais difícil. Ele não permitiu que aqueles que o feriam determinassem quem ele seria. Poderiam humilhá-lo, fechar as portas, poderiam insultá-lo, mas não poderiam tirar-lhe Cristo, nem apagar sua vocação, nem obrigá-lo a deixar de amar. Em 1889, Tolton foi enviado para Chicago. A cidade crescia rapidamente. Milhares de pessoas chegavam. E entre os católicos negros, havia uma comunidade que precisava de um pastor. Tolton aceitou a missão. Pouco a pouco, começou a reunir os fiéis, primeiro em espaços modestos, depois numa pequena igreja instalada inicialmente em uma loja. Era o começo de Santa Mônica. Ali, Tolton não seria apenas um sacerdote que celebrava a missa, seria construtor de uma comunidade. Construtor de esperança, de pertencimento. E talvez seja essa uma das coisas mais bonitas de sua vida. Ele não passou o resto de seus dias simplesmente lamentando o que não havia recebido começou a construir. Em 1894, Santa Mônica foi solenemente dedicada. O jornal Chicago Tribune descreveu a ocasião e afirmou que aquela igreja era uma obra ligada diretamente ao trabalho incansável do padre Tolton. Ali estava o fruto de uma vida. Não um monumento ao próprio nome, mas a uma igreja. Um lugar onde as pessoas poderiam entrar e ouvir. Você pertence à casa de Deus. Tolton era conhecido por sua capacidade de acolhimento. Sua vida sacerdotal não estava centrada apenas nos grandes acontecimentos. Ele pregava, celebrava os sacramentos, visitava as pessoas, ajudava os necessitados. Trabalhava também contra o problema do alcoolismo que atingia sua comunidade. E continuava fazendo aquilo que havia aprendido quando jovem. Servir. A Arquidiocese de Chicago descreve sua personalidade como marcada por uma especial gentileza e fortaleza interior. Isso nos lembra uma coisa muito simples. Às vezes esperamos encontrar a santidade em coisas extraordinárias. Mas a santidade pode estar na maneira como um padre trata uma pessoa pobre. Na paciência com que ouve, na verdade, alguém no confessionário, na visita de um enfermo, na catequese de uma criança, na missa celebrada quando quase ninguém está olhando, na disposição de recomeçar todos os dias. Augustus Tolton foi um sacerdote. Isso já era, para ele, uma maneira completa de entregar a vida. E então chegamos ao fim. 9 de julho de 1897. Chicago estava submetida a uma onda de calor extremo. Tolton tinha 43 anos. Naquela manhã, saiu para cumprir compromissos pastorais. Pouco antes do meio-dia, sofreu um colapso na rua, perto de sua casa. Foi levado ao Mercy Hospital. Não resistiu. Morreu naquele mesmo dia. É uma morte quase brutalmente simples. Não aconteceu diante de uma multidão. Não aconteceu diante de um altar, nem no encerramento de uma grande obra. Aconteceu numa rua quente de Chicago. Um sacerdote caminhando para cumprir o seu dever. E de repente caiu. Às vezes imaginamos que a morte de um santo deveria ter alguma espécie de grandeza visível. Mas a vida de Tolton nos lembra outra coisa. A santidade não precisa de uma morte cinematográfica. Basta uma vida inteira entregue. No fim, o que importava não era como ele morria, era a quem havia pertencido enquanto estava vivo. Augustus Tolton foi enterrado em Quincy, a cidade da infância, a cidade para a qual havia voltado como sacerdote e onde começou sua missão. É bonito pensar nisso. A história havia começado ali, depois da fuga pelo Mississippi. Ali, ele havia aprendido a rezar, havia sido recusado, havia descoberto sua vocação, retornou como sacerdote. E depois de sua morte, seu corpo voltaria para lá. Como se a história dissesse, ele nunca deixou de pertencer àquele povo. A igreja ainda não chama Tolton de santo. Ainda não. E isso é importante dizer. Em 2019, o Papa Francisco autorizou a promulgação do decreto que reconheceu suas virtudes heróicas. Com isso, Augustus Tolton recebeu o título de venerável. O reconhecimento ainda não significa uma canonização. Para a beatificação é necessário o reconhecimento de um milagre atribuído à sua intercessão, segundo as normas da causa. Mas existe algo profundamente belo no fato da igreja olhar para a vida desse homem e dizer: aqui houve virtudes vividas de maneira heróica. Fé, esperança, caridade. E, sobretudo, uma capacidade extraordinária de continuar amando quando seria muito mais fácil deixar de amar. Talvez você nunca tenha sido escravizado. Talvez nunca tenha sofrido a violência do racismo que Tolton sofreu. Talvez sua vida seja completamente diferente da dele. E ainda assim existe alguma coisa na história desse homem que pertence a todos nós. Porque todos nós sabemos, de alguma maneira, o que significa ouvir um não. Há portas que não se abriram. Há sonhos que foram interrompidos. Há pessoas que nos feriram. Há injustiças que não compreendemos. Há momentos em que parece que Deus nos chamou para um lugar e todas as circunstâncias estão dizendo o contrário. Tolton responde: continue. Não porque toda porta necessariamente vai se abrir, mas porque sua fidelidade não pode depender das portas que os homens abrem ou fecham. Ele poderia ter permitido que o preconceito definisse sua identidade. Não permitiu. Sua identidade vinha de outro lugar. Do batismo, da sua vocação, da amizade com Cristo. Da certeza de que cada ser humano possui uma dignidade que nenhuma sociedade pode conceder e que nenhuma sociedade pode retirar. Por isso, o Rio em Santidade traz, neste domingo de manhã, a história de Augustus Tolton. Venerável, lembra para nós também a história do nosso Beato Padre Vitor, que vamos trazer na semana que vem, a história desse nosso padre negro de Barrapendi. Mas essa história do venerável Augustus Tolton mostra que até mesmo em nosso meio, como no caso dos Estados Unidos, que o racismo é tão integrante ali da sua sociedade, impediu dele tentar a vocação na sua própria pátria, tendo que ir para Roma. Graças a Deus não desistiu, mesmo com resistências, dentro de membros da própria igreja. Por isso, meu irmão e minha irmã, não é a cor da pele, não é o lugar de onde vem, não é a condição financeira que nos separa. Quem nos une é Cristo, que nos torna todos com a mesma dignidade de filhos de Deus, através do batismo. E é através do batismo que nós também recebemos a vocação universal, a vocação à santidade. E o Rio em Santidade vem para relembrar você que é sim possível ser santo. E esse é o nosso Rio em Santidade. Lembre-se, domingo sem missa, semana sem graça, procure uma Santa Missa hoje e semana que vem estaremos aqui de volta, se Deus quiser, com mais uma história edificante de um venerável, de um servo de Deus, beato, santo, ou ainda que não tenha um processo aberto, mas que inspira em nós essa... não só um sentimento bonito, mas que inspira em nós o desejo de sermos santos. Por isso o Rio em Santidade vem dizer para você que sim, é possível ser santo. Fiquemos agora com a oração do Ângelus com o nosso cardeal Dom Aranis João Tempesta e até a semana que vem, se Deus quiser.
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Em nome do Pai, do Filho e do Espírito Santo. Amém. Que a paz do Senhor esteja com todos vocês, caríssimos amigos e irmãos. 27º domingo do tempo comum. Hoje também nós celebraríamos a festa de São Francisco de Assis, ou São das Chagas. E assim também estaremos concluindo o tempo da criação, desde o dia 1º, justamente setembro, até 4 de outubro. Recordamos também dessa responsabilidade ecológica e que concluímos nesse dia, que é dia de São Francisco de Assis, e que nesse ano, de modo especial, do 800 ano da sua morte, temos toda a nossa reflexão e também as várias indulgências ligadas a esse momento jubilar. Mas também, meus irmãos e irmãs, recordamos que hoje, 1º domingo de outubro, é também o dia das eleições em nosso país. Portanto, pedimos que o Espírito Santo ilumine a todos os cidadãos desse nosso país que irão depositar junto nas urnas eletrônicas o seu voto, que sejam iluminados, que pensem no bem do país, no bem do seu estado, no bem da igreja, no bem de todo o povo de Deus. Nós somos chamados a viver cada vez mais. Nesse domingo, meus irmãos e irmãs, nós temos a palavra de Deus que nos ilumina em nossa caminhada. Leitura primeira, justamente, nos fala do profeta Isaías, que fala do cântico da vinha. Vou cantar para o meu amado um cântico da vinha. Um amigo meu pôs uma vinha fértil e uma encosta, cercou-a, limpou de pedras, plantou videiras escolhidas, edificou uma torre no meio e construiu um lagar. Esperava que produzisse uvas boas, mas produziu uvas selvagens, né? E depois é interessante que vai colocar que mais poderia eu ter feito por minha vinha que eu não fiz, não é? Depois, na segunda leitura, a carta de São Paulo aos Filipenses: não vos inquieteis com coisa alguma, mas apresentai as vossas necessidades a Deus em orações e súplicas, acompanhados da ação de graças. E a paz que ultrapassa todo entendimento guardará os vossos corações e pensamentos em Cristo Jesus. O Evangelho de Mateus 21, 33 a 43, fala da parábola que Cristo conta. Certo proprietário plantou uma vinha, pôs uma cerca em volta, fez nela um lagar para esmagar as uvas e construiu uma torre de guarda. Depois arrendou a vinhateiros, que acabaram não dando aquilo que deveria dar ao proprietário, e

0: e foram mortos, e também o filho do dono também, né? Justamente fala de toda a rejeição do filho de Deus, do filho do homem, em relação à vinha, para que é a situação do povo de Deus. O ponto de partida, portanto, da liturgia de hoje é a imagem da vinha. Com toda a plantação, ela necessita de cuidados. Da mesma forma, essa realidade figura o zelo que Deus tem para com seu povo. A mão poderosa do Senhor, agindo na história, mostra o quanto ele se preocupou em prover Israel com todo o auxílio necessário para que crescesse em meio às nações. Contudo, o profeta Isaías ressalta que essa vinha não deu frutos esperados. Em vez de uvas de verdade, produziu uvas selvagens. Em outras palavras, a infidelidade à aliança provocou um gosto amargo nas relações entre Deus e o seu povo. No Evangelho, o eixo desloca-se da vinha para os operários. A parábola retrata uma comunidade que vivia pautada pelo egoísmo e, portanto, não se preocupava em prestar contas a Deus de suas ações. O texto, o resumo da história salvífica. Os enviados de Deus não foram ouvidos e, por fim, nem mesmo o próprio filho o foi. Contudo, o Senhor preparou um novo povo que viria a produzir frutos. Ao mesmo tempo, a parábola é uma provocação para a atual comunidade de fé. Está realmente se empenha como uma humilde operária seguindo os valores do reino? Ou ela acredita que as coisas têm que ser do seu jeito? Em outras palavras, que o evangelho é que deve se adaptar a seu gosto? O vinhateiro, que conforme a palavra própria vida, ao projeto de Deus, é aquele que se ocupa de tudo que é verdadeiro, respeitável, justo, puro, amável e honroso. Portanto, meus irmãos e irmãs, escutemos com atenção a palavra do Senhor neste 27º domingo. Rezemos para que nós possamos ser aqueles que escutam o Senhor e acolhem e produzam frutos em abundância da graça de Deus em nossa vida, de paz, de justiça, de unidade, de comunhão. Agora rezemos. O anjo do Senhor anunciou a Maria e ela concebeu do Espírito Santo. Ave Maria, cheia de graça, o Senhor é convosco, bendita sois vós entre as mulheres, e bendito é o fruto do vosso ventre, Jesus. Santa Maria, Mãe de Deus, rogai por nós, pecadores, agora e na hora de nossa morte. Amém. Eis aqui a serva do Senhor, faça-se em mim segundo a vossa palavra. Ave Maria, cheia de graça, o Senhor é convosco, bendita sois vós entre as mulheres, e bendito é o fruto do vosso ventre, Jesus. Santa Maria, Mãe de Deus, rogai por nós, pecadores, agora e na hora de nossa morte. Amém. E o Verbo se fez carne e habitou entre nós. Ave Maria, cheia de graça, o Senhor é convosco. Bendita sois vós entre as mulheres, e bendito é o fruto do vosso ventre, Jesus. Santa Maria, Mãe de Deus, rogai por nós, pecadores, agora e na hora de nossa morte. Amém. Rogai por nós, Santa Mãe de Deus, para que sejamos dignos das promessas de Cristo. Oremos. Infundi, Senhor, em nossos corações a vossa graça, vos suplicamos, a fim de que nós, que conhecendo pela anunciação do anjo a encarnação de Jesus Cristo, vosso Filho, cheguemos por sua paixão e morte de cruz à glória da ressurreição, pelo mesmo Cristo Senhor nosso. Amém. Glória ao Pai, ao Filho e ao Espírito Santo, como era no princípio, agora e sempre. Amém. Glória ao Pai, ao Filho e ao Espírito Santo, como era no princípio, agora e sempre. Amém. Glória ao Pai, ao Filho e ao Espírito Santo, como era no princípio, agora e sempre. Amém. E a todos vós, caríssimos amigos e irmãos, abençoe-vos o Deus Todo-Poderoso, Pai e Filho e Espírito Santo. Amém.
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2: E uma excelente manhã para você, 6:09. Começamos com Alma Missionária, comunidade Mar Adentro. Neste ano, somos convidados a viver o tema Um em Cristo, Unidos na Missão. Afinal, anunciar Jesus é uma missão de todos nós, em todos os lugares e em todos os momentos. Vamos juntos?

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1: 6:26, um bom dia para você que tá aqui na Rádio Catedral, para que todos sejam um. Esse é o lema do mês missionário de 2026, inspirado no Evangelho de São João, capítulo 17, versículo 21. Jesus nos ensina que a unidade é essencial para testemunharmos o amor de Deus. Unidos a Cristo, somos enviados ao mundo.

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6: 6:43. Daqui a pouquinho transmitiremos a Santa Missa aqui pela Rádio Catedral FM. E você sabia que a missão não é apenas dos padres, religiosos ou missionários que viajam para outros países? Todo batizado é chamado a anunciar Jesus. Em casa, no trabalho, na escola ou na comunidade, todos podemos testemunhar o amor de Deus. 6:43.

0: 6:49, dentro de mais alguns instantes, transmitiremos ao vivo a Santa Missa de São Francisco. Vamos agora, rapidamente, falar com a Daniela, que está por lá, para trazermos mais detalhes. Bom dia, Dani.
1: Bom dia, Cláudia. Bom dia, Claudinha. Bom dia aos ouvintes da Rádio Catedral FM. Sim, estamos aqui nesse dia de festa e alegria, nesse 4 de outubro, dia de São Francisco de Assis. Estamos na paróquia de São Francisco de Assis, aqui no Rio Comprido, conduzida há 80 anos pelos frades menores conventuais. E essa celebração, ela tem um significado especial, né? Neste ano em que a igreja vive o ano jubilar franciscano, que foi proclamado pelo nosso Papa Leão XIV em recordar os 800 anos da morte de São Francisco em sua mensagem. O Papa destacou que a atualidade do testemunho do santo como caminho de paz, fraternidade e cuidado com toda a criação, valores especialmente necessários diante das guerras, das divisões e das ameaças à nossa casa comum, é um convite que a esperança se transforme em gestos concretos de caridade, de compromisso e também de paz. Já temos também aqui a presença do nosso cardeal Orani João Tempé, que daqui a pouquinho, às 7 da manhã, celebra a Eucaristia aqui na paróquia de São Francisco, no Rio Comprido. E vamos ouvir o que o cardeal falou sobre esse ano jubilar franciscano.
2: Então, o Papa Leão XIV proclamou o ano jubilar franciscano, 800 anos da morte de Francisco de Assis. Comemorando essa data, justamente se conclui hoje, com o final do tempo da criação. Nós tivemos, para 1º de setembro, começou o dia de oração pelo cuidado da criação, e começou o tempo da criação, que conclui no dia de hoje. E também o jubileu franciscano, recordando justamente o papel de Francisco de Assis na sociedade, no mundo, e depois de 800 anos continuamos a ver seus exemplos, seus sinais. Por isso, cada igreja franciscana, durante esse ano jubilar franciscano, é também um lugar de peregrinação e também de indulgência plenária, como é também as várias comunidades franciscanas do mundo inteiro.
1: Você ouviu o nosso cardeal Orani João Tempesta, e daqui a pouquinho entramos ao vivo com a Santa Missa direto da Igreja de São Francisco aqui no Rio Comprido. E uma curiosidade, viu, Claudinha? Nós já temos fiéis aqui com seus animais de estimação. Opa. Já temos cachorros aqui, todo o povo de Deus e os seus animais de estimação aguardando a tradicional bênção dos animais de São Francisco de Assis. Daqui a pouquinho a gente volta com a Santa Missa direto da paróquia de São Francisco de Assis aqui no Rio Comprido, nesse dia tão especial, comemorando também os 800 anos e o ano jubilar dedicado ao santo tão querido por todos nós.
0: Tá certo, Dani. Bom, se eu pudesse, eu estaria aí com o meu animalzinho, os meus animaizinhos. Mas se você está pertinho aí da igreja, na Tijuca, vale muito a pena receber essa bênção para os seus animais de estimação, seus amigos de coração.
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0: 6:53. Bom dia para você.

0: 6:56. Bom dia pra você.
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6:59, dentro de instantes, transmitiremos ao vivo a Santa Missa, direto da Igreja São Francisco Xavier, do Rio Comprido. E se você ainda não levou seu animalzinho, está na hora de levar para receber.

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2: As intenções da celebração deste horário, além de todas as outras que também trazemos secretamente em nossos corações, são as seguintes. Em ação de graças a São Francisco de Assis, pela saúde de todos os paroquianos que se encontram enfermos, por todos os aniversariantes da semana, pelo sétimo dia de Gerci Virgílio da Costa, pelos falecidos Hélio Rosa Júnior, Alípio Ferreira dos Santos, Sandra Gonçalves, por todos os paroquianos falecidos. São Francisco de Assis, ano jubilar franciscano. A família franciscana do mundo inteiro se reúne em torno do altar do Senhor para celebrar a solenidade de seu patriarca, que há 800 anos fez o seu trânsito pascal para Deus. Celebrando este dia, somos motivados, através de seu exemplo, a viver a radicalidade do Evangelho e juntos alcançarmos a perfeita alegria. Nossa paróquia, a ele dedicada, jubilosa, celebra com seráfica devoção este dia tão feliz. Na certeza de agradar o coração de Deus, com o nosso louvor, implorando a intercessão de São Francisco, cantando com muita alegria, iniciemos a nossa celebração.

0: Paz e bem. Neste dia festivo em que a família franciscana, espalhada pelo mundo inteiro, e também a nossa paróquia que leva o seu nome, celebra seu fundador, pai e padroeiro, São Francisco de Assis, queremos acolher a cada um e a todos, de maneira especial o nosso pastor, Dom Orané João Tempesta, para presidir esta Eucaristia, invocando as graças, as bênçãos de Deus para cada um de nós. Nós acolhemos vocês e também ao Dom Orané com uma salva de palmas.
1: Em nome do Pai, do Filho e do Espírito Santo, o Deus da esperança que nos comune de toda alegria e paz em nossa fé, pela ação do Espírito Santo, esteja convosco.
2: Bendito seja Deus, Senhor, Senhor, na luz de Cristo.
1: Muito obrigado, Frei Carlos, pela acolhida, pelo trabalho, pela missão aqui no Rio Comprido, que os franciscanos conventuais exercem há tanto tempo. E nós, com alegria, celebramos nesse domingo, dia do Senhor, nesse dia que é de São Francisco de Assis, né, essa festa franciscana, mas também que é mundial. Dentro do jubileu franciscano, nós celebramos essa missa especial, né, de São Francisco de Assis. Hoje celebramos os 800 anos da sua morte, nesse ano jubilar que foi proclamado pelo Papa Leão XIV. Também no dia de hoje, nós estamos concluindo também o tempo da criação, que começamos dia 1º de setembro e já chega até hoje, com o tema da água viva, lembrando bem toda a história de Francisco de Assis com relação à ecologia. Pedimos ao Senhor que o exemplo de Francisco de Assis nos ajude cada vez mais a reconstruir a igreja como foi a sua iluminação, como foi a sua inspiração. Inclusive o tema do Dia Nacional da Juventude é justamente esse, né? Reconstruir a minha igreja. Cada vez nós estamos na história para fazê-lo. Saudamos, portanto, a todos aqueles que levam adiante essa grande missão, de mais especial nosso franciscanos conventuais aqui do Rio Comprido, os demais franciscanos, tanto os capuchinhos como também os menores das rios seculares que estão em nossa arquidiocese celebrando esse belo e importante dia através da nossa Rádio Catedral, Web TV Redentor e das páginas do Facebook, canal de YouTube que transmitem a celebração hoje, nessa manhã, aqui do Rio Comprido. Já é a segunda missa aqui, das 10 que teremos hoje, mais a procissão festiva que marca um pouco esse dia de Francisco de Assis. Século 12, 13, justamente esse grande sinal que chega até nós hoje com toda a potencialidade e força de nos chamar à conversão, a cada vez mais a coerência com o Evangelho, a colocar em prática a palavra de Deus. E nós, colocando todas as intenções, iniciamos, meus irmãos e irmãs, a celebração com o nosso ato penitencial. No dia que celebramos a vitória de Cristo sobre o pecado e a morte, também nós somos convidados a morrer para o pecado e ressurgir para uma vida nova. Reconheçamos os necessitados da misericórdia do Pai.

0: Oremos. Ó Deus, que concedeste a São Francisco de Assis assemelhar-se ao Cristo na pobreza e na humildade, concedei que, trilhando o mesmo caminho, sigamos fielmente o vosso Filho e vivamos unidos a vós na perfeita alegria. Por nosso Senhor Jesus Cristo, vosso Filho, que é Deus e convosco vive e reina na unidade do Espírito Santo por todos os séculos dos séculos.
1: Assim como o sumo sacerdote Simão, filho de Onias, no Antigo Testamento, restaurou o templo de Deus, Francisco de Assis, restaurando o próprio coração com amor seráfico, foi por Deus chamado para reconstruir a sua igreja.
2: Leitura do livro do Eclesiástico. Eis quem durante sua vida restaurou a casa, e em seus dias consolidou os fundamentos da altura do pórtico, o alto contraforte da muralha do templo. Em seus dias foi talhado o reservatório das águas, cuja bacia tinha mais ou menos o perímetro do mar. Zeloso em preservar da ruína o seu povo, fortificou a cidade para o caso de cerco. Foi bastante poderoso para aumentar a cidade. Conquistou glória em suas relações com a nação e alargou a entrada do templo e do átrio. Era como a estrela da manhã no meio da nuvem, como a lua cheia nos dias de festa, como o sol resplandecendo sobre o santuário do Altíssimo. Palavra do Senhor.

Leitura da carta de São Paulo apóstolo aos Gálatas. Irmãos, quanto a mim, não pretendo jamais gloriar-me a não ser na cruz de nosso Senhor Jesus Cristo, por quem o mundo está crucificado para mim e eu para o mundo. Pois a circuncisão de nada vale, nem a incircuncisão, e sim a nova criatura. Para todos que seguirem esta regra, a paz e a misericórdia, e para Israel de Deus. De hora em diante, ninguém me moleste, pois trago no meu corpo as marcas de Jesus. A graça de nosso Senhor Jesus Cristo, irmãos, estejam com vosso espírito. Palavra do Senhor. Graças.

O Senhor esteja convosco. Proclamação do Evangelho de Jesus Cristo segundo Mateus.

Naquele tempo, Jesus pôs-se a dizer: Eu te louvo, ó Pai, Senhor do céu e da terra, porque escondeste estas coisas aos sábios e entendidos, e as revelaste aos pequeninos. Sim, Pai, porque assim foi do teu agrado. Tudo me foi entregue por meu Pai, e ninguém conhece o Filho senão o Pai, e ninguém conhece o Pai senão o Filho, e aquele a quem o Filho o quiser revelar. Vinde a mim todos vós que estáis cansados e fatigados sob o peso dos vossos fardos, e eu vos darei descanso. Tomai sobre vós o meu jugo e aprendei de mim, porque sou manso e humilde de coração, e vós encontrareis descanso, pois o meu jugo é suave e o meu fardo é leve. Palavra da salvação.

Caríssimos irmãos e irmãs, uma festa dentro de tantas outras festas. Momento solene para a paróquia São Francisco de Assis, aqui no Rio Comprido. Momento solene para a igreja, dentro do Jubileu Franciscano. Momento solene dentro da nossa caminhada enquanto igreja peregrina nesse mundo, chamada a ser presença cristã na sociedade. Hoje nós temos várias celebrações que se unem, por isso, no lugar da missa dominical, aqui nessa paróquia, celebramos a missa de São Francisco de Assis, porque é titular aqui da paróquia e também, evidentemente, de toda a ordem franciscana, nos seus diversos ramos, nesse ano jubilar. Por isso, quem está nos vendo e ouvindo pelos meios de comunicação, estão vendo uma celebração própria da festa de São Francisco de Assis, porque estamos numa igreja, né, franciscana conventual, né, que celebra o padroeiro, tanto da paróquia como também do convento. Toda a inspiração também dos frades que aqui caminham e servem a igreja enquanto carisma franciscano. Também recordamos aqueles que nos veem e ouvem pelos meios de comunicação que nessa nossa caminhada estamos concluindo hoje o tempo da criação. O Papa Francisco quis justamente que fosse uma unidade com a Igreja Oriental, que celebra nesse tempo, de 1º de setembro até hoje, o tempo da criação, ou seja, quando Deus criou todas as coisas. 1º de setembro, dia de oração pelo cuidado da criação, até 4 de outubro, dia de São Francisco, tempo da criação com o tema da água viva. Depois é costume, simplesmente como celebrar no tempo da criação, Deus que criou todas as coisas, e a tradição franciscana, que além das celebrações litúrgicas, temos as várias bênçãos, inclusive a bênção dos animais, né, que vocês estão escutando já na sua presença aqui na Assembleia. Ou seja, recordando todo o Senhor que criou todas as coisas, e por isso mesmo nós somos chamados a cuidar bem de todas as coisas, do planeta, das criaturas, enfim, do ser humano de maneira especial. Por isso mesmo, né, em Francisco de Assis nós nos inspiramos para que nós possamos ver que tudo nos foi dado pelo Senhor para que nós possamos viver com dignidade e ajudar o mundo a ser cada vez melhor. E esse dia de São Francisco de Assis este ano cai justamente no dia do primeiro turno das eleições. É a nossa responsabilidade pensarmos bem no futuro do Estado, do país, ao darmos o nosso voto, nossa responsabilidade de quem pensa não apenas em si mesmo, mas pensa no futuro do Estado e também do país, ao votarmos tanto nos campos legislativo como executivo, da maneira que nossa consciência livre, né, deve escolher com responsabilidade. Portanto, muita coisa se une na celebração desta manhã aqui na paróquia. Mas queria lembrar alguns aspectos. Primeiro, a própria palavra de Deus nos fala da figura de Francisco de Assis. Nós vimos a leitura primeira que fala da reconstrução do templo. E claro que Francisco de Assis é conhecido justamente pela inspiração que teve a rezar justamente diante do crucifixo de São Damião, ao dizer: reconstrói minha igreja, Francisco, reconstrói minha igreja. Ele no início pensava que ele reconstruía a igreja de São Damião, ali, aquele local, e assim o fez. Mas Deus queria muito mais dele, não só a reconstrução de um templo específico, mas pela sua vida de pobreza, de humildade, de presença, e de pessoa que vai incomodar por seu exemplo a toda uma sociedade da época e também hoje, para que cada vez mais a igreja fosse configurada a Jesus Cristo nosso Senhor, tanto que ele foi o primeiro, enquanto cristão, pudesse seguir e configurar-se a Cristo e ajudar com que cada vez mais em todos os tempos a igreja se configurasse a Jesus Cristo nosso Senhor. Reconstruir a igreja não é só uma reconstrução do templo, também é bom fazer isso,
muitas necessidades, mas é poder cada vez mais a igreja ser realizada, ser feita de pessoas, de homens e mulheres que, como Francisco, vivem o evangelho, coloquem em prática a palavra de Deus e vivem com alegria a palavra do Senhor, na leveza do evangelho, na alegria do evangelho, e ao mesmo tempo, meus irmãos e irmãs, tendo um relacionamento com os irmãos todos, todos os irmãos, também todas as criaturas, até com a irmã Morte, que nós celebramos os 800 anos nesse janeiro a janeiro da sua partida, nesse jubileu franciscano que nós vivemos. Por isso hoje também quem está aqui, né, que reza em São Santo Padre, reza o Creio, reza o Pai Nosso, também está justamente recebendo indulgência, desde confessou e comungou, né, para poder lucrar indulgência para si ou para as almas. E aqueles que nos veem, ouvem ou acessam, se não pode sair de casa, também podem fazê-lo, como diz bem o decreto da penitenciaria apostólica, desde que unida justamente a esse momento aqui. Outro aspecto, meus irmãos e irmãs, além da reconstrução, e nós sabemos que nós estamos sempre necessitados de sermos reconstruídos enquanto pessoas, por mais que nós já tenhamos caminhado na igreja, na conversão, na mudança de vida, nós temos muita coisa a deixar nos reconstruir na nossa vida, em nossa caminhada. Quantas situações que são necessárias de relacionamento familiar, relacionamento pessoal, relacionamento na sociedade. Nós vemos, meus irmãos e irmãs, que toda a situação de violência, de insatisfação, de maldade, de guerras, nasce do coração humano, nasce de dentro da pessoa humana, que odeia o outro, não perdoa o outro, tanto mal faz um para com o outro, e nós somos chamados a deixar-nos reconstruir. Reconstruir o mundo significa reconstruir primeiro o ser humano, reconstruir a igreja significa reconstruir primeiro o cristão, que somos cada um de nós, para que reconstruídos, renovados, reanimados, possamos viver cada vez mais essa alegria cristã e transparecer isso em nossa vida. Nós ouvimos na sequência própria da festa de São Francisco hoje, um pouco toda a sua própria vida cantada após a segunda leitura, essa sequência, como nós chamamos, que temos em algumas festas. E os franciscanos têm no dia de São Francisco de Assis, que de maneira poética canta justamente a história do seu fundador. Além disso, além dessa reconstrução que fala a leitura primeira, meus irmãos e irmãs, nós vemos também que supõe também o sacrifício, a nossa configuração a Cristo na cruz, como fala a segunda leitura, e que Francisco de Assis, há pouco mais de 800 anos, justamente recebeu nos estigmas que levou até a sua morte. Estigmas que o fazem sofrer, além das dores dos estigmas configurados a Cristo crucificado, também as doenças, também a questão da visão, quantas questões que o acompanhou até o fim da sua vida, há 800 anos, cuja memória celebramos também no dia de hoje. Portanto, a nossa configuração a Cristo supõe também aceitar as nossas cruzes, a cruz de cada dia, de nos configurar a Cristo crucificado, para que com ele também nós ressuscitemos, como nós celebramos a cada domingo, o dia do Senhor, que é o dia da ressurreição do Senhor. E sabemos que nós vamos ter essa nova vida, quanto mais estamos também com Cristo, dando sentido às nossas chagas, às nossas dores. E nós sabemos, meus irmãos e irmãs, que essas chagas, esses estigmas, como nós chamamos, de Francisco de Assis, configurados as chagas de Cristo, lembram também para nós as várias chagas da humanidade, as chagas também que estão na igreja, estão em cada um de nós, de tantas dores e sofrimentos de uma sociedade injusta, com tantos problemas que nós temos hoje em nosso país, tanta pobreza, tanta violência, tanta necessidade, e não temos muita dignidade humana respeitada, nem mesmo às vezes para nascer. Estamos na Semana Nacional da Vida, de 1 até 8, né? E com o tema Sentido da Vida, e no dia 8, dia do Nascituro, nós vemos que temos várias chagas na sociedade que recordam para todos nós que, além de nós darmos sentido às curas de cada dia,
também de olharmos as várias chagas, as várias dores, os vários ferimentos da sociedade em que nós somos chamados, estamos cada vez mais unidos a Cristo, como foi a vida de Francisco de Assis. Dessa maneira, nós vamos vendo também o sentido da cruz e também sendo presença de esperança no meio das chagas da humanidade, das chagas do nosso país, da nossa cidade, do nosso bairro, que vocês conhecem muito bem, todas as inseguranças, dificuldades, muitas vezes até mesmo para participar à noite das celebrações. E nós vemos aí tudo isso, faz parte da nossa vida, mas nós somos chamados a ser sinais de esperança, a nunca desanimar, porque Francisco nunca desanimou, pelo contrário, as chagas se tornaram sinais também do amor de Deus na sua própria vida. Por isso mesmo foi até o fim, levando as suas dores e os seus sofrimentos, as estigmas. O primeiro homem estigmatizado da história que nós conhecemos recorda para todos nós, meus irmãos humanos, como essas chagas também estão muito presentes na nossa sociedade e que nos faz pensar também sobre tantos ferimentos no mundo de hoje que nós vivemos. E o terceiro aspecto, meus irmãos e irmãs, é a simplicidade. É realmente o coração pequeno, o coração de quem busca com simplicidade, como uma criança, que a palavra também nos coloca hoje. De tal maneira, meus irmãos e irmãs, que nós não nos vangloriemos e de queremos ser mais do que ninguém, mas nos colocar como servidores. Porque a pobreza que Francisco assumiu não só foi uma questão material, de não ter nada, como ele despojou-se até das suas roupas, né, que se trazia do seu pai, quando ele cobrou um pouquinho dos gastos que ele tinha com relação à reconstrução de São Damião, mas também na pobreza de não querer ser mais do que ninguém, se colocar acima de ninguém, de querer mandar mais do que os outros, né? Não assumir responsabilidades, digamos assim, de mando, digamos, sobre os outros. E assim viveu nessa simplicidade de servidor humilde, de poder colocar-se a serviço cada vez mais do povo de Deus, colocando nessa transmissão da esperança, da reconstrução da igreja, e ao mesmo tempo levando com que as chagas do mundo pudesse, que ele trazia no seu corpo também as chagas de Cristo, ser um sinal também de ressurreição e de simplicidade. A palavra de Deus hoje coloca bem esses três aspectos, meus irmãos e irmãs: reconstrução, ao mesmo tempo os estigmas e também a simplicidade, que nos fazem, retratam justamente o homem de Deus. E justamente é santo porque colocou em prática a palavra de Deus, e nós podemos ouvir a palavra de Deus que foi proclamado, que vemos que retrata a pessoa de Francisco de Assis. E é ao mesmo tempo um sinal para nós da que nós somos chamados a viver. Por isso, o tempo da criação que terminamos hoje, o jubileu que nós vivemos franciscano, chama toda a igreja a fazer essa experiência, a experiência justamente da nossa simplicidade, da pobreza, ao mesmo tempo da reconstrução e também dos sofrimentos e das chagas que nós temos no nosso dia a dia, situações que nós vemos a cada momento e a cada instante. Uma inspiração para toda a igreja e um sinal para a nossa arquidiocese também, que vive nessa grande cidade, com seus estigmas, com suas chagas, com seus problemas, com suas dificuldades mais variadas, de poder ver esse espírito franciscano de paz e bem, de podermos ver cada vez melhor essa presença transformadora. E aí vem, meus irmãos e irmãs, a paróquia de São Francisco de Assis, aqui no Rio Comprido. De maneira que, embora a igreja seja aberta a todos, e de maneira especial a igreja jubilar, todos possam lucrar indulgência vindo aqui, não há dúvida que ela também faz parte de uma realidade territorial. A igreja de São Francisco, em Rio Comprido, ela tem responsabilidade, enquanto paróquia, do povo que reside aqui dentro do território paroquial, para acolher, evangelizar, catequizar, levar as pessoas ao encontro com o Senhor, dessa assistência ao povo residente nesse território paroquial. Portanto, hoje também, além de todas essas várias solenidades mundiais, nacionais, locais, é também uma solenidade para a paróquia e na sua missão paroquial também, de ver a sua identidade paroquial, que é uma identidade muito bonita e muito importante. Além de ser mundial, nacional, é também uma identidade local,
de ver também essa responsabilidade da paróquia dentro da realidade do bairro em que nós vivemos, em que nós caminhamos. Por isso os paroquianos são chamados hoje a reavivar esse dom do seu batismo, da vida cristã, da sua participação na paróquia, da sua caminhada paroquial, de tal maneira que possa ser sinais em todo o ambiente aqui do Rio Comprido, de presença de Cristo Jesus, como foi a vida de Francisco de Assis, que lembrava aos seus filhos que deviam evangelizar, se possível também com palavras, não é? Ou seja, primeiro pelo exemplo significa isso, passando no meio das pessoas, testemunhando Jesus Cristo e também, se fosse necessário, falar também de Jesus Cristo, nosso Senhor. Por isso, ao povo, aos habitantes aqui do território paroquial, que é o dia da paróquia também, de poder cada vez mais levar essa realidade paroquial a crescer na fé, a ser presença ainda mais cristã e católica em toda a realidade paroquial, de poder com círculos bíblicos, com presença, com evangelização, levamos as pessoas que muitas vezes estão sozinhas em suas casas, em seus apartamentos, ou muitas vezes as várias dificuldades de violência aqui ao redor, de poder ser uma presença de paz, de bem, de fraternidade aqui no território paroquial, levando ao encontro com Jesus Cristo, nosso Senhor, como foi a vida de Francisco de Assis, que depois da sua conversão, da sua mudança de vida, depois do abraço ao leproso, começa toda uma caminhada diferente, de tal maneira ele vive essa beleza da nova vida, que mais jovens se juntam a ele, mais tarde também Clara de Assis vai se juntar também, que vai começar uma caminhada com as mulheres, também com as jovens. Vemos aí que vai não só ser presença no século 12 e 13, mas que vai ser por toda a caminhada da igreja, porque o evangelho é para sempre. E quando se vive o evangelho, ele vai sendo vivido sempre na vida da igreja, toda a comunidade. Essa festa que nós celebramos hoje é essa festa que a igreja do mundo inteiro celebra dentro do jubileu franciscano que nós vivemos. É esse momento que nós celebramos na conclusão do tempo da criação, para que nós possamos respeitar o mundo que nós temos, cuidar do mundo que nós temos, mas principalmente vivemos como cristãos, ajudando as pessoas nessa responsabilidade comum que nós temos de nos amar, de nos perdoar, e sermos presença e esperança no meio da sociedade. Exemplos, meus irmãos e irmãs, não nos faltam, de homens e mulheres que seguiram o carisma de Francisco de Assis, como nós temos em vários locais da nossa diocese e também aqui, de homens consagrados, né, que vivem essa espiritualidade, esse carisma de Francisco, né, durante toda a sua vida, e para isso deram a sua vida, né, totalmente sua juventude, sua caminhada, e por isso são sinais que continuam justamente esse carisma na história, além de ser um sinal para toda a igreja também, já que o santo não é só para a fundação que ele fez, mas ele é para toda a igreja, e assim o é também Francisco de Assis. Esse jovem que tanto tempo atrás, né, viveu o evangelho com radicalidade, nos ensine também hoje a colocar em prática a palavra de Deus, sermos sinais felizes e alegres, né, do Senhor presente no mundo, e interceda por todos e cada um de nós. Amém. Creio em Deus Pai Todo-Poderoso.

0: Caríssimos irmãos e irmãs, nesse dia solene, peçamos a Deus que, pelos méritos e preces de São Francisco de Assis, o Senhor se digne a atender nossos pedidos.
1: Pela Igreja, pelo Santo Padre e o Papa Leão XIV, nosso arcebispo Dom Orani e todo o clero, para que, a exemplo do teu chamado de Francisco de Assis, trabalhem sempre pela restauração e unidade, rezemos.
2: Senhor, fazei-nos instrumento de vossa paz.
1: Pela ordem dos frades menores conventuais e pelos frades da província franciscana Nossa Senhora Aparecida, para que sejam fiéis aos ideais de Francisco e recompensados com bênçãos abundantes, rezemos.
2: Senhor, fazei-nos instrumento de vossa paz.
1: Pelos moradores e pelo nosso bairro do Rio Comprido, ao qual São Francisco de Assis é o padroeiro, para que seja um lugar onde reine a paz e o bem, rezemos.
2: Senhor, fazei-nos instrumento de vossa paz.
1: Por todos os que exercem serviços missionários voltados aos mais pobres, para que sejam sempre motivados pela presença do Cristo no necessitado e amparados pela providência que vem do céu, rezemos.
2: Senhor, fazei-nos instrumentos de vossa paz.
1: Por todos os devotos, amigos e simpatizantes de São Francisco, que aqui se fazem presentes, para homenageá-lo e pedir sua intercessão, para que, a seu exemplo, sejam pessoas fraternas e de muita paz, rezemos.
2: Senhor, fazei-nos instrumento de vossa paz.
1: Por todos nós que nos reunimos neste dia para celebrar nosso padroeiro, para que o Espírito Santo nos conceda a virtude de sermos pacíficos, observar a obediência e zelar pela ecologia, rezemos.
2: Senhor, fazei-nos instrumento de vossa paz.
0: Deus eterno e todo-poderoso, acolhei nossas preces que vos suplicamos, em nome do vosso Filho, que convosco vive e reina para sempre.
3: Momento do nosso ofertório.

0: irmãos e irmãs, para que esta nossa família, reunida em nome de Cristo, possa oferecer um sacrifício que seja aceito por Deus Pai Todo-Poderoso.
1: Receba o Senhor por tuas mãos este sacrifício para a glória do seu nome, para o nosso bem e de toda a sua santa igreja.
0: Senhor, ao apresentarmos as nossas oferendas, nós os pedimos a graça de celebrar dignamente o mistério da cruz, que com tanto ardor São Francisco de Assis abraçou por Cristo nosso Senhor.
2: Amém.
0: O Senhor esteja convosco.
2: Está no meio de
0: nós. Corações ao alto. Demos graças ao Senhor nosso Deus.
2: É nosso dever e nossa salvação.
0: Na verdade, é digno e justo, é nosso dever e salvação dar graças em todo lugar, Senhor, o Pai Santo, Deus Eterno e Todo-Poderoso, por Cristo, Senhor nosso. Vós exaltaste São Francisco pelos caminhos do Altíssimo, da Altíssima pobreza e humildade, para a mais sublime perfeição evangélica. Vós o inflamaste de ardor seráfico, para glorificar-vos com o inefável júbilo do seu espírito, em todas as obras de vossas mãos. E marcado pelos sagrados estigmas, vós o indicastes ao mundo com fidelíssima imagem de Cristo crucificado, Senhor nosso. Por meio dele, alegram-se os anjos e na eternidade adoram a glória da vossa face. Concedei-nos, Senhor, unir ao seu canto as nossas humildes vozes no hino de louvor, cantando a uma só voz.

0: Na verdade, ó Pai, vós sois santo, fonte de toda a santidade. Santificai, pois, estes dons, derramando sobre eles o vosso Espírito, a fim de que se tornem para nós o corpo e o sangue de nosso Senhor Jesus Cristo.
1: Enviai o vosso Espírito Santo.
0: Estando para ser entregue e abraçando livremente a paixão, Jesus tomou o pão, pronunciou a bênção de ação de graças, partiu e o deu a seus discípulos, dizendo: tomai todos e comei, isto é o meu corpo que será entregue por vós.

Do mesmo modo, no fim da ceia, ele tomou o cálice em suas mãos e, dando graças novamente, o entregou a seus discípulos, dizendo: tomai todos e bebei, este é o cálice do meu sangue, o sangue da nova e eterna aliança, que será derramado por vós e por todos para a remissão dos pecados. Fazei isto em memória de mim.

0: Celebrando, pois, memorial da morte e ressurreição do vosso filho, nós vos oferecemos, ó Pai, o pão da vida e o cálice da salvação. E vos agradecemos porque nos tornastes dignos de estar aqui na vossa presença e vos servir.
1: Aceitai, ó Senhor, a nossa oferta.
0: Suplicantes vos pedimos que, participando do corpo e sangue de Cristo, sejamos reunidos pelo Espírito Santo num só corpo.
1: O Espírito nos una num só corpo.
2: Lembrai-vos, ó Pai, da vossa Igreja, que se faz presente pelo mundo inteiro, e aqui convocada no dia em que Cristo venceu a morte e nos fez participantes de sua vida imortal. Que ela cresça na caridade, em comunhão com o Papa Leão, com nosso Bispo Urani, os bispos do mundo inteiro, os presbíteros, os diáconos e todos os ministros do vosso povo.
1: Lembrai-vos, ó Pai, da vossa Igreja.
2: Lembrai-vos também na vossa misericórdia dos nossos irmãos e irmãs que adormeceram na esperança da ressurreição. E de todos os que partiram desta vida, acolhei-os junto a vós, na luz da vossa face.
1: Concedei-lhes, ó Senhor, a luz eterna.
2: Enfim, nós vos pedimos, tende piedade de todos nós e dai-nos participar da vida eterna. Com a Virgem Maria, Mãe de Deus, São José, seu esposo, os apóstolos, nosso seráfico Pai São Francisco, e todos os santos que neste mundo viveram na vossa amizade, a fim de vos louvarmos e glorificarmos por Jesus Cristo, vosso Filho.

somos chamados filhos de Deus e realmente somos. Por isso podemos rezar confiantes: Pai nosso, que estás nos céus, santificado seja o teu nome.

0: Livrai-nos de todos os males, ó Pai, e dai-nos hoje a vossa paz. Ajudados pela vossa misericórdia, sejamos sempre livres do pecado e protegidos de todos os perigos, enquanto aguardamos a feliz esperança e a vinda do nosso Salvador Jesus Cristo.
1: Para sempre.
0: Senhor Jesus Cristo, disseste aos vossos apóstolos: eu vos deixo a paz, eu vos dou a minha paz. Não olheis os nossos pecados, mas a fé que anima a vossa igreja. Dai-lhe, segundo o vosso desejo, a paz e a unidade. Vós que sois Deus com o Pai e o Espírito Santo.
1: Amém.
0: A paz do Senhor esteja sempre convosco.
2: O amor de Cristo nos uniu.
0: Irmãos e irmãs, saudai-vos em Cristo Jesus.

0: Oremos. Senhor, pela comunhão que recebemos, concedei-nos imitar a caridade e o zelo apostólico de São Francisco de Assis, para que sintamos em nós a ternura do vosso amor, nos entreguemos inteiramente pela salvação de todos, por Cristo nosso Senhor.
1: Amém. Podemos sentar um instante. Agradecemos mais uma vez vocês que estão participando desta celebração aqui diretamente da nossa igreja de São Francisco de Assis, aqueles que nos acompanham, que nos ouvem pela Rádio Catedral, que nos assistem pela Web TV. Todos sejam bem-vindos nessa experiência bonita de celebrar o Seráfico Pai São Francisco. Mais uma vez agradecemos ao senhor Dom Orani pela presença, pela presidência desta Eucaristia, pela solicitude para conosco, para com os frades e para com esta paróquia. Em nome da paróquia, nós entregamos ao senhor uma lembrancinha pelo dia de hoje, com os nossos aplausos. Lembrando que após a missa, do lado de fora, os frades estão a postos para abençoarem os animais. Nós vamos fazer uma saída mais curta por causa do horário, mas lá fora os frades estão atendendo a esta demanda da bênção dos animais. Vocês que nos acompanham pelos meios de comunicação da nossa arquidiocese podem participar pessoalmente. A missa próxima será às 8h30, depois às 10 da manhã, ao meio-dia, às 13h30, às 15h, às 17h, às 19h e a última às 20h. No intervalo de todas as missas, a bênção dos animais, temos as barracas de souvenirs, também de comida, de bebida. E também teremos, a partir das 10 horas, atendimento das confissões para aqueles que querem lucrar as indulgências plenárias e não está ainda em estado de graça, ou a confissão não está atualizada, poderá fazê-lo a partir das 10 horas no nosso confessionário. Então vamos participar com muita alegria ao longo deste dia, celebrando o 8º centenário do nosso Seráfico Pai São Francisco de Assis.
0: Muito obrigado, Frei Carlos, pelo convite, pelo trabalho, pela missão, não só aqui no Rio Comprido, mas também como carisma em toda a nossa arquidiocese. Recordo que eu trouxe aqui os bispos do Brasil todo para estarmos aqui também rezarmos, ligarmos indulgência logo no início, na última semana de janeiro, estivemos aqui também nesse espírito, vivenciamos esse belo momento importante da história. Começamos o mês de outubro, já falamos da Semana Nacional da Vida, como tema sentido da vida, e o lema, eu vim para que tu tenha vida em abundância, dia 8, dia do nascituro. Já falamos também do tempo da criação, que termina hoje, depois de mês de setembro até hoje. Agora temos também o mês de outubro com o mês do Rosário. O Papa Leão XIV pediu que nós rezássemos o Rosário pela paz. Na arquidiocese temos o Rosário nos vicariatos, dia 13 em diante, cada dia no vicariato da arquidiocese, cada um dos 13 vicariatos da arquidiocese. E lembramos, gente, que nessa semana agora, de 1 até 7, nós temos também 1 milhão de crianças que rezam o Rosário. Começou com o Papa Leão lá no Jardim Vaticano, na Gruta de Lourdes, rezando com 1000 crianças de várias procedências. Portanto, a oração do Rosário pela paz no mundo, também, claro, pela paz em nossa cidade. Depois, além do mês do Rosário, é mês das missões. Terceiro domingo de outubro é o Dia Mundial das Missões. Esse ano, o 100º Dia Mundial das Missões. Em Cristo que nos une, que nos faz um, possamos viver essa unidade para que o mundo creia a mensagem do Papa Leão XIV para o Dia Mundial das Missões. Com a coleta do Dia Mundial das Missões, a igreja sustenta mais de 1.050 dioceses pobres do mundo inteiro, para que onde não tem igreja estabelecida, tenha a ajuda da igreja para evangelização, para missão, para catequese, para obras sociais, obras educacionais pelo mundo afora. Tanto de também mês das missões. E também o mês mariano, dia 7, na Senhora do Rosário, segundo domingo, Nossa Senhora de Nazaré, dia 12, Nossa Senhora Aparecida, bastante celebrações. Dia de hoje prossiga com muito carinho, né, esse dia de São Francisco de Assis, e que possamos aqui vivenciar esse belo momento da nossa caminhada da igreja no Rio de Janeiro, agradecendo aos frades franciscanos conventuais pela acolhida e pelo trabalho. O Senhor esteja convosco.
2: Ele está no meio de nós.
0: O Senhor vos abençoe e vos guarde.
2: Amém.
0: O Senhor volva para vós o seu rosto e vos dê a paz.
2: Amém.
0: O Senhor vos mostre a sua face e tenha misericórdia de vós.
2: Amém.
0: Abençoe-vos o Deus Todo-Poderoso, Pai e Filho e Espírito Santo.
2: Amém.
0: E que essa bênção, por intenção de São Francisco de Assis, cuja relíquia traga minhas mãos, dê sobre vós e permaneça para sempre.
2: Amém.
0: E de em paz, e o Senhor vos acompanhe.
3: Graças a Deus.
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10: Bom dia, amigo ouvinte da nossa Rádio Catedral. Nós estamos começando mais um Cantar a Liturgia. É o nosso programa que fala sobre a música sacra, a música litúrgica, todos os domingos aqui pelas ondas da Rádio Catedral. Eu sou o cônego José Augusto Pedrosa. E o nosso programa é uma promoção da Comissão Arquidiocesana de Música Sacra do Rio de Janeiro. Nós queremos ser um auxílio, um apoio para você, músico católico, cantor, instrumentista, compositor, para que você faça esse seu trabalho para a comunidade cristã, para a liturgia, com uma boa orientação. Os documentos nos ajudam muito, né? Mas também assim, uma conversinha a cada domingo serve para, de maneira mais, talvez mais espontânea até, nos ajudar melhor. Então, a cada domingo, o Cantar a Liturgia está aqui para fazer companhia a você na manhã de domingo, dia do Senhor, dia da Santa Missa, dia também mais importante para o nosso trabalho enquanto músicos católicos. Dias santos de guarda, né? Especialmente o domingo, e outros dias, nós devemos nos dedicar ainda mais à música, à boa música litúrgica, né? Cantando corretamente para bem da comunidade que celebra, sobretudo, a Eucaristia, as outras liturgias também, mas, sobretudo, a Santa Missa. Então é isso, você já percebeu, né, que a minha voz não está grande coisa hoje, um bocado rouco, essa oscilação da temperatura, né, hora muito frio, hora muito quente. Agora parece que daqui para frente vai ser sempre quente, né? Mas isso prejudica um pouquinho a voz. Mas mesmo assim, a gente faz o nosso cantar a liturgia. E nós começamos ontem, em todo o Brasil e até em outras partes do mundo também, a novena de Nossa Senhora Aparecida. Novena de Nossa Senhora, preparando para sua festa, né? E já em sua honra. Assim, nós, filhos queridos, temos que dizer para nossa mãe que ela também é querida por nós. E isso significa que nós celebramos Nossa Senhora, a mãe do nosso Salvador. É verdade, Jesus é nosso único Salvador, é suficiente Salvador. Nós não temos outros salvadores, mas nós temos muita gente que é exemplo de fé. Entre essas pessoas todas, né? Os apóstolos, os santos, os mártires, nós temos em primeiro lugar essa mulher que acreditou mesmo sem tê-lo visto ainda, mesmo antes dele estar no seu ventre. Então, o sim de Maria, esse sim a priori, acaba sendo para nós um desafio muito grande, para que a nossa fé nos coloque sempre e cada vez mais no caminho que Jesus é, na vida que Jesus oferece, na verdade que identifica-se com a própria presença de Deus na nossa história. Ela, a primeira que acreditou, sim, é nossa heroína, é nossa intercessora, muito mais que tudo isso, é nossa mãe. Então, vamos celebrar, né, com muito júbilo, com muita festa, a Virgem Maria Nossa Senhora. E eu quero já apresentar para você um canto muito antigo, mas muito bonito, do padre Victor Coelho, está em processo de beatificação, né? Em honra de Nossa Senhora Aparecida, ele que viveu praticamente toda a sua vida sacerdotal em Aparecida e foi ali um grande apóstolo da devoção a Nossa Senhora Aparecida. Compôs essa música tão bonita, Salve Santa Imagem. Na nossa paróquia da Sagrada Família, né, todos os dias da novena, nós cantamos o Salve Santa Imagem. É um hino tradicional, muito bonito. Daqui a pouco eu vou oferecer para você um outro hino à Nossa Senhora, mais contemporâneo nosso, né, também muito bonito. Mas é claro, a gente deve, como diz o Evangelho, né, tirar do nosso tesouro coisas antigas e coisas novas. Então fique aí agora com esse hino tão bonito do padre Victor Coelho, Salve Santa Imagem.

Então hoje é um dia muito importante para nós brasileiros, né? Que vamos às urnas escolher nossos governantes e nossos representantes também no poder legislativo, de modo que o dia de hoje é, para nós católicos, um dia de intensa oração pela nossa pátria, por aqueles que se candidataram, né, aos cargos públicos e por aqueles que, vencendo as eleições, na verdade terão um grande desafio pela frente em prol do bem comum. Então, que a gente acompanhe essas eleições com a nossa oração, pedindo sobretudo a Nossa Senhora, né, padroeira do Brasil, Nossa Senhora Aparecida, nestes dias da sua festa, da sua novena, que ela abençoe mais uma vez o Brasil e que conscientize sempre mais o nosso povo, né, de votar bem, votar segundo a sua consciência cristã. É assim que nós devemos fazer. O voto é uma grande responsabilidade. As pessoas não deveriam votar pensando nos interesses próprios, pessoais, particulares, mas nos grandes interesses da nação, que é claro que vão favorecer a todos se esses interesses forem pauta verdadeira, né, daqueles que vão nos governar e vão legislar. Então é isso aí, vamos pedir a Nossa Senhora Aparecida, padroeira do Brasil, que ela abençoe aqueles que vão ser eleitos, né? E abençoe o povo brasileiro para que faça boas escolhas para a governança e para o legislativo nacional, estadual. Então, muito bem, Nossa Senhora tem sido festejada, né, desde ontem com a sua novena e o será ainda mais no dia 12, dia de Nossa Senhora Aparecida. Na nossa paróquia da Sagrada Família, começamos a novena ontem às 17 horas. No próximo sábado será também às 17 horas na nossa igreja matriz. Domingo, junto com a Santa Missa das 10 horas da manhã. Então, tanto hoje, não é, como no próximo domingo, às 10 horas da manhã, a Santa Missa e a novena de Nossa Senhora Aparecida. E durante a semana, de segunda a sexta, sempre às 19 horas. Um horário favorável, né? Toda a gente pode participar. O pessoal já chegou do trabalho. Então, antes da jantinha, vamos lá celebrar Nossa Senhora. Então, esses são os horários para a novena de Nossa Senhora Aparecida. E no dia 12, que é a segunda-feira ainda da próxima semana, né? Dia 12 de outubro, às 10 horas, a grande procissão de Nossa Senhora pelas ruas da nossa paróquia. E recolhendo a procissão, Santa Missa Solene em honra da padroeira do Brasil. E o nosso muito obrigado a todas as pessoas que têm mandado mensagem para o nosso WhatsApp. Já já eu vou dizer aqui o número do nosso WhatsApp para que você também possa participar. Muitas mensagens, né? E mensagens assim com conteúdo muito denso, muito bom. Algumas mensagens afins, né? Portanto, com o mesmo assunto. Algumas a gente já respondeu, outras a gente vai respondendo. Algumas mensagens falavam para nós sobre as partes da missa, as partes cantadas da Santa Missa e a importância que elas têm. Então, será verdade que existem músicas mais ou menos importantes nas partes da Santa Missa? É verdade, sim. E daqui a pouquinho a gente vai falar sobre isso. Agora eu vou deixar aqui com você o número do nosso WhatsApp para que você possa também mandar uma mensagenzinha para nós, tá bem? Então o nosso WhatsApp é o 21, que é o código aqui do Rio de Janeiro, e o número 986072118. Não adianta você colocar só esse número nos contatos do seu celular, tá bem? Tem que colocar o código também 21 para que você consiga acionar as mensagens pelo WhatsApp. Então vou repetir o número 21, que é o nosso código do Rio de Janeiro, e o número do nosso canal de WhatsApp 986072118. Muito bem, e nós temos então que responder algumas mensagens que chegaram para nós, que falam sobre a importância
das diversas partes da Santa Missa que são cantadas. Então existe assim uma hierarquia entre essas partes, existe sim. É claro, todo canto litúrgico ele é importante e nós devemos observar o que a igreja nos orienta sobre eles, não porque seja assim uma coisa, um esquema fechado, não admite criatividade, não é isso. É que nós rezamos em uníssono com o mundo inteiro. E esse é um grande valor da unidade da igreja. Repare que hoje é um domingo, enquanto nós rezamos aqui no Brasil as orações específicas, né, da Santa Missa deste domingo do tempo comum, lá do outro lado do mundo, nos países da América Latina, aqui perto de nós, no Vaticano, com a Santa Missa celebrada pelo Santo Padre, se ele estiver lá, né? Então, em todos os lugares do mundo, a Santa Missa é celebrada com as mesmas orações, com as mesmas leituras. Isso é muito interessante, por quê? Porque faz um esquema fechado da liturgia? Não, é interessante porque nós rezamos a uma só voz. Se fosse diferente, Deus não ouviria? Ouviria sim, mas existe nesse uníssono uma beleza muito singular. Perdoem a redundância, né? Uma beleza muito bela. É realmente muito bonito nós sabermos que o mundo inteiro reza conosco. O mesmo que nós dizemos aqui, as mesmas orações que nós fazemos, o mundo inteiro, os países todos, os monges nos seus mosteiros, as religiosas nos seus conventos, os sacerdotes nas suas paróquias, enfim, todos rezamos as mesmas orações. Isso tem beleza, sim. E é por isso que a Santa Missa, ela tem cantos, assim, num primeiro nível de importância, cantos do ordinário da missa. Então, o ordinário da missa é cantado muitas vezes pelo sacerdote, né, ou pelo coral, entoado pelo coral, e o povo todo deve participar. Então, quando o padre canta as partes da missa, os ritos chamados ordinários da Santa Missa, que são iguais todos os dias, né? A assembleia, o coral, devem responder. Por exemplo, o padre pode cantar o Em Nome do Pai, do Filho e do Espírito Santo no início da Santa Missa e o povo responde. Hoje nós temos, na terceira edição do nosso Missal Romano, uma riqueza imensa de partituras, inclusive dessas partes. O Em Nome do Pai, por exemplo, não é? As saudações da Santa Missa cantadas, o Senhor esteja convosco, corações ao alto. Então, tudo isso é do ordinário da missa. O ato penitencial, o glória, o santo, o Cordeiro de Deus, o Pai Nosso. Então, essas partes, ela tem uma importância muito grande, porque elas são sempre as mesmas. Agora, existem partes também muito importantes, que são partes do próprio, o próprio de cada dia ou de cada tempo. A respeito dessas partes da Santa Missa, convém lembrar que a gente evita, né, dizer que é proibido. Ah, é proibido. A palavra proibição, né, hoje ela não é assim muito aceita pela sociedade de modo geral, né? Então dizer que é proibido, mas existe uma orientação na instrução geral do Missal Romano. Quem quiser conferir no número 366, que diz mesmo assim: não é permitido substituir os cantos, os cânticos do ordinário da missa. Então, isso significa que nós evoluímos, né? Para compreender, por exemplo, que na hora do glória nós não devemos cantar outro texto que não seja o texto que está no missal, que vem no jornalzinho. Aquele é o texto. Até para evitar erros de doutrina, né? Expressões
erradas ou mesmo confusas ou dúbias da fé, então a gente canta como está ali, a igreja estudou aquilo para nos propor. A igreja tem 2000 anos, ninguém de nós tem 2000 anos, né? Então, não é dizer que é proibido, não pode nunca, mas é claro que a gente deve evitar. Se a gente pode seguir direitinho o que a igreja orienta, né? Então, para que fazer diferente? Não, vamos aceitar como a igreja diz para fazer, uma liturgia nos orienta e assim a gente vai seguindo bem, né? Então, quais são os cantos do próprio? Eles convêm ao tempo litúrgico ou ao dia que se celebra. Por exemplo, quando a gente celebra a festa da Assunção da Virgem Maria. Cai em qualquer dia da semana, né? Aliás, aqui no Brasil é sempre aproximado para o domingo seguinte. Mas, por exemplo, o 8 de dezembro, Imaculada Conceição. Caia que dia cair, a Imaculada Conceição tem ali o seu próprio. Então, a antífona de entrada é própria, a antífona da comunhão. E nós usamos também cantos pastorais, canto de entrada, que na nossa cultura costuma substituir a antífona de entrada, né? Em alguns lugares canta-se o canto de entrada, quando o sacerdote chega ao altar, canta-se também a antífona, e pode fazer assim, né? Mas nós temos cânticos próprios para o advento, Natal, a quaresma, a Páscoa, o tempo comum, para as festas dos santos, dos mártires, né? Então, a parte do próprio. E, como já disse, os cantos pastorais. A gente tem aqui no Brasil, né, uma coleção bonita, muito rica de cantos pastorais, né? Alguns muito fiéis aos salmos. Por exemplo, para a entrada da Santa Missa, a gente pode cantar o ano inteiro, embora a gente tenha, né, músicas mais próprias para o tempo da quaresma, do advento, da Páscoa, do Natal, mas a gente pode cantar o ano todo: Senhor, quem entrará no santuário para te louvar? Quem tem as mãos limpas e o coração puro? Essa música foi feita com muito critério, né? Ela é inspirada no salmo. Então ela pode ser cantada, é litúrgica, é bonita, o povo todo participa, não é? Ela é em sistema de responsório, então existe uma proposta e o povo responde: Senhor, quem entrará no santuário para te louvar? Repete. Então essa repetição pode ser até feita, não é? Por todo o povo, se a comunidade for orientada assim, não é? Um solista pode fazer a primeira parte e o povo todo fazer a repetição, ou então o coral fazer a primeira parte e o povo todo cantar com o coral a repetição, ou mesmo dialogado, o coral se cala na segunda vez e o povo canta. Fica muito bonito e muito, muito certo, muito próprio, né? A gente deve apostar no alcance pastoral que essas atitudes no canto litúrgico podem proporcionar, né? Então é isso aí, nós temos como primeiro nível o ordinário da missa. Na verdade é cantar aquilo que são as palavras da celebração. Em nome do Pai, do Filho e do Espírito Santo, as saudações, né? Agora também, como disse, o próprio, as antífonas e os cantos pastorais. É claro que nada ganha em importância as partes, né, que o sacerdote canta e que são as partes da Santa Missa. Dias mais solenizados, né, dia da Páscoa, por exemplo, como é bonito quando o padre canta a missa toda no domingo da Páscoa. É muito bom, muito bonito. Significa que está se valorizando não propriamente a missa, porque a missa tem sempre o mesmo valor, né? Mas a maneira de celebrar a Santa Missa. Muito bem, e eu disse que quero oferecer para você, já que há pouco nós ouvimos um canto bem tradicional, antigo, sobre Nossa Senhora Aparecida, agora um mais atual. Eu acho que você vai gostar muito também, serve a gente cantar nas nossas igrejas, né? Como canto final, até como canto de entrada também. Para a novena e para a festa de Nossa Senhora Aparecida.

0: Que bonito, não é? Pois é. Tudo que fala de Nossa Senhora enche o nosso coração. E quando o que se diz é cantado, então a gente ainda fica mais feliz, né? A emoção toma conta do nosso coração, porque Maria é nossa mãe. Não é uma deusa, não é uma salvadora. Nós nunca pregamos isso. A nossa igreja nunca disse isso. A nossa igreja nunca pregou a adoração a Maria. Não, isso até ofenderia Nossa Senhora, né? Mas nós a temos como mãe. No testamento da cruz, Jesus a deixou como nossa mãe. Mulher, eis o teu filho. Filho, eis a tua mãe. Então ali nós temos a Virgem Maria como nossa mãe, que ela continue do céu pedindo por nós. Muito bem, nós vamos encerrando o nosso cantar a liturgia, pedindo a bênção de Deus sobre todos nós, sobre os nossos músicos, cantores, instrumentistas, compositores, mas hoje de modo especial sobre todos os brasileiros, para que, participando dessas eleições, com responsabilidade, elejam aqueles que vão governar de verdade para o bem comum, o nosso povo brasileiro, e também para o bem comum, aqueles que vão legislar para o nosso povo. Então, bendito seja Deus por esse dia, que se torna muito importante, não só por ser um dia de civismo, não é, para nós, mas porque nós pedimos a ajuda de Deus para que dê certo aqueles governos que vão começar através do voto do nosso povo. Peçamos então a bênção de Deus. O Senhor esteja convosco e abençoe-vos Deus Todo-Poderoso, Pai e Filho e Espírito Santo. Amém. Até o próximo domingo, se Deus quiser, com mais um Cantar a Liturgia.
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3: Bom dia, amigos ouvintes, com muita alegria estamos aqui nesse domingo para mais um programa Doutrina Social da Igreja, Caminho de Evangelização. Contamos hoje com as presenças do professor Geraldo Oliveira, do padre Roberto Santos e na técnica o nosso Lúcio. Caríssimos, bom dia, preparados para votar?
4: Estamos preparados e orando ao Senhor para que possamos ter o discernimento para escolher os melhores representantes para o nosso povo.
3: Vai levar uma colinha ou guarda tudo na cabeça?
4: Nada, que é isso, tem que ter cola, né?
3: Tem que ter cola
4: permitida, uma cola permitida.
3: Essa cola pode, né?
4: Porque é pelo números, né? Nós não vamos votar nos nomes, nós vamos votar nos números.
3: É verdade.
4: Tem que saber os números.
3: Os números, e não pode repetir o número, senão
4: é também, nulo. É nulo, né? É, se botar senador, que são dois, se colocar o mesmo número, mesmo número, anula.
3: Anula o segundo,
4: o segundo, anula o segundo.
3: Padre Roberto.
5: Bom dia, Padre Carlos Davis, bom dia, professor Geraldo, bom dia aos queridos ouvintes da Rádio Catedral.
3: Já fez sua colinha?
5: Ah, sim, já está pronta, estou muito feliz. Que Deus inspire o povo brasileiro para escolher seus governantes segundo os critérios da doutrina social da Igreja.
3: Isso é muito importante.
5: Aqueles que colocam, né, o compromisso de reduzir as desigualdades sociais, que lutam por um país independente, soberano, para que possamos ter um futuro garantido para a nossa terra, a nossa pátria. Que Deus nos abençoe no dia de hoje.
3: Amém. É verdade, é verdade. Votar com consciência, com coerência, não é o que se pede, né? Eu, aliás, preferível a pessoa até votar em branco quando não sabe quem está escolhendo. É. Né? Eu penso assim, sempre pensei, é melhor votar em branco, né? Mas dar o voto porque o vizinho pediu, porque
5: o... É, porque foi entregue, na hora de eu entrar na fila lá, me entregaram um papel para eu votar e eu não tenho, vou votar aquele que me deram.
4: Não, não.
5: Não, isso não é um voto consciente.
4: Não é consciente.
5: Não. Então, mas... Hoje ainda dá tempo para os irmãos que ainda não têm definido de fazer uma pesquisa e procurar dar um voto digno.
4: E, pode chegar lá até às 17 horas.
5: Ah, sim.
4: Não fecha às 17 horas, não. Você pode chegar até às 17 horas.
5: Até às 17.
3: Agora é interessante, realmente, apesar de muitas contestações tivemos recentemente, mas a beleza da nossa justiça eleitoral, né? Impressionante, logo em seguida já sabe o resultado.
4: Sensacional.
3: Impressionante.
4: Muito,
3: né?
4: Bem feito.
5: As pesquisas de boca de urna, é isso?
3: Não, digo, a apuração.
5: A apuração.
3: Os votos,
5: sim,
3: tá
5: bem.
3: Em seguida,
5: muito
3: logo
5: bem.
3: Depois.
5: Muito
3: não
5: bem.
3: É aquele negócio que ficava dias e dias contando votos, contando, recontando. E os outros países, ainda a gente olha, dá até pena, ainda estão engatinhando.
5: É considerado um dos sistemas mais seguros, né?
3: Não, parece que é o mais seguro de todos,
5: seguro,
3: né? Atualmente.
5: Do mundo, do mundo.
4: Dentre os países democráticos, sem dúvida.
3: É verdade, eu acho que realmente nós podemos exportar esse conhecimento,
4: esse know-how,
3: para o resto, esse
4: verdade,
3: know-how, como dizemos, para o resto do mundo, né? Mas, meus amigos, eu ia fazer uma proposta, de que nós sempre iniciamos o nosso programa com a oração ao Espírito Santo de Deus.
4: Amém.
3: Pedindo que ele nos ilumine, nos conduza nesta nossa jornada aqui. Mas hoje eu ia fazer uma proposta, se vocês estiverem de acordo, que nós rezássemos uma oração que geralmente é ensinada lá na catequese, e depois esquecemos, muitas pessoas, eu não esqueço não, mas muitas pessoas se esquecem e não reza mais ao anjo da guarda.
4: Isso.
3: Uma vez que esta semana, ontem, tivemos o dia dos santos anjos da guarda, né?
4: Bem lembrado.
3: E quando aprendemos que a cada um de nós é designado ao nascermos um anjo da guarda, eu acho que nós poderíamos hoje, se vocês ainda lembram da oração, estão acostumados a rezar, então eu convido lá também o Lúcio na técnica, que lá no cantinho dele, que ele também
4: ele
3: possa
4: reza
3: rezar
4: também lá conosco.
5: Os anjos da guarda são aqueles que estão sempre na presença de Deus e nos conduzem sempre num bom caminho, né?
4: Indo e voltando.
3: É verdade, estão conosco, né? Nós não os vemos, talvez por isso esqueçamos dele, né? Mas que eles estão juntos de nós, né? O Senhor nos deixou eles para cuidarem de nós.
4: Sem dúvida. Né?
3: Então rezemos juntos, Santo anjo do Senhor, meu zeloso guardador, se a ti me confiou a piedade divina, sempre me rege, me guarde, me governe, me ilumine. Amém. Muito bem.
4: Muito então, bem, que bonito, né?
3: Meus amigos, nós podemos continuar o nosso estudo sobre esse magistral documento do Santo Padre Leão XIV, o Magnífica Humanitas, né? E esses últimos dias nós vimos na imprensa uma grande discussão e achei tão interessante se deve ou não ser controlada
4: a inteligência
3: artificial, né? E o que mesmo chamou a atenção foi que os próprios, não sei, donos não seria o termo correto, mas os próprios
4: promotores, divulgadores.
5: São donos das empresas
3: que trabalham,
5: que criaram e que têm como é que se diz assim, os softwares próprios, né? da inteligência artificial, são vários, né?
3: Estão
5: preocupados.
3: Mas a maioria deles, né, está preocupada com o controle, porque eles sentem que de um determinado momento podem perder esse controle.
5: Pode usar para o bem e para o mal, né?
3: Mas ainda pior do que usar para o bem ou o mal é entrar num processo de descontrole.
4: Descontrole total.
5: Autonomia.
4: Perder autonomia sobre ela.
5: Que coisa impressionante.
3: Eu fiquei impressionado com isso, gente.
5: Dizem que o controle de se acionar as bombas atômicas não podem estar dentro desse sistema técnico.
3: Isso tem que ser separado. Se não for um homem que vai acionar, se for pela própria inteligência, quem garante que ela não vai acionar, sei lá, um defeito, sei lá o que dizer.
5: Por conta própria.
3: Bom exemplo. Né? Enfim, oxalá, digo eu, os homens de poder no mundo tem o juízo suficiente para entender a necessidade desse controle, né? E repito, uma vez que é proposto pelos próprios que manejam essa inteligência, eles sentem
4: essa necessidade.
3: Né, de per si, eles sentem que não tem, no determinado momento pode fugir ao controle deles essa inteligência. Já pensaram nisso, professor Geraldo? Professor
4: Roberto,
3: deu um exemplo.
5: E que pensem na humanidade,
3: no futuro da humanidade. Ela é fantástica, como estamos vendo, mas ela é fantástica dentro dos moldes em que estamos examinando na Magnífica Humanidade.
4: Em termos de divindade da pessoa humana.
3: E a igreja sempre à frente do seu tempo.
4: Sem dúvida.
3: Porque quando recordamos Leão XIII, o fizemos aqui em várias oportunidades, e vemos como era importante a renovar um momento exato de revolução industrial. Porque a revolução industrial provocou na sociedade uma série de outras revoluções. E a igreja, sempre perita em humanidade, a igreja deu a sua palavra. Palavra essa que foi influenciada até o Tratado de Versalhes anos depois.
4: Sem dúvida.
3: Impressionante. E agora, nesse mundo que nós não sabemos, estamos começando, mas não sabemos onde vai dar.
4: O mundo pós-industrial.
3: A igreja chama a nossa atenção, a nossa reflexão. Eu peço muito e carecidamente que os nossos irmãos padres, os nossos irmãos coordenadores de pastoral, vejam, examinem este documento, ainda que não integralmente, como estamos fazendo aqui no nosso programa, mas parte a parte. É um pedido que eu faço encarecidamente.
4: Oportuna e inoportunamente.
3: Não só os padres e leigos da nossa arquidiocese do Rio de Janeiro, mas, por exemplo, nosso programa que chega mercê da Rádio Sintonia do Vale, que chega a todo o Vale do Paraíba. Que possam sentar-se em grupos e estudarem esse documento profundamente. Aliás, o documento por si só já é profundo.
4: Sem dúvida.
3: Quer dizer, mas que pelo menos possam ler esse documento, não é? Assim como nós fizemos aquele apelo para que as pessoas lessem ao tempo de Papa Francisco, que lessem a Laudato Si.
4: Laudato Si.
3: Né?
5: É verdade.
3: Tratava desse
4: grande documento ecológico.
3: Princípio da doutrina social da Igreja, que é o cuidado com a casa comum.
4: Casa comum.
3: Não é? Sim. Mas vamos então, pelo menos aqueles que nos escutam estão tendo a oportunidade de se debruçar sobre esse documento, né? Então,
4: a sua mais alta atualidade.
3: Instigo a eles que reproduzam este documento, que tem de graça na internet.
4: Creio.
3: Lá no Google, tem de graça. Então é só ter boa vontade e entender a importância de reproduzir esse documento nas suas bases.
4: Nesse momento histórico.
3: Não é? Meu caro professor Geraldo, amigos ouvintes, nós paramos no número 45 do documento. Vamos iniciar um tópico chamado Uma
4: Leitura da História à Luz da Fé.
3: Isso.
4: Da fé, né? Então, depois das considerações feitas anteriormente pelo Papa sobre os documentos todos da doutrina social da Igreja, uma síntese geral, desde a Rerum Novarum até a última de Lex Nos, ele então faz esse percurso todo. Ele termina dizendo que a doutrina social da Igreja não é um fruto de um projeto de escritório.
3: Não.
4: Mas o resultado de um processo paciente, na qual os papas, com o Concílio Vaticano II, inclusive, deram contribuições originais à luz, aí citando a Rerum Novarum, à luz das coisas novas do seu tempo, né?
5: Quer dizer, está sintonizado com os acontecimentos e com as mudanças
4: históricos,
5: né? De época como essa que estamos vivendo no momento.
4: E exatamente dizendo isso, né, Padre Roberto, captando os desafios da sua época, interpretando essas mudanças históricas a partir do Evangelho. Assim produzindo, fizeram emergir diferentes aspectos de um único patrimônio, qual seja esse?
3: O maior de todos.
4: A dignidade da pessoa, o valor do trabalho, a destinação universal dos bens, a solidariedade, a subsidiariedade, o cuidado da criação, como o padre Carlos Davis citou há pouco, né? Da Fratelli Tutti, da Laudato Si, digo, cuidar da criação, a centralidade da paz e da fraternidade.
3: Só faltou dizer aqui a participação, como diz o compêndio
4: da doutrina
3: social da Igreja.
4: Sem dúvida, né? Então, o que é que resultou disso tudo? Um desenvolvimento harmonioso, nem sempre linear, diferentes ênfases, aprofundamentos progressivos ao longo da história e às vezes até mudanças de ponto de vista que não rompendo com precedentes, mas procuravam com isso fazer um amadurecimento das implicações das suas palavras, né?
3: Exatamente.
4: Se podemos dizer, existe um corpus de princípios e critérios partilhados, é justamente porque essa leitura da história à luz da fé nunca foi interrompida. Leitura da história à luz da fé.
3: Segue um fio,
4: né? E além disso, sabendo sempre deixar-se provocar pelas questões de cada geração. A Igreja nunca se omitiu.
5: Ela se atualiza, né?
4: Constantemente, né?
3: Ela pode dizer assim, eis-me aqui.
4: Então, há um núcleo essencial. Esse núcleo essencial são esses grandes princípios da doutrina social que orientam o discernimento dos cristãos, não só na sua vida pessoal, como também na sua vida pública. É esse núcleo, então, que o Papa agora quer chamar a atenção, a fim de, a partir daí, compreender melhor a sua coerência interna e a sua fecundidade, força para o nosso tempo.
3: Exatamente.
4: A sua fecunda força para o nosso
5: interessante
4: tempo.
5: Interessante.
4: Muito bem, não é, Padre Roberto?
5: Essas encíclicas que trataram desses princípios, desse patrimônio, né? Da doutrina social da Igreja, né, sempre conduzem para o sentido da fraternidade, universal, da fraternidade dos povos.
4: Exatamente.
5: Mesmo por questões bastante polêmicas, mas sempre joga naquele direcionamento, que é exatamente a missão da igreja, criar fraternidade entre todas as pessoas.
4: E paz social.
5: Esse é um compromisso cristão, que também individualmente, cada um de nós, cada um dos irmãos que compartilham a mesma fé, podemos encontrar aliados, até que não sejam pessoas da própria igreja, mas que participam e comungam deste mesmo ideal.
4: Desse ideal, muito bem.
3: E é interessante também, bom, eu vou deixar para falar mais tarde um pouquinho, vamos.
4: Bom, aí, bom, a partir daí, então, entramos no capítulo segundo da encíclica, que trata sobre os fundamentos e princípios da doutrina social da igreja, que ao longo desses anos todos, a partir daquela magnífica síntese feita pelo nosso saudoso padre Fernando Baixos d'Ávila, foram formulados.
3: Exatamente, e eu chamaria a atenção deste número 46 e seguintes, deste capítulo segundo, Fundamentos e Princípios da Doutrina Social da Igreja, que aquele que é novato no estudo da doutrina social da igreja, se ele ler com atenção, escutar aqui o que nós temos a dizer aqui, ele vai poder já se inteirar da doutrina social da igreja, a ponto de ir mais adiante, depois sentir aquele gostinho do quero mais. E poder até conversar e entender os nossos posicionamentos aqui, que nunca nos afastamos, é bom dizer, um milímetro dos princípios da doutrina social da igreja, são todos fulcrados na palavra de Deus.
4: A doutrina social da igreja, diz o Papa, é uma realidade viva que está em diálogo constante com a história, com as culturas e com as ciências.
3: Exatamente.
4: Ao mesmo tempo, ela guarda um núcleo de verdades que não caducam ao longo da história. Quer dizer, nesses mais de 100 anos de doutrina social da igreja especificada, nenhum dos princípios da primeira documento caducou.
3: Caducou no sentido de não se contradiz.
4: Nem importa alguma.
5: Eu acho que é o sentido que diz que não caduca, porque em todos os tempos vão sempre responder aos anseios
4: da história. Sim.
3: Profundamente.
5: Em todos os
3: tempos. Como dizia Santo João 23, adjornado, quer dizer, atualizado.
4: Atualizado, adjornamento.
5: São anseios próprios do ser humano.
4: Exatamente. Então, é uma forma de sabedoria capaz ainda de, com isso, orientar não só a vida pessoal, como também social dos fiéis. Então, nesse segundo capítulo da encíclica, o Papa Leão XIV diz que deseja deter-se em alguns fundamentos e princípios dessa doutrina social, que servem para ajudar a interpretar essas coisas novas, renovaram, que ajudar a interpretar as coisas novas do nosso tempo de hoje.
3: Isso porque essa doutrina social da igreja, e que por isso mesmo muitos também não gostam de chamar de doutrina, preferem pensamento,
5: fundamentos,
3: ensinamentos, ela sempre está atualizada.
4: Exatamente,
3: Porque a doutrina lembraria assim algo mais fixo. O ensinamento, esses outros pensamentos, eles vão se adaptando aos tempos. Mas o Papa vai mostrar que essa doutrina social da igreja, ela é perene.
4: Perene, exatamente, Sempre à luz do nosso tempo e da dignidade fundamental da pessoa humana.
3: É por isso inspirada por Deus, não tenho dúvida nenhuma.
4: Sem dúvida, então, o Papa diz que ele considera que hoje, para salvaguardar a pessoa humana nessa era da chamada inteligência artificial, devemos voltar novamente a refletir sobre o bem comum, a destinação universal dos bens, a subsidiariedade, a solidariedade e a justiça social. Ele está convencido, o Papa, de que essa relação harmoniosa que existe entre esses princípios exige que eles sejam, então, considerados no seu conjunto.
3: E alguém poderia perguntar aqui, mas e a primazia, por exemplo, e a primazia do trabalho sobre o capital? Ela está implícita na justiça social.
4: Na justiça social.
3: Se eu tenho a primazia do capital sobre o trabalho, Aí eu não vou ter justiça social.
4: Vai ter injustiça social.
3: Injustiça social.
5: Como seria importante, né, o aprofundamento e a formação dos nossos jovens nesses pontos aqui fundamentais que o Papa coloca para a preparação deles para a vida, né?
4: Sem dúvida.
5: Inclusive aqueles que têm vocação da política, se eles tiverem esses fundamentos, eles certamente vão ser políticos éticos.
4: Éticos.
5: Que vão defender esse bem comum, essa destinação universal. Vão trabalhar para a redução, né, das injustiças sociais,
4: das desigualdades. Sociais,
5: eu acho isso, a igreja ela pode fazer isso, né, nas paróquias, estudar a doutrina social da igreja. Não é algo fora da fé. Ela se fundamenta na fé e ela ilumina o modo de viver de todo ser humano dentro dessa sociedade.
4: Da sociedade. Que não é um plus a mais, é alguma coisa que está no cerne do ser cristão.
5: Exatamente, perfeito.
4: Então, tudo isso, diz o Papa, para que se torne claro o modo como eles se complementam e se iluminam mutuamente, esses princípios. Então, quando ele diz que ele propõe essas reflexões, ele deseja o quê? Em primeiro lugar, ajudar os fiéis leigos.
5: Olha lá.
4: Bem como os demais homens e mulheres de boa vontade, a redescobrir a sua tarefa de levar ao cotidiano as relações familiares, ao trabalho e à participação social esses princípios que ele pretende recordar.
3: Sim, esses princípios são para serem praticados, observados na sociedade, não é?
4: Claro.
3: No quarto fechado, não é?
4: Não é uma atitude intimista, né?
3: É.
4: Deixando-se com isso animar pela intenção de encarnar esse amor de Deus na trama concreta da história.
3: Né? No dia a dia das nossas vidas.
4: Isso. Por outro lado, também, isso é uma coisa que ele faz, e isso é muito importante, gostaria de encorajar as universidades, e aí tem mais do que nunca as universidades católicas, né? Encorajar as universidades e as instituições acadêmicas em geral a dar um novo impulso a esses princípios, repensando-os em conformidade com os nossos dias, para que se enfrente eficazmente essa chamada revolução digital.
5: Olha aí a missão da pastoral universitária, né?
4: Muito importante.
5: Muito bem lembrado. De crescer e desenvolver com os estudantes esse compromisso.
4: É. Então, essa investigação teológica e filosófica pode cada vez mais aprofundar, como também apoiar esse caminho pastoral da igreja.
3: É verdade.
4: Colaborando com o magistério nessa tarefa de iluminar a consciência dos fiéis e orientar o seu empenho em tornar a vida das nossas sociedades mais justa e mais fraterna.
3: É, estou vendo aqui encorajar as universidades, né? E eu, todas as vezes que vou, tenho uma oportunidade, já fui algumas vezes a Roma, eu perco, não digo perder, eu passo.
4: Passa.
3: Uma tarde, uma manhã, ou às vezes o dia inteiro, como já fiz na Gregoriana, na Universidade Gregoriana, assistindo algo sobre a doutrina social da igreja. É uma delícia.
4: Imagino.
5: Pode entrar numa sala dessa?
3: Pode, eu nunca tive problema, não. Eu chego lá, assisto, naqueles anfiteatros, assim, assisto, sem nenhuma dificuldade. Eu tenho facilidade com a língua italiana, né? Então eu me deleito, vamos dizer assim, né? Porque tem pessoas ali do mundo todo.
4: Do mundo inteiro.
3: É interessante, né?
4: Gente, universalidade da fé.
3: Eu acho que a maioria ali parece até que é estrangeiro.
5: Nunca tive oportunidade.
3: Ah, mas não perca essa oportunidade. Ninguém me barra, né? Eu vou entrando aí, quando eu vejo que tem uma sala, eu pergunto onde é que tem alguma coisa do curso que tem doutrina social, tem alguma coisa. Ah, vai lá no padre tal, ou vai lá no professor tal, ali naquele andar ali. Aí eu chego, vou entrando. Fico, aí eu deixo o tempo passar.
5: Tá certo.
4: Que beleza, que ótimo. E aí, então, a partir daí, o Papa passa a examinar esses fundamentos da doutrina social. O primeiro deles, a partir dessa visão do ser humano como imagem do Deus trinitário, né? Só o ser humano é que possa ser considerado imagem e semelhança né? de Deus. Do Deus Trinitário. A doutrina social da igreja, então, nos remete ao núcleo central da nossa fé. Ela vai, é o mistério do Deus vivo, que nos foi revelado em Jesus Cristo como comunhão de pessoas, Pai, Filho e Espírito Santo. Quer dizer, é um amor em relação que se doa reciprocamente e se comunica ao mundo, né? É dito no Catecismo da Doutrina Social da Igreja.
3: E ele vai recordar, inclusive, o concílio a propósito.
4: O concílio, né? Como diz o concílio, o ser humano é chamado à comunhão com Deus e não pode se encontrar plenamente a não ser por um sincero dom de si mesmo. Gaudium Spes, número 24, né?
3: É verdade.
4: Então, ele só se encontra plenamente através de um sincero dom de si mesmo.
3: Não posso me fechar
4: no meu mundo.
3: Ele,
4: né,
3: diz que a nossa vocação mais profunda é justamente entrar nesse movimento trinitário do amor recebido e partilhado.
5: O amor ágape.
4: Ágape, exatamente.
5: De você servir. Recebeu, mas você não guarda para si. Você partilha com o outro, né? Pela caridade, pela solidariedade, pela compaixão.
4: Compaixão.
5: Mansidão.
3: É uma palavra-chave.
4: Sem dúvida.
5: É verdade.
4: Então, se o mistério do Deus Amor é a fonte da doutrina social da igreja, o mistério do Deus Amor, o seu rosto mais concreto, a gente, evidentemente, não poderia ser de outra maneira, contemplamos-lo em Jesus Cristo como Verbo encarnado. Né? Jesus, fazendo homem, ele entrou na nossa história e na nossa carne e trazendo a ela o amor que o une ao Pai e ao Espírito Santo. Né? Em Jesus Cristo, como diz a Gaudium Spes, o mistério do homem se torna verdadeiramente claro.
5: Em Jesus Cristo se torna verdadeiramente claro, porque ele revela que o destino do ser humano não se acaba aqui, né? Pela ressurreição, ele aponta uma outra dimensão, uma busca da eternidade,
4: Né?
5: Para o qual ele é o autor e o princípio.
4: Exatamente. E visto isso, ele entende que a sua humanidade é plenamente livre, com isso aberta aos outros, né? Eu não sou fechado em mim mesmo, sou aberto aos outros.
3: Você não é uma ilha mesmo, para deixar bem claro, nós não somos uma ilha, né?
4: Somos capazes de construir relações solidárias e belas, por quê? Comprometidas com o dom total de si mesmo.
3: E aí, professor Geraldo, nós vamos ter que dar uma paradinha e retomar a partir deste ponto na próxima semana, porque já nos faz sinal ali na técnica o nosso Lúcio, dizendo que o nosso tempo está esgotado.
4: Ele está apressado porque tem que votar.
3: Vai nós todos, né? Então desejo a todos um bom voto, votem com consciência.
4: Com consciência, né?
3: Acima de
4: Pensando exatamente nesses valores aqui.
3: Nesses valores que estamos hoje recordando de modo especial.
4: De modo social.
3: Então quero convidar a todos que nos ouvem para que estejam conosco no próximo domingo, neste mesmo horário, aqui pela Rádio Catedral 106,7 FM, para mais um programa Doutrina Social da Igreja, a caminho de evangelização. Paz e bem a todos, até lá, se Deus quiser.
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0: Bom dia, prezados amigos e ouvintes da Rádio Catedral FM. Celebramos hoje o 27º domingo do tempo comum.
1: Ocupai-vos com tudo que é verdadeiro, respeitável, justo, puro, amável, honroso, tudo que é virtude ou de qualquer modo meça louvor. Filipenses capítulo 4, versículo 8. Ao longo destas 3 semanas, acompanhamos Jesus Cristo formando seus discípulos missionários através de parábolas que possuem como intuito apresentar o reino de Deus mediante a imagem da vinha. Estas 3 parábolas desejam apresentar a atitude rebelde que levou Israel a rejeitar o plano salvador que Deus apresentou por meio do seu filho Jesus Cristo. A primeira parábola nos falou da infinita misericórdia de Deus que a todos convida para servir no seu reino. A segunda nos falou de 2 filhos convidados a trabalhar nesta vinha e quais as respostas que eles ofereceram. Neste domingo, em pleno mês missionário, novamente uma parábola catequética irá usar a imagem da vinha para falar de um povo que escuta o clamor de Deus e que se coloca ao seu serviço. Não há muitos mistérios para serem desvendados nesta parábola. A vinha é Israel, povo de Deus. O dono da vinha é Deus. Os vinhateiros são líderes religiosos judaicos, os responsáveis de zelar a vinha e fazer com que ela produza frutos bons. Os servos enviados pelo Senhor são evidentemente os profetas e juízes que tantas vezes foram perseguidos, espancados, apedrejados e mortos. O filho morto fora da vinha é Jesus, flagelado e crucificado fora dos muros de Jerusalém.

primeira leitura, somos apresentados a uma parábola ou cântico narrado pelo profeta Isaías, que se utiliza também da imagem da vinha para falar da infidelidade do povo de Israel para com a aliança. Na cultura judaica, a vinha é um símbolo do amor, e o profeta utiliza desta imagem para apresentar todos os esforços de Deus para alcançar o sempre rebelde povo de Israel. O cântico da vinha foi escrito em uma época de relativa tranquilidade, pois o povo se encontrava num clima de paz generalizada. Todavia, o profeta enxerga uma realidade diferente. A falsa paz esconde grandes injustiças. Os poderosos exploram os mais fracos, os juízes se corromperam, os gananciosos donos de terras se apropriaram dos bens dos mais pobres, os governantes oprimem os súditos, as mulheres ricas de Jerusalém vivem no luxo. No âmbito religioso, o culto florescia numa abundância de práticas de piedade, de solenes manifestações. No entanto, todo culto é incoerente e mentiroso, pois não é resultado de uma verdadeira adesão aos planos de Deus, mas sim de tentativa de enganar as consciências e da pretensão de comprar o silêncio de Deus. A canção do profeta começa poética e comovente, e aos poucos se transforma em uma desilusão que grita por justiça. Deus é o vinhateiro, Israel é a vinha. Foi Deus quem trouxe de longe, do Egito, essas videiras escolhidas e as plantou numa terra fértil, a terra de Canaã. Ele enviou empregados para protegê-la, profetas, juízes e sacerdotes. Removeu desta terra as pedras, os inimigos de Israel. Ele cuidou e amou a sua vinha. Como é que o povo responde ao zelo de Deus? O povo produziu frutos contrários àquilo que Deus esperava. Os poderosos cometeram injustiças. Os juízes não fazem justiça aos pobres e indefesos. Os grandes derramam sangue dos inocentes. Os órfãos, as viúvas são maltratados e ninguém os defende. O profeta então anuncia que o amor de Deus pretende criar no coração do seu povo uma vida nova, que leve o amor ao irmão. Deus nos ama e espera que nos deixemos transformar pelo seu amor e amemos os outros. No seu tempo, Jesus afirma que Jerusalém continua com a mesma infidelidade à aliança que Isaías havia denunciado. Contudo, esta infidelidade ultrapassa todos os limites. Não apenas a injustiça e corrupção continuam guiando a vida da cidade, oprimindo os mais fracos, mas levarão os líderes a perseguirem e matarem o filho do dono da vinha, na esperança de roubar definitivamente a vinha que lhes fora confiada para dar bons frutos. Eles rejeitaram a pedra angular que mantém a firmeza e fecundidade da vinha. Diante disso, Mateus afirma que o reino de Deus vos será tirado e será entregue a um povo que produzirá frutos.

Na segunda leitura, Paulo exorta os cristãos filipenses e a todos que fazem parte da vinha de Deus a viver na alegria, na amabilidade e na serenidade, respeitando o que é verdadeiro, nobre, puro, justo e digno. São estes os frutos do reino de Deus. Nessa carta, escrita a uma comunidade cristã fincada no coração da Grécia, berço da filosofia, da ética, da moral, São Paulo informa que os valores filosóficos são os mesmos anunciados pelo Evangelho. Logo, os cristãos devem ser, antes de tudo, testemunhas dos verdadeiros valores humanos. A lição fundamental da liturgia da palavra é a da coerência com que vivemos o nosso compromisso com Deus e com o seu reino. Como terra fértil e zelada pelo agricultor, Deus espera e exige frutos de amor, de paz, de justiça, bondade e misericórdia.

O Evangelho nos coloca novamente diante de Jesus, envolvido em mais uma polêmica com os grupos religiosos, que rejeitaram seu plano redentor. Assim, ele retoma a imagem da vinha enquanto critica os líderes judaicos, que tomaram posse do amor de Deus, mas se recusaram a oferecer a Deus os seus frutos pastorais. Jesus anuncia que a vinha vai ser lhes tirada e vai ser confiada a trabalhadores que produzam e que entregue a Deus os frutos que ele espera. A igreja, como resultado da vida das primeiras comunidades cristãs, é constituída por homens e mulheres que se comprometem com o reino e que trabalham na vinha do Senhor. Por isso, necessitamos produzir frutos bons e testemunhar gestos concretos de amor, acolhimento, de compreensão e misericórdia, de partilha e serviço. O reino de Jesus é um reino fecundo. Devemos fazer com que nossas liturgias solenes, nossos movimentos pastorais, celebrem a ressurreição do Senhor e estejam ligados à vida cotidiana. Devemos urgentemente perceber que aquilo que celebramos no domingo é o que nós vivemos ao longo da semana e que aquilo que vivemos no cotidiano é o que deve nos levar a buscar a casa de Deus para louvar e agradecer o que sua graça nos deu a capacidade de realizar. Estamos, com este domingo, vivendo as orientações do mês missionário. Por isso, se faz tão necessário acompanhar nossa vida de oração com gestos concretos que expressem esses frutos do reino de Deus e realizar a missão. A missão é cuidar da vinha que nos foi confiada e ver ela produzindo frutos de santidade e de testemunho.

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3: Louvado seja o nosso Senhor Jesus Cristo.
4: Para sempre seja louvado.
3: Bom dia para você, paroquiano, paroquiana, que está aqui presente na Catedral de São Sebastião do Rio de Janeiro, igreja mãe de nossa arquidiocese, casa do Pai nossa. Que bom que você está aqui conosco. Bom dia, sejam bem-vindas e bem-vindos. Bom dia para você também, que é do Rio de Janeiro, mas hoje vai participar dessa Santa Missa aqui na Catedral. Bom dia para você que mesmo neste dia tão importante para o Brasil, está turistando nessa cidade maravilhosa. Seja bem-vinda, bem-vindo. Bienvenidos, hermanos e hermanas. Welcome, brothers and sisters. Bienvenuti, fratelli e sorelle. E claro, bom dia para você, sintonizada, sintonizado no 106.7 da nossa emissora católica, Rádio Catedral FM, a sintonia da felicidade. Você que está em casa, no trabalho, você que está dirigindo, toma cuidado que hoje tem mais gente na rua. Você que está no hospital, você mesmo cerceado de sua liberdade, vai nos acompanhar. Você que está pelo aplicativo, pela internet, de qualquer lugar do planeta, fique conosco, estamos iniciando esta Santa Missa. E a gente rende graças ao Senhor Deus que é bom, pelos 24 anos do sacramento ao matrimônio da Silvânia e do Edil. Parabéns. Também, em ação de graças, pelo término do tempo da criação. Rezemos pela saúde. Rezamos, para você que está conhecendo hoje a catedral, a intercessão do nosso padroeiro, São Sebastião, do outro lado, Santana. E hoje, dia de São Francisco de Assis, rezamos também a intercessão dele lá, São Francisco de Assis. Aquela pequenininha lá é Maria, tá? Do lado de Santana. Peçamos a intercessão dos santos e santas pela saúde da Maria Cecília Santos Mota, Williams Davi da Silva e também da dona Vina Sabatini, que fez uma cirurgia nos olhos. Peçamos também a Santa Luzia, que interceda junto a Jesus pela sua recuperação. Peçamos pelas almas daqueles que nos deixaram, vítimas de problemas de saúde, vítimas de acidentes, vítimas de violência, vítimas das guerras, do preconceito. Rezamos pelas almas da Maria das Neves Barreto Flor, Maria Valdira da Silva, Joel Martins, Marta Augusta, pela alma da Ruth Moreira Guerra,

Mercedes Marli Deldilce, Maria Umbelina da Cruz, José Lima da Cruz e também do Lito Souza. Hoje, 27º domingo do tempo comum, ano jubilar arquidiocesano, nesse mês missionário, nesse domingo somos acolhidos pelo Senhor como sua vinha amada. Deus nos chama a permanecer unidos a Cristo e a produzir frutos de justiça, bondade e fidelidade. Durante todo este mês, inspirados pelo tema da campanha missionária Um em Cristo, unidos na missão, e pelo lema Para que o mundo creia, somos chamados a intensificar nossa ação missionária na comunidade, participando das atividades, propostas e testemunhando a vida nova que recebemos do Cristo ressuscitado. E do amor também que recebemos dele, por isso, um amor de Cristo, como aquele que está ali, mostrando seu coração, mostrando seu amor a todos nós, vamos receber o nosso celebrante de hoje, Padre Josafá, do Vicariato Não Territorial do Meio Ambiente e Sustentabilidade, preside esta Santa Missa, tão celebrada pelo cônego Cláudio dos Santos, pároco da nossa catedral. Então, temos o canto de entrada.

0: dia para todos, sejam todos muito bem-vindos à nossa Catedral de São Sebastião, nesta missa presencial, esse dia tão especial também em nosso país, das eleições, pedindo que o Senhor ilumine a todas as pessoas que estão votando no dia de hoje. E temos alegria, hoje estamos celebrando também o dia de São Francisco, 800 anos, né, das conclusões assim, das celebrações, os 800 anos do nascimento de São Francisco de Assis, né, temos a imagem dele ali no vitral da santidade, São Francisco, né, que é um dos santos mais populares da nossa história. E o término também do tempo da criação. E aí hoje o padre Josafá, que é o nosso vigário episcopal para o meio ambiente e sustentabilidade, veio presidir esta missa para nós. Então, quero acolher de forma toda carinhosa o padre Josafá aqui entre nós e que possamos cada vez mais unidos. Sou muito grato ao padre Josafá, que ele nos deu um grande presente. Toda a reforma do jardim na frente da catedral, ele que com toda a sua mobilização nos deu esse grande presente, né? Embelezou o nosso jardim, que estava tão feiozinho, né? Ele deu beleza, as flores daqui a pouco vão começar a brotar, tantas coisas bonitas ele plantou ali, né? Então, muito obrigado, padre Josafá, de público, que eu gostaria muito de agradecer ao senhor e seja muito bem-vindo. Dá uma salva de palmas ao padre Josafá, dessa presença, essa amizade que ele faz tão bem a todos nós.
1: Elevemos nossos corações aos céus, invocando o nome de Deus, que é Pai, que é Filho e que é Espírito Santo.
0: Amém.
1: A graça e a paz daquele que é, que era e que vem, estejam convosco.
0: Bendito seja Deus que nos reuniu no amor de Cristo.
1: Meus caríssimos irmãos, amados em Cristo Jesus, meus amigos de mesma caminhada na fé, é tão bonito quando nós iniciamos o mês de outubro, o mês missionário. E nesse mês missionário, tanto a palavra de Deus, tanto a tradição da igreja, nos coloca pessoas que deram testemunho do Senhor Jesus. E é olhando para a grandeza dessas pessoas, é que nós reconhecemos que ainda estamos muito aquém do ideal da palavra de Deus. E por isso, nesse ato penitencial, nós queremos pedir perdão ao Senhor.

0: Confessemos os nossos pecados. Confesso a Deus Todo-Poderoso e a vós, irmãos e irmãs, que pequei muitas vezes por pensamentos e palavras, atos e omissões, por minha culpa, minha tão grande culpa. E peço à Virgem Maria, aos anjos e santos, e a vós, irmãos e irmãs, que rogueis por mim a Deus nosso Senhor. Deus Todo-Poderoso tenha compaixão de nós, perdoe os nossos pecados e nos conduza sempre mais àquela grande meta que todos nós almejamos, que é a vida eterna.
1: Amém.

0: certeza da bondade, da misericórdia e do perdão de Deus, podemos agora com alegria rezar o hino de louvor, dizendo: glória a Deus nas alturas,
1: paz na terra aos homens por ele amados. Senhor Deus, Rei dos céus, Deus Pai Todo-Poderoso, nós vos louvamos, nós vos bendizemos, nós vos adoramos, nós vos glorificamos, nós vos damos graças por vossa imensa glória. Senhor Jesus Cristo, Filho unigênito, Senhor Deus, Cordeiro de Deus e Filho de Deus Pai, vós que tirais o pecado do mundo, tende piedade de nós. Vós que tirais o pecado do mundo, acolhei a nossa súplica. Vós que estais à direita do Pai, tende piedade de nós. Só vós sois o Santo, só vós o Senhor, só vós o Altíssimo Jesus Cristo, com o Espírito Santo, na glória de Deus Pai. Amém.
0: Oremos. Deus eterno e todo-poderoso, que no vosso imenso amor de Pai nos concedei mais do que merecemos e pedimos, infundi em nós vossa misericórdia para perdoar o que nos pesa na consciência e para nos dar mais do que ousamos pedir. Por nosso Senhor Jesus Cristo, vosso Filho, que é Deus e convosco vive e reina na unidade do Espírito Santo por todos os séculos dos séculos.
2: Amém. Todos podem sentar-se. A Santa Missa segue para a liturgia da palavra. Produz um bom fruto aquele que ouve a palavra de Deus e a põe em prática.
3: Leitura do livro do profeta Isaías. Vou cantar para o meu amado o cântico da vinha de um amigo meu. Um amigo meu possuía uma vinha em fértil encosta. Cercou-a, limpou-a de pedras, plantou videiras escolhidas, edificou uma torre no meio e construiu um lagar. Esperava que ela produzisse uvas boas, mas produziu uvas selvagens. Agora, habitantes de Jerusalém e cidadãos de Judá, julgai a minha situação e a de minha vinha. O que poderia eu ter feito a mais por minha vinha e não fiz? Eu contava com uvas de verdade, mas por que produziu ela uvas selvagens? Pois agora vou mostrar-vos o que farei com minha vinha. Vou desmanchar a cerca e ela será devastada. Vou derrubar o muro e ela será pisoteada. Vou deixá-la inculta e selvagem. Ela não será podada nem lavrada. Espinhos e sarças tomarão conta dela. Não deixarei as nuvens derramar a chuva sobre ela. Pois bem, a vinha do Senhor dos Exércitos é a casa de Israel, e o povo de Judá, sua dileta plantação. Eu esperava deles frutos de justiça, e eis injustiça. Esperava obras de bondade, e eis iniquidade. Palavra do Senhor.
2: Graças a Deus.

0: Leitura da carta de São Paulo aos Filipenses. Irmãos, não vos inquieteis com coisa alguma, mas apresentai as vossas necessidades a Deus em orações e súplicas, acompanhadas de ação de graças. E a paz de Deus, que ultrapassa todo o entendimento, guardará os vossos corações e pensamentos em Cristo Jesus. Quanto aos mais, irmãos, ocupai-vos com tudo que é verdadeiro, respeitável, justo, puro, amável, honroso, tudo que é virtude ou de qualquer modo mereça louvor. Praticai o que aprendestes e recebestes de mim, ou que de mim vistes e ouvistes. Assim o Deus da paz estará convosco. Palavra do Senhor.
1: Graças a Deus. Toda a assembleia de pé para juntos aclamarmos ao Santo Evangelho.

0: O Senhor esteja convosco.
1: Ele está no meio de nós.
0: Proclamação do Evangelho de Jesus Cristo, segundo Mateus.
2: Glória a vós, Senhor.
0: Naquele tempo, Jesus disse aos sumos sacerdotes e anciãos do povo: escutai esta outra parábola. Certo proprietário plantou uma vinha, pôs uma cerca em volta, fez nela um lagar para esmagar as uvas e construiu uma torre de guarda. Depois arrendou-a a vinhateiros e viajou para o estrangeiro. Quando chegou o tempo da colheita, o proprietário mandou seus empregados a vinhateiros para receber seus frutos. Os vinhateiros, porém, agarraram os empregados, espancaram a um, mataram a outro e ao terceiro apedrejaram. O proprietário mandou de novo outros empregados, em maior número do que os primeiros, mas eles os trataram da mesma forma. Finalmente, o proprietário enviou-lhes o seu filho, pensando: ao meu filho eles vão respeitar. Os vinhateiros, porém, ao verem um filho, disseram entre si: este é o herdeiro, vinde, vamos matá-lo e tomar posse da sua herança. Então agarraram o filho, jogaram-no para fora da vinha e o mataram. Pois bem, quando o dono da vinha voltar, que fará com esses vinhateiros? Os sumos sacerdotes, os anciãos do povo, responderam: com certeza mandará matar de modo violento esses perversos e arredará a vinha a outros vinhateiros, que lhe entregarão os frutos no tempo certo. Então Jesus lhes disse: vós nunca lestes nas escrituras: a pedra que os construtores rejeitaram tornou-se a pedra angular? Isto foi feito pelo Senhor e é maravilhoso aos nossos olhos? Por isso eu vos digo: o reino de Deus vos será tirado e será entregue a um povo que produzirá frutos. Palavra da salvação.
2: Glória a vós, Senhor.

Caríssimos amigos, irmãos, na mesma caminhada, na mesma esperança em Jesus, que bom estarmos aqui nessa Catedral Metropolitana de São Sebastião do Rio de Janeiro, celebrando esse domingo e ao mesmo tempo fazendo memória a este grande homem que há 800 anos atrás nos deixou um legado extraordinário para toda a história da Igreja, São Francisco de Assis. A palavra de Deus, tanto a primeira leitura quanto o Evangelho, nos mostra uma história de infidelidade. De um lado, Deus bom, misericordioso, prepara a vinha para o seu povo, e a resposta são as uvas ruins, são as coisas más. Ou seja, aquilo que Deus esperava das pessoas, elas responderam o contrário. No Evangelho é a mesma coisa, Jesus conta essa parábola desse senhor dono desta videira, desta vinha que foi plantada, cuidada com muito amor, com muito zelo, e certamente produziria muitíssimos frutos, fruto do amor, do perdão, da misericórdia. Mas, no entanto, a postura das pessoas, dos empregados que cuidava desta vinha, foi o contrário a esses valores. Maltrataram alguns, provocaram violência nos outros e mataram realmente o próprio filho, que para nós é o próprio Jesus Cristo. Mas, ao contrário de toda esta dramática visão tão de infidelidade diante de Deus e do povo, nós contemplamos o mês de outubro, o mês missionário. E nesse mês missionário nós vamos perceber figuras de homens e mulheres que foram verdadeiros cuidadores da vinha do Senhor, dando testemunho com a sua própria vida, né? Testemunhando os valores do Evangelho e mostrando que vale a pena todos nós cristãos ser cuidadores dos valores da vinha do Senhor Jesus. O mês de outubro é um mês muito especial porque é o mês das missões, e a Igreja nos coloca para nossa reflexão, para o nosso crescimento espiritual, figuras extraordinárias. É um mês que concentra muitos santos e santas. Começa exatamente três celebrações marianas: dia 7, Nossa Senhora do Rosário; dia 11, Nossa Senhora de Nazaré; dia 12, Nossa Senhora Aparecida. E por que essa ênfase tanto da figura da Virgem Maria? Porque ela foi aquela não só que respondeu os apelos de Deus, mas também ela soube cuidar do dono da vinha, que é Jesus. Ela gerou o dono da vinha, que é Jesus. Neste mês de outubro nós lembramos duas grandes doutoras da Igreja. Dia 1º, Santa Teresinha do Menino Jesus. Dia 15, Santa Teresa d'Ávila. Duas místicas importantíssimas. Uma mística do coração, da alma, da sensibilidade, do amor profundo por Jesus, que foi Santa Teresinha. E no dia 15, Santa Teresa d'Ávila, de maneira diferente, já não tanto uma linguagem muito forte do coração, mas uma linguagem da mente, da sabedoria, nos seus escritos, a profundidade de Santa Teresa. Nesse mês de outubro, nós celebramos também figuras importantíssimas de duas mulheres. Uma leiga que perdeu o seu marido, seus filhos todos, e depois se consagrou à Igreja, Santa Edviges. E de outro lado nós temos aquela também religiosa, Santa Margarida Alacoque, que nos ajudou a devoção ao Sagrado Coração de Jesus. Neste mês de outubro nós lembramos também um grande educador, Santo Antônio Maria de Claret, aquele que foi modelo de professor, para dizer o quanto é importante ensinar,
não só a ciência, mas também a sabedoria da palavra de Deus. Nesse mês de outubro, nós lembramos também a figura de um homem extraordinário, de um santo negro, São Benedito, no dia 5. Esse santo que rompeu as barreiras da exclusão para poder acolher a todos e levar a boa nova, sobretudo aos mais pobres. Nesse mês de outubro, nós celebramos também figuras mais recentes da nossa história. A primeira, o nosso Frei Galvão, um grande sacerdote, sobre realmente com sabedoria levar a palavra de Deus e dar o testemunho de Jesus. E lembramos também a memória de São João Paulo II, Santo João Paulo II, esse que nós temos a estátua aqui em frente à catedral. Esse grande homem que foi um apóstolo da evangelização, levou o nome de Jesus a muitíssimos países, a milhares de pessoas no seu longevo pontificado. O mês de outubro termina com um santo pouco conhecido, mas que foi santificado pela simplicidade da sua vida. Ele é chamado Santo Afonso Rodrigues, no dia 31 de outubro. Termina o mês para nos mostrar a simplicidade é um elemento importante para a santidade. Santo Afonso Rodrigues passou 40 anos da sua vida numa portaria de um colégio, só fez isso. Ficou viúvo, entrou para os jesuítas e aí consagrou a sua vida na simplicidade, testemunhando na rotina do dia a dia os valores do Evangelho de Jesus. E certamente hoje não podemos esquecer, dia 4 de outubro, celebramos a memória de São Francisco de Assis. Como lembrou muito bem o cônego Cláudio, esse santo tão popular ganhou as igrejas, ganhou o coração das pessoas pela sua maneira simples de tratar realmente as pessoas e de tratar também a natureza. Por isso São Francisco de Assis é patrono da ecologia. Tão importante hoje o nosso dia, quando nós vemos a nossa natureza aqui no Brasil, né, tão judiada, os biomas vão reduzindo, as espécies vão desaparecendo, né? E São Francisco de Assis tem muito a nos dizer. Este amor extraordinário que ele tinha com toda a criação. Podemos dizer que São Francisco de Assis nos deixou três grandes legados. O primeiro legado, este amor despojado e incondicional à pessoa de Jesus. Esse jovem que foi capaz de deixar toda a sua riqueza para poder consagrar ao Evangelho e viver esse Evangelho de maneira mais radical. Para nos dizer, vale a pena a gente abrir mão de uma porção de coisas da nossa vida e deixar Deus ocupar o lugar central da nossa existência. O segundo legado de Francisco de Assis é o legado do amor aos pobres. Francisco de Assis, né, foi amante da pobreza e amou os pobres profundamente, despojou das coisas que tinha e toda a sua vida foi vivida numa simplicidade, numa pobreza, né, para levar em conta aquilo que diz Jesus: bem-aventurados os pobres, porque verão a Deus. Francisco de Assis nos deixou o terceiro legado, que é este que nós celebramos de maneira muito enfática. É o legado da relação afetiva com todas as criaturas. Todas as criaturas é um reflexo do amor de Deus. Em cada ser criado, seja animal, seja vegetal, seja humano, ali está realmente uma gota de Deus presente. Porque Deus que criou. E ao criar todas as coisas, Deus colocou gotas de amor e de inteligência em cada coisa. E por isso cada ser vivo tem o seu diferencial, porque eles refletem a grandeza do amor de Deus e a beleza do Criador.
São Francisco de Assis soube perceber isso. E não percebeu isso num dia tranquilo, sereno, nada. Foi depois de sair do estado de coma. Ele estava no estado de coma profundo. E quando saiu desse estado de coma, ele percebeu que o mundo é diferente, que as coisas estão interligadas. E que existe um Pai de todos. E por isso ele chamou irmão Sol, irmão Lua, irmão Planta, irmãos Animais, porque todos são filhos do mesmo Pai. Vamos agradecer a Deus esse mês missionário, onde nós temos figura extraordinária para nos inspirar, para nos ajudar a viver a nossa fé. Vamos pedir também a intercessão de São Francisco de Assis, que nos dê, nesse mundo às vezes sofisticado, em que as pessoas vão colocando muitas coisas em sua vida e deixando o lugar de Deus na periferia da existência. Vamos pedir a São Francisco que nos dê a graça de colocar Jesus no centro da nossa vida. Ele é razão de ser da nossa fé, da nossa alegria, como diz São Paulo, da nossa esperança. Vamos pedir a São Francisco de Assis também que nos faça mais sensível a este mundo ao nosso redor, de tanta riqueza, um país como o nosso, né, que é um patrimônio da biodiversidade mundial. Nós temos que ter uma relação mais amorosa, afetiva com toda a criação, seja as plantas, seja os animais, seja tudo o que foi criado, porque tudo o que foi criado por Deus Criador, depositando em cada coisa uma dose de amor, uma dose de inteligência. Que São Francisco de Assis nos ajude a viver esses grandes ideais e que nós possamos ajudar a preservar essa casa comum que tão bem falou o Papa Francisco. Somos guardiões da casa comum. Nós temos que cuidar dessa casa comum e deixar para a geração, as gerações que vão nos suceder, um mundo mais justo, mais equilibrado, mais ecologicamente sustentável. Que Deus nos dê essa graça hoje e sempre. Amém, amém, amém.

0: Depois de ouvirmos a palavra de Deus, vamos fazer a profissão dos pontos fundamentais da nossa fé. Creio em Deus Pai, Todo-Poderoso, Criador do céu e da terra,
1: e em Jesus Cristo, seu único Filho, nosso Senhor, que foi concebido pelo poder do Espírito Santo, nasceu da Virgem Maria, padeceu sob Pôncio Pilatos, foi crucificado, morto e sepultado, desceu à mansão dos mortos, ressuscitou ao terceiro dia, subiu aos céus, está sentado à direita de Deus Pai Todo-Poderoso, onde há de vir a julgar os vivos e os mortos. Creio no Espírito Santo, na Santa Igreja Católica, na comunhão dos santos, na remissão dos pecados, na ressurreição da carne e na vida eterna. Amém.
0: Oração dos fiéis, humildemente depositemos no coração do Senhor os nossos pedidos para que possamos praticar tudo o que recebemos dele.
1: Pela Santa Igreja, para que seja uma vinha fecunda, cheia de frutos que espera a volta de Cristo, rezemos ao Senhor.
0: Visitai-nos, Senhor, com a vossa graça.
1: Pelos missionários, trabalhadores da vinha do Senhor, para que frutifiquem com suas ações um belo testemunho da presença de Deus, rezemos ao Senhor.
0: Visitai-nos, Senhor, com a vossa graça.
1: Pelos povos que sofrem com a violência, a fome e as injustiças, para que encontrem em nós gestos concretos de solidariedade, paz e esperança, rezemos ao Senhor.
0: Visitai-nos, Senhor, com a vossa graça.
1: Para que os cristãos participem do processo eleitoral, guiados pelo Evangelho, pela consciência bem formada e pelo compromisso com o bem comum, rezemos ao Senhor.
0: Visitai-nos, Senhor, com a vossa graça.
1: Por todos nós, para que, unidos a Cristo, a verdadeira videira, produzamos frutos de fé e caridade em nossa comunidade, rezemos ao Senhor.
0: Visitai-nos, ó Senhor, com a vossa graça. Vamos pedir também pela família franciscana, família grande dentro da igreja, também tantas ordens de leigos consagrados a viver a espiritualidade franciscana, para que Deus possa abençoar a todos eles, que possam eles dar o testemunho da importância desse amor a Jesus e do cuidado com a criação, rezemos ao Senhor.
1: Senhor, escutai a nossa prece.
0: Ouvi-nos, Pai de amor e bondade, e voltai-nos para nós, visitando e protegendo a vinha que somos nós, para que possamos dar frutos de santidade e esperança, por Cristo nosso Senhor.
1: Amém. A Santa Missa segue para a liturgia eucarística, todos podem sentar-se. Pão e vinho serão apresentados no altar, e pela ação do Espírito Santo se tornam o corpo e o sangue de Cristo. E nesse ofertório, os nossos voluntários percorrerão toda a igreja para receber a sua oferta, que também pode ser entregue através do Pix, no QR Code, que encontra-se fixado aí na sua frente. Antes de confirmar, verifique se aparece na sua tela: Paróquia Catedral de São Sebastião RJ. E aí sim você confirma. A sua oferta, ela é revertida às nossas ações sociais, aos nossos irmãos em situação de rua, manutenção de toda esta casa que é a catedral. Sejamos generosos e ofertemos com alegria.

0: seu corpo.
1: Uma oração que tá lá no folheto. Não, mas qual é dela?
2: Ah, essa é a primeira aqui.
1: Oração Cariz, qual é? 2?
2: Ah, não. É folheto. Circunstância
1: e zona. Adversa circunstância. Ah, tá aí, né?
2: Então tá bom.
1: Pergunta pra respirar, meu filho.
3: Orai, irmãos e irmãs, para que, trazendo ao altar as alegrias e fadigas de cada dia, nos dispomos a oferecer esse sacrifício aceito por Deus, Pai Todo-Poderoso.
4: Receba o Senhor por tuas mãos este sacrifício, para a glória do seu nome, para nosso bem e de toda a sua santa igreja.
3: Amém. Acolhei, Senhor, nós vos pedimos o sacrifício que instituístes, e pelos sagrados mistérios que celebramos em vossa honra, dignai-vos completar a santificação daqueles que salvastes. Por Cristo nosso Senhor.
4: Amém.
3: O Senhor esteja convosco.
4: Ele está no meio de nós.
3: Corações ao alto.
4: O nosso coração está em Deus.
3: Demos graça ao Senhor, que é nosso Deus.
4: É nosso dever e nossa salvação.
3: Na verdade, é digno e justo, é nosso dever e salvação dar-vos graças e cantar-vos um hino de glória e louvor, Senhor, Pai de infinita bondade. Pela palavra do Evangelho do vosso Filho, reuniste uma só igreja de todos os povos, línguas e nações. Por ela, vivificada pela força do vosso Espírito, não deixais de congregar na unidade todo o gênero humano. Manifestando a aliança do vosso amor, a Igreja irradia sem cessar a alegre esperança do vosso reino e brilha como sinal de vossa fidelidade, que prometeste para sempre em Cristo Jesus, Senhor nosso. Por isso, unido a todos os anjos dos céus, nós nos celebramos na terra, cantando com a igreja inteira a uma só voz.

0: Na verdade, vós sois santo, digo e louvor a Deus que amais os seres humanos e sempre os acompanhais no caminho da vida. Na verdade, é bendito o vosso Filho presente no meio de nós, quando nos reunimos por seu amor. Como outrora aos discípulos de Emaús, ele nos revela as escrituras e parte o pão para nós.
1: Bendito o vosso Filho presente entre nós.
0: Por isso nós o suplicamos, Pai de bondade, enviai o vosso Espírito Santo para que santifique esses dons do pão e do vinho e se torne para nós o corpo e o sangue de nosso Senhor Jesus Cristo.
1: Enviai o vosso Espírito Santo.
0: Na véspera da sua paixão, na noite da última ceia, Jesus tomou o pão, pronunciou a bênção de ação de graças, partiu e o deu a seus discípulos, dizendo: tomai todos e comei. Isto é o meu corpo que será entregue por vós.

Do mesmo modo, ao fim da ceia, ele tomou o cálice em suas mãos, deu-vos graça novamente e entregou a seus discípulos, dizendo: tomai todos e bebei. Este é o cálice do meu sangue, o sangue da nova e eterna aliança, que será derramado por vós e por todos para a remissão dos pecados. Fazei isto em memória de mim.

0: Mistério da fé e do amor.
1: Todas as vezes que comemos deste pão e bebemos deste cálice, anunciamos, Senhor, a vossa morte, enquanto esperamos a vossa vinda.
0: Celebrando, pois, ó Pai Santo, o memorial da Páscoa de Cristo, vosso Filho, nosso Senhor, anunciamos a alba do vosso amor. Pela paixão e morte de cruz, vós o fizeste entrar na glória da ressurreição e o colocaste à vossa direita. Enquanto esperamos sua vinda gloriosa, nós os oferecemos o pão da vida e o cálice da bênção.
1: Aceitai, ó Senhor, a nossa oferta.
0: Olhai com bondade a oferta da vossa igreja. Nela vos apresentamos o sacrifício pascal de Cristo que vos foi entregue. E concedei que pela força do Espírito do vosso amor sejamos contados agora e por toda a eternidade entre os membros do vosso Filho, cujo corpo e sangue comungamos.
1: O Espírito nos una num só corpo. Renovai, ó Pai, com a luz do Evangelho a vossa igreja que está no Rio de Janeiro. Fortalecei o vínculo da unidade entre os fiéis e os pastores do vosso povo, em comunhão com o nosso Papa Leão, nosso Bispo Dorani João, seus bispos auxiliares e eméritos e toda a ordem episcopal. Assim, neste mundo dilacerado por discórdias, o vosso povo brilhe como sinal profético de unidade e concórdia.
2: Confirmai na unidade a vossa igreja.
1: Lembrai-vos dos nossos irmãos e irmãs que adormeceram na paz do vosso Cristo, particularmente aqueles cujas intenções apresentamos no início desta missa, aqueles parentes, amigos também que trazemos em nossos corações, e as pessoas que partiram essa semana sem serem identificadas em nossa cidade, intituladas indigentes, e de todos os falecidos cuja fé só vós conhecestes. Acolhei-os na luz da vossa face e na ressurreição concedei-lhes a plenitude da vida.
2: Concedei-lhes, ó Senhor, a luz eterna.
1: Concedei também a nós, no fim da nossa peregrinação terrestre, chegarmos todos à morada eterna, onde viveremos para sempre convosco. E com a bem-aventurada Virgem Maria, Mãe de Deus, os apóstolos e mártires, São Francisco de Assis e todos os santos, vos louvaremos e glorificaremos por Jesus Cristo, vosso Filho.
0: Porque Jesus é o nosso caminho, a nossa verdade, a nossa vida, é que nós podemos dizer que tudo que temos, que somos e que seremos é por Cristo, com Cristo e em Cristo. A vós, Deus Pai Todo-Poderoso, na unidade do Espírito Santo, toda honra e toda glória, agora e para sempre. Amém.
1: Amém.
0: Imbuído dos valores fundamentais do Santo Evangelho, rezemos agora a linda oração que o próprio Jesus, nosso Divino Mestre, nos ensinou.
3: Pai nosso que estais nos céus, santificado seja o vosso nome. Venha a nós o vosso reino, seja feita a vossa vontade, assim na terra como no céu. O pão nosso de cada dia nos dai hoje. Perdoai-nos as nossas ofensas, assim como nós perdoamos a quem nos tem ofendido. E não nos deixeis cair em tentação, mas livrai-nos do mal.
0: Livrai-nos, ó Pai, de todos os males e dai-nos hoje sempre a vossa paz. Ajudados pela vossa infinita bondade e misericórdia, sejamos sempre livres de todos os perigos, de todas as maldades, de toda a violência, de toda a falta de fé. Enquanto caminhando na esperança, aguardamos a segunda vinda de Jesus Cristo, que é o nosso Salvador.
2: Vosso é o reino, o poder e a glória para sempre.
0: Num mundo marcado com tantas divisões, tantas guerras e polarizações, é nosso dever rezar pela unidade e pela paz. Vamos então rezar pela paz. Paz no nosso coração, paz na nossa família, paz na nossa cidade onde vivemos, paz no nosso país e paz, sobretudo, nesse grande planeta Terra, para que haja mais paz, compreensão e mais amor. Rezemos juntos a oração da paz. Senhor Jesus Cristo, que disseste aos vossos apóstolos: eu vos deixo a paz, eu vos dou a minha paz. Não olheis os nossos pecados, mas a fé que anima a vossa igreja, e dai-lhe segundo o vosso desejo a paz e a unidade, vós que sois Deus com o Pai e o Espírito Santo.
1: Amém.
0: A paz do Senhor esteja sempre conosco.
1: O amor de Cristo nos uniu.
0: Saudemos nosso irmão lá, desejando a paz em Cristo. Pai de Cristo, viu? Tudo de bom para você. Paz, querido amigo. Tudo de bom. Paz, Jesus. Paz, Jesus. Paz de Cristo a todos.

0: Nós somos felizes porque, apesar dos problemas, dificuldades, nós temos uma certeza que o Senhor Jesus está sempre do nosso lado, nos orientando, nos abençoando e nos salvando. Ele que é o Cordeiro de Deus, o único que tira o pecado do mundo.
1: Senhor, eu não sou digno de que entreis em minha morada, mas dizei uma só palavra e serei salvo.
0: Que o corpo e sangue de Cristo nos guarde e nos proteja nessa vida e nos conduza sempre mais à vida eterna.
1: Amém. Nesse momento que nos aproximamos da comunhão, os irmãos e irmãs poderão se aproximar do altar, formando duas filas neste corredor principal e outras duas nesses dois laterais, e outras, uma em cada um desses corredores laterais. A você que está aqui, a você que está nos acompanhando pela Rádio Catedral FM, irá fazer a sua comunhão espiritual, poderá realizá-la através de uma reflexão da palavra que hoje ouvimos e aprendemos.

0: guiados pelo Espírito Jesus, iluminado pela sabedoria do Evangelho, vamos rezar. Concedei-nos, ó Deus Todo-Poderoso, que inebriados e saciados pelo sacramento que recebemos, sejamos transformados naquele que comungamos, por Cristo nosso Senhor.
1: Amém. Os ritos finais. Ao sairmos desta celebração, sigamos com o coração disponível para fazer a vontade do Senhor em cada gesto do nosso dia a dia. Podemos sentar no instante sempre os avisos. Queremos recordar para você que aqui está e também aqueles que estão nos ouvindo pela, participando dessa missa pela nossa Rádio Catedral 106,7 FM, que temos a venda dos nichos para a colocação dos gestos mortais dos nossos falecidos. Aqui embaixo da catedral temos uma cripta e às vezes não sabemos como proceder após um momento de ter que retirar os nossos falecidos lá dos cemitérios. Então, informações no 97-250-4146 com João Paulo ou no 2240-2669, de segunda a sexta, de 9 às 15. Né? Temos aí a cripta e estamos agora nesse momento que haveremos nos preparar para o dia de finados, para a celebração de todos os fiéis defuntos. Nós estamos aí com uma promoção

0: período para aquisição de nichos aqui na cripta da nossa catedral. Então ligue no 97 250 41 46. Nosso espaço de convivência depois da missa, quem quiser dar uma passadinha lá no nosso campanário, embaixo da Torre do Sino, temos lá os nossos nossa cantina, também os banheiros à disposição, né, para você fazer ainda um momento de alegria nesse dia do Senhor, nesse domingo. Continuamos recolhendo os plásticos, as latinhas, cuidando assim melhor do nosso meio ambiente. Então aqueles que puderem podem vir trazendo plásticos, latinhas, né, descartáveis aí, que nós vamos colocando aqui no recipiente ali das doações, e você assim vai ajudando a cuidar melhor do nosso meio ambiente. Nós temos a pastoral do dízimo lá na entrada da nossa catedral, recolhendo o seu dízimo. Então é toda você que é dizimista, não deixe de devolver o seu dízimo. Você que não é, abraça essa ideia, tornando-se dizimista da nossa catedral. É com essa ajuda que mantemos aí tantas ações sociais da nossa catedral, como o projeto Café que sustenta. Lá também estamos passando uma ação entre amigos para ajudar na campanha dos sinos da nossa catedral. Então procure falar aí com a Marvic depois da missa, ali naquela mesinha com a toalha vermelha, né? Só falar com ela, tá bem? Também nós temos a campanha dos sinos, né? Então aí quem puder ajudar, também procure ali a Marvic, né? Tem um carnezinho onde você pode fazer a sua doação, ou espontaneamente tem um QR Code lá na entrada da catedral, próximo aí aos sinos. É só apontar ali a câmera do seu celular e fazer a sua doação, para que logo logo os sinos possam ser automatizados e possamos aí colocá-los lá na nossa torre, né, no nosso campanário, e eles então badalarem, né, para fazer bem bonito, voltar aí os sinos tão bonitos da nossa Catedral de São Sebastião. O brechó está funcionando toda segunda e quarta. Precisamos de roupas masculinas. Então, meus irmãos, abram os armários, né, e vamos fazer aí a doação de roupa masculina. Né, funciona de 9 às 16, toda segunda e quarta, e precisamos aí de doações, tá bom? Então, informações 2240-2669. Nós continuamos aí com as inscrições abertas para catequese infantil, para as crianças a partir dos 8 anos de idade, também para o grupo dos coroinhas, e também os encontros dos jovens, todo no último domingo do mês, aqui na nossa Jovens de Tião. Então, podem assim participar desse encontro, tá bom? Informações para a campanha do sino, não só com a Marvic, mas também no 2240-2869. 2240-2869. E você também não pode deixar de ser um amigo da rádio. 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Também temos ali a dona Ângela, né, que é a nossa divulgadora dos amigos da rádio. Então ela está lá também na entrada da catedral. Se você quer se tornar um amigo da rádio, por favor, pode procurar a dona Ângela ali no final, né? Ela tem esse serviço em prol da nossa Rádio Catedral 106,7 FM, a Sintonia da Felicidade. Também já estamos recebendo, incluindo o nome dos nossos entes queridos falecidos, para a missa de finados no dia 2 de novembro. Então você pode mandar também pelo WhatsApp 2240-2869. E no dia 2 de novembro teremos missa 8, 10, 13 e 15 horas. No próximo segunda, dia 12, dia de Nossa Senhora Aparecida, missa na cripta ao meio-dia, né? Dia Nossa Senhora Aparecida, né? Então estamos assim convidando a todos para poder participar. Quero muito agradecer ao Padre Josafá por essa missa, onde o Senhor nos deu a oportunidade, Padre Josafá, de perceber tantos santos, tantas pessoas que fizeram com que a vinha do Senhor ficasse bonita, apesar de todas as dificuldades, apesar de todos os problemas que o ser humano vai causando, muitos são testemunhas de como pode tudo ser diferente, os nossos santos. E hoje, de maneira toda especial, São Francisco de Assis, quando o senhor preside essa missa aqui na nossa catedral, pelos 800 anos de São Francisco, na conclusão das celebrações e comemorações dos seus 800 anos, e também pelo término do tempo da criação, né? Começou em setembro e hoje vai concluindo esse tempo da criação. Nosso muito obrigado mesmo, Padre Josafá, pela sua presença, sempre amiga, sempre efetiva e promotora da defesa da causa, né, do meio ambiente, em prol do nosso meio ambiente e da sustentabilidade, né, de uma ecologia muito mais integral. Então queremos muito agradecer ao senhor e queremos entregar ao senhor, pedir aqui a nossa Duda. Vem cá, Duda. Isso, se entrega aqui para o Padre Josafá, essa pequena lembrança, para ele sempre se lembrar da nossa catedral, ele nunca se esquecer aí da nossa catedral de São Sebastião, tá, Padre Josafá? Sou uma salva de palmas por essa alegria e dedicação, viu? Só colocar lá no seu escritório, viu? Só não esquecer, tá bem? Olha, eu estarei saindo de férias agora na próxima quarta-feira e volto no final do mês, tá bem? Então esses dias aí o Padre Arthur vai conduzir a nossa catedral, né? Mas estaremos aí passando um pouquinho, descansando também, que é preciso, né? Que é preciso, tá bem? E vamos assim nos preparando, tá bom? Mas estejam aqui presentes. Quem é que tá vindo hoje pela primeira vez na catedral? Isso, fica de pé aí, por favor, pra gente dar um, acolher você com um grande abraço, né? Com muita alegria. Seja muito bem-vindo, né, aqui na nossa Catedral de São Sebastião, viu? Né? Ontem eu estava ali na porta e chegaram, podem sentar, chegaram uns turistas portugueses, né? 4 turistas portugueses do Porto. Aí eles falaram assim: ô, seu padre, como é que vai ser esses dias? Só chuva nesse Rio de Janeiro. Pede a Deus para fazer um milagre, para sair um pouquinho de sol, que nós já vamos embora na quinta-feira. Depois de 16 anos, estamos voltando aqui ao Rio de Janeiro. E aí, ó, a maravilha de Deus hoje aí para os turistas, ó. O sol, aproveita, né? Que o sol tá raro no Rio de Janeiro, né? Aproveite aí hoje o dia para aproveitar bastante aí esse dia tão bonito de sol aí no Rio de Janeiro. Então sejam muito bem-vindos. Tenho a certeza que a nossa catedral, nossa cidade, ficou muito mais maravilhosa com a sua presença aqui entre nós, tá bem? Podem ter certeza disso. Muito bem. Isso aí. Muito bem, Padre Josafá. Obrigado, pessoal da música. Deus abençoe sempre, viu?
1: Antes da bênção final, eu quero primeiro agradecer muito o Cônego Cláudio pela acolhida aqui na sua casa, a Catedral Metropolitana, porque é uma honra poder vir aqui. E é uma honra também para ele, porque ser o vigário dessa catedral, da Igreja Mãe do Rio de Janeiro, é muito importante. E essa catedral é muito icônica para todos nós, não só porque é o segundo ponto turístico mais visitado no Rio de Janeiro, depois do Cristo Redentor, mas porque ela tem uma dimensão muito inspiradora, né? Imagina essa toda, essa pirâmide, como se fosse uma pirâmide dos Incas. Foi a inspiração de Monsenhor Ivo, foi o grande padre, né, que realmente inspirou e fez o projeto dessa catedral. Ela é única, ela é singular. Então é muito bonito a gente ver isso, unindo a tradição dos povos que já não existe mais no nosso planeta, os Incas, mas ela representa de grandiosidade, de beleza, né, de tudo aqui que ela tem, do seu museu sacro que está embaixo, né, vocês podem visitar, que é muito bonito, né, e enfim. Padre Cônego Cláudio, eu acho que sempre é uma alegria, viu, estar aqui na catedral, nessa igreja tão icônica, de poder também ter contribuído para que esses jardins no entorno da catedral pudessem ficar mais bonito. Nós vamos inaugurar ele em novembro, né? E agradecendo a Deus todas as pessoas que foram benfeitores e colaboradoras dos jardins da catedral. Então, muito obrigado a todos, desejo que tenha realmente um dia muito abençoado, né? E que São Francisco possa estar inspirando a cada um de nós.
0: Padre Josafá, a gente queria convidar então os dois ministros e também os nossos acólitos para receber do senhor esse livro que o senhor está lançando aí tão bonito, né, que fala justamente sobre essa ecologia. Entrega ele, por favor. O senhor vai lançar ainda, né, mas já está de primeira mão, não é isso? Né, estão assim representando, vem o Márcio, o Carlos, o Francisco e a Solange, né, possam vir aqui, apresentando também outros, né, da nossa catedral. Depois o senhor vai informar quando vai ser o grande lançamento.
1: Pois é. Né? Vamos fazer, isso aqui é uma espécie de pré-lançamento, porque esse livro, você sabe que eu sou biólogo também, né? Eu fiz doutorado na área de biologia, então além de sacerdote, sou biólogo também. Então eu tenho a preocupação de cuidar da criação, de estudar a criação. Então eu já fiz mais de 20 livros sobre isso, e esse daqui é o livro chamado Natureza Inteligente. Muito temos que aprender da natureza, natureza criada por Deus. Então é um livrinho simples que mostra como Deus se manifesta nas plantas, nos animais, nos pássaros, né? E tem uma linguagem científica, evidente, né? Mas tem também uma linguagem, uma mensagem por trás, espiritual. Então esse é um pequeno livrinho que eu quero deixar aqui para vocês. Eu não tenho ainda todos os exemplares, porque está chegando os livros de São Paulo ainda, tá bom? Mas eu queria oferecer a vocês, para que você nessa festa de São Francisco de Assis, vocês pudessem ler com carinho e agradecer a Deus, louvar a Deus pela beleza da criação.
0: Bem, então cada um vai receber um exemplar aí do Padre Josafá, né? Isso.
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0: Muito bem, isso aí. Olha, depois eu esqueci, Padre Josafá fez uma propaganda. Não deixem de visitar o museu, tá? Porque hoje eu fiz o rapaz vir trabalhar, porque eu disse, vai ter muita visita aí, você não pode folgar hoje não. Então, quem quiser depois dar uma descidinha ali onde está a luzinha verde, e ao Museu de Arte Sacra, tá bom? Muito obrigado. Ah, obrigado, Padre Josafá. Oh, muito obrigado de coração. Natureza Inteligente, temos muito que aprender, hein? Padre Josafá Carlos de Siqueira, nosso grande organizador, viu? Então tá na Loyola, né? Edições Loyola,
1: Edições,
0: né?
1: Edições Loyola em São Paulo, mas é difundido o Brasil todo. Vamos pedir a bênção de Deus, né? O Senhor esteja convosco.
3: Ele está no meio de nós.
1: Deus Todo-Poderoso os abençoe com sua bondade infinita em vós e a sabedoria da salvação. Amém.
3: Amém.
1: Sempre vos alimente com o ensinamento da fé e vos faça perseverar nas boas obras.
3: Amém.
1: Oriente para ele os vossos passos e mostre o caminho da caridade e da paz.
3: Amém.
1: A bênção de Deus Todo-Poderoso, ele que é Pai, que é Filho e que é Espírito Santo, desça sobre vós e permaneça para sempre.
3: Amém.
1: Vamos em paz, que o Senhor nos acompanhe.
3: Graças a Deus.
1: Tenham todos um abençoado domingo.

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1: 11 horas 25 minutos no Rio de Janeiro. Muito bom dia para você, domingo, dia do Senhor, dia 4 de outubro, ano 2026. Por aqui sou eu, Silvio Júnior, te faço companhia a partir de agora, nesse dia especial, dia de São Francisco de Assis. Que alegria estarmos juntos por aqui. Vamos em frente. Claro, sempre muito bom poder contar com o seu carinho, com a sua audiência, você de perto, de longe, onde quer que você se encontre, receba o carinho da nossa família Catedral. Domingo de sol aqui na cidade. Cidade maravilhosa de São Sebastião do Rio de Janeiro. Estamos começando aí o mês de outubro, mês das missões. Antes de sair para evangelizar, precisamos estar unidos a Jesus na oração, na escuta da palavra e na vida sacramental, que encontramos força para a missão. Quem permanece em Cristo dá frutos de amor e esperança. Bom dia!

0: Sueli Façanha e Padre Fábio de Melo, Eu Não Vou Parar. Padre Fábio Escobar e Valquia Viana, Mergulharei, Olívia Ferreira, Achei Lugar e o Padre DJ Zeton, Malas Prontas. 11:46.
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0: A igreja é formada por pessoas diferentes, com dons, culturas e vocações diversas, mas todos temos algo em comum: a fé em Jesus Cristo. A unidade não significa que somos iguais, mas que caminhamos juntos, unidos no mesmo amor e na mesma missão.

0: Foi Alisson Castro, toma o meu coração. Adriana Rides, quem perde a sua vida encontra. Agora são 11:58. Já já a oração mariana do Ângelus, dirigida por sua santidade, o Papa Leão XIV, diretamente do Vaticano. 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

0: Caríssimos amigos e irmãos, que a paz do Senhor seja com todos vocês. Meio-dia, momento do Ângelus, queremos recordar e fazer memória do grande acontecimento da encarnação. O Verbo se fez carne e veio morar no meio de nós. É domingo, dia do Senhor, queremos ouvir a palavra de Deus, o que ela fala ao nosso coração, meus irmãos e irmãs, e nesse momento do meio-dia aqui do Brasil, nós queremos escutar também a reflexão que nos faz o Papa Leão XIV sobre o Evangelho, sobre a leitura, sobre a palavra de Deus desse domingo, para acolher a palavra de Deus na reflexão do Papa Leão XIV, pedindo a Deus que o conserve, o conduza e que nós saibamos acolher com o coração aberto as palavras do Santo Padre. É sempre uma oportunidade, meus irmãos e irmãs, de podermos caminhar no Senhor e unidos àquele que é Pedro para nós hoje, o Papa Leão XIV. Portanto, escutemos o Ângelus desse domingo, dia do Senhor, que o Papa Leão XIV pronunciou ali da janela, né, do seu apartamento do Palácio Apostólico.
1: Cari fratelli e sorelle, buona domenica!
2: Queridos irmãos e irmãs, bom domingo! A parábola evangélica que é proclamada na liturgia deste domingo fala da vida de Jesus e esclarece o sentido da sua missão. Ele é o Filho de Deus enviado ao mundo, mas rejeitado precisamente por aqueles que deveriam tê-lo acolhido de braços abertos. Aquele que veio para trazer a salvação deveriam tê-lo acolhido de braços abertos. Aquele que veio para trazer a

0: tornou-se a pedra angular. O próprio Jesus recorda as palavras deste salmo, que celebra a obra maravilhosa realizada pelo Senhor. Precisamente o rejeitado torna-se o alicerce que sustenta tudo. É assim que o Todo-Poderoso guia a história, socorrendo-nos em todas as nossas quedas. Deus nunca descarta a nossa vida. De acordo com a imagem utilizada na parábola, a vinha a cultivar com justiça é a igreja, que construímos ou prejudicamos com as nossas escolhas. A este respeito, precisamente hoje, no 8º centenário da sua morte, desejo recordar um operário que trabalhou com grande fruto na vinha do Senhor, São Francisco de Assis. A São Francisco, o próprio Jesus pediu que reparasse a sua igreja. Inspirado pelo crucificado, Francisco edificou antes de mais a sua própria vida sobre o alicerce de Cristo, partilhando a sua pobreza, a sua alegria e os seus sofrimentos, até ao sinal místico dos estigmas. Homem de oração ardente, cheio de caridade para com todos, foi um exemplo para os primeiros frades que partilharam a sua ascese como condição autêntica para a reforma da igreja. São Francisco reparou-a em virtude da fé no Senhor Jesus, sanando as fissuras da discórdia com o testemunho do amor fraterno. Caríssimos, o carisma de São Francisco continua a dar frutos ainda hoje, após 8 séculos. Disso dão testemunho não só a grande e viva família franciscana, mas também os muitos dons que o seu legado espiritual difunde no povo de Deus. Por isso, enquanto celebramos o ano jubilar franciscano, imploremos com perseverança o dom da paz e comprometamo-nos sinceramente a construir a concórdia entre os povos. Que nos acompanhe sempre nesta obra a intercessão de Maria Santíssima, nossa Mãe, a quem agora nos dirigimos, espiritualmente unidos aos fiéis reunidos no Santuário de Pompeia, para elevar a súplica à Virgem do Santo Rosário.
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2: Recebemos a bênção do Papa Leão XIV, que agora então saúda os diversos grupos presentes na Praça São Pedro. Queridos irmãos e irmãs, domingo passado, em Lourdes, convidei a rezar o terço durante este mês de outubro, com a especial intenção que cessem as guerras e se construa a paz. Entre os primeiros a fazê-lo foram as crianças, e o estão fazendo. Desde 1º a 7 de outubro, a Fundação Igreja Ajuda Quem Sofre promove a iniciativa. 1 milhão de crianças rezam o terço pela paz e a unidade do mundo. Agradeço de coração todas as crianças, meninos e meninas que, em muitas partes do mundo, se unem a esta oração. E acompanhamos todos o seu exemplo, invocando a intercessão da Virgem Maria, para que os povos estejam livres do flagelo da guerra. Em especial, rezemos pela Terra Santa e pelas vítimas inocentes da violência. Nos próximos dias, por ocasião dos 10 anos da exortação apostólica Amoris Laetitia, terá lugar no Vaticano um encontro que convoquei os chefes das igrejas orientais e os presidentes das conferências episcopais de todo o mundo. Será um momento de discernimento sinodal para identificar os passos a realizar para anunciar hoje o Evangelho a todas as famílias e as novas gerações. Confio este compromisso à oração de vocês e às famílias, que com a ajuda de Deus são sinal de esperança e riqueza inestimável para a Igreja e para a sociedade. Estou feliz pelas múltiplas iniciativas que celebram o 8º centenário da morte de São Francisco de Assis. Recordo de modo especial as iniciativas que tiveram lugar em Assis com a presença das máximas autoridades do Estado italiano. E saúdo também os radioamadores de Assis e Foligno, que difundem a mensagem de paz de São Francisco. E dirijo agora a minha saudação a todos vocês que estão presentes aqui na Praça São Pedro.
0: Dou
2: as boas-vindas aos participantes de uma iniciativa musical organizada pelo Instituto de Música Sacra, e também aos fiéis, chilenos, professores e estudantes de um colégio na Alemanha, e os crismandos de uma cidade italiana. Agora cito então algumas cidades aqui da Itália.
0: I ragazzi della Val Brembana che hanno camminato sulla via Francigena da Viterbo a Roma. E l'associazione FIABA che promuove campagne per migliorare l'accessibilità di luoghi pubblici.
2: E uma associação que promove campanhas para melhorar a acessibilidade para locais públicos. As mães que presenteiam um sorriso de Taranto. Abençoe de coração os fiéis que hoje desta praça vão realizar uma peregrinação ao Santuário de Nossa Senhora da Revelação, prosseguindo a tradição do Papa Pio XII. A todos vocês desejo um bom domingo.
3: Então, meus irmãos e irmãs, foram essas reflexões que o Papa Leão XIV fez para nós sobre o tema deste domingo. E peçamos a Deus para que cada vez mais nós caminhemos na fé, testemunhando esse grande mistério da encarnação, sendo essa presença cristã nessa nossa grande cidade, em nosso estado, em nosso país, procurando cada vez melhor compreender a vontade do Senhor. Aquilo também que foram as saudações o Santo Padre, aos que estão ali na Praça de São Pedro, e as suas preocupações mundiais também, que ele expressou, deve fazer parte também do nosso coração, e sentimos cada um de nós também muito próximos dele e caminhando unidos àquele que é Pedro para nós, o 267º Papa, que sucede também a Pedro, e que para nós é realmente aquele que é o sinal da unidade visível de toda a Igreja. Peçamos, portanto, que essas palavras pronunciadas, reflexões feitas e a bênção recebida continue em nossos corações e assim nos conduzam, caríssimos irmãos e irmãs. Que Deus assim nos dê sempre muita paz e nos faça portadores da sua paz. Que Deus assim nos conduza. Amém.
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1: Meio-dia e 16, a gente continua por aqui em 106,7 Catedrão FM com a nossa playlist 106. Lembrando para você, daqui a pouco, uma hora, tem um programa Pilar em Comunicação. Vamos juntos! 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A missão começa onde o amor de Deus é vivido.

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6: Meio-dia e 37 aqui na sua Catedral FM.

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Missionário Shalom Sereiteu, agora 12:55. A missão cristã não é apenas falar de Jesus, é demonstrar com atitudes o amor que recebemos de Deus, acolher, cuidar, perdoar e servir são maneiras concretas de tornar o evangelho presente na vida das pessoas. Já tem Pilar em comunicação aqui na sua Catedral FM.

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0: Boa tarde, queridos ouvintes, queridas ouvintes, sejam todos e todas muito bem-vindos ao Pilar em Comunicação da Diocese de Duque de Caxias, na sua Catedral FM. Iniciamos o mês de outubro dedicado de modo especial à missão. E neste primeiro domingo, dia 4 de outubro, memória de São Francisco de Assis, nosso programa coloca em destaque a campanha missionária de 2026. Promovida pelas Pontifícias Obras Missionárias e pela CNBB, a campanha missionária deste ano traz como tema Um em Cristo Unidos na Missão e como lema Para que o Mundo Creia, uma proposta que nos convida a fortalecer a unidade e a assumir juntos o compromisso missionário da Igreja. E no quadro Dialogando, vamos receber o Padre Cadu, membro do clero da Arquidiocese de Niterói e coordenador regional do Conselho Missionário do Regional Leste 1 da CNBB. Ele vai nos ajudar a compreender a proposta da campanha missionária 2026 e o chamado que ela dirige a todos nós. Teremos também a mensagem do nosso bispo Dom Tarcísio Nascente dos Santos no quadro Palavra do Bispo. Além do giro paroquial com as novidades da vida pastoral e as manchetes do Jornal Pilar. Tudo isso acompanhado de boa música, partilha e da nossa devoção à Virgem Senhora do Pilar, mãe que nos ensina a permanecer unidos ao seu filho Jesus e com ele caminhar na missão. Está no ar o Pilar em Comunicação, um programa da Diocese de Duque de Caxias, aqui na Rádio Catedral FM 106,7, a sintonia da felicidade. Eu sou o Adielson Agrelos, estarei com vocês então até às 14 horas trazendo tudo isso e muito mais. Tem música boa, tem partilha, então vamos juntos, né, ao longo desse início de tarde, de um dia tão bonito como o dia de hoje, memória de São Francisco e festa da cidadania, dia de você exercer o seu direito ao voto. Já foi votar? Não deixe de fazê-lo, é tão importante para a nossa democracia que você exerça o seu direito cidadão. Então, você que está aí almoçando em família, ainda não foi votar, dá uma paradinha daqui a pouco, vai lá na sua, né, na sua zona, na sua seção, exerça o seu direito cidadão e faça, né, a sua votação. Leve a sua colinha, porque são muitos números, né? São 6 números. Eu já votei agora pela manhã. Então, né, foi bastante coisa, né? Muito número para a gente decorar. Então, é importante levar lá tudo anotadinho, direitinho. Não deixe de participar dessa bonita festa. Então, para a gente adentrar no espírito do programa de hoje, né? Falando sobre a campanha missionária, vamos com o nosso quadro Palavra da Igreja.
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0: Se a unidade é a condição da missão, o amor é a sua essência. A boa nova que somos enviados a anunciar ao mundo não é um ideal abstrato. É o evangelho do amor fiel de Deus, encarnado no rosto e na vida de Jesus Cristo. A missão dos discípulos e de toda a igreja é a continuação no Espírito Santo, da missão de Cristo. Uma missão que nasce do amor, que se vive no amor e conduz ao amor. Tanto é verdade que o próprio Senhor, na sua grande oração ao Pai, antes da paixão, depois de invocar a unidade dos discípulos, conclui assim: o amor que me tiveste, esteja neles e eu esteja neles também. Isso está em João 17, 26. Os apóstolos, portanto, evangelizaram movidos pelo amor de Cristo e por Cristo. Da mesma forma, ao longo dos séculos, numerosos cristãos, mártires, confessores, missionários deram a vida para dar a conhecer este amor divino ao mundo. Assim, a missão evangelizadora da Igreja continua guiada pelo Espírito Santo, Espírito de amor, até ao fim dos tempos. Este é um trecho da mensagem do Santo Padre, o Papa Leão XIV, para o 100º Dia Mundial das Missões. 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

aqui na sua Catedral FM 106,7, a sintonia da felicidade. A gente vai de música agora, música sobre missão. Vamos, né, aquecer o nosso coração missionário. E na sequência, aquele intervalo rapidinho que você já sabe, né? Não demora quase nada. Você continua então aí ligadinho no Pilar em Comunicação. 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
4: Estamos de volta com o Pilar em Comunicação aqui na sua Catedral FM 106,7, a sintonia da felicidade. No programa de hoje estamos falando sobre a campanha missionária 2026, porque o mês de outubro para a igreja no Brasil é tido como o mês das missões. Então, né, nada melhor do que refletir sobre aquilo que a igreja tem para nós. O tema da campanha missionária deste ano, que estamos, né, vivendo desde esse dia primeiro, que foi a festa de Santa Teresinha, do Menino Jesus, no dia primeiro de outubro, né, Santa Teresinha, que é uma das padroeiras das missões. O tema é Um em Cristo, Unidos na Missão, e o lema, Para que o Mundo Creia. Então a gente vai refletir daqui a pouquinho um pouco mais com o padre Cadu, né, sobre essa temática, mas antes eu tenho aquele recadinho de todos os domingos. 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Agora sim, vamos com o nosso quadro Dialogando de hoje.
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4: Neste mês de outubro, o Pilar em Comunicação dedica sua atenção à missão, acompanhando a caminhada da igreja durante o mês das missões. E neste primeiro mês, queremos conhecer melhor a campanha missionária 2026, que nos convida a renovar nosso compromisso com a missão e com o anúncio do evangelho. A campanha deste ano, promovida pelas Pontifícias Obras Missionárias e pela CNBB, tem como tema Um em Cristo, Unidos na Missão, e como lema, Para que o Mundo Creia. Para nos ajudar a compreender essa proposta e sua importância para a igreja, recebemos o padre Cadu, membro do clero da Arquidiocese de Niterói e coordenador regional do Conselho Missionário do Regional Leste 1 da CNBB. Padre Cadu, seja muito bem-vindo ao Pilar em Comunicação e à nossa Rádio Catedral.
5: Olá, queridos irmãos e irmãs, aqui é o padre Carlos Eduardo, sou da Arquidiocese de Niterói e coordenador do Conselho Missionário Regional do Regional Leste 1. É uma alegria poder partilhar aqui com vocês e desde já quero agradecer pelo convite e pela oportunidade de podermos conversar sobre missão, especialmente desse tempo tão bonito, que é o mês missionário que iniciamos nesta última quinta-feira, dia 1º de outubro, dia de Santa Teresinha, do Menino Jesus, Padroeira Mundial das Missões, e o tempo em que também nos preparamos para o Dia Mundial das Missões e a campanha missionária. Falar de missão é falar da própria identidade da igreja, porque para todos nós, perdão, pelo batismo, somos chamados a ser discípulos missionários. Então, que esse nosso encontro possa ajudar cada ouvinte a perceber que também é chamado a participar dessa missão, seja pelo testemunho, pela oração, pela solidariedade, ou pela própria disponibilidade para servir.
4: Padre, o tema da campanha missionária deste ano, Um em Cristo, Unidos na Missão, coloca a unidade em Cristo como ponto de partida da missão. Significa, concretamente, estar unidos em Cristo para uma igreja chamada a anunciar o evangelho a todos os povos.
5: Meus irmãos, estar unidos em Cristo significa permanecer ou reconhecer que a missão não nasce simplesmente de uma estratégia pastoral, de um projeto, ou do entusiasmo de algumas pessoas, ou de grandes ideias que surgem nos nossos conselhos. É fundamental sabermos que a missão nasce do nosso encontro e da nossa comunhão com Jesus. Antes de sermos enviados, nós somos reunidos por Ele. Antes de anunciarmos uma mensagem, nós somos chamados a permanecer nele, como discípulos, como comunidade, como igreja. E essa comunhão possui uma consequência muito concreta: a unidade. A comunhão gera a fé, gera o compromisso do discípulo missionário. Como o próprio Jesus diz, é para que todos sejam um e para que o mundo creia. Ser um em Cristo e estar unido na missão, ou seja, viver a unidade com Cristo e a igreja, não é apenas uma necessidade interna da mesma. Ela própria, a unidade, ela é missionária. Quando uma comunidade supera as rivalidades, evita disputas por espaços, acolhe diferentes carismas, trabalha em comunhão e coloca o reino de Deus acima dos seus interesses particulares, aí ela está evangelizando. Unidos na missão também significa compreender que a missão pertence a todo o povo de Deus. Não é uma responsabilidade somente dos missionários adjuntos, sacerdotes, religiosos, religiosas, ou de uma pastoral específica. Pelo batismo, todos nós somos discípulos missionários. Assim, cada cristão é chamado a testemunhar Cristo onde vive, ou seja, na família, no trabalho, na escola, nas periferias, nos ambientes digitais e além das próprias fronteiras. Aqui aparece uma dimensão muito importante da campanha missionária. É muito importante reconhecermos isto. Estar unidos em Cristo alarga o nosso coração. Quem pertence a Cristo não pode permanecer fechado apenas nas necessidades da própria comunidade. A comunhão com Jesus nos faz olhar para aqueles que ainda não conhecem o Evangelho, para os pobres, para os afastados, os que vivem nas periferias geográficas e periferias existenciais, e para os povos e culturas onde a presença evangelizadora da igreja ainda é muito pequena. Isso é muito importante.
4: O lema "Para que o mundo creia", Padre Cadu, vem da oração de Jesus pela unidade dos discípulos. Que relação existe entre comunhão, testemunho cristão e missão? Podemos anunciar o evangelho de maneira convincente sem cultivar a unidade entre nós?
5: Sim, a comunhão, o testemunho cristão e a missão estão profundamente ligados. Quando Jesus reza para que todos sejam um, para que o mundo creia, esse é o lema da campanha missionária deste ano, o tema é "Um em Cristo, unidos na missão", e o lema é "Para que o mundo creia", mostra que a unidade dos discípulos faz parte do próprio anúncio do evangelho. A comunhão torna visível aquilo que pregamos. Uma comunidade que sabe acolher, perdoar, superar divisões, caminhar unida, testemunha concretamente o amor de Deus, meus irmãos. Por isso, uma igreja que vive a comunhão torna-se sinal do reino e ajuda o mundo a reconhecer Cristo. Em outras palavras, uma igreja dividida pode falar de Cristo. Uma igreja reconciliada ajuda o mundo a enxergar Cristo.
4: Padre, o material da campanha, ele afirma que nenhum batizado é estranho ou indiferente à missão. Como podemos ajudar nossas comunidades a superar a ideia de que missão é tarefa exclusiva de padres, religiosos e religiosas, ou missionários que partem para outros países?
5: Exatamente, essa afirmação do material da campanha missionária, nenhum batizado é estranho ou indiferente à missão, é muito importante para a nossa reflexão. Para quê? Para que possamos superar essa ideia de que a missão é algo específico de alguns. Nós precisamos recuperar a consciência de que a missão nasce do batismo. Todo batizado é discípulo missionário. E por isso ninguém pode considerar a evangelização uma responsabilidade exclusiva, como eu disse, dos padres, dos religiosos ou dos missionários adjuntos, ou seja, os missionários que estão em terras estrangeiras. A comunidade precisa ajudar cada pessoa a perceber que o seu cotidiano também é território de missão. A família, o trabalho, a escola, a universidade, as redes sociais, a vizinhança, o cuidado com os mais pobres. Nem todos são chamados a partir para longe, mas todos são chamados a sair de si mesmos para testemunhar Cristo onde estão. Quando isso acontece e quando isso ganha força na consciência de cada batizado, a vida missionária de cada comunidade em todos os cantos acontece. Isso exige também uma mudança na nossa mentalidade e na nossa própria pastoral. Desde muito tempo nós escutamos ser necessária aquilo que dizia inclusive o documento de Aparecida, dizia em especial a partir desse documento, né, que nós precisamos viver uma conversão pastoral. Não podemos formar apenas pessoas para ajudar nas atividades da igreja, mas é preciso formar discípulos capazes de ser uma presença da igreja no mundo. A catequese, a liturgia, os grupos, os movimentos, as pastorais precisam despertar essa responsabilidade missionária, criando experiências concretas de visitação, de anúncio, solidariedade, a presença nas periferias. Quando nós compreendemos que a igreja inteira é missionária, a pergunta deixa de ser: quem são os missionários da nossa comunidade? E passa a ser: como cada um de nós está vivendo a missão e recebeu no batismo.
4: A campanha missionária, ela nos recorda que a missão não termina nas fronteiras de nossa própria comunidade, do nosso país. É sempre importante que uma igreja local, né, uma diocese, mesmo diante de suas necessidades, mantenha os olhos voltados para a missão ad gentes, né, a missão para além das fronteiras e para as igrejas mais pobres.
5: É importante. A campanha missionária, ela é muito importante. Ela vai nos recordar justamente isso. A missão, ela não tem fronteiras. A missão, ela pertence à própria identidade da igreja. Uma comunidade verdadeiramente missionária não pode limitar o seu olhar às próprias necessidades, por mais legítimas que sejam. Me recordo bem quando em nossa arquidiocese de Niterói, aqui na nossa arquidiocese de Niterói, começamos, ainda que timidamente, com o envio de um padre em missão, no ano de 1999, começamos a dar os primeiros passos do projeto de igrejas irmãs, com o envio posterior também para outras igrejas particulares, especialmente e especificamente ampliando a equipe no envio para a diocese de Barra do Garças, no Mato Grosso. Antes estivemos no Marajó com a presença de um padre, tivemos o envio de leigos, leigas, seminaristas. Eu tive a graça de ser o primeiro seminarista a ir em missão exclusivamente numa experiência missionária em Barra do Garças, no Mato Grosso, né? Isso fez com que o ardor missionário, o crescimento das vocações sacerdotais na realidade da nossa igreja particular fosse ainda maior. Cristo enviou os discípulos a todos os povos, isso significa que cada igreja local participa da responsabilidade pelo anúncio universal do evangelho. Manter viva a missão ad gentes, ou seja, a missão além das fronteiras, ajuda a nossa comunidade a superar a autorreferencialidade, a compreender que não existimos apenas para conversar aquilo que já temos, ou melhor, conservar aquilo que já temos, mas nós existimos para compartilhar o dom da fé que recebemos. Além disso, a solidariedade com as igrejas mais pobres, ela expressa concretamente a comunhão e da igreja com a comunhão com a igreja, com a universalidade da igreja, perdão. Pela oração, pela partilha material, pela cooperação missionária, pelo envio de pessoas, uma comunidade descobre que também pode oferecer a partir de sua própria pobreza e pode partilhar dela. A missão não acontece somente quando temos recursos sobrando. Ela nasce de um coração que sabe partilhar. O documento de Puebla, lá atrás, no número 368, ele nos dizia que é certo que nós próprios precisamos de missionários, mas devemos dar de nossa pobreza. Quando uma igreja local olha para além de suas fronteiras, ela não fica mais pobre. Ela torna-se mais católica, mais fraterna e mais consciente de que todos, sem exceção, somos responsáveis para que o evangelho chegue até os confins da terra.
4: Padre Cadu, muito obrigado pela sua presença e por nos ajudar a compreender melhor a campanha missionária deste ano de 2026 e o chamado que ela faz para todos nós. Que possamos viver este mês como uma igreja verdadeiramente missionária, unidas em Cristo e atentos ao chamado de levar o evangelho a todos os irmãos e irmãs no mundo inteiro.
5: Bom, meu irmão, eu que agradeço, queridos irmãos ouvintes, eu que agradeço o convite, a oportunidade de estar com vocês. Muito obrigado, obrigado a todos os irmãos e irmãs, missionários, que Deus abençoe vocês e nos ajude a viver cada vez mais essa nossa vocação e responsabilidade, cooperação missionária, tá bom? Um grande abraço, um em Cristo, unidos na missão, para que o mundo creia.
4: A gente ouviu aí o padre Cadu, né? Coordenador do nosso Conselho Missionário do Regional Leste 1, nos partilhando com essa, nos proporcionando essa bela partilha. Aquele intervalo rapidinho, não sai daí não, fica ligadinho no Pilar em Comunicação.
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1: Estamos de volta com Pilar em Comunicação aqui na sua Catedral FM 106,7, a sintonia da felicidade. No bloco anterior, a gente, né, ouviu o nosso querido padre Cadulos dando uma bonita partilha sobre a campanha missionária, né, desse ano, 2026, né, trazendo a importância da sua temática, a campanha missionária, a coleta, né, o nosso ser missionário. Então foi um bonito e um bom e gostoso bate-papo com o padre Cadu. Agora a gente vai, né, para nossa parte tão especial, que é ouvir o nosso pastor. Então vamos juntos agora com o quadro Palavra do Bispo.
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2: Queridos ouvintes da Rádio Catedral e de nosso programa Pilar em Comunicação, acabamos de iniciar o mês de outubro, que é mês do Rosário, né? Mas sobretudo entre nós é o mês das missões, e dentro desse mês missionário ocorrerá no dia 18 de outubro o Dia Mundial das Missões. E eu gostaria de iniciar esse mês missionário refletindo a mensagem do Papa Leão XIV para o Dia Mundial das Missões de 2026. Para o Dia Mundial das Missões de 2026, que marca o centenário desta celebração, instituída por Pio XI e tão estimada pela Igreja, escolhi, diz o Papa, o tema Um em Cristo, Unidos na Missão. Após o ano jubilar, continua o Santo Padre Leão XIV, desejo exortar toda a Igreja a prosseguir o caminho missionário com alegria e zelo no Espírito Santo, o que requer corações unificados em Cristo, comunidades reconciliadas e em todos disponibilidade para colaborar com generosidade e confiança. Refletindo sobre o nosso ser um em Cristo e unidos na missão, deixemos-nos guiar e inspirar pela graça divina para renovar em nós o fogo da vocação missionária e avançar juntos no empenho pela evangelização, numa nova era missionária na história da Igreja. Um em Cristo, discípulos missionários unidos nele e com os irmãos e irmãs. No centro da missão está o mistério da união com Cristo. Antes da sua paixão, Jesus orou ao Pai para que todos sejam um, como tu, Pai, estás em mim e eu em ti, para que assim eles estejam em nós. Ser cristão não é, em primeiro lugar, um conjunto de práticas ou ideias. É uma vida em união com Cristo, na qual nos tornamos participantes da relação filial que ele vive com o Pai no Espírito Santo. Significa permanecer em Cristo como os ramos na videira, imersos na vida trinitária. Desta união brota a comunhão recíproca entre os crentes e nasce toda a fecundidade missionária. Quanto mais estivermos unidos em Cristo, mais poderemos realizar juntos a missão que ele nos confia. Unidos na missão para que o mundo creia em Cristo Senhor. A unidade dos discípulos não é um fim em si mesmo. Ela está orientada para a missão. Jesus afirma-o com clareza, para que assim o mundo creia que tu me enviaste. É no testemunho de uma comunidade reconciliada, fraterna e solidária, que o anúncio do Evangelho encontra toda a sua força comunicativa. Missão do amor, anunciar, viver e partilhar o amor fiel de Deus. Se a unidade é a condição da missão, o amor é a sua essência. A boa nova que somos enviados a anunciar ao mundo não é um ideal abstrato. É o evangelho do amor fiel de Deus encarnado no rosto e na vida de Jesus Cristo. A missão dos discípulos e de toda a Igreja é a continuação do Espírito Santo da missão de Cristo, uma missão que nasce do amor, que se vive no amor e que conduz ao amor. Tanto é verdade que o próprio Senhor, na sua grande oração ao Pai, antes da paixão, depois de invocar a unidade dos discípulos, conclui assim: o amor que me tiveste esteja neles e eu esteja neles também. Por isso, diz o Papa. Desejo agradecer especialmente aos atuais missionários e missionárias adjentes, pessoas que como São Francisco Xavier, deixaram a sua terra, a sua família e as seguranças para anunciar o Evangelho, levando Cristo e o seu amor a lugares muitas vezes difíceis, pobres, marcados por conflitos ou culturalmente distantes. Muitas vezes, bem o sabemos, o amor não é amado, como disse São Francisco de Assis, a quem olhamos de modo particular pelos 800 anos do seu trânsito para o céu. Deixemos-nos contagiar pelo seu desejo de viver no amor do Senhor e de o transmitir ao próximo e ao distante, e como ele afirmava, muito se deve amar o amor daquele que muito nos amou. Sentimos-nos também estimulados pelo zelo de Santa Teresinha do Menino Jesus, que se propôs continuar a sua missão mesmo depois da morte, declarando: no céu desejarei a mesma coisa que na terra, amar Jesus e fazê-lo amar, e fazê-lo ser amado. E para promover a comunhão espiritual, deixo-vos com a minha bênção esta simples oração. E Bento e Leão 14 conclui: Pai Santo, abençoai os missionários e as missionárias, sustentai-os no seu esforço, guardai-os na esperança. Que Maria, Rainha das Missões, nos acompanhe e acompanhe a nossa obra evangelizadora em todos os cantos da terra. Tornai-vos instrumentos de paz e fazei que o mundo inteiro reconheça em Cristo a luz que salva. Amém. O bom Deus a todos nós abençoe.
1: Você ouviu aí Dom Tarcísio Nascente dos Santos aqui na Rádio Catedral. Agora a gente vai de música, vamos de missão. Pra gente já, além de adentrar no tema, né, da nossa campanha missionária, que é sobre missão, nós estamos vivendo o ano missionário, também vamos chegando perto do nosso momento, do nosso ano missionário diocesano. Então, já tem a oração, agora vamos de música.

0: depois de aquecer o nosso coração com essa bela canção missionária, vamos juntos rezar com o nosso bispo a oração do ano missionário diocesano que a Diocese de Duque de Caxias tem vivido, né, ao longo desse ano de 2026. Então, vamos ouvir o nosso pastor e rezar junto com ele a oração do ano missionário.
1: Senhor, como igreja reunida em vosso nome, desejamos anunciar o vosso reino e o Espírito Santo que enviastes aos nossos corações e mantém viva a vossa presença em nós, nos ensine o que devemos refletir e os passos que devemos dar. Abençoai este ano missionário diocesano. Concedei-nos uma viva participação nele e que os seus frutos sirvam à vossa glória e ajudem na construção de vosso reino. Que a nossa caminhada neste ano missionário diocesano renove ainda mais o nosso ardor missionário e nos anime no seguimento de nosso Senhor Jesus Cristo, Senhor nosso Deus. Tudo isso vos pedimos, por intercessão da Virgem do Pilar, padroeira de nossa diocese. Caminhai conosco, Trindade Santa, orientai-nos com a vossa palavra, enviai-nos em missão, ó Pai, como enviastes o vosso Filho, fortalecei-nos em nossa missão cotidiana, nesta igreja particular, que está em Duque de Caxias e São João de Meriti, para maior glória de Deus. Amém. O bom Deus a todos nós abençoe, em nome do Pai, e do Filho, e do Espírito Santo.
0: Depois de partilharmos e rezarmos juntos a oração do ano missionário diocesano, a gente vai pro intervalo e volta já já com o nosso quarto e último bloco. Não sai daí não, fica ligadinho no Pilar em Comunicação.
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7: Estamos de volta com o quarto e último bloco do nosso Pilar em Comunicação e vamos de cara com o nosso giro paroquial de hoje.
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7: E a gente começa o nosso giro paroquial, como sempre, com os aniversariantes da semana entre os nossos padres e diáconos. Nesta segunda-feira, dia 5 de outubro, o diácono José Eduardo celebra o seu aniversário natalício, ele que está na paróquia Santo Antônio, no centro de Duque de Caxias. Também nesta segunda-feira, temos 3 aniversários de ordenação. É o 2º aniversário de ordenação presbiteral dos padres Alde Jefferson Silva Ribeiro, está na paróquia Nossa Senhora de Fátima, em 25 de agosto, Duque de Caxias, do padre Ronaldo Souza Caetano, ele que está administrando a Catedral de Santo Antônio, no centro de Duque de Caxias, e do padre Sérgio de Stefani Figueiredo da Silva, que administra a paróquia Sagrado Coração de Jesus no Parque Araruama, em São João de Meriti. Então, né, os nossos 3 padres, Alde Jefferson, Ronaldo e Sérgio, celebrando o 2º aniversário de ordenação presbiteral. Na quinta-feira, dia 8, é a vez do padre Paulo de Oliveira Reis e do diácono José Roberto Castro dos Santos. O diácono José Roberto está na paróquia Nossa Senhora de Fátima, em Vilar dos Teles, em São João de Meriti, e o padre Paulo, na paróquia Imaculada Conceição, na Vila São Luís, eles celebram o seu aniversário natalício. Então, ao diácono José Eduardo, né, e o diácono José Roberto, e aos padres Alde Jefferson, Ronaldo, Sérgio e Paulo, que Deus os abençoe sua missão e vocação e vida, para que possam cada vez mais servir ao reino de Deus com alegria e empenho que o Senhor, desde que o Senhor vos chamou, ele vos escolheu e disse: eis vocês, os meus filhos também muito amados. Então, que Deus abençoe a vida e a vocação dos senhores. Agora vamos com a nossa agenda, aquilo que rolou na semana. No último domingo, celebramos o domingo da Palavra de Deus. E desde a última quinta-feira, dia 1º, além de estarmos vivendo o mês missionário, também a Pastoral da Saúde começa a divulgação em nossas paróquias sobre o Outubro Rosa, a prevenção ao câncer de mama. Essa campanha vai até o dia 31 de outubro com a Pastoral da Saúde em nossas paróquias. Na última quinta-feira, tivemos a festa de Santa Terezinha do Menino Jesus, padroeira das missões e da paróquia do Parque Lafayette, onde o nosso querido padre Daniel, né, é o pároco lá. Na quinta-feira, dia 1º, também tivemos o início da Semana Nacional da Vida. Tivemos missa com Dom Tarcísio na Catedral de Santo Antônio. Essa missa que foi às 19 horas com a pastoral familiar. No sábado, dia 3, né, ontem, a Pastoral da Saúde realizou a coleta de sangue pelo Hemorrio. Foi das 10 às 4 da tarde no salão da Catedral de Santo Antônio.
4: Fala, Geninho!
7: Agora se liga aí que tem notícia. Olha só, hoje estamos celebrando São Francisco de Assis, padroeiro da paróquia de Campos Elíseos. Na próxima quarta-feira, dia 7, tem Nossa Senhora do Rosário, padroeira da paróquia de Saracuruna, em Duque de Caxias. Também na quarta-feira, o Provida faz então ali a Semana Nacional da Vida. Suas celebrações têm importância da luta pela vida desde o ventre. Então, essa formação com a Pastoral Provida, às 15 horas no Centro de Formação Marinheiro João Cândido, em São João de Meriti, lá na Praça Jal. No dia 8, dia do Nascituro, né? Dia Nacional do Nascituro. E no dia 11, próximo domingo, São João 23, padroeiro do nosso seminário propedêutico diocesano. Quero lembrar que a edição de outubro já está disponível em nossas comunidades, né? O periódico mensal do Jornal Pilar, ele traz em sua matéria de capa o destaque para o Encontro Diocesano dos Coroinhas, que reuniu centenas de crianças, adolescentes e jovens lá na Catedral de Santo Antônio. Olha, de diversas paróquias, a gente estava lotada a nossa Catedral Diocesana. Foi um momento de convivência, formação e reflexão. E teve também a presença do nosso bispo, Dom Tarcísio. O Jornal Pilar traz ainda os 50 anos da Congregação das Irmãs de Messe no Brasil. Essa celebração também de envio do Padre Bruno, nosso querido vigário-geral, que agora está realizando seus estudos eclesiásticos em Roma. Ele está morando lá no Colégio Pio Brasileiro. E um encontro de secretários paroquiais com foco no cuidado pessoal e espiritual. Não deixe de retirar, né, o seu exemplar na sua comunidade e acompanhar as principais notícias da vida da nossa igreja particular. E se você é daqui do Rio de Janeiro, eu queria ter acesso ao Jornal Pilar. Como é que eu faço, Adielson? Basta você ir numa das livrarias católicas do centro da cidade, né? E retirar o seu exemplar gratuitamente. Então, não deixe de ler o nosso Jornal Pilar. No próximo programa, dia 11 de outubro, estaremos aqui falando sobre a 43ª Romaria do Pilar. Chegando ao fim do nosso programa de hoje, eu agradeço a todos vocês que participaram conosco. Né? E vamos juntos, lembrando do nosso voto, colocar nossa festa da cidadania para que tudo transcorra em paz e tranquilidade, né? Que o Senhor Jesus possa abençoar as nossas vidas por intercessão da sua Santíssima Mãe, Nossa Senhora do Pilar. Então, todos vocês que estão aqui nos ouvindo, eu coloco desde já a sua vida e a sua missão, né, aos pés do Pilar. Rezemos juntos.
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7: Virgem Senhora do Pilar, eis-me aqui na vossa presença para suplicar a vossa proteção e merecer os vossos favores. Se pecador eu sou, em compensação vós sois mãe de clemência e misericórdia. Qual pecador arrependido, eu me prostro aos vossos pés. Pelas minhas faltas fui até hoje um filho ingrato. No futuro desejo que não mais seja assim. Eu vos prometo e ao querido Jesus que tendes em vossos braços. Não mais quero pecar e tudo quero fazer para que os outros também vos conheça e vos consagre todo amor. Ó Virgem Santíssima do Pilar, sede sempre minha mãe protetora, durante toda a minha vida e na hora da minha morte. Nossa Senhora do Pilar, rogai por nós. Amém. Gente, Pilar em Comunicação vai chegando ao fim, mas você não sai daí não. Já já, em instantes, começa o programa Viver Bem com os psicólogos católicos da Arquidiocese do Rio de Janeiro e ao longo da tarde toda uma programação aqui na sua Catedral FM de 6,7, a sintonia da felicidade. Bom, que o seu domingo seja de muita alegria e também de festa da cidadania. Então, se você ainda não foi votar, não deixe de fazer, né, o seu exercício cidadão. Você não deixe de fazer essa colinha, como eu te disse no início, são muitos números. Então, faz sua colinha, pega lá, vai até a sua zona, a sua seção e exerça o seu direito cidadão. E juntos vamos rezar para que o Senhor possa nos abençoar. O Senhor nos abençoe, nos livre de todo mal e nos conduza um dia à vida eterna. Amém. Pilar em Comunicação vai chegando ao fim. Até o próximo domingo. Um grande beijo e um santo domingo. Fiquemos juntos com esse belo, ao som dessa bela canção mariana. Um grande beijo e até mais.

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3: Boa tarde, queridos e amados ouvintes do nosso querido e amado programa Viver Bem, que é um programa de psicologia e espiritualidade aqui da nossa querida e amada Rádio Catedral FM 106.7, mais um domingo abençoado, graças a Deus. E mais um programa Viver Bem, hoje com tema, gente, para iniciar esse mês de outubro, esse domingo abençoado, como todos os dias, né? Nós temos a graça de estarmos vivos e poder caminhar, dando sentido à nossa vida. Então, todo domingo, todos os dias são dias abençoados. Mas o mês de outubro, ele é, por nossas campanhas também, dedicado à pessoa idosa, à pessoa da terceira idade como eu. Temos Estatuto do Idoso, foi há poucos dias atrás, se não me engano, dia 1º de outubro, que se reconhece como o Dia do Idoso, Dia Nacional e Internacional da Pessoa Idosa, que foi celebrado no dia 1º de outubro. E o Dia do Idoso foi criado pela ONU em 1990. Então vocês já devem estar imaginando que o nosso programa de hoje vai falar sobre essa idade maravilhosa que é a terceira idade. O tema é saúde mental da pessoa na terceira idade. A convidada de honra aqui deste programa de hoje, deste domingo, é a psicóloga clínica doutora Ana Maria Faria, que frequenta a paróquia Santo Afonso, na Tijuca. Ela também mora na Tijuca, ela também é neuropsicóloga e o currículo dela é muito grande. Ela vai falar, eu pedi de forma enxuta, ela vai falar já com vocês, atende consultório particular e online, participa aqui do grupo dos psicólogos que são católicos, do nosso grupo plural de psicólogos da nossa arquidiocese, também aqui do nosso time, né? Do programa Viver Bem. Antes de passar a palavra e dar boa tarde para a doutora Ana, eu quero convidar a todos vocês, ouvintes do nosso programa, a, se tiver alguma pergunta, alguma sugestão de temas ou também alguma dúvida, escreve pra gente. O nosso e-mail é o viverbem@radiocatedral.com.br. E nos siga também, é um convite, nos siga no nosso Instagram, PGM Viver Bem. Agora, para início de programa. Boa tarde, doutora Ana Maria.
4: Boa tarde, doutora Sônia. Boa tarde, queridos ouvintes da Rádio Catedral. Então, como a doutora Sônia disse, meu nome é Ana Maria Faria, eu sou psicóloga, neuropsicóloga, sou da paróquia Santo Afonso, trabalho na clínica Viktor Frankl, eu sou perita judicial, sou palestrante e até no sábado, dia 19, de setembro, eu ministrei, no Santuário de São Benedito dos Pilares, uma palestra sobre do luto ao consolo e a esperança.
3: Que interessante.
4: Justamente para que a gente pense nas diversas formas de luto, e trabalhe, não é só pensar, mas trabalhar para poder superar, que o luto a gente deve superar. Então, hoje eu estou aqui,

0: falar sobre saúde mental da pessoa na terceira idade, conforme a doutora Sônia disse. O meu CRP é 19.140.
1: Gente, pessoa da terceira idade é um privilégio. É um privilégio chegar na terceira idade, aí eu digo de cadeira, e você que é da terceira idade, que está nos ouvindo, e aquele que ainda não é, mas sabe que vai chegar, ninguém escapa, né? Ninguém escapa. Viver a melhor idade. A melhor idade também é afetada na saúde mental, seja pela ansiedade, seja pela depressão, e nós psicólogos clínicos atendemos a essa população, graças a Deus que cada vez mais as pessoas da terceira idade, da melhor idade, buscam um atendimento profissional para, de fato, poder viver bem a vida que se tem. Porque se não buscar ajuda, uma ajuda profissional, muitas das vezes a pessoa, seja em que idade for, ela apenas sobrevive. Ou seja, ela não está vivendo bem, ela está sobrevivendo. Então vamos pensar um pouquinho sobre isso e já começo com a primeira pergunta, doutora Ana, dizendo que envelhecer, na verdade, é uma fase natural da vida, com muitas mudanças. O que é, doutora Ana, saúde mental na terceira idade?
0: Digamos que é poder envelhecer mantendo, né, dignidade, os vínculos, sim, autonomia e o sentido de viver, né? É reconhecer que algumas perdas e mudanças fazem parte do envelhecimento, né? Mas que a pessoa continua tendo seus desejos, as suas escolhas, as suas capacidades, as suas histórias, possibilidades de recomeçar acima de tudo, né? Que muitas vezes a gente acha, né, que é o final ali, chegando na terceira idade, a gente já não tem mais possibilidade de recomeço, né? Não, a gente, sim, sempre tem essa possibilidade de recomeçar. Eu acho que a gente acreditar nisso é que faz toda a diferença.
1: Sem dúvida, o envelhecimento traz mudanças significativas para o corpo e para a mente, gente. Muitas vezes damos mais atenção à saúde física do que ao bem-estar emocional. E igualmente, mas o bem-estar emocional é igualmente essencial. Então, essa, o que é a saúde mental na terceira idade, quando a gente sente que não está bem, tem uma tristeza profunda, aparenta, até transparece, né, para o outro, para as pessoas que convivem com a gente, que está mais embotado ou até mais irritado também.
2: Com certeza.
1: E aí é preciso dar atenção para manter a autonomia, fortalecer laços sociais é fundamental. Então, o profissional psicólogo pode ajudar nisso, a preservar a qualidade de vida e saúde mental, apesar da terceira idade. E apesar, porque vem muitas limitações. Eu mesma estou fazendo aí terapia, fisioterapia, por conta de hérnia decorrente da cervical, decorrente da idade. Doutor, ia falar?
0: Sim, sim, eu ia falar que muitas vezes, né, a gente, quando pensa em saúde mental, né, do idoso, a gente associa basicamente ao aspecto como se fosse pura e simples o mental, né?
1: Sim.
0: E aí a gente tem realmente a questão também, justamente, do emocional, que é, né, que é reconhecer e expressar os sentimentos, saber lidar com a tristeza, né, com medo, com ansiedade, com as perdas. Na parte cognitiva, a gente estimula a memória, né, a atenção, a aprendizagem, novas experiências. Na parte social, manter as relações familiares, as amizades, os grupos, uma participação comunitária, a autonomia, né? Poder participar das decisões sobre a própria vida, é importante, né? Você trazer o idoso a participar das decisões sobre a vida dele e realizar atividades possíveis, né, de forma independente. Trabalhar a questão do físico, porque cuidar do corpo, do sono, da alimentação, da atividade física e das condições da saúde são fundamentais. e existencial também, né? Que encontra motivos para continuar vivendo, projetos, responsabilidades, né? E aquilo que dá significado à existência. Então, quando a gente consegue conciliar todos esses fatores, a gente vai ter uma saúde mental muito melhor, né? Com muito mais qualidade de vida.
1: Sim. Perfeito. E quais são, doutora, os principais desafios emocionais enfrentados pelas pessoas idosas?
0: Os principais desafios, né? Muitas das vezes, um dos principais é a autonomia.
1: Sim.
0: É, porque perfeito. Assim, as pessoas elas vão perdendo, né? Como a gente falou no início, é natural, faz parte do processo, né, do envelhecimento, que a gente vá deixando, né, de ter habilidades em alguns aspectos para de fato ganhar, né, e outros, né, a gente vai ganhando em sabedoria, né, a gente vai ganhando em experiências de vida, em vivências. Então, um aspecto que precisa ser visto, né, com cuidado, é a autonomia. Que a gente tem muita, normalmente o idoso tem muita dificuldade, né, em aceitar essa limitação, né, que surge para que ele possa continuar. Ele, muitas vezes a gente tem aqueles que negam, né, não querem aceitar essa condição e se continuam querendo enfrentar tudo sozinhos, bem como também a gente tem aqueles que muitas das vezes já entregam tudo, né, nas mãos de um terceiro. Então, assim, a autonomia é um dos fatores, né, para mim, mais importantes, um dos desafios maiores que a gente tem na terceira idade. Fora aí, né, fora a questão da autonomia, a gente tem o desafio de manter a qualidade de vida com uma boa mente sã. Né? Porque o idoso, muitas das vezes, é claro que digamos assim, a terceira idade nos dias de hoje, ela já não é uma terceira idade que a gente via, né? No tempo da vovó, né? Ou no meu tempo de menina, quando eu olhava para minha avó, né? Então, assim, a gente vê que já tem muito mais qualidade de vida, né? E muito mais possibilidades de recomeços, né? De aprendizado, de se fazer, né, uma existência diferenciada daquele imaginário que a gente tem daquela vovó sentada fazendo crochê, fazendo tricô, né, numa cadeira de balanço. Hoje em dia, então, a gente precisa, né, incentivar esse tipo, né, de conduta. E é justamente com essa diferença também, né, que a gente observa, é que muitas das vezes, quando a pessoa vai perdendo, né, todas essas habilidades, é que entram justamente aí a dificuldade em perceber que limitações aconteceram, né? E que eu preciso ressignificar e fazer de uma outra forma, né? Esse daí também é um aspecto extremamente importante que a gente precisa estar olhando. E manter, então, né? O outro desafio seria dar conta, né, dessa, ou melhor, olhar para si, né? Olhar para si e admitir que é necessário, né? Digamos assim, assim como a criança, quando pequena, né, ela faz, digamos, a gente fala de uma perda neural, que ela vai deixando algumas coisas, né, pelo caminho para poder dar espaço para o aprendizado, a gente também deve fazer isso, né, na mais idade, né, digamos assim, deixar a bagagem, né, diminuir a bagagem para que a gente tenha uma qualidade de vida muito melhor. Então, esse olhar para dentro e reconhecer, né, e ver o que que eu preciso de fato, né, retirar e aceitar, né, para que eu possa viver com qualidade de vida, para que eu possa envelhecer cada vez melhor e ter mais tempo, né, tempo de qualidade com tudo que eu possa estar fazendo.
1: Sim. Temos também outros desafios aí, como eu estou me remetendo à minha prática clínica também, que atendo também pessoas idosas. A gente atende pessoas, né?
0: Sim.
1: Em qualquer idade. Então, na clínica, nós atendemos a partir dos 12 anos e até a quarta idade. E vão nos perguntar, o que é a quarta idade? São os jovens de cabelos brancos, aquele com 80 mais. Então, na clínica, nós temos pacientes de 86, 90 anos, mas atendemos todas as idades. Então, um dos principais desafios hoje, enquanto a doutora Ana falava, eu me lembrava de um caso meu, que ainda está lá com a gente, que é a questão da demência. Aquelas demências transitórias, umas demências como a doença de Alzheimer, que alteram a memória e às vezes e o comportamento também. E a família nos procura. E claro, nós identificando se é, por exemplo, uma doença de Alzheimer, nós vamos orientar, recomendar o paciente ou a paciente ou a família a buscar uma ajuda também com outro profissional. Então é um trabalho interdisciplinar e muitas das vezes multidisciplinar com médico psiquiatra, com neurologista, neuropsicóloga aqui, doutora Ana. Então existem sim esse desafio que alguns também nos chegam achando que está com Alzheimer, na verdade é um forte estresse, né? Um forte estresse. Então é um desafio para a gente porque afeta o emocional da pessoa da terceira idade que tem medo de ser afetada por alguma doença como demências frontotemporais, enfim, a doutora tem mais. Outro desafio que eu identifico muito, e não somente na pessoa que está na quarta idade ou terceira idade, mas é a solidão, é o isolamento social, a falta de vínculos ou a preocupação com esse lugar da solidão também é um desafio para essas pessoas da terceira idade que vive e traz angústias que são decorrentes desse lugar que eu falo, né?
0: Sim, a gente, você bem lembrou, né? A gente muitas das vezes fala, né, desses desafios e a gente tem que olhar que eles tem, vamos dizer assim, são de diversas ordens, né? Sim. Que eles são da saúde física, né? E física e funcional, realmente, como as doenças, sejam elas quais forem, né? As doenças crônicas aí que as pessoas vão adquirindo, seja a perda da mobilidade, né? Que muitas das vezes as pessoas acabam diminuindo aí a mobilidade, seja a própria questão da dependência, né? Funcional, como eu citei, porque eu até falei mais dela porque é uma coisa que muito me chega, né? Em consultório a questão, e aí eu vejo isso muito, a questão da saúde mental e emocional, que como né, a doutora Sônia bem colocou, a questão do isolamento social, né? A questão do próprio declínio cognitivo, bem como o luto e a depressão, né? Porque muitas das vezes as pessoas, então, vão vendo, né? Os seus pares, né? Partindo. E aí, lidar com isso é muito difícil, né? Para muitas pessoas. E um outro ponto também são os desafios sociais, né? E econômicos. A própria questão da insegurança financeira, né? Vai chegar à terceira idade, como é que ela, né? Como é que a pessoa vai ficar? A própria questão realmente aí do abandono, né? Muitas vezes não é só uma solidão, é um abandono, né? Somado à solidão. E a própria questão do preconceito, né? Do etarismo, de achar que pessoa, né? Com mais idade,
1: perfeito,
0: não tem, condições, né? De contribuir com mais nada.
1: Perfeito. A depressão e a ansiedade, doutora, são consequências naturais do envelhecimento?
0: Não. Envelhecer não é sinônimo de adoecer emocionalmente, né? É natural que essas condições até possam aparecer, né? Pela vida, principalmente pela vida aí que a gente anda, né? Experimentando, digamos assim. Porque são tantas as demandas que da mesma forma que tem o lado facilitador, né? Para que a pessoa possa envelhecer com mais qualidade de vida, também a gente tem o lado de que isso leva muito mais a condições, né, de estresse, né, de que trazem de fato então uma patologia. Então envelhecer, né, não é sinal de trazer doença, né, de trazer depressão, não é uma consequência natural, né? Ela envolve justamente mudanças aí que a gente precisa estar aceitando o desafio para poder estar melhorando. Então é verdade que muitas situações presentes, né, no envelhecimento podem aumentar a vulnerabilidade emocional que se tem, né? Como são as perdas, as doenças, o isolamento, mudanças de rotina. Porém, sofrimento psicológico, né, persistente, merece sim atenção, não deve ser simplesmente atribuído à idade. Ah, a pessoa idosa fica mais reclusa, né? Ah, a pessoa idosa não quer sair. É, então, a gente tem que estar, de fato, mais atento a isso, né? As questões ansiogênicas no idoso, né? Ah, não, é só porque ele não sabe esperar, né? Porque às vezes fala, né? Ah, idoso não espera, né? E aí não reconhece que, de fato, tem ali um fator ansiogênico que também precisa ser visto, né? Com devido cuidado e com devida cautela.
1: Muito bom. Tem uma pergunta que chegou de uma médica. É a doutora Mariana Caravelos, que também é ouvinte do nosso programa Viver Bem. Ela diz, sou médica e atendo e cuido de pessoas da terceira idade. Como a família pode ajudar a travar o declínio cognitivo?
0: Uma pergunta excelente,
1: sobre o declínio,
0: né?
1: Achei muito interessante. O declínio cognitivo. Ela, enfim.
0: Justamente, né? Assim, como a gente, né, estava falando, os vínculos sociais, eles são fundamentais, né, para que a gente possa manter, né, uma saúde mental. É, então, assim, a família é aquele grupo mais próximo, sim, que a gente tem. Né, e são eles justamente que vão dar o suporte maior nesse envelhecimento. Então, o suporte que se faz necessário, o primeiro de tudo é ser presente, né?
1: Sim.
0: Né? É a presença, né? Se mostrar presente. E quando eu digo ser presente, não é, digamos, coabitar, né, no mesmo lugar é que o idoso, mas efetivamente não se relacionar com ele, né? Porque muitas vezes pode a pessoa dar o bom dia, boa tarde, boa noite, e aí, né? Como é que o senhor tá? Ou como é que a senhora tá? Mas não haver uma interação de fato, né? E o idoso, ele gosta de conversar, né? Ele gosta de contar histórias. E é ótimo para que a gente aprenda. Então, assim, é o ser presente nesse sentido, né? De realmente de estar ali favorecendo na relação, né? Para que ele possa se sentir acolhido, né? Porque todos nós queremos se sentir amado e pertencente, né? E ainda útil, né? E aí é esse um outro ponto, né? A questão da utilidade, né? O idoso, ele precisa se sentir útil, né? Muitas das vezes, eu lembro da minha mãe, que gostava de dizer, né? Ah, em que eu posso ajudar? É, então, é exatamente isso, né? Ele gosta de se sentir útil. Ele não quer ser como se fosse uma pessoa, né, à parte, né? Ou, como alguns diriam, um estorvo, né? Então, assim, a gente dar a eles, né, possibilidades, né, de ajuda, né, formas de ajudar dentro do que é possível, também faz com que justamente a gente vá retardando, né, muitas questões. Fazer com eles atividades como, né, alguns jogos, né, até mesmo como se fosse jogar dama, né, jogar jogos de memória, palavras cruzadas, né, tudo isso favorece com que eu vá, de fato, prolongando nessa, né, saúde mental do idoso, né? A atividade física, né, digamos, fazer com que, olha, vamos fazer juntos, né, uma atividade física, vamos fazer um pilates, né, vamos fazer uma atividade que, de fato, favoreça e promova, né, uma maior qualidade de vida. Então, tudo isso são aspectos, né, que o idoso, ele precisa, né, estar praticando, ele precisa estar fazendo. Então, né, ele precisa desse acolhimento, ele precisa, de fato, se sentir querido, ele precisa continuar contribuindo, ele precisa fazer atividades variadas, diversas, sejam elas, né, que estimulem a capacidade cognitiva ou sejam elas que, né, que habilitem cada vez mais uma atividade física. Porque muitas das vezes, é lógico, o idoso, de repente, ele pode não conseguir até às vezes fazer um pilates, né, dependendo do idoso. Mas uma fisioterapia aí já é importante, né, para manutenção, né, não é uma questão de melhora, né, de superações, mas para manutenção realmente da qualidade que se encontra, né? Isso eu também falo por experiência própria. Meu pai, ele tem 97 anos.
2: Que lindo.
0: Né? E manter essa qualidade de vida é justamente isso. Muitas vezes ele pergunta, né? Pra que eu faço fisioterapia, né? 3 vezes por semana. Pra isso, né? Pra manter ele na forma que ele tá. Pra que ele não tenha um declínio. Seja no declínio realmente, né? Cognitivo, seja um declínio na questão, né, da deambulação, ou seja, a forma como ele consegue ainda caminhar para manter, né, o vigor físico. Então, assim, muito a gente pode estar fazendo junto aos, né, aos nossos idosos, para que eles continuem, né, se sentindo importantes, né? Um fator também é a própria, é o cuidar da imagem, né? Favorecer, né? Porque muitas das vezes as pessoas, ah, é idoso, tá em casa, né? Não precisa cuidar, né? Digamos, muito da aparência, porque não vai. Não, isso é ótimo que cuide também, porque favorece a autoestima. E se eu tenho uma boa autoestima, eu, consequentemente, eu vou afastando, né, aquelas questões mais de pensamentos mais depressivos. Porque eu tô vendo, né, que eu tô sendo cuidado, eu tô me sentindo bem, né, comigo. Eu tô olhando e tô vendo que realmente eu estou ainda, né, numa boa forma. Então, esse é um fator também muito importante para que a gente, né, enquanto família, ajude a promover, né, e afastar cada vez mais qualquer dessas doenças que podem acometer realmente, né, a pessoa com mais idade, digamos assim.
1: É a melhor idade, os jovens de cabelos brancos, né? Nós mulheres já damos uns retoquezinhos aqui. Mas eu gostei muito desta pergunta da médica doutora Mariana Caravelos, ela que também cuida de pessoas da terceira idade, e ela que nos pergunta: a família pode ajudar a travar ou o declínio, ou a conter, né, que eu acredito, a conter o declínio cognitivo? Amei também as respostas da neuropsicóloga clínica, psicóloga clínica, doutora Ana Maria Faria. E, assim, eu na minha terceira idade, 6.5, e atendendo também pessoas da terceira idade, eu digo para a família que é muito simples ajudar. Né? Claro, não sou médica, mas sou psicóloga e especialista também em gerontologia. Conversar, dar atenção, tudo isso que a doutora falou, mas os idosos gostam muito de música, de falar, se dá o tempo, dê atenção ao idoso, à pessoa, principalmente, não necessariamente a todos os idosos. Tem idosos muito ativos aí, correndo maratona, dando aulas, atendendo em consultório, né? Mas tem aqueles idosos menos ativos, aquele que já está indo para a quarta idade, que está em casa. Então, a família pode proporcionar atenção, ao invés de estar no celular. A família pode marcar um bolo, um café, sair para dar uma volta, tomar um sorvete, passeios, é o que eu recomendo para a família que eu atendo não a família, né? Mas eu recomendo ao familiar que acompanha o idoso que faça passeios regulares, gente, isso dá vida, e abrace mais e beije mais esse idoso. Gente, um minutinho de intervalo e voltaremos já já.
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3: Voltando aqui ao segundo bloco do programa Viver Bem, já quero convidar a todos vocês a papel, caderninho e uma caneta, um lápis também, para anotar as dicas e também para anotar o contato da doutora que está aqui presente nos estúdios da Rádio Catedral neste domingo, doutora Ana Maria Faria, que é neuropsicóloga, é psicóloga clínica, está respondendo e está abordando o tema saúde mental da pessoa na terceira idade, com muita propriedade. É brilhante as colocações dela e eu peço já que fiquem com caneta e papelzinho na mão, que já estamos no segundo bloco. Esse, e daqui a um pouco a gente termina o programa. Coisa boa passa rápido demais. A pergunta que chega para a doutora Ana Maria é: doutora Ana, quais são os sinais de que uma pessoa idosa pode estar precisando de ajuda psicológica?
4: Certo. Alguns sinais importantes, né, que a gente precisa estar aí atento é isolamento social crescente, né? Se ele for aí numa sequência cada vez maior de não, né? Ah, hoje eu não quero não, né? Então a gente precisa estar atento. A perda também persistente de interesse pelas atividades que antes eram prazerosas.
3: Sim.
4: Então, não quero ver televisão, ou eu não quero mais ouvir o programa aqui, né, que gostava de assistir, de ouvir. Então, a gente tem que estar atento aí. A tristeza por si só, né, ou a irritabilidade frequente, né, às vezes a pessoa, ela mostra, né, que algo não vai bem é através da irritabilidade, né, e aí não é porque é uma pessoa raivosa. É, mas sim porque algo está acontecendo. Uma ansiedade muito grande, né? Uma ansiedade intensa, fortíssima, de muitas vezes não está dando conta. Alterações importantes do sono, aquela questão de custa dormir, ou levanta muito cedo, né? Acorda no meio da madrugada e não consegue retomar o sono. O sentimento de inutilidade, né? Ou de ser um peso para os outros, isso muitas vezes o idoso fala, né, sobre isso. Então, é estar atento a essa fala e o que que tem por detrás dela, né? O que que vem acompanhando ela. A desesperança, né? Que quando você senta e conversa, quando você dá ouvido, né, a pessoa idosa, e aí que ela fala de uma forma muito negativista, né, em relação ao futuro, porque já tem, né, uma mais idade. Então, a gente tem que estar atento aí a essa questão. A perda da motivação por si só, né? A dificuldade para lidar com perdas, porque aí seja a perda, né, das pessoas próximas, ou seja a própria perda da própria autonomia, né, que ela tinha. E aí quanto mais resistente a isso, mais difícil vai ficando. Mudanças importantes de comportamento. Ah, era de um jeito, né, passou a ser de outro. Então isso também tem que ser visto, né, com muito cuidado. O abandono de atividades, né, que costumava realizar. Preocupação excessiva com doenças ou com morte, né? E falas relacionadas à falta de vontade de viver. Então, isso tudo nos dá sinais de que, olha, precisa de fato, então, né, procurar ali uma ajuda. Sim. E aí fazer um investimento nesse sentido, porque muitas vezes muitas pessoas acham que, né, pra quê? Psicólogo, né? para quem está na terceira idade.
3: E quem costuma achar são familiares que convivem com essa pessoa da terceira ou da quarta idade, ou a própria pessoa que está. Ela tem um certo preconceito, uma certa resistência, ou ela não se reconhece necessitar de um profissional que estudou 5 anos a saúde mental para orientar. E não é um amigo, não é trabalhar com achismo, e sim com a orientação devida para aquela pessoa ultrapassar as questões que a levam a um sofrimento.
4: Sim, a gente precisa muitas vezes... Teve um grande avanço, né, nesse sentido do cuidado com a saúde mental, né? A gente vem num crescente nesse sentido, mas a gente ainda encontra muita resistência, né, de ainda daquele pensamento antigo de que cuidar da saúde mental é coisa de maluco, né?
3: Então, assim, preconceito, né?
4: O preconceito, ele ainda existe ali para muitos, justamente isso, né? Seja pro familiar, né, de achar que muitas vezes é desnecessário, né, por vários fatores, e seja da própria pessoa por resistir, né, achar que não precisa disso, que não precisa passar aí por essa situação. Então, por isso que é importante estar vendo como é que a pessoa de fato está vivenciando, né? Se ela vivencia uma vida como se fosse vazia, né, sem sentido, então mais ainda, de fato, ela está precisando da visualização ou da criação de um propósito ali, né? De um futuro possível para que ela possa dar significado, né? A própria existência dela.
3: Verdade. E um dos sinais também, a gente estava lembrando de uma familiar, uma filha, que foi conversar comigo antes de propor atendimento psicológico para a mãe, que ela observou que a mãe não queria mais tomar banho. Mas não era porque estava frio. Uhum. E, na verdade, eu estava esclarecendo que muitas das vezes esse embotamento, essa falta de sentido, é comum quando a pessoa está muito triste ou entrando no quadro depressivo. Doutora, e quando falamos de memória, o que pode ser considerado normal no envelhecimento?
4: Certo, né? Algumas mudanças aí cognitivas, né, na memória, elas vão acontecer, né? Esquecer, todos nós esquecemos. A questão é a frequência com que isso acontece. Então a gente tem que estar atenta justamente à frequência dos ocorridos, né? Se a coisa tem uma significância maior, então de fato a gente precisa ver isso, né? Digamos, há também uma questão, a recuperação de uma informação, né? Uma dificuldade aí que tenha para aprender também informações novas. Então tudo isso a gente vai de fato observando para ver como é que essa memória está funcionando, né? Porque justamente envelhecer não significa necessariamente perder a memória, né, de maneira significativa. Não, né? Como a gente disse, todos nós nos dias atuais somos atravessados por muitos fatores que afetam a nossa memória, né? Seja porque temos o estresse, temos a ansiedade, né? Para dar conta de tudo, então a gente fica muito mais ansioso, o que também vai afetar a memória, porque muitas das vezes, se a gente está ansioso, a gente não presta atenção. Se a gente não tem atenção, a gente não tem como formar memória, né? Então também não é um problema de memória, né? É um problema que antecede a isso. Então a gente tem que considerar, né, a questão de olhar para um déficit que seja, né, amnésico, né, uma questão aí de uma queda na memória, a partir de todo um conjunto. A gente tem que considerar o sono, né, o estresse, a ansiedade, medicamentos, né, doenças clínicas, a baixa estimulação cognitiva também, por isso, né, que eu falei da questão de jogos, né, de fazer jogos com os idosos. Tudo isso pode interferir realmente na qualidade da memória do idoso. Então, a questão de fato da gente ir tendo, né, alguma perda, né, da memória é natural. E agora a gente tem que ficar atento. Se é ocasional ou se é frequente, né? E aí, é frequente. Então, o que de fato pode ser atribuído? E aí a gente olha para todas essas condições que eu citei para saber da onde que de fato pode estar vindo, né? E aí a gente consegue fazer realmente como se fosse um diagnóstico diferencial. Não, é do sono. Não, realmente é um déficit cognitivo, né? Que seja por conta da memória. E aí a gente vai tratando devidamente cada aspecto.
3: Sim. É interessante uma pergunta falar aqui sobre solidão. Como a solidão, doutora, pode afetar a saúde mental na terceira idade? E muitos já estão aposentados, muitos têm netos grandes, muitos vão dizer, minha filha, meu filho não tem tempo porque trabalham muito e nem para dar um telefonema, mandar uma florzinha. Então a gente percebe em consultório que carece, né, de uma presença e é afetado pela solidão. Pode estar cercado de muita gente dentro de um supermercado, por exemplo,
4: com certeza.
3: Mas se sentir sozinho, não se sentir importante para alguém. A doutora pode falar um pouco mais sobre essa solidão, como ela afeta a saúde mental da terceira idade?
4: Então, primeiro ponto é importante que a gente diferencie o estar sozinho do sentir-se sozinho.
3: Uhum.
4: Né? Porque uma pessoa ela pode morar sozinha e se sentir bem, né? E estar super bem com isso. Enquanto a outra pode estar cercada de pessoas, né? Como a doutora Sonia falou, e experimentar ali uma profunda solidão. Então, assim, a solidão prolongada, né? Ela pode favorecer realmente a tristeza, né? A ansiedade, a perda da motivação, o retraimento, a redução da participação social, porque ela cada vez mais vai, né, realmente entrando nesse isolamento, por conta justamente de não se sentir pertencente ali, né? Então, é importante que de fato a gente consiga olhar, né? Eu acho que principalmente para os momentos que estão sendo vivenciados. Quando a pessoa se aposenta, né? Pelo menos antigamente tinha todo, né? Uma coisa que ficava em volta disso, porque para muitos era, nossa, né? Vou fazer o quê? Né? A partir de agora, desse momento, né? Em que eu perco, digamos, aquela possibilidade de sair todos os dias para a construção ali, né? Da questão do trabalho. Então, ela realmente faz com que a pessoa olhe muito mais para si, né? Que entre em contato consigo. Para alguns, pode ser sinal de liberdade, né? E realização, ó, agora eu vou fazer, né, de fato o que eu quiser, né, na hora que eu quiser, mas para outras pessoas pode significar a própria perda da identidade, né? A questão da falta da rotina, a falta do reconhecimento social e a sensação realmente da utilidade, que aí acabam gerando todos aqueles sentimentos, né, da tristeza, que aí começa a ansiedade, né, do que eu vou fazer, e aí começa esse isolamento aí até chegar ao isolamento social. Então, assim, é importante que a pessoa, nesse momento, se pergunte quem sou eu, né? Principalmente, assim, porque se ela só é alguém em função de alguma coisa, né? Seja em função do trabalho, com certeza, mais facilmente vai haver um vazio ali, né? Agora, quem eu sou, né? Apesar de qualquer coisa, vai fazer todo sentido, né, para ela. Então, a gente precisa, de fato, ir construindo esse caminho que seja um caminho realmente de sentido, né, de dar sentido para a própria pessoa.
3: Perfeito, gente. Tudo que é bom passa rápido demais. Precisamos buscar sentido de vida e lembrar que a vida ela é única e irrepetível. Então a vida também passa rápido demais e o nosso programa também. Mais um minutinho de intervalo e voltaremos para o último bloco. Aguardem aí.
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14: Olá, ouvintes da Rádio Catedral. Eu sou a doutora Maria Clara Vasques. Estou aqui com meu pai, doutor Wellington Vasques, para responder as perguntas que vocês têm enviado para nós. Então, vamos lá.
15: Você realiza implantes dentários sem corte?
16: Claro, realizamos sempre com a indicação correta, com muita segurança. É o nosso dia a dia.
17: Vocês fazem moldagem digital substituindo a moldagem com a massinha?
14: Sim, utilizamos tecnologia de ponta para capturar imagens precisas dos dentes.
17: Eu preciso fazer uma avaliação dentária com microscópio. 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
3: Voltando aqui ao último bloco, gente, do programa Viver Bem. Então, lembram-se que eu pedi caneta e papelzinho na mão? Já está terminando o programa Viver Bem, mas no domingo que vem, se Deus quiser e permitir, estaremos de volta aqui nos estúdios da Rádio Catedral, diretamente para vocês, tocando o coração de cada um. E vamos voltar aqui ao tema, que é da terceira idade, sendo trabalhado pela doutora Ana Maria Faria, que é psicóloga. Ela está abordando o tema saúde mental da pessoa na terceira idade. E diversas perguntas chegam. Então, eu quero tranquilizar os ouvintes que nos encaminham perguntas e dúvidas e sugestões de temas pelo nosso e-mail viverbem@radiocatedral.com.br e também pelo direct do nosso Instagram PGM Viverbem. Quero tranquilizar dizendo, vamos responder a todos. E agora vou passar para a doutora a pergunta da Glória de Acari. Ela diz: tenho 64 anos e já sinto dores nas articulações. Sei que a atividade física pode ajudar a reduzir as dores, mas não tenho disposição. Eu gostaria de uma orientação da psicóloga. De que forma eu poderia manter o meu corpo e a mente saudáveis?
4: Certo. Pergunta longa.
3: É, tem 64 anos, sente dores, ela não tem disposição para atividade física.
4: Sim.
3: Gostaria de uma orientação como manter o corpo e a mente saudáveis. Muitas das vezes a gente precisa lembrar do sacrifício de Jesus, de Deus também, que nos concedeu, nos enviou seu filho homem para morrer na cruz e nos salvar. Nós estamos, por que que eu estou falando assim? Nós estamos numa rádio católica, nós somos também profissionais que professamos essa fé, acreditamos em Deus, acreditamos na vida e lembramos que nossos sacrifícios são pequenos. É claro que no nosso consultório nós não vamos prescrever nenhuma oração, não vamos falar de religião, mas vamos aqui no programa lembrar que todos nós temos que buscar o que entendemos que não temos. A ouvinte Glória, ela diz que não tem disposição, mas vamos olhar para o céu, de repente lá tem-se uma resposta, e buscar ajuda psicológica, que vai trabalhar no processo psicoterapêutico essa disposição, essa falta de disposição para encontrar um sentido e ajuda para psicofísico. Doutora Ana Maria.
4: Então, é assim, perfeitamente compreensível, muito comum, né, sentir essa falta de disposição, especialmente se ela já está, né, convivendo aí com dores, né, como ela citou, né, dores articulares. Então, aí, do ponto de vista, né, da psicologia, a mente está tentando se proteger, né? O cérebro, ele associa dor ao perigo. Então, para evitar o sofrimento físico, ele desliga a vontade de se mexer. A gente tem bem essa cadeia, que é assim que de fato a coisa funciona. Então, o que é necessário justamente? É conseguir romper esse ciclo, né? E aí exige, para que consiga, né, o rompimento, o acolhimento mesmo e pequenas estratégias mentais, né, para que de fato ela consiga ir saindo desse lugar. Então, assim, não é pura e simplesmente uma questão de força de vontade, né? Não, tem que ter força de vontade, né, para poder conseguir. Não, é preciso de fato realmente estar seguindo aí estratégias, né, para que consiga levar à frente. Então, assim, é uma orientação, né, que pode ser dada, né, para que trabalhe a mente aí para ajudar o seu corpo de forma leve, sem cobranças. Então, uma coisa poderia ser não focar, digamos assim, na atividade física em si, que normalmente muitas vezes a gente associa, vou malhar, né? Então, já só pensar, né, na palavra e no simbolismo que a gente tem, a gente já fica cansado. Então, é pensar que vai ali, digamos, vou lubrificar, né, toda a minha estrutura, que a gente precisa justamente disso, né? Todos os médicos que falam pra gente que a gente precisa, né, justamente da mobilidade, a gente precisa não ficar parado, né? Tudo que fica parado enrijece, né? Endurece. Então a gente precisa manter de fato a mobilidade. Então seria justamente esse tipo de atividade mesmo, né? Então, não precisa pensar, né, em algo muito exaustivo, mas em algo de fato que seja também, apesar, né, de trazer um desconforto, mas que seja também prazeroso, né? Uma outra, né, questão seria justamente, então, tá promovendo, antes da atividade física, né, ou até em dados momentos fazer uma substituição, né, os alongamentos, né, que são mais leves, e aí eles também estão trabalhando toda essa parte, né, motora, que podem ser feitos tanto, às vezes, até na cama mesmo, né, não precisa necessariamente, né, e colocar como se fosse, né, um tapete no chão, uma esteira, mas já pode fazer da própria cama, para já ir trabalhando, né, toda essa musculatura realmente. Atividades na água, porque aí elas têm baixo impacto, né, e ajudam e promovem aí justamente essa articulação, né, dentro de um conforto maior, né, do movimento. O próprio Pilates também, né? Sim. Ou a yoga, também são coisas que de fato favorecem aí a atividade física, promovem qualidade e não necessariamente há um desgaste físico grande, né? O Pilates até um pouco mais do que a yoga, mas que também promove toda essa mobilidade do corpo que a gente precisa. Então, o que seria interessante, já que há uma falta de motivação, seria talvez vincular esse movimento, né? O fazer alguma coisa a algo prazeroso, né? Então, enquanto estiver fazendo a atividade física, pode estar ouvindo uma música que goste, né? Pode estar justamente, até mesmo se fizer em casa, assistindo uma série, né? E tá fazendo ali os movimentos que são necessários para que se mantenha saudável, né? Apesar das dores. E aí é focar realmente em como você vai se sentir depois, né? E não ali na hora que as coisas estão doendo, porque muitas das vezes a gente, isso para todo mundo, faz uma atividade física, logo em seguida a gente está todo cheio de dor, mas depois a gente se sente muito melhor, né? Então é focar nesse sentido, né? Então, acima de tudo, eu acho que é nutrir sua mente, né? Com boas pensamentos e bons exercícios.
3: Glória, não é fácil trazer essa teoria para a prática. Desde que eu li aqui que você diz que não tem disposição. Então, a minha recomendação, respeitando tudo isso que a doutora Ana Maria coloca, a minha recomendação primária, primeira, seria você buscar ajuda de um psicólogo. Ele vai, um profissional da sua confiança, que seja psicólogo, que vai trabalhar com você essa falta de motivação primeiro. Depois é que você vai buscar esse lugar que você diz que não tem. Então, quando já fala que sente dores, você fala que sente dores nas articulações, mas a gente também está atenta à fibromialgia e outras consequências. Então, melhor é buscar, sim, tudo isso, fazer acontecer tudo isso que a doutora Ana coloca, mas se há indisposição, que é sua, ninguém faz por você, né? Ninguém. Se a indisposição é sua, ela persistir, busque ajuda profissional, busque ajuda de um psicólogo, vai conversar com um psicólogo uma vezinha só e aí você vai compreender. Gente, o programa chegou ao seu final. Eu quero agradecer em nome da rádio, toda a equipe técnica, toda a direção, a doutora Ana Maria Faria, que brilhantemente abordou o assunto da terceira idade, da nossa melhor idade, e que já recebe o nosso convite para retornar ao programa em breve. E doutora Ana Maria, nós pedimos que deixe seu contato e uma frase, uma reflexão a todos os nossos ouvintes do programa de hoje.
4: Certo. Então, o meu contato, né, é 21 99 572 8410. E a reflexão, né, que eu deixo, o pensamento que eu deixo é: enquanto existe vida, existe possibilidade de encontrar sentido.
3: Que lindo! 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A minha mensagem, eu não posso deixar também de dizer, gente, que a beleza da pessoa idosa está em cada marca, em cada cicatriz que carrega, sabe aonde? No coração, pelas experiências e desafios superados na vida. E só assim, a gente reconhecendo isso, a gente vive bem a vida que a gente tem. Um abençoado domingo a todos e até o próximo programa.

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2: 3 horas e 7 minutos aqui na sua Catedral FM em 106,7.

0: 6h21. Eu já tenho encontro com as paróquias.
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3: Olá, muito boa tarde para você, caro ouvinte. Está começando mais um Encontro com as Paróquias aqui na Rádio Catedral FM, a Sintonia da Felicidade 106,7. Todos os domingos às 15h30, a gente abre espaço para histórias de vida, histórias de fé e vocação. A vocação de cada um, é claro, de encontros e também de desafios, porque quando a gente conhece a história de uma pessoa, a gente percebe que Deus vai escrevendo caminhos muitas vezes que nós nem imaginávamos. E hoje nós temos a alegria de receber um sacerdote com uma história muito bonita e certamente cheia de experiências que podem tocar o coração de muita gente. Está conosco hoje o padre Wellington Porfírio, que atualmente está na paróquia Santa Bárbara e Santa Cecília, em Vigário Geral. Padre Hélio também participa do programa Madrugada Amiga, junto à comunidade Cefas. Padre Wellington, seja muito bem-vindo ao Encontro com as Paróquias.
4: Muito obrigado, é bom estar aqui, agradeço o convite, é uma grande alegria poder estar aqui partilhando um pouco da minha vida, da minha experiência, né, do meu ministério e também da minha missão, né? Então, muito obrigado pelo convite da Rádio Catedral e também deixo o meu abraço, a minha bênção a todos aqueles que estão nos ouvindo nesse momento.
3: Padre Wellington, a gente sempre começa o programa falando da infância, né? Como é que o senhor, a sua família, como é que ela passou essa fé para o senhor? Como é que era aquele garoto naquela infância?
4: Então, eu sou natural da cidade de Macaé, aqui no Rio de Janeiro mesmo, né? Sou filho único. Então, desde pequeno, os meus pais descobriram que eu tinha uma deficiência degenerativa, né? Uma doença degenerativa que não se tinha muita previsão de muita coisa. Então, até porque, né, há 30 e poucos anos atrás, a medicina era um pouco diferente. Então, descobriu-se que eu tinha uma doença degenerativa e meus pais foram começar a pesquisar o que ela era, o que ela podia ocasionar. Então, desde pequeno, eu lido com uma baixa visão, mas era uma baixa visão razoável, a ponto de eu conseguir ler, eu conseguir escrever a punho. Então, assim, a minha infância foi sempre lidar com a limitação da visão, então com todas as coisas que isso me proporcionava naquela época, mas também vivi como uma criança razoavelmente normal, porque andava de bicicleta, que fazia todas as coisas de uma criança. Então eu tive uma infância muito abençoada nesse sentido, mesmo lidando com a realidade de ser visão subnormal. A experiência de Deus, de fé, eu nasço numa família católica, os meus pais são católicos, mas eu tive assim uma influência muito forte da minha avó materna, que sempre fez muita questão de que eu participasse de tudo com ela na cidade onde ela morava, mais no interior de Conceição de Macabu. E ali eu sempre participei desde pequenininho em todas as coisas com a minha avó. Então, assim, a minha fé, ela não que ela nasce, mas ela é descoberta ali naquela vivência desde pequenininha, desde pequenininho, junto da minha avó. E ali também eu fui sentindo no meu coração esse desejo do sacerdócio já desde muito pequeno. Posso dizer que isso é quase que de berço, esse desejo de servir a Deus no sacerdócio. Claro que depois, na adolescência, isso foi sendo esquecido, se posso dizer assim, né? Com todas as coisas que a gente vive na adolescência, com a escola e todas as funções questão de faculdades. Então você vai seguindo um caminho normal, de um jovem normal, e a gente vai se esquecendo por muitas vezes. Esse foi também o meu caminho, até que mais tarde eu reencontro a igreja, né?
3: Padre, interessante o senhor falar de vovó. Eu já entrevistei bastante padres aqui, é sempre a vovó. É interessante.
4: Feliz quem tem uma avó, né? As vozes, elas vão entrar no céu por causa dos padres, né?
3: Eu acho que
4: elas levaram pra igreja.
3: O padre depois sabe que isso é muito real, né, padre?
4: Sim.
3: Que coisa interessante a gente perceber esse carinho que as vovó têm, né?
4: Talvez pelo fato das mães, dos pais, por muitas vezes serem muito jovens, né? Por não terem talvez essa experiência que a idade vai nos dando, até uma experiência de Deus, né? Então por isso que talvez os idosos tenham um pouco mais essa consciência de quem é Deus, da importância de servir a Deus. Então por isso que os avós, eu acredito que eles aparecem com um protagonismo na vida desses jovens que se tornam padres, né?
3: O senhor disse, padre, o senhor tem uma limitação visual humana, né?
4: Sim.
3: Podemos dizer assim, né? Claro. O senhor é cego?
4: Isso, eu sou cego.
3: Isso.
4: E cego, como eu estava dizendo com o padre.
3: É bom falar cego, né?
4: Isso. Por quê? Contar um fato que uma vez aconteceu.
3: É bom, né? A gente
4: Sim,
3: esclarecer para o
4: Claro,
3: ouvintes.
4: Com certeza. Todo mundo tem o direito de falar e ser escutado.
3: Claro.
4: Né? Seja se você concorda, se você não concorda, mas eu acho que Deus nos deu a liberdade de se expressar, né?
3: É muito bom isso, padre, ouvir
4: Sim.
3: do senhor mesmo, como cego, né?
4: Sim. E um dia eu estava numa igreja, passando com uma pessoa, a pessoa estava me guiando, e eu ouvi ao longe alguém comentar assim, bem baixinho, né? Nossa, um padre cego. Porque as pessoas acham que o cego, ele é um combo. Ele não vê, ele não escuta, ele não anda, ele não fala. Então ela acha que eu também não escuto, né?
3: É um combo, né?
4: E aí,
3: gostei dessa, padre.
4: É o combo, é quase um McDonald's, é o combo. Vem a deficiência toda junta. E eu escutei. A pessoa falou assim, nossa, um padre cego, porque todo mundo se admira de um padre cego, né? E aí, a pessoa que estava comigo, assim, fez vários gestos para dizer assim, cego não, deficiente visual. Eu falei, aí na mesma hora que eu ouvi, eu parei e falei assim, minha filha, se falasse cego, deficiente visual, me fizesse enxergar, aí eu ia fazer questão. Mas não vai mudar a realidade. Então fala cego, fala deficiente visual, fala o que você quiser. O que importa é que você me trate com respeito e com dignidade. A linguagem, é claro que ela expressa muito aquilo que a gente sente, sim, mas não vai mudar o fato.
3: Sim.
4: E lidar com a realidade como ela é faz toda a diferença. Então, assim, eu perdi a visão. E o fato de eu entender que eu perdi a visão, que eu ia ter que viver como uma pessoa cega, isso fez toda a diferença com a minha reabilitação. Se hoje eu sou o que sou, é porque eu enfrentei a realidade como ela é. E não como eu gostaria que ela fosse. Hoje eu tenho uma cegueira, então eu preciso lidar e aprender a viver como cego e como um padre cego.
3: Interessante, padre. Em algum momento da sua infância, o senhor falou um pouco também, mas é uma outra pergunta.
4: Sim.
3: Ou da sua juventude, o senhor sentiu que essa condição poderia limitar os seus sonhos?
4: Com certeza. Com certeza. Quando eu fui entrar para o seminário, eu tive muitas dificuldades de ser aceito.
3: Uhum.
4: Porque hoje, eu entendo, eu tenho 20 anos de caminhada, então eu entendo que naquela época eles também não sabiam o que fazer. Os formadores e os padres que me indicaram, eles também não sabiam como lidar com uma pessoa que quase não enxergava nada. E olha que eu enxergava, né? Graças a Deus eu não enxergava. Então assim, eu demorei muito tempo para ser indicado a um lugar que pudesse me acolher, por causa dessa dificuldade de ser entendido como uma pessoa que tinha uma limitação. E isso foi, obviamente, um balde de água fria em tudo aquilo que eu sonhava, tudo aquilo que eu pensava, até um dia em que um padre, ele não olhou para a minha deficiência, mas ele olhou para a minha pessoa. É como eu disse, não importa a palavra, o que importa é como eu ajo. Então ele olhou para mim e disse, eu lembro até hoje, eu não conhecia esse padre, eu recorri a ele pedindo ajuda porque eu já tinha passado por vários padres, eles não sabiam o que fazer comigo. E um padre olhou para mim e falou assim, se Deus guiou o povo deserto adentro por uma pessoa que não sabia falar, se Deus deu as palavras, os mandamentos por uma pessoa que não sabia falar, que era Moisés, por que não pode fazer um cego ser padre?
3: Interessante.
4: E ali naquele dia, então, ele me indicou aos seminários, me abriu as portas e eu aceitei. Claro que foi muito difícil sair de casa, sair daquela realidade toda que eu vivia, do conforto, da praticidade, da facilidade que eu tinha com as coisas e entrar para um seminário. Mas eu confiava em Deus e eu sabia que se Ele tinha me chamado, Ele ia dar um jeito de que as coisas pudessem acontecer. E tô aí.
3: Agora, como é que foi o curso? Foi aprendendo a olhar para a vida além das limitações? Como é que o senhor foi aprendendo? Esse aprendizado, né? Numa sociedade que muitas vezes não entende, né?
4: Com certeza, não entende. É extremamente preconceituosa. Mas eu aprendi a lidar com a realidade desde pequeno, a lidar com o mundo real e o mundo ideal. O mundo ideal é o mundo do amanhã Deus vai me curar e eu vou voltar a enxergar. Pode ser que Deus faça isso? Claro que pode. Mas o que eu tenho hoje é uma cegueira. Então, quando eu perdi a visão, eu só tinha a escolha de viver como cego. Ou viver uma vida ilusória, esperando que um dia algo aconteça. E eu decidi aprender a viver a vida como cego. Na vida, eu sei que a gente tem muitos sonhos, muitos planos, mas também a gente tem uma realidade que se impõe à nossa vida. E a realidade que se impunha a mim, naquele período e hoje, é a realidade de uma pessoa que não enxerga. Então eu não tenho outra opção. A melhor opção é eu escolher viver da melhor forma possível aquilo que eu tenho hoje. Então foi assim que, não digo que eu superei, mas é assim que hoje eu, depois de 9 anos de perder a visão, tem 9 anos que eu perdi a visão, hoje eu não enxergo nenhum raio de luz, eu fiz uma escolha, viver bem aquilo que eu tenho para hoje, é o que temos para hoje. Como digo para muitas pessoas, hoje o que você tem é isso. Então, peça a Deus que te ensine a viver bem com aquilo que você tem hoje.
3: Agora, interessante, eu sou falando assim, eu tô entrando mais no seu ministério agora. Quantos bens, né? Quantas curas, né? Quantas bênçãos o senhor como sacerdote já deu, né? Que interessante, padre. Quantas almas o senhor já alcançou, né? Você vê.
4: E não só isso,
3: isso
4: também.
3: Mas isso é tudo, né, padre?
4: Com certeza.
3: Seu ministério fazendo bem, né?
4: Com certeza. Só que às vezes quando a gente fala, ele é muito bom no atendimento, ele é muito bom no aconselhamento, parece que eu não sei fazer outras coisas. Mas hoje eu faço todos os sacramentos, eu realizo todos os sacramentos. Eu viajo para pregar no Brasil inteiro e eu vou sozinho com Deus. Eu estive à frente de uma paróquia por quase 3 anos, uma paróquia com 23 capelas. Então, assim, o cego, ele só tem uma maneira diferente de fazer as coisas. Mas o cego, ele é capaz. Todos nós somos capazes. Às vezes, não das formas convencionais. Eu uso um celular que me ajuda, né? Minha mobilidade, ela é feita de outra forma. Eu levo um tempo maior, às vezes, para me adaptar. Mas eu consigo fazer, atender bem e também administrar e também conduzir e também do meu jeito.
3: E a tecnologia hoje, hein? Que maravilha.
4: Com certeza.
3: Ajuda muito,
4: com
3: né?
4: Com certeza. Hoje, um deficiente visual, padre, não é como o deficiente visual da década de 40, de 50. Não é mais aquele que fica à margem da sociedade. Hoje, a inteligência artificial, hoje as tecnologias me dizem até a roupa que o senhor está. Então assim, hoje o cego consegue fazer tudo praticamente. Tanto que faz, né? Tanto que os cegos trabalham, os cegos estudam, os cegos têm filhos, os cegos têm famílias, né? Então assim, nós enquanto igreja precisamos também nos abrirmos a essa realidade. De dar espaço para que o outro possa mostrar que ele é uma pessoa normal, apesar das limitações.
3: Voltando à vocação, né? Quando é que surgiu dentro do senhor aquela primeira inquietação de que Deus poderia estar chamando o senhor para uma vida diferente? Não sei se eu posso dizer assim.
4: Como disse, eu trago minha vocação desde pequeno, um desejo de servir a Deus. Mas quando eu fui jovem, pelos, né, criança assim, uns 10 anos, 11 anos, eu começo a participar de uma igreja evangélica.
3: Uhum.
4: E participei por algum tempo daquela denominação cristã. E com meus 15 anos, novamente, a minha avó, né? Minha avó me traz
3: avó
4: de volta.
3: Novamente.
4: Minha avó me traz de volta para a igreja católica. E com 15 anos, começou a... Eu me recordei daquela possibilidade de criança e um desejo que eu tinha de dar um sentido à minha vida. Eu sempre quis construir uma história. A minha vida não podia ser em vão. Eu precisava fazer com que minha vida valesse a pena. E nesse desejo, Deus foi me mostrando como que eu posso fazer com que minha vida valha a pena. E aí eu fui descobrindo que eu podia fazer com que minha vida valesse a pena servindo a Deus e ao povo. E as pessoas e aqueles que precisam de ajuda. E ali eu fui redescobrindo a minha vocação.
3: Processo de discernimento, né? O processo é algo assim que a gente tem que parar para pensar, né? Discernir uma vocação nunca é, né? Não é muito simples, né?
4: Não.
3: Tomar uma decisão é...
4: É uma descoberta, né? Quando a gente começa a olhar para dentro de nós, né?
3: Exatamente.
4: E a gente começa a descobrir coisas dentro de nós que às vezes a vida, as pessoas, os estudos vão como que colocando coisas sobre isso, né? Como que jogando entulho em cima daquilo que nós somos. Então, quando nós começamos a tirar tudo isso de cima, nós vamos descobrindo aquilo que, de fato, nos traz felicidade.
3: Né? Entra uma palavra chamada renúncia, né?
4: Isso, com certeza. Renúncia. Mas é uma renúncia que não é uma renúncia que te leva a um sofrimento. É uma renúncia que te leva a uma felicidade que talvez nós nunca poderíamos ter pensado que viveríamos.
3: E para o senhor, qual o momento mais difícil que o senhor, no seu processo de discernimento, o senhor sabe de algum momento? Um episódio assim?
4: Eu penso que tudo foi muito difícil. Uhum. Desde o fato de sair de casa quase sem enxergar para um lugar onde eu não conhecia ninguém, né? Um lugar estranho, diferente. Isso foi muito difícil. Quando eu perdi a visão no final da teologia, já às portas da ordenação sacerdotal. Então, assim, foi uma grande situação limite na minha vida, que também foi muito difícil. E você ter pensado, né? Poxa, eu caminhei até aqui e às vésperas da ordenação, aonde, né, seria realizado o meu maior sonho, o sonho da minha vida, a minha completude como pessoa, eu perdi a visão. Então isso foi assim, um grande choque, mas, como disse antes, o que eu tenho para viver é o hoje, então eu vou viver o hoje, da melhor forma possível.
3: O senhor foi agostiniano, né?
4: Sim,
3: Viveu uma experiência importante, né, dentro da vida religiosa, né?
4: Sim, fui.
3: Conta um pouquinho sobre essa história, esse momento que o senhor viveu como agostiniano.
4: Eu fui agostiniano descalço. Eu entrei no seminário agostiniano descalço. Ali eu fiz toda a minha formação filosófica, teológica. Ali eu passei pelo noviciado. Então, foi uma grande experiência onde eu cresci muito, onde eu conheci muito sobre Agostinho, né, santo. E depois vim fazer teologia aqui no Rio de Janeiro. Fiz uma parte da minha teologia no Mosteiro de São Bento e outra parte no ITF, no Instituto Franciscano, em Petrópolis. Fui ordenado padre pela Ordem dos Agostinianos Descalços também, em 2017. E depois de algum tempo de discernimento, a partir também da minha realidade e visão nesse tempo, como eu fui perdendo a visão, e depois que eu perdi a visão, eu percebi que talvez a vida diocesana ela fosse mais... como é que eu posso dizer... mais conivente ou mais adaptável à vida hoje minha de uma pessoa que não enxerga diante das realidades que eu vivo hoje. Então, por isso, eu fiz esse discernimento ao longo de muitos anos, né, de passar para a vida secular, para a vida diocesana e deixar a comunidade religiosa.
3: Esse processo foi feito de maneira rápida ou o senhor pensou muito bem antes?
4: Não, eu rezei durante... quase uns 10 anos.
3: Pois é, é algo muito...
4: Sim.
3: Né? Você deixar um segmento para um outro segmento.
4: Sim. Não, é algo muito, muito pensado, muito rezado. Até porque eu sempre quis dar um sentido autêntico à minha vida.
3: Sim.
4: E eu só posso dar um sentido autêntico à minha vida se eu estiver dentro da vontade de Deus. Então eu queria sempre estar dentro da vontade de Deus. Então por isso essa decisão, ela levou esse tempo, porque eu precisava florescer, dar frutos aonde eu estava. Então, se Deus me quisesse ali, eu tinha que estar ali, porque ali eu seria feliz. Então, eu demorei esse tempo porque eu queria fazer a vontade de Deus acima de tudo.
3: E o senhor já conhecia Santa Bárbara? Já conhecia Santa Bárbara?
4: A Santa? A paróquia ou a Santa?
3: Não, a Santa.
4: A Santa conhecia, mas não de muita... não com muita profundidade, né?
3: Você imaginava cair na paróquia Santa Bárbara?
4: Nunca imaginei.
3: Hoje o senhor está na paróquia Santa Bárbara.
4: Nunca imaginei.
3: E também tem Santa Cecília, né?
4: E Santa Cecília.
3: Ah, então o senhor está com duas santas.
4: Duas mártires, né?
3: Duas mártires. Fala um pouco, padre, dessa comunidade hoje o senhor vive. Essa felicidade de ser um vigário paroquial, né? De Santa Bárbara, Santa Cecília.
4: Então, eu confesso que para mim é uma realidade bem diferente, né? A realidade de Rio de Janeiro é uma realidade que no princípio nos assusta, né? Nos impacta. Mas eu quero, assim, agradecer ao meu pároco, que é uma pessoa maravilhosa, é um homem de Deus, que é o padre Vitor Hugo, que está lá na Santa Bárbara Santa Cecília, que me acolheu, que me dá essa liberdade, que eu tenho, assim, uma grande autonomia, até porque o padre Vitor Hugo me conhece há 20 anos, então ele sabe do meu potencial, além das minhas deficiências, ele sabe quem eu sou. Eu não sou, como nós estávamos conversando, né? Eu não sou um deficiente, eu tenho uma deficiência. Então, assim, eu tenho muitas possibilidades, estar na Santa Bárbara tem sido, assim, uma possibilidade, Deus deu poder me realizar como pessoa, como padre, como cristão que sou. Então, assim, tem sido uma experiência nova. Estou lá há uns 7, 8 meses. Então, assim, tem sido um novo, muito diferente da minha vida, mas tem sido uma experiência muito boa. As pessoas têm aprendido a lidar com essa realidade também, em ver que, como dizia, né, o padre Vitor Hugo, né, não fica pegando ele no braço, não fica, ele sabe fazer as coisas, ele não gosta, ele sabe fazer tudo. Então, assim, é um aprendizado também para
3: fazer. Mas é o carinho do povo também.
4: Sim,
3: né?
4: Com certeza.
3: A gente também tem que acolher isso, né?
4: Com certeza. Então, assim, tem sido uma experiência nova para mim e para a paróquia. Eu acho que tem sido de grande proveito para ambos, né, para ambas as partes.
3: E quais as pastorais existentes na paróquia? Os trabalhos que ela desenvolve junto a... O que o senhor hoje desenvolve na comunidade?
4: Ah, tem muitas coisas. A paróquia é tão ampla que eu não vou nem saber.
3: O senhor percorre todas as pastorais?
4: Sim, eu ajudo em todas as pastorais. Lá nós temos duas capelas. Então eu atendo também as duas capelas, né? Então, assim, não teria uma pastoral específica, não. Mas a paróquia tem muitas coisas. Tem... Todos os meses tem um evento, tem um retiro, tem um encontro, é muito movimentado. Então, assim, eu e nós temos o outro vigário, que é o padre Alcinei também, que nos ajuda muito. Então, nós estamos ali para auxiliar o padre Vitor, né, nas necessidades mesmo da paróquia. Então, a gente prega, a gente faz o que for preciso. A gente prega, a gente canta, a gente limpa, a gente faz tudo.
3: O senhor cantou, é? O senhor também é cantor?
4: Não.
3: Olha.
4: Não, assim, estou falando assim, que a gente faz aquilo que precisa, né?
3: O senhor, para dar uma palhinha aí, o senhor vai cantar pra gente.
4: Não sei. O senhor cantou, não. A gente faz o que precisa, padre. Não me coloque em apuros.
3: Ô, padre, a paróquia, ela... Quais os horários das missas? Da paróquia e das capelas?
4: Então, nós temos missa lá na paróquia de Santa Bárbara e Santa Cecília, em Vigário Geral. Se você quiser participar conosco, está muito convidado a vir estar conosco. Nós temos missa todos os dias, às 19 horas, na matriz, exceto terça-feira e sexta-feira. Sexta-feira é 8 horas da manhã, mas nos outros dias, 19 horas. No sábado, a missa é 18h30, domingo, 7 horas, 10h30. E 19 horas. Mas nós temos duas capelas, ou melhor, três capelas. A capela Cristo Rei, que tem missa uma vez por mês, na primeira e segunda-feira do mês. Temos missa na capela de Vigário Geral Nossa Senhora Aparecida, né? Que vamos começar amanhã, ou melhor, hoje, né? A nossa novena. Estamos começando, na verdade, começamos hoje já. É porque são tantas datas, né? Então, até o dia 12 nós vamos ter toda a nossa programação lá na capela de Vigário Geral. E nós temos também a capela do Bom Pastor, lá na Forque Mendes, que a missa é domingo, 10h30 da manhã. Mas, como disse, padre, nós temos a Missa da Vitória, que é na segunda terça-feira do mês. Sempre temos eventos assim. Então, fica assim, de olho nas nossas redes sociais, que lá nós vamos postar toda essa nossa programação, que é muito intensa, são muitas datas.
3: São muitas datas, né?
4: Muitas coisas, graças a Deus. É uma paróquia bem movimentada.
3: Agora, eu queria, assim, tocar profundamente na pessoa mesmo, né? Assim, muitas pessoas chegam à igreja carregando dores, dúvidas, perdas e até uma fé muito enfraquecida, né? O que o senhor costuma dizer para alguém que está assim vivendo um momento em que parece não encontrar mais sentido para continuar a vida?
4: Ah, eu digo para ela, olha para mim. Né, eu acho que eu sou um pouco esse exemplo, né, do que Deus pode fazer na vida de uma pessoa, né? Eu sou o exemplo daquilo, da graça de Deus, né? Não daquilo que eu posso fazer, mas daquilo que Deus fez na minha vida, né? Eu sou um exemplo disso. Eu tive muitas dificuldades na formação, no pós-formação, e quantas vezes as pessoas olham para mim com esse olhar de que ele não sabe, de que ele não pode, de que ele não consegue, mas eu tô aí e tô vivendo um dia por vez, uma luta por vez, e lidando com uma realidade como ela é. Às vezes é muito dura, às vezes nós temos muita dificuldade, padre. Eu percebo na minha situação de entender o outro. Nós estamos vivendo uma sociedade cada vez mais individualista, e que às vezes eu cobro de uma pessoa que sofre que ela esteja bem sem que ela possa estar bem. Eu acho que a pessoa precisa viver o momento presente, sabendo, claro, que Deus está comigo, que Deus me ajuda, que Deus pode prover. Mas enquanto isso, eu preciso viver bem o dia de hoje, a minha realidade de hoje. E Deus é comigo. Um dia me perguntaram, quando eu estava no seminário, que eu estava perdendo a visão, e as pessoas viam, né, a minha dor, obviamente, né, que uma pessoa que perde a visão assim é muito sofrido. Então as pessoas me perguntavam assim, eu lembro de uma vez onde me perguntaram, o que que o senhor pensa a respeito do senhor ter doado a sua vida inteira a Deus, todos esses anos de formação e chegando à ordenação sacerdotal perder a visão. Eu lembro que na hora me veio uma resposta, e foi uma resposta muito mais para mim do que para os outros, aonde eu disse para aquele jovem assim, eu não sei o porquê e nem o para que eu estou perdendo a visão, eu só sei de uma coisa: Deus chora com as minhas lágrimas e Ele sofre com a minha dor. Eu acho que é isso que a gente precisa saber. Às vezes nós não vamos conseguir resolver tudo. Às vezes nós vamos ter que lidar com aquilo que nós temos. Sonhos frustrados, vidas frustradas, problemas, situações, injustiças. Mas Deus chora com as minhas lágrimas.
3: Interessante o senhor tocar nisso, porque aí eu tenho uma outra pergunta aqui. O sacerdote também é humano, a gente sabe disso, né? Tem suas lutas, né? Cansaços, alegrias, momentos de fragilidade. O que sustenta hoje o padre Wellington nos dias difíceis? Onde o senhor busca força para continuar dizendo, sim, eu tenho vocação, eu creio?
4: O que me sustenta hoje é a palavra de Deus, que quando eu me entendi vocacionado e eu me perguntava, mas como que isso vai acontecer, se naquela época ainda enxergava, mas enxergava pouco, a palavra de Deus que está em Mateus, que diz: se buscares o reino de Deus sobre todas as coisas e a justiça, tudo te será dado por acréscimo. Então essa palavra, ela me acompanha por todos esses 20 anos: tudo será dado por acréscimo. E hoje eu olho para trás de todo o caminho percorrido e vejo que Deus me deu aquilo que eu precisei por acréscimo. Então, se eu continuar seguindo, se eu continuar vivendo a justiça de Deus, aquilo que Ele quer para minha vida, continuar buscando o reino de Deus, ele vai me dar por acréscimo. Então é isso que hoje, nas dificuldades, nas lutas, eu continuo crendo no mesmo Deus que me chamou há 20 anos atrás.
3: Teve momentos na sua vida, padre, que o senhor sentiu que Deus silenciou?
4: Olha, que Deus silenciou, eu acho que a grande maioria das vezes. Mas o que não significa que silêncio é ausência. Deus comigo, ele age sim, num grande silêncio. Mas eu sempre entendi que silêncio não é ausência. Deus está em silêncio no sacrário, mas ele não está ausente do sacrário. Então, com certeza já passei por isso e acredito que quem não passou por isso ainda?
3: Quem não passou, padre? Não é?
4: Porque todos nós, padre, temos uma limitação, uma deficiência, uma dificuldade. Quem nunca experimentou um silêncio de Deus? Mas o silêncio de Deus não é ausência. E isso eu sempre tive no meu coração. Deus está em silêncio, mas ele está no barco. Está lá atrás. Às vezes eu tenho que dar um balanço nele e falar, acorda! Como os discípulos fizeram com Jesus, não te incomodas, estás aí dormindo?
3: Acorda porque a onda está forte.
4: A onda está forte, o vento está fazendo barulho, está me assustando, eu vou naufragar. E Jesus, verdade, com toda aquela paz, que parece que ele está em outra realidade, mas ele está ali. Então assim, claro, e vivo muito isso hoje, quando eu percebo que a minha maior limitação hoje é quando as pessoas me dizem aquilo que eu não posso fazer sem que elas me conheçam. Porque aí eu sinto, por muitas vezes, o silêncio de Deus. Porque a maior limitação minha não é a minha visão. Eu sei lidar com a minha visão, ou com a falta da visão. Agora, eu tenho dificuldade de lidar é com, além das minhas limitações, as limitações que as pessoas me impõem. Essas são mais duras. Porque eu sei até onde eu posso e onde eu não posso ir. Mas é muito difícil você ouvir das pessoas, você não pode fazer. Mas sem que elas tenham ao menos te dado uma oportunidade, ou menos sem que você possa dizer que você pode fazer. Então, hoje a minha maior limitação são as pessoas e não a deficiência visual.
3: Padre, chegamos ao fim do nosso programa. Infelizmente, né, padre?
4: Porque passa muito rápido.
3: Puxa, que coisa. Mas deixa uma mensagem para os ouvintes de coragem.
4: Eu aprendi ao longo de tudo isso que nós partilhamos, padre, que Deus age na nossa vida. E que às vezes o agir de Deus, ele é novo. Porque Deus é sempre novo. E muitas vezes nós perdemos a oportunidade de sermos felizes por nos fecharmos aos nossos preconceitos, aquilo que nós estamos engessados, aquele lugar que eu estou. E às vezes o novo de Deus é aquilo que vai fazer a diferença na nossa vida. Então assim, se permita viver o novo que Deus está te apresentando nesse momento. Deixe Deus ser Deus na sua vida. E às vezes nós só descobriremos Deus, padre, quando faltar. Porque o povo só conseguiu comer o maná porque eles não tinham nada para comer. Mas também naquele deserto foi onde o povo descobriu que Deus era real. Então, às vezes, nós precisamos disso. Nós só vamos descobrir que Deus é real se eu der a oportunidade de Deus ser Deus na minha vida.
3: Padre Wellington, que bonito poder conhecer um pouco mais a sua história. Que Deus continue fortalecendo sua caminhada sacerdotal e que o seu testemunho possa ajudar muitas pessoas a perceberem que nenhuma história, padre, é definida apenas pelas dificuldades que nós encontramos pelo caminho. Muito obrigado.
4: Com certeza não. Se temos Deus, temos tudo, né?
3: Tudo. Muito obrigado, padre.
4: Eu que agradeço ao senhor, padre, pelo convite. Agradeço a toda a equipe da rádio, a todos vocês que estão nos ouvindo, né, que possamos crescer na confiança em Deus. Esse é o meu objetivo, que possamos crescer no aprendizado de que Deus é real e Ele pode na nossa vida, Ele pode na sua vida fazer aquilo que Ele tanto precisa e quer, que é te fazer feliz.
3: Muito obrigado, caro ouvinte, que alegria contar com você mais uma vez e deixo uma mensagem muito direta para todos os ouvintes e desejo a todos um domingo abençoado. Deixa Deus ser Deus.
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caríssimos amigos e irmãos, que a paz do Senhor esteja com todos vocês. É domingo, dia do Senhor, dia de irmos à missa, de participarmos com nossa família, de nossa comunidade, de nos alimentarmos da palavra, da Eucaristia, da vida de comunidade. E iniciamos o primeiro domingo de outubro, cheio de grandes acontecimentos e grandes reflexões. Nós hoje temos as eleições no Brasil, primeiro turno. Nós tivemos várias reflexões que a igreja proporcionou sobre a democracia, a sinodalidade, o bem comum, para que nós pudéssemos ser cada vez mais esclarecidos sobre a nossa responsabilidade que temos hoje, e rezamos para que realmente possa ser cada um de nós bastante responsável daquilo que vai realizar e vai exercer hoje seu direito à cidadania, para que possamos escolher aqueles que vão dirigir nossos estados e também a nossa nação para os próximos anos. Que a gente possa fazer com toda a responsabilidade, sem ódio, sem rancores, buscando o bem comum, buscando o bem do nosso povo. Portanto, a todos que têm essa responsabilidade, essa grande missão, nesse primeiro domingo de outubro, né, nessa parte civil. Mas, ao mesmo tempo, nós iniciamos outubro, que é o mês do Rosário. Temos grandes festas marianas, além do Rosário, no próximo dia 7, temos também primeiro final de semana, né, lembrando bem todas as novenas marianas. Temos justamente dia 12, Nossa Senhora Aparecida, temos segundo domingo de outubro, Nossa Senhora de Nazaré. Enfim, grandes momentos importantes nesse mês de Rosário, esse mês mariano. E também iniciamos o mês das missões. Teremos depois a novena preparatória para o 100º Dia Mundial das Missões. O Papa mandou o tema, um em Cristo, unidos na missão, que é o tema também do Brasil e das pontifícias obras missionárias. Ou seja, um em Cristo, unidos na missão, com o lema, para que o mundo creia. É aquilo que é o nosso refrão. Nós somos a estar unidos para que o mundo creia em nossa comunhão, em nossa vida, aquilo que nós anunciamos aos irmãos e irmãs. Esperamos, meus irmãos e irmãs, que nós aproveitemos bem o tempo da missão para tomar consciência que todos nós somos permanentemente missionários. Temas importantíssimos, a igreja ou é missionária ou não é igreja. Nós somos chamados a aproveitar esse momento também para buscar o Senhor nesse sentido. Ao mesmo tempo, meus irmãos e irmãs, nós iniciamos também nesse dia, desde o dia 1º, a Semana Nacional da Vida. E também no próximo dia 8, vamos celebrar o dia do Nascituro. É uma data que foi feita pela CNBB e tem também essa reflexão nesse começo de outubro sobre a Semana Nacional da Vida, e tem o dia do Nascituro. Tem como tema o sentido da vida, que vai ser um dos temas futuros também, uma futura campanha da fraternidade. E tem como lema, eu vim para que todos tenham vida e a tenham em abundância. Portanto, um momento importante também desse início de outubro, onde as reflexões do dia 1º até o dia 8 vão se sucedendo, lembrando bem qual que é o sentido da vida, o que que é o ser humano, o que que é a vida humana. E ao mesmo tempo a certeza que isso já vem trazer para todos nós o sentido da nossa vida. Portanto, uma semana muito importante também, e que já deve ter

0: começado em nossas comunidades, com as reflexões, com aprofundamento sobre o sentido da vida e descobrir em Jesus aquele que dá sentido à nossa vida. Eu vim para que todos tenham vida e a tenham em abundância. E nós teremos também, a partir do próximo dia 7, muito, muito importante, de 7 a 14 de outubro, em Roma, nós teremos encontros do Papa Leão XIV com os chefes das igrejas orientais e os presidentes das conferências episcopais, né, que vai falar sobre 10 anos após o documento do Papa Francisco, Amoris Laetitia, anunciar o Evangelho com as famílias hoje. Portanto, o encontro do Papa nasce com a intenção de proceder na escuta recíproca a um discernimento sinodal sobre os passos a dar na transmissão do Evangelho às famílias de hoje, à luz da Amoris Laetitia, e levando em conta o que se está por realizar nas igrejas locais. Portanto, acompanhamos, portanto, também mais esse evento em Roma com o Papa Leão XIV, com os chefes das conferências episcopais do mundo inteiro e também das igrejas orientais que estarão em Roma de 7 a 14. Portanto, meus irmãos e irmãs, grandes temas nesse outubro, nesse início de outubro, e esperamos que tudo isso nos ajude ainda muito mais a tomarmos consciência das consequências do Evangelho, da Palavra de Deus, que somos chamados a viver cada vez mais. Estamos, esse final de semana, no 27º domingo do tempo comum, e temos ouvido falar muito dos trabalhadores da vinha. E nesse final de semana, o Senhor nos fala da vinha, não é? Ou seja, Jesus fala aos sacerdotes: escutai essa outra parábola. Certo proprietário plantou uma vinha, pôs uma cerca em volta, fez nela um lagar para esmagar as uvas e construiu uma torre de guarda. Ou seja, fala da vinha. Depois fala dos vinhateiros, aqueles que foram trabalhar na vinha. Arrendou a vinhateiros, viajou para o estrangeiro e quando voltou, justamente, os empregados agarraram os empregados, os vinhateiros, espancaram um, mataram o outro e não quiseram saber daquilo de cuidar da vinha do senhor, da vinha do dono, né? E depois ele mandou o filho, então vamos matar o filho também, vamos herdar a vinha, né? E aí então fala nessa parábola: quando chegar o dono da vinha, o que vai fazer? Ou seja, ele arrendou para cuidar da vinha e mataram os que vieram para ver como é que estava e matou até o filho do dono também, não é? E ele vai justamente colocar a consequência disso, não é? Vós nunca leste nas escrituras: a pedra que os construtores rejeitaram tornou-se a pedra angular? Isso é maravilha feita pelo Senhor, maravilhoso aos vossos olhos, não é? Portanto, meus irmãos, mas é claríssima a palavra do Senhor. Ou seja, o Senhor colocou em nossas mãos o trabalho do seu reino. E durante muitas vezes, muitos de nós fomos infiéis a cuidar da vinha do Senhor. E não só, mas aqui está claríssimo também, foi morto o próprio Filho de Deus, né? E aí ele vai que a pedra que os construtores rejeitaram tornou-se a pedra angular. Perde-se justamente a razão de viver, quando se perde a razão e a pedra angular, que é Jesus Cristo, nosso Senhor. E é interessante que a leitura primeira de Isaías, muito bonita nesse sentido também, fala também da vinha. Vou cantar para o meu amado o cântico da vinha de um amigo meu. Um amigo meu possui uma vinha em fértil encosta, cercou-a, limpou-a de pedras, plantou videiras escolhidas, edificou uma torre no meio e construiu um lagar. Esperava que ela produzisse uvas boas, mas produziu uvas selvagens. Não deu certo aquilo que plantou. Agora, habitantes de Jerusalém, cidadãos de Judá, julgai a minha situação e da minha vinha. O que poderia mais eu ter feito a mais do que a vinha e não fiz? Eu contava com uvas de verdade, mas por que produziu uvas selvagens? Não é? Ou seja, o que eu vou fazer com essa vinha que não produziu as uvas boas? Aliás, nós recordamos que na Semana Santa, na Sexta-feira Santa, meus irmãos e irmãs, nós cantamos aquela música que mais podia eu ter feito, né? Plantei-te como vinha nova, né? Como lembrar bem essa palavra da Escritura, né? O Senhor que deu a vida por todos nós, para que nós tivéssemos vida. Tema, inclusive, da Semana Nacional da Vida. Vem para que tenham vida e tenham vida em abundância. Vem, Deus plantou em nós as coisas melhores e quer que nós produzamos frutos. Temos a pedra angular, que é Jesus Cristo, e possamos dar frutos de perseverança, de paz, de fraternidade, de vida no Senhor. Quantas vezes, quanta coisa o Senhor fez conosco, nós maquinamos tantas maldades uns contra os outros, dividimos, temos interesses egoísticos em nosso coração, colocamos tantas questões e tal maneira maquinamos que também levamos outras pessoas também a acreditarem naquilo que nós falamos, de tantas mentiras e tantas questões, e não temos essa transparência daquilo que é a vida no Senhor. Portanto, realmente, nós vemos que essa palavra é um convite a cada um de nós a ver que o Senhor nos deu justamente a vinha. Somos trabalhadores da vinha, somos chamados a ser fiéis ao Senhor e trabalharmos na vinha do Senhor, com Jesus Cristo que deu a vida por todos nós. Que mais podia eu ter feito? E que trabalhar na vinha também é para todos nós, meus irmãos e irmãs, a vida transformada, vida renovada, nessa nossa de buscarmos levar a vida para todos, Semana Nacional da Vida, ao mesmo tempo anunciarmos o Evangelho a todos, mês das missões, tem intercessão de Maria, mês do Rosário, mês mariano, enfim, meus irmãos e irmãs, da maneira que possa a família cada vez mais viver intensamente e passar isso aos filhos, como teremos a oportunidade nesse encontro do Santo Padre sobre a questão da família hoje. Muita coisa que nós somos chamados a perceber e a verificar, meus irmãos e irmãs, junto com a palavra de Deus desse final de semana, com os acontecimentos da igreja hoje. E também, sem dúvida, para nós do Brasil, que nós possamos, enquanto cristãos, vermos nosso trabalho, nossa coerência, de não vermos inimigos de ninguém, mas procurando o bem comum para todos, para que todos tenham vida, tenham abundância, para que as pessoas possam viver mais a fraternidade e a paz. Sermos semeadoras de paz. E aí, meus irmãos e irmãs, um outro assunto, mais ligado aos temas, né? É a carta de São Paulo aos Filipenses. Temos ouvido muito bonito essa carta de São Paulo. E ele fala justamente: não vos inquieteis com coisa alguma, mas apresentai as vossas necessidades a Deus, em orações, súplicas, acompanhadas de ação de graças. Orações, súplicas, ação de graças, e a paz de Deus, que ultrapassa todo entendimento, guardará os vossos corações e pensamentos em Cristo Jesus. E aí vem o conselho de Paulo: quanto mais, irmãos, ocupai-vos com tudo que é verdadeiro, respeitável, justo, puro, amável, honroso, tudo que é virtude, ou de qualquer modo mereça louvor. Praticai o que aprendeste e recebeste de mim, ou que de mim vistes e ouvistes, assim o Deus da paz estará convosco. Portanto, Paulo que vai colocando seu coração, interessante ver como na carta aos Filipenses, ele vai colocando seu coração de tal maneira que essa palavra sempre é muito clara para nós, seu desejo justamente de unidade, de fraternidade, de tal maneira que nós busquemos no Senhor. Aquilo que é o tema, justamente desse domingo, que é a vinha do Senhor, tem, meus irmãos e irmãs, no salmo responsorial e no refrão, aquilo que esclarece: a vinha do Senhor é a casa de Israel. E o salmo 29: arrancaste do Egito esta videira, expulsaste as nações para plantá-la, até o mar se estenderam seus sarmentos, até o rio seus rebentos se espalharam. Por que razão vós destruís a sua cerca, para que todos os passantes a vindimem? O javali da mata, a virgem a devaste, e os animais descampados nela pastem. E aí vem o súplica: voltai-vos para nós, Deus do universo, olhai os altos céus e observai, visitai a vossa vinha e protegei-a, foi a vossa mão direita que a plantou, protegei-a e ao rebento que firmastes. E o propósito: e nunca mais os deixaremos, Senhor Deus, dai-nos vida e louvaremos o vosso nome. Convertei-nos, ó Senhor Deus do universo, e sobre nós iluminai a nossa vossa face. Se voltardes para nós, seremos salvos. Salmo 79, meus irmãos e irmãs, vai ser a resposta da liturgia de hoje. E o refrão do ânus do Evangelho: eu vos escolhi, foi do meio do mundo, a fim de que deis um fruto que dure. Eu vos escolhi, foi do meio do mundo. Nós pensamos, meus irmãos e irmãs, que nós estamos bem cuidados pelo Senhor, que nós sintamos a nossa alegria de estarmos com o Senhor, sermos contratados para trabalhar na vinha do Senhor e cuidemos da vinha do Senhor, que possamos dar bons frutos. A vinha possa ser realmente aquela uva boa, que possa cada vez mais ser cada vez melhor essa presença, esse anúncio de tempos novos para as pessoas ao nosso redor. Possamos ser fiéis ao chamado do Senhor e cuidar da sua vinha e testemunhar a sua presença no meio de nós, para que todos tenham vida. Abençoe-vos o Deus Todo-Poderoso, Pai e Filho e Espírito Santo. Amém.
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4:24 aqui na sua Catedral FM 106,7. Sou eu, Silvio Júnior, continuo com você por aqui, vamos juntos. Agora com a playlist 106, edição da tarde, neste domingo, dia 4 de outubro, ano 2026. Papa Francisco nos recordou tantas vezes a importância de uma igreja em saída, que vai ao encontro das pessoas. A missão nos tira do comodismo e nos convida a olhar para quem está distante, para quem sofre ou precisa conhecer o amor de Deus.

0: Glórias a ti, Jesus. Glórias a ti. Aplauda bem forte, Senhor.
1: Fraternidade São João Paulo II, Romanos 12, Vitor Hugo, eu tenho um chamado.
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Felipe França, o Leão Rugil, antes Fábio Trindade, o Padre Antônio Maria, Senhora Aparecida, Juni Chu, Cheiro de Rosas, agora são 4:54 no Rio.

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10: 4:56.

Laura Salvador, Missionário Shalom, Serei o Amor, Luciana Gitaí, ouvir. Laura Salvador, Missionário Shalom, Serei o Amor, Luciana Gitaí.

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5: Agora são 5:08 aqui na Catedral FM.

0: Ouvimos Frejilson Sem Medo Eu Vou aqui na Catedral FM. São 5:13 no Rio de Janeiro. Que surpresa agradável. Nossa querida Daniela Oliveira nos visitando nessa tarde de domingo. Boa tarde, Dani. Tudo bem, querida?
1: Tudo bem, Silvio? Boa tarde para você, nosso querido amigo ouvinte da Rádio Catedral. Esse domingo tão especial, dia de São Francisco de Assis, onde hoje pela manhã, mais cedo, às 7 da manhã, celebramos a Eucaristia junto, né, ao povo devoto de São Francisco, lá na paróquia de São Francisco de Assis, no Rio Comprido, junto também com o nosso cardeal. Foi um momento muito bonito que nós transmitimos através da Rádio Catedral FM e também da Web TV Redentor. E neste domingo, 4 de outubro de 2026, nós estamos vivendo também o pleito eleitoral no Brasil, né? Então, nós estamos com as eleições para presidente, governador, senador, deputado estadual e deputado federal aqui no nosso país. E um pouquinho mais cedo, por volta ali de 2 da tarde, o nosso cardeal Orani João Tempesta, ele também foi cumprir, né, o seu dever cívico. Dom Orani votou hoje um pouquinho mais cedo, ele que gosta muito, né, de poder estar também junto ao povo e de poder expressar para as pessoas, né, que elas exerçam também a sua cidadania. Vamos ouvir a mensagem e o recado do nosso cardeal.
2: Tivemos agora a oportunidade de exercer nossa responsabilidade e nosso direito de escolher os nossos representantes no legislativo e no executivo, para o estado, para o país. Queria que cada um deve ter essa consciência de contribuir com a sua opinião, com o gosto de cada um, e depois desejar aos que tiverem mais votos um bom mandato, um mandato que leve ao progresso, à paz, à fraternidade, ou um país e o estado cada vez melhor.
1: Você ouviu então o nosso cardeal do Rio de Janeiro, Orani João Tempesta, que um pouco mais cedo, hoje às 2 da tarde, exerceu o seu direito democrático ao voto e também nos suscita, né, nessa mensagem tão importante. Bom, aqui no estado, né, do Rio de Janeiro, então, os cariocas hoje saíram em massa para votar, para fazer as suas escolhas nesse pleito de 2026. Algumas pessoas aqui na cidade do Rio de Janeiro, nós temos recebido, Silvio, alguns relatos, né, alguns não, vários, inclusive, de problemas de fila, né, longas filas para votar. Pessoas relatando que permaneceram até 4 horas na fila para conseguir votar. E que muita gente acaba desistindo, né? Acabou desistindo pela longa espera. E são muitos candidatos, realmente, né? Então, assim, às vezes a pessoa não levou aquela colinha ali na hora de votar, são muitos números, e acontece alguma situação. E aí acabou atrasando em algumas sessões, realmente ficou um longo período, as pessoas demoraram, né, para conseguir fazer o seu voto. Bom, nós vamos ficar aqui, né, acompanhando então a partir de agora o resultado das eleições, né? Vamos de tempos em tempos entrar no ar e trazer para você como é que está a apuração das eleições para a vaga de presidente da República, governador de estado, senador, que este ano são 2, né? Então, este ano são 2 senadores, também deputado estadual e deputado federal. E a gente vai atualizando para você aqui em tempo real tudo que está acontecendo, todos os resultados. Mas enquanto isso, você também vai curtindo uma música, vai curtindo aí a apresentação do Silvio Júnior. Silvinho, é com você.
0: Valeu, Dani. Até já. Agora são 5:17 no Rio.
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0: Juninho Casimiro e Fátima Souza, felicidade. Agora são 5:30 no Rio. Catedral FM, eleições 2026. Daniel Oliveira continua com a gente. Oi, Dani.
1: Silvio Júnior, há poucos minutos, então, o site oficial, né, da apuração do TSE, do Tribunal Superior Eleitoral, ele já começou a disponibilizar, então, a apuração em todo o Brasil. Só para contextualizar para o nosso ouvinte, o total de sessões eleitorais em todo o território nacional soma 499.248 sessões, quase 500 mil sessões eleitorais em todo o território nacional. Eleitores aptos a votar nessa eleição, que vai eleger presidente, governador, dois senadores, deputado estadual e deputado federal, 158.745.502 eleitores aptos a votar nessa eleição. Bom, nós temos uma apuração ainda, né, muito no seu início, então pouco mais de 2 milhões de votos computados. E neste momento, né, nesse início de apuração, o candidato do PL, Flávio Bolsonaro, tem 49,49% dos votos. O candidato do PT, Lula, tem 41,93% dos votos. Do Avante, o escritor Augusto Cury, tem 3,07% dos votos. Renan Santos, do Missão, tem 2,44% dos votos. Ronaldo Caiado, que é do PSD, 2,38% dos votos. O Zema, né, Romeu Zema, do Novo, tem 0,38% dos votos. E os outros candidatos, que estão ali um pouquinho mais para baixo, eles não chegam a somar nem 1% dos votos. Então, a gente vai focar aqui, para também não ficar demorando muito aqui para trazer atualizações, a gente vai focar nesses principais nomes, que são os nomes, então, mais conhecidos aí da grande massa, né, do grande público. Então, aqui, nesse cenário agora atual, para presidente da República, quase 3 milhões de votos apurados, e o candidato do PL, Flávio Bolsonaro, está na frente com 49,49% dos votos válidos até o momento. Bom, situação agora aqui do nosso estado, do Rio de Janeiro, né? O candidato do PL também para o governo do estado, Douglas Ruas, está na frente do candidato Eduardo Paes com 60,55% dos votos. O candidato Eduardo Paes, do PSD, com 29,31% dos votos. Antony Garotinho, do Republicanos, tem 6,42% dos votos. Para o Senado, lembrando, este ano são duas vagas para o Senado. Neste momento, com pouco mais de 4% só das urnas abertas aqui no estado do Rio de Janeiro, então ainda também um número baixo, né? A gente acabou agora, assim, tem 20 minutos que começou a apuração, um pouco menos até. Neste momento, o candidato ao Senado, a vaga do Senado, Carlos Portinho, do PL, tem 32,47%. Carlos Jordi, também do PL, tem 29,25%. Benedita da Silva, que já foi governadora, candidata do Partido dos Trabalhadores, tem 14,14%. Pedro Paulo, do PSD, tem 10,7%. Mônica Benício, do PSOL, tem 6,18%. Marcelo Crivella, Republicanos, também já foi prefeito da cidade do Rio de Janeiro, tem 2,85%. Marco Dias, do Podemos, 2,30%. E os candidatos a seguir não somam 1%. Então, a gente vai atualizando vocês dentro desse cenário, tanto do cenário nacional quanto do cenário estadual, né, para governador e também para senador, duas vagas para senador. E daqui a pouco, quando a gente tiver um volume maior de urnas apuradas, a gente começa a trazer os resultados também dos candidatos a deputado estadual e federal. Porque como é um volume muito grande de candidatos, então, assim, às vezes a gente está dando um número muito baixo, que não tem uma... Não, nesse início, como são muitos nomes, tanto para candidato a deputado estadual e federal, São muitos nomes. Isso muda muito rápido, né? Com a abertura das urnas, isso vai mudando. Então, às vezes, assim, um tá na frente, mas daqui a 5 minutos o outro já passa. Então, quando a gente tiver um volume maior de urnas abertas para trazer uma informação mais precisa para você, eleitor do estado do Rio de Janeiro, aí a gente vai atualizando os números para candidato, para deputado estadual e deputado federal. Mas, por enquanto, para senador, temos na frente, então, Carlos Portinho e Carlos Jordi, dois candidatos a Senado pelo PL. Na frente também aqui para governador do estado, por enquanto, Douglas Rua do PL, Eduardo Paes segue aí em segundo lugar. E assim também está para o cargo de presidente da República, o candidato do PL, Flávio Bolsonaro, segue na frente com 49,93% dos votos apurados até agora, 4 milhões de votos apurados até o momento, nesse cenário que nós temos aqui de eleitores aptos, 158 milhões, quase 159 milhões de eleitores aptos no Brasil. Bom, a gente volta daqui a pouquinho com mais informações para você das eleições 2026.
0: Agora 5h36.

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5: São 5 horas e 38 minutos no Rio de Janeiro. Daqui a pouquinho, Daniela Oliveira de volta, trazendo aqui a marcha das apurações. Hoje, presidente da República, governador, deputado federal, deputado estadual e senadores.

0: Frei Gilson, eu seguirei Catedral FM, são 5:47 no Rio. Catedral FM, eleições 2026. Estamos acompanhando a marcha das apurações e eleições 2026, aqui no estúdio com a gente, Daniela Oliveira. Oi, Dani.
1: Silvio Júnior, temos 6,60% das sessões totalizadas nessa apuração que nós estamos fazendo hoje aqui, direto com informações do Tribunal Superior Eleitoral. Bom, esse número total de votos, ele simboliza um pouco mais de 8.466 milhões de votos. Neste momento, no total de urnas, agora 7% de sessões totalizadas, nós temos mais de 8.466.000 votos. Num cenário, atenção, como eu disse um pouquinho mais cedo, num cenário de 158.745.502 eleitores aptos, nós ainda temos um número muito baixo de votos brancos e nulos, 1,53% de votos em branco e 2,35% de votos nulo. Neste momento, neste exato momento, o candidato do PL, Flávio Bolsonaro, tem 50,69% dos votos. Em segundo lugar, aparece o candidato Lula, do Partido dos Trabalhadores, com 40,95% dos votos. O escritor Augusto Cury, do Avante, tem 3,02% dos votos. Ronaldo Caiado, do PSD, agora tem 2,42% dos votos. Um pouquinho antes, alguns minutos atrás, quem ocupava esse quarto lugar era o Renan Santos, do Missão. Então, vocês veem como é dinâmico ali nessa parte. Depois do segundo colocado, esse número ele vai ficar tendo também esse sobressalto. Neste momento, então, Ronaldo Caiado, ele ultrapassa o Renan Santos, do Missão, que agora está com 2,34% dos votos. Romeu Zema, do Novo, continua ali no mesmo patamar de 0,32%. Bom, e aqui agora para o nosso estado do Rio de Janeiro. Neste momento, nós temos 0,49% das sessões apuradas. O que é isso? Um pouco mais de 186 sessões de 37 mil sessões. Então, ainda também um número baixo de apuração. Mas neste momento, para o governo do estado do Rio de Janeiro, o candidato Douglas Ruas, do PL, tem 54,79% dos votos. Eduardo Paes tem 37,07% dos votos. Antônio Garotinho tem 3,75% dos votos. E aparece aqui que ele está sob júdice. A candidatura dele está sob júdice, do Antônio Garotinho. William Siri, do PSOL, tem 2,50% dos votos e os candidatos abaixo não somam 1%. Bom, só para também poder trazer essa informação mais concreta aqui para o nosso ouvinte, este ano nós temos duas vagas ao Senado. Neste momento, Carlos Portinho, do PL, tem 28,89% dos votos. Carlos Jordi, que também é do Partido PL, do Partido Liberal, tem 26,13% dos votos. Benedita da Silva, 18,86%. Pedro Paulo, 11,12%, e Mônica Benício tem 8,90% dos votos válidos até o momento. Atenção, deputado federal. Na Câmara Federal de Deputados em Brasília, ao total do Brasil inteiro, são 513 deputados, somatizando todos do Brasil. O Rio de Janeiro, a bancada carioca, ela tem direito a 46 vagas para deputados federais. 46 vagas do estado do Rio de Janeiro. Então, a gente vai te trazer a apuração mais completa desse número um pouco mais para o final da apuração, que aí a gente já tem uma certeza maior dos eleitos para as vagas de deputados federais. Nós temos aqui no estado, aí nós estamos falando de deputados estaduais, aqueles que ocupam a vaga aqui na Câmara Estadual. São 70 vagas. 70 vagas para o estado do Rio de Janeiro. E daqui a pouquinho a gente também te traz uma apuração um pouco mais robusta, com uma informação mais concreta, porque esses números, principalmente para deputado estadual e federal, vão mudando muito ao longo da abertura das sessões, da apuração. Então, depois, mais tarde um pouquinho, a gente te traz mais informações sobre deputados estaduais e federais. Nós tivemos na manhã deste domingo, Silvio, uma fiscal do Partido Social Democrata, o PSD, ela foi conduzida à delegacia após filmar o próprio voto na cabine de votação. A ocorrência foi registrada na sessão 30 da Escola Estadual Manuel Joaquim da Silva Pinta, em Cardoso Moreira, que fica no norte fluminense, e foi acompanhada pelo juiz eleitoral Rodrigo Pinheiro Rebouças. A conduta, como todos sabem, né, ela é proibida pela legislação eleitoral. A gente não pode levar aparelhos, né, de filmar, celulares, fotográficos, para dentro da sessão. E ainda ficou um pouco pior, porque ela é uma fiscal de partido, né? Então, nós tivemos essa ocorrência aqui no estado, mas sem ocorrências mais graves relatadas pelo Tribunal Regional Eleitoral. Estamos seguindo a fonte do Tribunal Regional Eleitoral. E daqui a pouquinho a gente volta com muito mais informações para você nesse pleito tão importante do nosso país, que vai eleger o presidente, governador, dois senadores, deputado estadual e deputado federal pelos próximos 4 anos, Silvio.
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0: Eliano Ribeiro, ide anunciar em 5:57 no Rio de Janeiro. Já já, oração da Ave Maria com o Cardeal do Rio, Dom Arani João Tempesta. E daqui a pouquinho de volta a nossa querida Daniela Oliveira, trazendo aí a marcha das apurações nas eleições 2026.
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4: Santa Maria, querida mãe de Deus.
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Em nome do Pai, do Filho e do Espírito Santo. Amém. Que a paz do Senhor seja com todos vocês, caríssimos amigos e irmãos. 27º domingo do tempo comum. Hoje também nós celebraríamos a festa de São Francisco de Assis, ou São das Chagas. E assim também estaremos concluindo o tempo da criação, desde o 1º, justamente, de setembro até 4 de outubro. Recordamos justamente essa responsabilidade ecológica e que concluímos nesse dia, que é dia de São Francisco de Assis, e que nesse ano, de modo especial, do 800 ano da sua morte, temos toda a nossa reflexão e também as várias indulgências ligadas a esse momento jubilar. Mas também, meus irmãos e irmãs, recordamos que hoje, 1º domingo de outubro, é também o dia das eleições em nosso país. Portanto, pedimos que o Espírito Santo ilumine a todos os cidadãos desse nosso país que irão depositar nas urnas eletrônicas o seu voto, que sejam iluminados, que pensem no bem do país, no bem do seu estado, no bem da igreja, no bem de todo o povo de Deus. Nós somos chamados a viver cada vez mais. Nesse domingo, meus irmãos e irmãs, nós temos a palavra de Deus que nos ilumina em nossa caminhada. Leitura primeira, justamente, nos fala do profeta Isaías, que fala do cântico da vinha. Vou cantar para meu amado um cântico da vinha. Um amigo meu pôs uma vinha fértil e uma encosta, cercou-a, limpou de pedras, plantou videiras escolhidas, edificou uma torre no meio e construiu um lagar. Esperava que produzisse uvas boas, mas produziu uvas selvagens, né? E depois é interessante que vai colocar que mais poderia eu ter feito por minha vinha que eu não fiz, não é? Depois, na segunda leitura, a carta de São Paulo aos Filipenses: não vos inquieteis com coisa alguma, mas apresentai as vossas necessidades a Deus em orações e súplicas, acompanhados da ação de graças, e a paz que ultrapassa todo entendimento guardará os vossos corações e pensamentos em Cristo Jesus. O Evangelho de Mateus, Mateus 21:33-43, fala da parábola que Cristo conta. Certo proprietário plantou uma vinha, pôs uma cerca em volta, fez nela um lagar para esmagar as uvas e construiu uma torre de guarda. Depois arrendou a vinhateiros, que acabaram não dando aquilo que deveria dar ao proprietário, e foram mortos, e também o filho do dono também, né? Justamente fala de toda a rejeição do filho de Deus, do filho do homem, em relação à vinha, para que é a situação do povo de Deus. O ponto de partida, portanto, da liturgia de hoje é a imagem da vinha. Com toda a plantação, ela necessita de cuidados. Da mesma forma, essa realidade figura o zelo que Deus tem para com seu povo. A mão poderosa do Senhor, agindo na história, mostra o quanto ele se preocupou em prover Israel com todo o auxílio necessário para que crescesse em meio às nações. Contudo, o profeta Isaías ressalta que essa vinha não deu frutos esperados. Em vez de uvas de verdade, produziu uvas selvagens. Em outras palavras, a infidelidade à aliança provocou um gosto amargo nas relações entre Deus e o seu povo. No Evangelho, o eixo desloca-se da vinha para os operários. A parábola retrata uma comunidade que vivia pautada pelo egoísmo e, portanto, não se preocupava em prestar contas a Deus de suas ações. O texto, o resumo da história salvífica, os enviados de Deus não foram ouvidos e, por fim, nem mesmo o próprio filho o foi. Contudo, o Senhor preparou um novo povo que viria a produzir frutos. Ao mesmo tempo, a parábola é uma provocação para a atual comunidade de fé. Está realmente se empenha como uma humilde operária, seguindo os valores do reino? Ou ela acredita que as coisas têm que ser do seu jeito? Em outras palavras, que o evangelho é que deve se adaptar a seu gosto? O vinhateiro, que conforme a palavra própria vida, ao projeto de Deus, é aquele que se ocupa de tudo que é verdadeiro, respeitável, justo, puro, amável e honroso. Portanto, meus irmãos e irmãs, escutemos com atenção a palavra do Senhor esse 27º domingo. Rezemos para que nós possamos ser aqueles que escutam o Senhor e acolhem e produzam frutos em abundância da graça de Deus em nossa vida, de paz, de justiça, de unidade, de comunhão. Agora rezemos.
O anjo do Senhor anunciou a Maria e ela concebeu do Espírito Santo. Ave Maria, cheia de graça, o Senhor é convosco, bendita sois vós entre as mulheres e bendito é o fruto do vosso ventre, Jesus. Santa Maria, Mãe de Deus, rogai por nós, pecadores, agora e na hora de nossa morte. Amém. Eis aqui a serva do Senhor, faça-se em mim segundo a vossa palavra. Ave Maria, cheia de graça, o Senhor é convosco, bendita sois vós entre as mulheres, e bendito é o fruto do vosso ventre, Jesus. Santa Maria, Mãe de Deus, rogai por nós, pecadores, agora e na hora de nossa morte. Amém. E o Verbo se fez carne e habitou entre nós. Ave Maria, cheia de graça, o Senhor é convosco, bendita sois vós entre as mulheres, e bendito é o fruto do vosso ventre, Jesus. Santa Maria, Mãe de Deus, rogai entre as mulheres, e bendito é o fruto do vosso ventre, Jesus. Santa Maria,

0: sempre. Amém. Glória ao Pai, ao Filho e ao Espírito Santo, como era no princípio, agora e sempre. Amém. Glória ao Pai, ao Filho e ao Espírito Santo, como era no princípio, agora e sempre. Amém. E a todos vós, caríssimos amigos e irmãos, abençoe-vos o Deus Todo-Poderoso, Pai e Filho e Espírito Santo. Amém.
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1: A Comenda Marcha das Apurações, Daniela Oliveira, continua com a gente aqui no estúdio. Oi, Dani.
2: Silvio Júnior, agora 6:08. Nós tivemos uma fatalidade nessas eleições aqui no município do Rio de Janeiro, né? Um senhor de 62 anos, ele infartou no local de votação na Barra da Tijuca, na zona sudoeste do Rio de Janeiro. A informação ela foi divulgada mais cedo pelo juiz de direito Marcelo Rubioli durante entrevista coletiva no Palácio da Democracia, sede do Tribunal Regional Eleitoral do Rio de Janeiro, aqui na capital fluminense. A identidade do idoso não foi divulgada pelo tribunal, nem o endereço em que a fatalidade aconteceu, né? Segundo o órgão, o corpo do homem foi removido, a família foi comunicada e a votação no local seguiu normalmente naquela região. E tivemos então um pouco mais cedo hoje ainda, durante a votação, essa fatalidade. Nós estávamos acompanhando no bloco anterior os votos válidos até o momento para o cargo de governador do estado, e eu sinalizei para o nosso ouvinte, para o ouvinte da Rádio Catedral, que os votos do candidato Antony Garotinho, eles estão sob júdice, né? Então, o que é estar sob júdice? Bom, o ministro Floriano de Azevedo Marques, do Tribunal Superior Eleitoral, ele determinou que os votos recebidos por Antony Garotinho, que é do Republicanos, ao governo do Rio de Janeiro, sejam considerados nulos. O ministro decidiu que esses votos, os votos do Garotinho, não devem ser considerados válidos e figurarão na condição de anulados sob júdice, diante de decisão atualmente vigente e em deferimento da candidatura, disse então o ministro, né? O nome de Garotinho apareceu normalmente nas urnas, no entanto que os votos dele estão sendo computados na apuração. Mas ainda tem todo um trâmite judiciário para que se resolva essa situação, né? Para que o eleitor, a pessoa que votou nesse candidato, ele quer entender essa situação, ele quer saber se o voto que ele votou, se o voto que ele depositou ali em confiança ao Antony Garotinho, se isso vai ficar valendo. Bom, nesta semana, o Tribunal Regional, esse aqui do Rio de Janeiro, ele manteve esse indeferimento da candidatura de Garotinho, né? O TSE havia liberado em caráter liminar que o Antony Garotinho fizesse campanha e que seu nome aparecesse, mas que os votos não fossem considerados válidos. Bom, essa discussão ela se dá por uma questão de condenação de improbidade administrativa, né? E a ineligibilidade apontada no processo tem relação com suposto esquema de fraudes e de desvios de recursos na Secretaria de Estado de Saúde entre os anos de 2005 e 2006, durante o governo da esposa de Garotinho, da Rosinha Garotinho, que é a esposa, né, do candidato. Isso começou lá pelo mês de agosto, né? Logo no início da campanha eleitoral. Então, assim, a gente começou a propaganda eleitoral num dia. No dia seguinte, que era um sábado, eu me lembro muito bem que eles mandaram tirar todo o material do Garotinho do ar, né?

0: Foi uma correria, para quem trabalha em rádio sabe como que é isso. Foi uma correria, todo mundo de plantão, para tirar o material do garotinho do ar. Naquele mesmo sábado, quando abriu o plantão judiciário do TRE, o juiz de plantão, então, disse que o material, que a propaganda eleitoral do garotinho, poderia voltar para o ar. Aí volta tudo de novo, botando a propaganda no ar. Então, esse trâmite está desde o início da propaganda eleitoral gratuita, que aconteceu aí no final do mês de agosto, durante todo o mês de setembro, até o dia 1º de outubro. Então, tem essa suspense no ar para a eleição aqui de governador do estado do Rio de Janeiro, porque os votos do candidato Antony Garotinho do Republicano estão sob júdice. Bom, neste momento nós temos um dado muito curioso, Silvio. É importante a gente trazer também essa informação para o nosso ouvinte. Por exemplo, no Brasil como um todo, para presidente, nós temos neste momento 16,64% das sessões totalizadas. As urnas apuradas, né, num montante de 100%, no Brasil como um todo, para o cargo de presidente, nós temos 16,64% das urnas apuradas. Nós temos estados que já estão muito avançados, que já estão quase que com a sua apuração definida. Por exemplo, Distrito Federal. De 100% das urnas apuradas, eles já chegaram em 77,01%. Então, em alguns estados, em breve, a gente vai saber o resultado ali das eleições para governador, para senador, para deputado estadual e deputado federal desses estados. Olha, agora, neste momento, o Distrito Federal com 80,37% das urnas apuradas. O Acre, por exemplo, tem quase 50% já das suas urnas apuradas. Só que no intuito de comparação, a Paraíba também com 47,64% das urnas apuradas. E aí, só para a gente ter aqui uma margem de comparação, aqui no Rio de Janeiro, de 100%, Silvio, nós temos só 3,92%. Então, para ver a diferença, né? Como esses outros estados, Paraíba, Acre, Distrito Federal, como eles já estão bem adiantados na sua apuração. E outra curiosidade, um dado importante também da gente destacar, são as sessões totalizadas no exterior. Nós já tivemos aí alguns resultados, né, de pessoas que votaram para presidente, que é o cargo que é possível, né, se votar quando você está no exterior. Então, nós já temos no exterior 61,95% das urnas apuradas. 61,95%. Há uma grande expectativa com o resultado dos Estados Unidos, porque lá nós temos 265 mil brasileiros aptos para votar nos Estados Unidos. Então, há uma expectativa de que se tenha um volume maior quando a gente começar a receber também essas informações. Mas a gente já tem algumas informações bem interessantes, por exemplo, como no Japão. Mais de 24 mil brasileiros que moram no Japão votaram no candidato do PL, Flávio Bolsonaro, para presidente. Uma votação bem expressiva. Na Austrália, por exemplo, o candidato Lula, do PT, recebeu 4.562 votos, ou seja, 53,98% do total. E aí segue países como Malásia, Indonésia, Tailândia, Emirados Árabes, Estônia, Grécia, Catar, Kuwait, Arábia Saudita, Egito, Quênia, Malásia, Indonésia, Tailândia. Olha, tem brasileiro espalhado por tudo que é lugar por aí, não é mesmo, Silvio Júnior?
1: É verdade. Ô, Dani, a gente. Há um dado também importante que a gente pode destacar aqui com relação às abstenções, né? No comparecimento aí, tanto no Rio de Janeiro como no Brasil. Eu estava olhando aqui, dando uma pesquisada, de 2022 foram 32.766.000 abstenções, né? Então vamos aguardar para ver como é que vai ficar esse 2026, né, Dani?
0: Silvio, neste momento, com pouco mais, vamos colocar 21% das urnas apuradas, tá? Porque a gente está com 20,99% das urnas apuradas no Brasil para presidente. Neste momento, agora, já somam mais de 5 milhões e 500 mil abstenções, que é um número expressivo, né? 5 milhões e 500 mil, quer dizer assim, na última eleição, 2 milhões de votos mudaram o resultado final da eleição. Então, assim, esse 5 milhões é um número bem expressivo, porque 5 milhões muda uma eleição, né? Então vamos ficar atento a esses números. E só trazendo então mais uma atualização aqui para vocês. Como eu disse, né? Nós temos já aí 20,99% então aqui de urnas apuradas, né? De o total agora de 20 milhões de votos, 20 milhões 711 votos, 711.462 votos. Neste momento, o candidato Flávio Bolsonaro do PL tem 51,22% dos votos. O candidato do Partido dos Trabalhadores, Luiz Inácio Lula da Silva, tem 40,66% dos votos válidos. O escritor Augusto Cury do Avante segue ali no terceiro lugar com 2,95% dos votos. Ronaldo Caiado do PSD, 2,37%. O candidato Renan Santos, do Missão, 2,27%. E Romeu Zema tem 0,29%, não chegou ainda a 1% dos votos válidos. E os outros candidatos, um tem 10%, outro tem 4% e 2%. Bom, a gente também está acompanhando, neste momento, as sessões apuradas aqui para o governo do estado do Rio de Janeiro. Nós temos um total de 1.186 sessões apuradas, num número de 37.675 sessões. Então, ainda um número baixo de sessões. Como eu falei no início aqui, né? O Rio de Janeiro ainda está lá com 3,95% de sessões apuradas. Está bem atrás de alguns outros estados que já estão com 70%. Neste momento, o candidato Douglas Ruas tem 48,71%. Eduardo Paes, 42,56%. Antony Garotinho, como eu falei, voto sob júdice. Ainda há um longo processo judicial para saber o que vai acontecer com esses votos. Ele tem 3,54% dos votos. Nós estamos aqui de plantão informando você, ouvinte da Rádio Catedral, o que está acontecendo, qual a apuração, qual o cenário neste momento aqui no nosso país, no nosso estado. Daqui a pouco a gente traz informações mais robustas também para você dos candidatos a deputado estadual e federal. Como eu disse, né, um pouquinho mais cedo, nós temos então na cadeia as vagas, né, para deputados federais, 46 vagas para o estado do Rio de Janeiro, e aqui na Câmara de deputados federais aqui do Rio de Janeiro, 70 vagas. Então, teremos aí 70 deputados estaduais eleitos neste pleito. E a gente toca mais música, daqui a pouquinho a gente volta, conversa mais um pouquinho e te atualiza de todas as informações das eleições 2026.
1: Valeu, Dani. Agora são 6:20 no Rio.
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0: Flávio Vitor Júnior, enquanto eu te adoro, Davidson Silva deixa tudo o que tens. Agora são 6:33 no Rio. 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Acompanhando a marcha das apurações, Daniel Oliveira com a gente aqui no estúdio. Dani.
1: Silvio, com um pouco mais de 1:20 de liberação da apuração, né? Acompanhando em tempo real aqui junto com o Tribunal Superior Eleitoral, nós temos neste momento 27,88% das sessões totalizadas, né? De 499.248 sessões, nós já totalizamos um total de 139.204 sessões apuradas, totalizadas. Bom, neste momento, para a vaga de presidente da República, o candidato Flávio Bolsonaro, do Partido Liberal, do PL, ele tem 50,85% dos votos. O candidato Luiz Inácio Lula da Silva, do Partido dos Trabalhadores, tem 41,5% dos votos. Em terceiro lugar, que se manteve desde o início da apuração, nós temos o escritor Augusto Cury do Avante, com 2,94% dos votos. Ronaldo Caiado, que subiu ali um pouquinho para o quarto lugar e se manteve, com 2,37% dos votos. Em quinto lugar, Renan Santos, do Partido Missão, 2,28%, e o Romeu Zema, que ainda não conseguiu chegar nem nos 30% dos votos, né? Ele tem 0,28%. Lembrando que há outros candidatos, mas que estão ali na casa do 0,04%, 0,10%, não atingem ali nem 1% de votos. Bom, desse total, agora, né, já temos aí um total de 31,90% das sessões totalizadas, e o cenário se mantém praticamente igual, né? Agora, quando a gente fala aqui, por exemplo, da vaga para o governo do estado, nós temos aqui no Rio de Janeiro 14,38% das sessões apuradas. Neste momento, o candidato Douglas Ruas tem 50,13%, Eduardo Paes, 41,19%, Antony Garotinho, 3,70%. Para a vaga para o Senado, então, nós temos duas vagas em disputa pelo Rio de Janeiro. Carlos Portinho aparece neste momento com 27,27%. Carlos Jordi, que também é do PL, os dois são do mesmo partido, tem 25,7%. A candidata Benedita da Silva, isso é uma curiosidade, é um fato importante, é um fato importante da gente trazer. A candidata Benedita da Silva aparecia nas últimas pesquisas sempre em primeiro lugar. E pelo que a gente tem acompanhado até o momento, ela está em terceiro lugar com 20,15% das intenções, né, dos votos válidos. O candidato Pedro Paulo tem 11,36% e a Mônica Benício tem 9,86% dos votos válidos até o momento. Ainda falta bastante coisa, né, pra gente conseguir avançar com um cenário mais claro, mais real aqui no estado do Rio de Janeiro. São 37.675 sessões. Até este momento, 6.572 sessões foram apuradas. Estamos chegando ali perto dos 18% das sessões apuradas. Então, neste momento, as duas vagas para o Senado estão sendo preenchidas. Neste momento, agora, 6:37, por Carlos Portinho, do PL, e Carlos Jordi, também do PL. Neste momento, nós temos também aí Douglas Ruas, com 50,17%, e Eduardo Paes, com 41,21%. Como eu disse para vocês, a eleição para deputado federal e deputado estadual, ela é muito dinâmica, ela muda muito rápido ali na apuração. Então, a gente vai trazer esses dados de deputados federais e deputados estaduais quando a gente tiver um número já um pouco mais robusto para trazer para vocês. Neste momento, a gente traz aqui, por exemplo, para deputados federais, os 5 bem colocados. Vamos dar um panorama para deputados federais com os 5 mais bem colocados até neste momento. Nós temos, então, o candidato Douglas Gomes, do PL, com mais de 33 mil votos válidos. Áureo Ribeiro, com mais de 32 mil votos válidos do Solidariedade. A Altineu Cortes, com mais de 32 mil votos válidos, também apurados, ele é candidato do PL. Lindbergh Farias, mais de 31 mil votos apurados, ele que é candidato do Partido dos Trabalhadores. E Talíria Petrone, com mais de 28 mil votos válidos apurados, ela que é candidata do PSOL. Então, esses são cinco mais bem colocados para a vaga da Câmara de Deputados Federal, né? Lá em Brasília. Esses são os cinco bem mais colocados até este momento, né? Aqui para a vaga de deputados estadual, são 70 vagas, né? Então, assim, é um número muito dinâmico. Até este momento, Jair Bittencourt, do PL, segue liderando a disputa, com quase 39 mil votos válidos. Índia Armelau, que também é do PL, também com quase 33 mil votos válidos. Fernanda Neves, do PDT, tem 32.354 votos, está ali em terceiro lugar nessa disputa. Flávio Serafini, do PSOL, tem 27.626 votos. E André Correia, do PSD, tem 25.797 votos. Esses são os cinco candidatos mais bem posicionados para a vaga de deputado federal, de deputado estadual, me perdoa, deputado estadual, para a vaga aqui no Rio de Janeiro. Como eu disse, são 70 vagas, é uma mudança muito dinâmica que vai acontecendo aqui nesses números. Por enquanto, o cenário é esse, tá bom? E a gente vai acompanhando aqui ao longo da nossa programação, trazendo uma informação para você, informação importante, né? A informação sobre o resultado das eleições 2026, são tantas vagas, tantos cargos que vão governar o nosso país, o nosso estado, os nossos interesses pelos próximos 4 anos. E a gente vai contando para você tudo que está acontecendo, tanto no cenário nacional quanto aqui no nosso estado, no Rio de Janeiro. E tocando música, conversando, batendo um papo, para deixar também essa apuração um pouco mais leve, sem aquele clima de ansiedade, sem aquela tensão. Eu sei que é difícil para você que está aí na sua casa, no seu trabalho, e você tem as suas preferências, você que acordou cedo, foi votar, né? Exerceu o seu papel democrático neste domingo, dia 4 de outubro. Eu sei que você também está um pouquinho aí ansioso. Há uma expectativa do Tribunal Superior Eleitoral que até por volta de 8h40 da noite a gente já tenha 96% das urnas apuradas, não 100%, 96%, mas neste cenário de 96%, a gente já consegue determinar em quais estados nós teremos segundo turno para o cargo de governador e também vamos conseguir determinar se teremos segundo turno para o cargo de presidente da República. Teremos definido, então, neste momento que a gente tiver 96% das urnas apuradas, os cargos para Senado, os cargos para deputado estadual e deputado federal, mas a partir a gente consegue cravar, com 96%, a gente consegue cravar aonde teremos segundo turno para o governo do estado e se teremos segundo turno para a vaga de presidente da República. Neste momento, até agora 6 horas e 42 minutos, 36,60% das sessões totalizadas. Só para trazer um review aqui para você, Flávio Bolsonaro com 50,63% dos votos, Luiz Inácio Lula da Silva com 41,23% dos votos. Silvia, com você.
0: 6 horas e 42 minutos aqui na sua Catedral FM. 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

Rildo Barros e participações especiais, Ítalo Vilar, Elaine Mendonça, Eliane Góes, Ministério Ragdene, na verdade, né? Tudo posso em Deus. Agora faltando 15 minutos para as 7, vem aí, eu seguirei com Frei Gilson.

0: Deus abençoe você e toda a sua família. Que alegria estar aqui com você, começando mais um programa Eu Seguirei. Eu tenho certeza de que Deus vai falar muito ao seu coração através deste programa. Olha, se você pode, eu já quero convidar você a pegar a sua Bíblia, porque hoje nós vamos meditar a palavra de Deus. A palavra de Deus é o nosso alimento, a palavra de Deus que é o nosso sustento. Eu tenho certeza que essa palavra vai mover seu coração. Olha, aqui você vai ouvir a palavra de Deus, aqui você vai poder cantar. São minutos que ficaremos juntos, onde você vai fazer uma experiência com Deus. Lembrando que tudo que você ouvir aqui, depois fica registrado no meu canal do YouTube, Frei Gilson / Som do Monte, no meu Instagram, no meu Facebook, todos com o mesmo nome, Frei Gilson / Som do Monte, para que você possa também compartilhar essa palavra com os seus amigos, tá bom? Então, vamos escutar a palavra de Deus.
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0: Na vida a gente tem muita coisa que nos inquieta. E às vezes essas inquietações podem trazer consequências para a nossa vida, para a nossa vida espiritual, para a nossa vida psicológica muitas vezes. Quantas inquietações tem trazido ansiedade para as pessoas? Veja, inquietação traz ansiedade. Ansiedade traz tantos problemas para a nossa vida. E veja, o que te inquieta? O problema que você está vivendo com seu filho? O problema que você está vivendo com seu marido? O problema que está acontecendo na sua família? O problema que está acontecendo no seu trabalho? A doença que você soube a notícia há pouco tempo. O que tem inquietado o teu coração? Veja, existe uma inquietude que ela é má. Existe uma inquietude que ela nos tira a paz. É sobre essa inquietude que eu estou falando. A inquietude que tira a paz. E eu quero dizer para você que Deus quer te devolver a paz. Deus quer te devolver a tranquilidade. Mas você precisa encontrar o caminho. Fique conosco até o final dessa meditação. Em nome do Pai, do Filho e do Espírito Santo. Amém. Filipenses capítulo 4, versículo de 6 a 9. Irmãos, não vos inquieteis com coisa alguma, mas apresentai as vossas necessidades a Deus em orações e súplicas acompanhadas de ação de graças. E a paz de Deus, que ultrapassa todo entendimento, guardará os vossos corações e pensamentos em Cristo Jesus. Quanto ao mais, irmãos, ocupai-vos com tudo que é verdadeiro, respeitável, justo, puro, amável, honroso, tudo que é virtude ou de qualquer modo mereça louvor. Praticai o que aprendestes e recebestes de mim, ou que de mim vistes e ouvistes. Assim o Deus da paz estará convosco. Palavra do Senhor. Veja que a palavra de Deus é muito clara. Não vos inquieteis com coisa alguma. A Bíblia então não está dizendo, olha, se inquiete com isto, se inquiete com aquilo. Não, não vos inquieteis com coisa alguma. Nada pode tirar a sua paz. E ela já dá outro segredo para você não se inquietar. Quando você tiver alguma coisa que você sabe que vai tirar a sua paz, apresentai as vossas necessidades a Deus. Ou seja, não é para se inquietar. Apresenta isso para Deus. Apresenta essa doença, apresenta a situação financeira que você está vivendo. Mas algo que as pessoas às vezes não pegam. Não adianta só apresentar a Deus a sua necessidade. É preciso fazer isso mediante a oração. Então é preciso que você comece a orar. É preciso que você comece a suplicar. Apresentar as vossas necessidades a Deus em orações e súplicas. Mário Vitorino, ele diz assim: não andeis ansiosos de coisa alguma. Isto quer dizer o quê? Não vos preocupeis convosco mesmos. Ou seja, cuidado para que você não viva uma vida egoísta. Não dediqueis pensamentos desnecessários ou fiqueis ansiosos quanto ao mundo ou coisas mundanas. Não se deixe ficar ansioso. Pois tudo que for necessário a vós nesta vida, tudo que é necessário para você nesta vida, Deus proverá. E será ainda melhor naquela vida que é eterna. Ou seja, tudo que você precisa, tudo que você necessita nesta terra, Deus vai prover. E mais ainda, na vida eterna, Ele vai prover a sua felicidade. Eu quero convidar você a abrir sua Bíblia em Mateus. Mateus capítulo 6, versículo de 31 a 33. Mateus 6, 31 a 33. Não vos aflijais nem digais. Está vendo? Veja, não vos aflijais. A palavra de Filipenses: não vos inquieteis, não vos aflijais. E o que que nos aflige? As coisas mundanas, as coisas desta terra. Então não vos aflijais nem digais: que comeremos, que beberemos, com que nos vestiremos. São os pagãos que se preocupam com tudo isto. Ou seja, aqueles que não entendem que tem um Pai que cuida de nós. Ora, vosso Pai Celeste sabe que necessitais de tudo isso. Buscai em primeiro lugar o reino de Deus e a sua justiça, e todas essas coisas vos serão dadas em acréscimo. Busque a Deus e Deus vai te dar o que você precisa. Como também está em 1 Pedro capítulo 5, versículo 7, lançai sobre ele toda a vossa solicitude, porque ele tem cuidado de vós. Lançai sobre ele todas as vossas preocupações, porque ele tem cuidado de vós. Como também está no Salmo 54, versículo 23, confia ao Senhor o teu cuidado. Ele te sustentará. Nunca te deixará que o justo seja abalado. É preciso que você confie em Deus como um filho. Você precisa entender que teu Pai cuida de você. Claro, isso não abstém de a gente fazer a nossa parte, de a gente fazer o que nos compete, mas entender que Deus está cuidando de tudo. Escreve aqui nos comentários: todas as minhas inquietações apresento a Deus hoje. Todas as minhas inquietações apresento a Deus hoje. Quais as inquietações que você apresenta para Deus hoje? Diante dessa palavra, convido você a orar mediante isto. Eu convido você a suplicar aquilo que te inquieta. E eu tenho certeza que você vai ver o agir de Deus na sua vida. Que Deus te abençoe em nome do Pai, do Filho e do Espírito Santo. Amém.
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0: Resposta a essa palavra, eu quero convidar você agora a cantar comigo.
1: Canta, reza duas vezes. Cante conosco esse hino.

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1: 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O programa de hoje está bom demais e eu quero lembrar você, se você quiser ouvir mais pregações, mais meditação da palavra, basta você me acompanhar no meu canal do YouTube, Frei Gilson barra Som do Monte, no meu Instagram, no meu Facebook, no meu TikTok, e lá você vai encontrar muito mais palavra de Deus para você.
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1: Nós vamos terminar este programa rezando. Eu quero clamar agora por você, quero clamar pela sua família. Senhor Deus, libera agora o teu Espírito Santo sobre cada pessoa que acompanha este programa. Vem, Espírito Santo, enche todos os que estão acompanhando este programa agora. Libera, Senhor, para esta pessoa o que ela mais precisa, para o corpo e para a alma. Libera, Senhor, curas e libertações em nome de Jesus para esta pessoa que assiste, que acompanha, que escuta e para toda a sua família. Eu clamo a tua poderosa bênção. Visita agora com bênção de proteção. A bênção que só o Senhor pode dar. Abençoe-vos o Deus Todo-Poderoso, Pai e Filho e Espírito Santo. Amém.
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1: São 7 horas em ponto no Rio de Janeiro. Continuamos por aqui com a nossa querida Daniela Oliveira, acompanhando a marcha das apurações, eleições 2026. Dani.
2: Silvio, eleições super importantes que vão definir os próximos 4 anos para a vaga de presidente da República, governador, senador, este ano com 2 vagas, deputado estadual e deputado federal, realmente cargos importantíssimos que dizem sobre o nosso futuro, né? Sobre os nossos serviços básicos, sobre a nossa vida como um todo. Nós temos agora, até este exato momento, 47,26% das sessões totalizadas, 47,26%. Estamos quase chegando a 50% das urnas totalizadas. O Tribunal Superior Eleitoral tem essa expectativa de encerrar a apuração antes das 9 da noite, né? É algo que eles já vinham falando para os jornalistas. Então, a gente, pelo ritmo aqui da situação, a gente está entendendo que por volta ali de 8h30, 8h40 da noite, a gente já tenha talvez o resultado de 96% das urnas apuradas. Bom, neste momento, o candidato do PL, Flávio Bolsonaro, tem 50,20% dos votos. 50,20% dos votos válidos. E o candidato Luiz Inácio Lula da Silva tem 41,63% dos votos. Abriu aí uma grande vantagem, o candidato Flávio Bolsonaro abriu uma grande vantagem de mais de 5 milhões de votos do candidato Luiz Inácio Lula da Silva, mas é importante a gente fazer uma avaliação aqui dos estados que já estão praticamente com os seus, com as suas zonas quase que finalizadas. Então, nos estados majoritariamente, aonde já tem uma tendência maior do eleitor escolher por Flávio Bolsonaro, né, que votou em massa no pai Jair Bolsonaro e que também tem essa tendência de escolher por Flávio Bolsonaro. Por exemplo, o estado do Mato Grosso do Sul já tem 94,74% dos votos apurados. É um estado que vota na família Bolsonaro. Mato Grosso, 82,23% dos votos apurados, que também é um estado que a gente sabe que vota na família Bolsonaro. Os estados da região sul, a região sul do país, é uma região majoritariamente bolsonarista. No Paraná, 93,86% das urnas apuradas. Quase 100%, chegando aí quase em 100% das urnas apuradas. Santa Catarina, 66,97% das urnas apuradas. 66,97% em Santa Catarina. E no Rio Grande do Sul também nós temos 80,06% das urnas apuradas, né? Há sempre aquela questão do Nordeste, né? Que aconteceu até na outra eleição, na eleição de 2022, quando começou a chegar em massa os números da região Nordeste, o candidato Luiz Inácio Lula da Silva, ele acabou passando ali o candidato na época, Jair Messias Bolsonaro. Então a gente acompanha esses números com muita atenção para entender como é que vai ficar este cenário. Neste momento, há realmente uma grande margem do candidato Flávio Bolsonaro, com mais de 5 milhões de votos à frente do candidato Luiz Inácio Lula da Silva. Bom, para o estado do Rio de Janeiro, nós temos 41,26% das urnas apuradas. Só para a gente trazer isso em números para você, são 3.759.000 votos. Tá? Desse montante de votos, 3.192.000 são válidos, 194.748 votaram em branco até o momento, 257.363 votaram em nulo. Mas prestem atenção no número de abstenções, pessoas que não se deram nem o trabalho de sair da sua casa. Falaram, não vou, não quero, ninguém me representa. 1.091.000 pessoas até o momento no estado do Rio de Janeiro. É muita gente. É muita gente. Bom, o cenário aqui para o governo do estado do Rio de Janeiro: Douglas Ruas com 50,78% dos votos válidos, então, né? tirando os brancos e nulos, Eduardo Paes com 40,93% dos votos válidos. Antony Garotinho tem 3,46% dos votos, mas como a gente explicou um pouquinho mais cedo, são votos sob júdice, né? Tem toda uma questão ainda judicial que será tratada pelo TSE ou até mesmo pelo Supremo Tribunal Federal nessa próxima semana para entender como é que fica a questão dos votos do Antony Garotinho. Porque fica uma coisa meio que a gente fica sem entender, né? Pôde fazer campanha, o nome dele apareceu lá na urna, mas os votos não serão válidos. Então a gente também precisa entender, porque quem votou nele precisa de uma satisfação, de fato precisa saber. Bom, o cenário aqui no estado do Rio de Janeiro para a vaga de senador. Nós temos 42,34% das urnas apuradas desde o início da apuração, tá, gente? Eu tô acompanhando aqui desde o primeiro minuto da apuração. Carlos Portinho já começou na frente e não perdeu o lugar desde então. Carlos Portinho do PL tem 27,44% dos votos válidos para a vaga do Senado Federal. Carlos Jordi, 25,24% também do PL para a segunda vaga, né? Nós estamos falando de duas vagas para o Senado. Benedita da Silva tem 19,86% dos segunda vaga, né? Nós estamos falando de duas vagas para o Senado. Benedita da Silva tem 19,86%

0: na frente, Lindbergh em segundo lugar, Altineu Cortes em terceiro lugar, Áureo Ribeiro em quarto lugar, Luciano Vieira em quinto lugar. Para deputado estadual, são 70 vagas para deputado estadual. Por enquanto, Índia Armelau, ela passou, viu, gente? Como isso é dinâmico, você que está acompanhando, há um pouquinho mais a gente deu, ela estava ali em segundo ou terceiro lugar, se eu não me engano. Guilherme Delaroli, em segundo lugar. Rosenberg Reis, em terceiro. Márcio Canella, em quarto. E Dani Balbi, em quinto lugar. Aí a vaga para deputado estadual. Olha, a gente vai ouvir agora o programa da Gislaine Cantini, né? Do Padre Zezinho, as músicas maravilhosas do Padre Zezinho. Silvio, tributo, recorda aqui pra mim.
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0: Tributo ao Padre Zezinho, óbvio, gente. É que eu tô tão concentrada aqui nas eleições. Mas a gente volta a qualquer momento no intervalo pra atualizar você sobre as eleições 2026.
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10: Boa noite, queridos ouvintes da nossa Rádio Catedral. Que a paz do nosso Senhor esteja sempre no coração de cada um de vocês. Começamos agora com muita alegria o nosso programa Tributo ao Padre Zezinho, que vai ao ar aqui na nossa Rádio Catedral, todos os domingos, das 19 às 20 horas. Nós temos aqui esse encontro marcado com o precursor, podemos dizer assim, da nossa música católica. Então, com muita alegria, ouviremos Se Eu Soubesse Ouvir o Vento, com o grupo Ir ao Povo, Shekinah Emanuel e No Coração dos Nossos Pais. Se eu soubesse ouvir o vento. Ninguém ama o que não conhece. Eu acho que já dizia isso Santo Agostinho. Para amar e conhecer a Jesus é preciso conhecê-lo cada vez mais, de forma mais viva e mais concreta. Compreender melhor o seu projeto, captar bem a sua intenção, sintonizar com ele e recuperar o fogo que ele acendeu no coração dos primeiros seguidores. Deixar que a vida de Jesus Cristo contagie também a nossa vida. Aumenta a nossa fé, Senhor. Nós cremos, mas aumenta a nossa fé.

0: Ouvimos com o Padre Zezinho e o grupo Ir ao Povo, Se Eu Soubesse Ouvir o Vento, Shekinah Emanuel e No Coração dos Nossos Pais. Nós vamos para o intervalo e retornamos já aqui no nosso tributo ao Padre Zezinho.
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1: São 7h25 no Rio de Janeiro, já de volta, Gilene Cantini, o tributo ao Padre Zezinho, mas a gente tá aqui de olho na apuração, na marcha das apurações, eleições 2026, Daniela Oliveira.
2: Acompanhando então as últimas novidades na apuração, tanto para presidente quanto para governador, senador, né? Aqui para o estado do Rio de Janeiro. Bom, em nível nacional, né, para presidente, nós temos 64,81% das urnas apuradas até o momento, agora 7h26. O candidato Flávio Bolsonaro, que passou essa primeira 2 horas e meia de apuração, de início de apuração, sempre com uma margem bem grande ali, acima dos 50%. O candidato Flávio Bolsonaro agora está com 49,58% dos votos válidos e o Luiz Inácio Lula da Silva tem 42,25% dos votos válidos. Eu estava ouvindo aqui alguns especialistas, Silvio, a gente já pode começar a pensar nesse cenário de 64,81% dos votos em um possível segundo turno. Isso já está se desenhando para um segundo turno. Lembrando que a gente ainda tem muitos estados do Nordeste que não estão 100% com as suas urnas apuradas. Bom, agora falando do governo do estado, nós temos aqui então no Rio de Janeiro 56,91% de urnas apuradas. E o candidato Douglas Ruas, que começou já à frente, né, nessa apuração, ele se mantém, não tem uma oscilação muito grande ali. Douglas Ruas se mantém com 50,69% dos votos válidos. Eduardo Paes com 41,10% dos votos válidos até o momento. Lembrando que já são mais de 4.496.000 votos válidos para o estado do Rio de Janeiro, para a vaga do governo do estado. Bom, para a vaga de senador, também o quadro se manteve ali desde o início, nós não tivemos grandes oscilações. Carlos Portinhos, ele está com 27,34%. Carlos Jordi, 25,13%. Benedita da Silva, que estava aparecendo aí nas pesquisas como favorita, tem 19,93%. Está então em terceiro lugar, lembrando que são apenas 2 vagas para o Senado Federal. Bom, aqui para deputado federal são 46 vagas que a gente tem na Câmara Federal. Por enquanto, seguimos ali com o doutor Luizinho. Gente, isso muda muito rápido, tá? Isso vai mudando muito rápido mesmo. A gente tinha um cenário bem diferente da outra vez. A gente segue aí com o doutor Luizinho na frente, seguido de Lindbergh Farias, Altineu Cortes, Luciano Vieira e Áureo Ribeiro, nos primeiros 5 colocados ali. São 46 vagas, mas são muitos números, nomes. A gente vai falando ali para você aos poucos. Para deputados estaduais, Índia Armelau, ela segue na liderança. Márcio Canella em segundo lugar. Guilherme Delaroli em terceiro lugar. Rosenberg Reis em quarto lugar. Renata Souza em quinto lugar. Ela está oscilando ali entre Dani Balbi e Renata Souza, entre o quarto e quinto lugar, como a gente tinha dito um pouquinho mais cedo. Bom, esse é o cenário até agora. Silvio, obrigada. A gente segue acompanhando o tributo ao Padre Zezinho e daqui a pouquinho volta com mais informações.
1: Até já, Dani.
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5: Caríssimos ouvintes, eu sou Gislene Cantini. Estamos de volta aqui no nosso programa Tributo ao Padre Zezinho. Eu tenho alguém por mim, de volta para o meu interior e aconchego. Eu tenho alguém por mim. Que bom que acreditamos que Deus olha por cada um de nós. Que nossa oração seja sempre essa oração de abandono. De abandono cada vez mais nas mãos de Deus. De confiarmos, isso é próprio da nossa fé. Senhor, que os nossos corações estejam sempre revestidos das virtudes teologais, a fé, a esperança e o amor. Que a nossa oração nos fortifique e que possamos mergulhar cada vez mais nesse mistério insondável do seu divino amor.

0: Ouvimos na minha voz, Gislene Cantini, Eu Tenho Alguém Por Mim. De volta para o meu interior, o Padre Zezinho, com a participação da Gina Almeida. E aconchego na voz do nosso querido Antônio Cardoso com o Padre Zezinho. Eu gostaria de recordar rapidamente aqui o telefone da nossa Rádio Catedral, 3231-3560, 3231-3560. E durante o horário comercial, vocês podem ligar aqui para o setor dos amigos da rádio, o setor de comunicação da nossa rádio. E se você ainda não é um amigo da Rádio Catedral, não perde essa oportunidade. Faça parte dessa família que somos nós, a família Catedral. Não existe só esse meio de contato. Nós sabemos também que hoje todas as mídias digitais nos facilitaram a vida. Então, Facebook, Instagram, WhatsApp, a própria página da rádio são as formas que você tem de entrar em contato aqui conosco. Então, desde já, o nosso muito obrigada. Nós vamos para o intervalo, mas voltamos já.
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4: São 7h44 no Rio. 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Já de volta, Gilene Cantini, tributo ao Padre Zezinho. Daniela Oliveira continua com a gente.
5: Estamos aqui então acompanhando, né, a apuração das eleições 2026, que neste ano elege presidente, governador, senador, deputado estadual e deputado federal. Nós estamos acompanhando pelo resultados.tse, né? É o site do TSE que nos monitora em tempo real, que nos traz todas as informações em tempo real. Só que nós já temos, Silvio, há bastante tempo aqui, há mais de 15 minutos, parado de sessões totalizadas, um total de 64,81%. Então tem praticamente aí uns 20 minutos que a gente não tem uma atualização no site do Tribunal Superior Eleitoral sobre o total de sessões totalizadas. Então a gente está com um cenário aqui de 20 minutos atrás, que é Flávio Bolsonaro com 49,58%, Luiz Inácio Lula da Silva com 42,25%. Ouvindo especialistas, esse cenário pode sim levar ao segundo turno. Mas a gente está numa expectativa para que o TSE volte a atualizar as urnas, né? Totalizadas, para que a gente possa então ter um cenário mais claro de como é que está a situação agora da apuração para a vaga de presidente da República. Bom, no Rio de Janeiro, atenção cariocas, aqui no Rio de Janeiro, para o governo do estado, Douglas Ruas tem neste momento 50,34%, Eduardo Paes 41,57%, num total, Silvio, de 73,48% de urnas apuradas, 76,48%. Há muitos municípios, nós estamos acompanhando em tempo real, há muitos municípios do estado do Rio de Janeiro que já totalizaram, que já fecharam 100% das suas urnas, e o Douglas Ruas, então, neste cenário, tem 50,34% e Eduardo Paes 41,57%. O cenário se mantém igual também para os votos de senador. Carlos Portinho segue na frente com 27,16% e Carlos Jordi com 24,94%. Nessa altura do campeonato, a gente vai refinando, trazendo os nomes dos dois melhores cotados. Benedita da Silva tem 20,02%, está ali em terceiro lugar. Mas é bom lembrar que a gente já tem um total de 73,48% de urnas totalizadas no estado do Rio de Janeiro. Vamos falar os cinco primeiros, já praticamente assim, muito bem cotados para deputado federal. Primeiro lugar, Dr. Luizinho. Segundo lugar, Lindbergh Farias. Terceiro lugar, Altineu Cortes. Aí aqui mudou, como isso é dinâmico, como vai mudando voto a voto. A gente tem aqui em quarto lugar o Rueda, em quinto lugar Luciano Vieira. Luciano Vieira, então, em quinto lugar na eleição para deputado federal. Para deputado estadual, que também está mudando ali um pouquinho entre o primeiro e o segundo. Primeiro lugar, Márcio Canella. Segundo lugar, Índia Armelau. Terceiro lugar, Guilherme Delaroli. Quarto lugar, Rosenberg Reis. E quinto lugar, Renata Souza. Nós estamos acompanhando aí essas eleições aqui em tempo. Atualizamos aqui para o estado do Rio de Janeiro. Houve uma pequena atualização. Só para trazer esse fato importante para você. Silvio, a gente tem aqui os números, neste exato momento, da eleição para presidente no estado do Rio de Janeiro. Como que o carioca está votando em sua maioria para presidente? 53,38% para Flávio Bolsonaro e 39,13% para Luiz Inácio Lula da Silva. Atenção! São votos válidos para presidente no estado do Rio de Janeiro. Não é no Brasil total, tá bom, gente? Então, no Rio de Janeiro, pela preferência até agora desenhada, com 73,47% das urnas apuradas, o carioca preferiu Flávio Bolsonaro, que tem 53,38%, Luiz Inácio Lula da Silva tem 39,13%. E daqui a pouquinho a gente volta com mais informações das eleições 2026.
4: Valeu, Dani, até já. 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
11: Caríssimos ouvintes, estamos de volta no nosso último bloco do programa Tributo ao Padre Zezinho. E quem fala é Gislaine Cantini. Eu gostaria muito de agradecer a cada um de vocês, a audiência, de estarem sempre em sintonia com a nossa Rádio Catedral, o carinho com que nos ouvem. O nosso muito obrigada. Obrigada também ao Will, que é toda a produção da rádio, que nos ajudam a colocar esse programa no ar. E obrigada principalmente a Deus Nosso Senhor pela oportunidade que nos dá de estarmos aqui a serviço da construção do reino, pelo dom da vida, por todos os dons que recebemos de suas mãos. Obrigada, Senhor. As ondas do mar, Padre Zezinho e Sônia Mara, sempre sol nascente e oração por nossos filhos. As ondas do mar. Quando sou um com Deus, quando tenho meu fundamento em Deus, A intranquilidade que me circunda não me afeta mais. Eu a sinto, mas ela não alcança mais o recinto mais íntimo em que Deus habita em mim. Quanto mais Deus preenche o meu coração, menos ela se expande. A experiência de Deus é também marcada por uma profunda tranquilidade interior. Em Deus, as turbulências de minha alma se acalmam. Todo o caminho que me leva mais fundo à comunhão com Deus também me conduz à tranquilidade.

0: Ouvimos com Sônia Mara e Padre Zezinho As Ondas do Mar, Sempre Sol Nascente e Oração por Nossos Filhos. Eu gostaria de dizer que hoje nós nos inspiramos, os textos que nós falamos aqui, em livros do monge, né, Anselmo Grun, e também do Padre Antônio Pagola, onde ele medita os evangelhos de Nosso Senhor Jesus Cristo. Então, fiquem na paz, até o nosso próximo tributo ao Padre Zezinho, se Deus quiser.
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2: 8:09 no Rio de Janeiro. Muito boa noite para você. Continua ligado aqui com a gente. Daniel Oliveira tá aqui, continua de plantão, acompanhando a marcha das apurações. Site atualizado agora do TSE, Dani.
3: Nossa, isso trouxe de fato aqui, né, uma apreensão, nervosismo, porque a gente quer trazer a informação em tempo real para o nosso ouvinte, né? E o eleitor também quer saber. Nós ficamos mais de 45 minutos sem atualização do resultado de sessões totalizadas pelo site do TSE. Tivemos agora, há menos de 2-3 minutos, uma última atualização. Então, a gente saiu, a gente ficou ali mais de 40 minutos parado em 64,81%. Agora nós estamos com 84,96% das urnas apuradas. Faltando pouco, hein? Apenas 15% para a gente poder ter uma visão geral e mais fechada sobre as eleições 2026 para o cargo de presidente da República. Então, o cenário tem se desenhado dentro daquele tempo previsto pelo tribunal, que seria por volta de 8h30, 8h40 da noite. Neste momento agora, 8h10 da noite, Flávio Bolsonaro tem 48,47% dos votos. Flávio Bolsonaro, 48,47% dos votos. Luiz Inácio Lula da Silva tem 43,49% dos votos. 43,49% dos votos. Essa diferença entre os dois candidatos foi diminuindo ali pouco a pouco, conforme as atualizações totais das sessões. Então, vai se desenhando um cenário de segundo turno. Porém, é muito importante dizer, o candidato que sai do primeiro turno, em primeiro lugar, ele sai com vantagens. É importante agora a gente se atentar a isso. O candidato que sai do primeiro turno, em primeiro lugar, ele sai com vantagens. Vamos atualizar também, Silvio, o cenário aqui para o estado do Rio de Janeiro, que a gente também teve um período ali que ele ficou parado, congelado. O TSE não estava mais trazendo os dados aqui da apuração para a gente. Neste momento, quase 80% das urnas apuradas para o governo do estado. Atenção, quase 81% das urnas apuradas para o governo do estado. Douglas Ruas tem 50,12%. Douglas Ruas, do PL, tem 50,12%. Eduardo Paes tem 41,84%. 41,84%. Neste momento é um cenário que a gente não consegue afirmar com certeza o que de fato vai acontecer. Então a gente precisa de fato ter mais urnas apuradas para que a gente consiga entender qual é esse cenário. Mas é uma distância bastante grande de um candidato para o outro. E agora a gente vai para as vagas de senador. Lembrando que são duas vagas. Carlos Portinho, que se manteve durante toda a apuração na liderança, segue com 27,10%. Carlos Jordi, com 24,90%. Uma diferença também bem grande para a terceira colocada, que é a Benedita da Silva, com 20,04%. Nós ainda temos ali as vagas para deputado federal e deputado estadual, que são vagas mais com um número muito maior de candidatos e que depois a gente traz para vocês com mais certeza. Mas esse é o cenário até o momento, então, aqui para o Brasil. Nós estamos, então, aqui para o Brasil com 88, avançamos, 88,85% dos votos apurados. Flávio Bolsonaro com 48,17% dos votos válidos. Luiz Inácio Lula da Silva com 43,83% dos votos apurados. São uma diferença aí de quase 5 milhões de votos. E quem sai na frente no primeiro turno tem vantagem. Silvio, vamos rezar o terço mariano agora e daqui a pouquinho a gente volta com mais informações.
2: Até já, Dani. Agora são 8:13 no Rio. Cadê?

0: Deus Pai Todo-Poderoso, Criador do céu e da terra, e em Jesus Cristo, seu único Filho, nosso Senhor, que foi concebido pelo poder do Espírito Santo, nasceu da Virgem Maria, padeceu sob Pôncio Pilatos, foi crucificado, morto e sepultado, desceu à mansão dos mortos, ressuscitou ao terceiro dia, subiu aos céus e está sentado à direita de Deus Pai Todo-Poderoso, onde há de vir a julgar os vivos e os mortos. Creio no Espírito Santo, na Santa Igreja Católica, na comunhão dos santos, na remissão dos pecados, na ressurreição da carne, na vida eterna. Amém. Pai nosso que estais no céu, santificado seja o vosso nome. Venha a nós o vosso reino, seja feita a vossa vontade, assim na terra como no céu.
1: O pão nosso de cada dia nos dai hoje. Perdoai-nos as nossas ofensas, assim como nós perdoamos a quem nos tem ofendido. E não nos deixeis cair em tentação, mas livrai-nos do mal. Amém.
0: Ave Maria, cheia de graça, o Senhor é convosco. Bendita sois vós entre as mulheres, e bendito é o fruto do vosso ventre, Jesus.
1: Santa Maria, Mãe de Deus, rogai por nós, pecadores, agora e na hora de nossa morte. Amém.
0: Ave Maria, cheia de graça, o Senhor é convosco. Bendita sois vós entre as mulheres, e bendito é o fruto do vosso ventre, Jesus.
1: Santa Maria, Mãe de Deus, rogai por nós, pecadores, agora e na hora de nossa morte. Amém.
0: Ave Maria, cheia de graça, o Senhor é convosco. Bendita sois vós entre as mulheres, e bendito é o fruto do vosso ventre, Jesus.
1: Santa

0: Pai nosso que estás no céu, santificado seja o vosso nome. Venha a nós o vosso reino, seja feita a vossa vontade, assim na terra como no céu.
1: O pão nosso de cada dia nos dai hoje. Perdoai-nos as nossas ofensas, assim como nós perdoamos a quem nos tem ofendido. E não nos deixeis cair em tentação, mas livrai-nos do mal. Amém.
0: Ave Maria, cheia de graça, o Senhor é convosco. Bendita sois vós entre as mulheres, e bendito é o fruto do vosso ventre, Jesus.
1: Santa Maria, Mãe de Deus, rogai por nós, pecadores, agora e na hora de nossa morte. Amém.
0: Ave Maria, cheia de graça, o Senhor é convosco. Bendita sois vós entre as mulheres, e bendito é o fruto do vosso ventre, Jesus.
1: Santa Maria, Mãe de Deus, rogai por nós, pecadores, agora e na hora de nossa morte. Amém.
0: Ave Maria, cheia de graça, o Senhor é convosco. Bendita sois vós entre as mulheres, e bendito é o fruto do vosso ventre, Jesus.
1: Santa Maria, Mãe de Deus, rogai por nós, pecadores, agora e na hora de nossa morte. Amém.
0: Ave Maria, cheia de graça, o Senhor é convosco. Bendita sois vós entre as mulheres, e bendito é o fruto do vosso ventre, Jesus.
1: Santa Maria, Mãe de Deus, rogai por nós, pecadores, agora e na hora de nossa morte. Amém.
0: Ave Maria, cheia de graça, o Senhor é convosco. Bendita sois vós entre as mulheres, e bendito é o fruto do vosso ventre, Jesus.
1: Santa Maria, Mãe de Deus, rogai por nós, pecadores, agora e na hora de nossa morte. Amém.
0: Ave Maria, cheia de graça, o Senhor é convosco. Bendita sois vós entre as mulheres, e bendito é o fruto do vosso ventre, Jesus.
1: Santa Maria, Mãe de Deus, rogai por nós, pecadores, agora e na hora de nossa morte. Amém.
0: Ave Maria, cheia de graça, o Senhor é convosco. Bendita sois vós entre as mulheres, e bendito é o fruto do vosso ventre, Jesus.
1: Santa Maria, Mãe de Deus, rogai por nós, pecadores, agora e na hora de nossa morte. Amém.
0: Ave Maria, cheia de graça, o Senhor é convosco. Bendita sois vós entre as mulheres, e bendito é o fruto do vosso ventre, Jesus.
1: Santa Maria, Mãe de Deus, rogai por nós, pecadores, agora e na hora de nossa morte. Amém.
0: Ave Maria, cheia de graça, o Senhor é convosco. Bendita sois vós entre as mulheres, e bendito é o fruto do vosso ventre, Jesus.
1: Santa Maria, Mãe de Deus, rogai por nós, pecadores, agora e na hora de nossa morte. Amém.
0: Ave Maria, cheia de graça, o Senhor é convosco. Bendita sois vós entre as mulheres, e bendito é o fruto do vosso ventre, Jesus.
1: Santa Maria, Mãe de Deus, rogai por nós, pecadores, agora e na hora de nossa morte. Amém.
0: Glória ao Pai, ao Filho e ao Espírito Santo,
1: como é.

0: Pai nosso que estais no céu, santificado seja o vosso nome. Venha a nós o vosso reino, seja feita a vossa vontade, assim na terra como no céu.
1: O pão nosso de cada dia nos dai hoje. Perdoai-nos as nossas ofensas, assim como nós perdoamos a quem nos tem ofendido. E não nos deixeis cair em tentação, mas livrai-nos do mal. Amém.
0: Ave Maria, cheia de graça, o Senhor é convosco. Bendita sois vós entre as mulheres e bendito é o fruto do vosso ventre, Jesus.
1: Santa Maria, Mãe de Deus, rogai por nós, pecadores, agora e na hora de nossa morte. Amém.
0: Ave Maria, cheia de graça, o Senhor é convosco. Bendita sois vós entre as mulheres e bendito é o fruto do vosso ventre, Jesus.
1: Santa Maria, Mãe de Deus, rogai por nós, pecadores, agora e na hora de nossa morte. Amém.
0: Ave Maria, cheia de graça, o Senhor é convosco. Bendita sois vós entre as mulheres e bendito é o fruto do vosso ventre, Jesus.
1: Santa Maria, Mãe de Deus, rogai por nós, pecadores, agora e na hora de nossa morte. Amém.
0: Ave Maria, cheia de graça, o Senhor é convosco. Bendita sois vós entre as mulheres e bendito é o fruto do vosso ventre, Jesus.
1: Santa Maria, Mãe de Deus, rogai por nós, pecadores, agora e na hora de nossa morte. Amém.
0: Ave Maria, cheia de graça, o Senhor é convosco. Bendita sois vós entre as mulheres e bendito é o fruto do vosso ventre, Jesus.
1: Santa Maria, Mãe de Deus, rogai por nós, pecadores, agora e na hora de nossa morte. Amém.
0: Ave Maria, cheia de graça, o Senhor é convosco. Bendita sois vós entre as mulheres e bendito é o fruto do vosso ventre, Jesus.
1: Santa Maria, Mãe de Deus, rogai por nós, pecadores, agora e na hora de nossa morte. Amém.
0: Ave Maria, cheia de graça, o Senhor é convosco. Bendita sois vós entre as mulheres e bendito é o fruto do vosso ventre, Jesus.
1: Santa Maria, Mãe de Deus, rogai por nós, pecadores, agora e na hora de nossa morte. Amém.
0: Ave Maria, cheia de graça, o Senhor é convosco. Bendita sois vós entre as mulheres e bendito é o fruto do vosso ventre, Jesus.
1: Santa Maria, Mãe de Deus, rogai por nós, pecadores, agora e na hora de nossa morte. Amém.
0: Ave Maria, cheia de graça, o Senhor é convosco. Bendita sois vós entre as mulheres e bendito é o fruto do vosso ventre, Jesus.
1: Santa Maria, Mãe de Deus, rogai por nós, pecadores, agora e na hora de nossa morte. Amém.
0: Ave Maria, cheia de graça, o Senhor é convosco. Bendita sois vós entre as mulheres e bendito é o fruto do vosso ventre, Jesus.
1: Santa Maria, Mãe de Deus, rogai por nós, pecadores, agora e na hora de nossa morte. Amém.
0: Glória ao Pai, ao Filho e ao Espírito Santo,
1: como era no princípio, agora e sempre. Amém.

0: Pai nosso que estais no céu, santificado seja o vosso nome. Venha a nós o vosso reino, seja feita a vossa vontade, assim na terra como no céu.
1: O pão nosso de cada dia nos dai hoje. Perdoai-nos as nossas ofensas, assim como nós perdoamos a quem nos tem ofendido. E não nos deixeis cair em tentação, mas livrai-nos do mal. Amém.
0: Ave Maria, cheia de graça, o Senhor é convosco. Bendita sois vós entre as mulheres, e bendito é o fruto do vosso ventre, Jesus.
1: Santa Maria, Mãe de Deus, rogai por nós, pecadores, agora e na hora de nossa morte. Amém.
0: Ave Maria, cheia de graça, o Senhor é convosco. Bendita sois vós entre as mulheres, e bendito é o fruto do vosso ventre, Jesus.
1: Santa Maria, Mãe de Deus, rogai por nós, pecadores, agora e na hora de nossa morte. Amém.
0: Ave Maria, cheia de graça, o Senhor é convosco. Bendita sois vós entre as mulheres, e bendito é o fruto do vosso ventre, Jesus.
1: Santa Maria, Mãe de Deus, rogai por nós, pecadores, agora e na hora de nossa morte. Amém.
0: Ave Maria, cheia de graça, o Senhor é convosco. Bendita sois vós entre as mulheres, e bendito é o fruto do vosso ventre, Jesus.
1: Santa Maria, Mãe de Deus, rogai por nós, pecadores, agora e na hora de nossa morte. Amém.
0: Ave Maria, cheia de graça, o Senhor é convosco. Bendita sois vós entre as mulheres, e bendito é o fruto do vosso ventre, Jesus.
1: Santa Maria, Mãe de Deus, rogai por nós, pecadores, agora e na hora de nossa morte. Amém.
0: Ave Maria, cheia de graça, o Senhor é convosco. Bendita sois vós entre as mulheres, e bendito é o fruto do vosso ventre, Jesus.
1: Santa Maria, Mãe de Deus, rogai por nós, pecadores, agora e na hora de nossa morte. Amém.
0: Ave Maria, cheia de graça, o Senhor é convosco. Bendita sois vós entre as mulheres, e bendito é o fruto do vosso ventre, Jesus.
1: Santa Maria, Mãe de Deus, rogai por nós, pecadores, agora e na hora de nossa morte. Amém.
0: Ave Maria, cheia de graça, o Senhor é convosco. Bendita sois vós entre as mulheres, e bendito é o fruto do vosso ventre, Jesus.
1: Santa Maria, Mãe de Deus, rogai por nós, pecadores, agora e na hora de nossa morte. Amém.
0: Ave Maria, cheia de graça, o Senhor é convosco. Bendita sois vós entre as mulheres, e bendito é o fruto do vosso ventre, Jesus.
1: Santa Maria, Mãe de Deus, rogai por nós, pecadores, agora e na hora de nossa morte. Amém.
0: Ave Maria, cheia de graça, o Senhor é convosco. Bendita sois vós entre as mulheres, e bendito é o fruto do vosso ventre, Jesus.
1: Santa Maria, Mãe de Deus, rogai por nós, pecadores, agora e na hora de nossa morte. Amém.
0: Glória ao Pai, ao Filho e ao Espírito Santo,
1: como era no princípio, agora e sempre. Amém.

0: Pai nosso que estais no céu, santificado seja o vosso nome. Venha a nós o vosso reino, seja feita a vossa vontade, assim na terra como no céu.
1: O pão nosso de cada dia nos dai hoje. Perdoai-nos as nossas ofensas, assim como nós perdoamos a quem nos tem ofendido. E não nos deixeis cair em tentação, mas livrai-nos do mal. Amém.
0: Ave Maria, cheia de graça, o Senhor é convosco. Bendita sois vós entre as mulheres, e bendito é o fruto do vosso ventre, Jesus.
1: Santa Maria, Mãe de Deus, rogai por nós, pecadores, agora e na hora de nossa morte. Amém.
0: Ave Maria, cheia de graça, o Senhor é convosco. Bendita sois vós entre as mulheres, e bendito é o fruto do vosso ventre, Jesus.
1: Santa Maria, Mãe de Deus, rogai por nós, pecadores, agora e na hora de nossa morte. Amém.
0: Ave Maria, cheia de graça, o Senhor é convosco. Bendita sois vós entre as mulheres, e bendito é o fruto do vosso ventre, Jesus.
1: Santa Maria, Mãe de Deus, rogai por nós, pecadores, agora e na hora de nossa morte. Amém.
0: Ave Maria, cheia de graça, o Senhor é convosco. Bendita sois vós entre as mulheres, e bendito é o fruto do vosso ventre, Jesus.
1: Santa Maria, Mãe de Deus, rogai por nós, pecadores, agora e na hora de nossa morte. Amém.
0: Ave Maria, cheia de graça, o Senhor é convosco. Bendita sois vós entre as mulheres, e bendito é o fruto do vosso ventre, Jesus.
1: Santa Maria, Mãe de Deus, rogai por nós, pecadores, agora e na hora de nossa morte. Amém.
0: Ave Maria, cheia de graça, o Senhor é convosco. Bendita sois vós entre as mulheres, e bendito é o fruto do vosso ventre, Jesus.
1: Santa Maria, Mãe de Deus, rogai por nós, pecadores, agora e na hora de nossa morte. Amém.
0: Ave Maria, cheia de graça, o Senhor é convosco. Bendita sois vós entre as mulheres, e bendito é o fruto do vosso ventre, Jesus.
1: Santa Maria, Mãe de Deus, rogai por nós, pecadores, agora e na hora de nossa morte. Amém.
0: Ave Maria, cheia de graça, o Senhor é convosco. Bendita sois vós entre as mulheres, e bendito é o fruto do vosso ventre, Jesus.
1: Santa Maria, Mãe de Deus, rogai por nós, pecadores, agora e na hora de nossa morte. Amém.
0: Ave Maria, cheia de graça, o Senhor é convosco. Bendita sois vós entre as mulheres, e bendito é o fruto do vosso ventre, Jesus.
1: Santa Maria, Mãe de Deus, rogai por nós, pecadores, agora e na hora de nossa morte. Amém.
0: Ave Maria, cheia de graça, o Senhor é convosco. Bendita sois vós entre as mulheres, e bendito é o fruto do vosso ventre, Jesus.
1: Santa Maria, Mãe de Deus, rogai por nós, pecadores, agora e na hora de nossa morte. Amém.
0: Glória ao Pai, ao Filho e ao Espírito Santo,
1: como era no princípio, agora e sempre. Amém.

0: Nosso que estais no céu, santificado seja o vosso nome. Venha a nós o vosso reino, seja feita a vossa vontade, assim na terra como no céu.
1: O pão nosso de cada dia nos dai hoje.

0: Amém.
1: Ave Maria, cheia de graça, o Senhor é convosco. Bendita sois vós entre as mulheres e bendito é o fruto do vosso ventre, Jesus.
0: Santa Maria, Mãe de Deus, rogai por nós, pecadores, agora e na hora de nossa morte. Amém.
1: Ave Maria, cheia de graça, o Senhor é convosco. Bendita sois vós entre as mulheres e bendito é o fruto do vosso ventre, Jesus.
0: Santa Maria, Mãe de Deus, rogai por nós, pecadores, agora e na hora de nossa morte. Amém.
1: Ave Maria, cheia de graça, o Senhor é convosco. Bendita sois vós entre as mulheres e bendito é o fruto do vosso ventre, Jesus.
0: Santa Maria, Mãe de Deus, rogai por nós, pecadores, agora e na hora de nossa morte. Amém.
1: Ave Maria, cheia de graça, o Senhor é convosco. Bendita sois vós entre as mulheres e bendito é o fruto do vosso ventre, Jesus.
0: Santa Maria, Mãe de Deus, rogai por nós, pecadores, agora e na hora de nossa morte. Amém.
1: Ave Maria, cheia de graça, o Senhor é convosco. Bendita sois vós entre as mulheres e bendito é o fruto do vosso ventre, Jesus.
0: Santa Maria, Mãe de Deus, rogai por nós, pecadores, agora e na hora de nossa morte. Amém.
1: Ave Maria, cheia de graça, o Senhor é convosco. Bendita sois vós entre as mulheres e bendito é o fruto do vosso ventre, Jesus.
0: Santa Maria, Mãe de Deus, rogai por nós, pecadores, agora e na hora de nossa morte. Amém.
1: Ave Maria, cheia de graça, o Senhor é convosco. Bendita sois vós entre as mulheres e bendito é o fruto do vosso ventre, Jesus.
0: Santa Maria, Mãe de Deus, rogai por nós, pecadores, agora e na hora de nossa morte. Amém.
1: Ave Maria, cheia de graça, o Senhor é convosco. Bendita sois vós entre as mulheres e bendito é o fruto do vosso ventre, Jesus.
0: Santa Maria, Mãe de Deus, rogai por nós, pecadores, agora e na hora de nossa morte. Amém.
1: Ave Maria, cheia de graça, o Senhor é convosco. Bendita sois vós entre as mulheres e bendito é o fruto do vosso ventre, Jesus.
0: Santa Maria, Mãe de Deus, rogai por nós, pecadores, agora e na hora de nossa morte. Amém.
1: Ave Maria, cheia de graça, o Senhor é convosco. Bendita sois vós entre as mulheres e bendito é o fruto do vosso ventre, Jesus.
0: Santa Maria, Mãe de Deus, rogai por nós, pecadores, agora e na hora de nossa morte. Amém.

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8: 8:41 no Rio de Janeiro. Estamos de volta com Daniela Oliveira acompanhando reta final, né? Podemos dizer assim, Dani?
9: Sim, reta
8: final. Eu acredito
9: final,
8: que sim, né?
9: Isso, agora com praticamente 93% das urnas apuradas em todo o Brasil, né? Nós temos 499.248 sessões eleitorais. Nós estamos, neste momento, com 461.961 sessões totalizadas, 93% das sessões eleitorais totalizadas. Nós já temos aí pelo Brasil vários governadores eleitos em primeiro turno, São Paulo, Santa Catarina, Acre, em vários estados, né? Aqui na disputa pro governo do estado ainda tá um cenário ali um pouco, ninguém quer cravar nada ainda, né? A gente vai trazer os números atualizados para vocês em poucos momentos aqui, só para a gente já trazer primeiro o cenário para presidente. Lembrando para o nosso ouvinte, que não está muito acostumado, né, com essa cobertura jornalística das eleições, nós estamos aqui desde 5 da tarde trazendo as atualizações para você que acompanha a nossa programação. Tocamos música, tributo ao Padre Zezinho, Ave Maria, e ali nos intervalos trazendo para você ficar muito bem informado sobre tudo que está acontecendo neste momento aqui no nosso país, nessa eleição tão importante que vai definir aí os rumos dos próximos 4 anos aqui no Brasil, tanto para presidente, governador, senado, deputado federal e deputado estadual. Bom, neste momento, 93% das urnas apuradas, nós temos 47,83% dos votos válidos para o candidato Flávio Bolsonaro. 47,83% dos votos válidos para Flávio Bolsonaro. E 44,21% dos votos válidos para o presidente Luiz Inácio Lula da Silva. 44,21% para o presidente Luiz Inácio Lula da Silva. Esse é o cenário que se desenha para o segundo turno das eleições. Ainda falta aí um pouco mais de 7% das urnas, 6% das urnas para serem totalizadas. Eu creio que esse número não vai mudar muito, essa distância, ela vai permanecer aí até o final da apuração. E a gente sabe que sempre quem sai aí em primeiro lugar, no primeiro turno, tem uma certa vantagem, né? Para poder captar ali os votos ou de outros candidatos, ou tentar agora conversar com aquelas pessoas que se absteram de votar nessa eleição, né? Que não compareceram para votar nessa eleição. Gente, o cenário do Rio de Janeiro, tá? Até o momento, 87,20% das urnas apuradas. Então, a gente ainda tem pelo menos mais de 4 a 5 mil urnas ainda para ser apuradas, né? Então, ainda é um número expressivo que pode trazer uma distância entre... pode diminuir a distância entre Eduardo Paes e Douglas Ruas. Apesar do Douglas Ruas ter se mantido sempre na primeira posição, desde o início da apuração, não houve oscilação entre eles muito grande, né? Neste momento, agora, 8 horas e 45 minutos, Douglas Ruas, do PL, tem 49,85% dos votos. 49,85% dos votos. E Eduardo Paes tem 42,15% dos votos. Por que que a gente não pode cravar agora, nesse momento, se já é um segundo turno? Porque a gente ainda tem um volume de urnas para serem totalizadas, né? Para que a gente passe, porque para não acontecer segundo turno, tem que ser 51% a mais do candidato que está na frente. Então, a gente precisa, de fato, aguardar, porque tá muito apertado ali, Silvio. 49,85, tá muito apertado ali, não dá para cravar se a gente já vai ter um segundo turno, né? Para senador, a gente também manteve o Carlos Portinho, do PL, sempre na frente ali. A gente tem um total de 87,20% de urnas, né, totalizadas. E Carlos Portinho com 27,3%. Carlos Jordi com 24,82%. A disputa para deputado federal, a disputa para deputado federal também ali com quase 90% das urnas apuradas, com 87,66% das urnas apuradas. São muitos candidatos, né? São 46 candidatos no total que ocupam a cadeira da Câmara Federal em Brasília. Então, a gente não consegue trazer uma atualização de todos os nomes nesse momento, mas a gente traz ali os primeiros colocados. Encabeçando a lista tem Dr. Luizinho, na sequência Lindbergh Faria, o Rick Azevedo, do PSOL, que começou na apuração lá para trás. Ele, nas últimas vezes que a gente entrou aqui ao vivo, ele não aparecia nem em quinto lugar, ele foi para terceiro lugar. O Rick Azevedo, do PSOL, está em terceiro lugar. Luciano Vieira, do PSDB, em quarto lugar. Altineu Cortes, do PL, em quinto lugar. Deputado Freixo aparece aqui em sexto lugar. O Rueda, que estava ali sempre encabeçando ali as primeiras posições, agora, ó, desceu para sétimo lugar. Sóteres Cavalcante, então, em oitavo lugar. Gutenberg Reis, em nono lugar. E Aniele Franco, ali em décimo lugar. Essas são as atualizações para deputado federal, lembrando que são 46 vagas. Para deputado estadual, a Índia Armelau segue ali na liderança, na ponta. Márcio Canella vem na sequência. Renata Souza, em terceiro lugar. Guilherme Delaroli segue em quarto lugar. Dani Balbi, em quinto lugar. E Rosenberg Reis, em sexto lugar. Essas são as atualizações aqui dos primeiros nomes para deputado estadual. Vamos dar uma última checada aqui no quadro Brasil. A gente está acompanhando tudo aqui pelo site do Tribunal Superior Eleitoral. Gente, ó, teve uma pequena mudança, 93,43% das urnas totalizadas. E neste momento, o candidato Flávio Bolsonaro tem 47,78% dos votos e o presidente Luiz Inácio Lula da Silva, 44,28% dos votos. Com certeza, segundo turno, mas a gente precisa entender quem é que vai sair à frente nesse primeiro turno. Lembrando que há vários estados do Brasil que já elegeram os seus governadores em primeiro turno. E a gente está praticamente ali num segundo turno aqui no Rio de Janeiro, mas a gente precisa cravar com certeza para trazer uma informação bem precisa para você, ouvinte. Silvio, agora 8 horas e 49 minutos. Desde 5 da tarde a gente estava aqui acompanhando os resultados da eleição. Podemos trazer aqui para os nossos ouvintes informações com bastante credibilidade, informações corretas, informações para que o nosso ouvinte também fique muito bem informado e saiba sobre o seu voto e saiba sobre a cidadania nessas eleições tão importantes para presidente, governador, senador, deputado estadual e deputado federal. Eu quero agradecer muito, Silvinho, a sua condução, a sua ajuda, o seu apoio, viu?
8: Eu que agradeço, para mim foi uma honra poder participar de um momento tão importante e especial aqui para nossa Rádio Catedral, viu, Dani?
9: Bom, a gente traz todas as atualizações desse cenário amanhã no nosso jornalismo. Amanhã a gente volta com a primeira... Voltamos, né, na sexta-feira com a primeira edição do Jornal 106. Então amanhã tem Jornal 106, Em Dia com a Notícia com Rodrigo Machado. Depois, ao longo do dia, o nosso boletim. E a gente vai trazendo todas as informações do primeiro turno das eleições 2026 aqui no Brasil. Silvinho, muito, muito obrigada. Um ótimo final de domingo para você que está nos ouvindo. Deus te abençoe. Uma excelente semana. Posso falar só mais um pouquinho? Essa semana, gente, tem algo muito, muito especial para acontecer aqui na nossa programação. É o 22º encontro dos grupos de terço do Rosário. A gente vai viver mais uma vez, dia 7 de outubro, o Senhora do Rosário, lá na São José da Lagoa, a partir de 1 da tarde. Então vai ser um momento muito especial. A única vez no ano que aqui na Rádio Catedral, ao invés de rezar o Terço da Misericórdia 3 da tarde, a gente reza o Terço Mariano. Você que quiser estar conosco lá, é quarta-feira, dia 7, Senhora do Rosário, na paróquia São José da Lagoa, na Lagoa. E você que não pode estar com a gente, acompanhe toda a nossa transmissão aqui pela Rádio Catedral. Ah, vou falar bastante disso ainda até lá, tá bom? Mas já estou convidando aqui para você se programar, estar conosco lá quarta-feira, dia 7 de outubro, no Senhora do Rosário. Silvinho.
8: Muito obrigado, Dani. Foi uma alegria poder participar com você desse momento especial aqui em nossa programação. Amanhã, com certeza, você vai ficar ligado, como a Dani já falou aqui, você vai ficar ligado na nossa programação, nosso departamento de jornalismo, tem o programa Em Dia com a Notícia, né, Dani? Com mais informações, atualizando sobre tudo que acontece no Brasil e no mundo, mas de maneira muito particular aqui no Brasil, no estado do Rio de Janeiro, com as eleições, com o resultado oficial das eleições. 8:52.

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2: E aí, galera, beleza? Começando mais uma edição do seu Balada Jovem para todo o Brasil. Hoje, portanto, dia 4 de outubro de 2026. Estamos finalizando o 27º domingo do Tempo Comum. E aí, você já foi na missa hoje? Espero que sim. E neste domingo, a Palavra de Deus nos apresenta no Evangelho de Mateus, capítulo 21, versículo de 33 ao 43. E traz uma parábola muito forte. A parábola dos vinhateiros. Jesus fala de um homem que plantou uma vinha, preparou tudo com muito carinho e entregou aquela vinha aos cuidados de alguns trabalhadores. Mas quando chegou o momento de receber os frutos, eles se recusaram a entregá-los e chegaram até mesmo a rejeitar aqueles que foram enviados pelo proprietário. E essa palavra nos faz uma pergunta muito importante. O que estamos fazendo de fato com a vinha que Deus colocou em nossas mãos? Porque a vinha também pode representar a nossa própria vida, galera. Deus nos presenteia com talentos, oportunidades, pessoas, dons e uma missão a ser cumprida. Nada disso nos é dado por acaso. E o Evangelho de hoje nos convida a olhar para dentro do nosso coração e fazer a seguinte pergunta: será que eu estou produzindo frutos desta vinha? Minha vida tem sido um instrumento de amor perante a sociedade? Será que eu tenho colocado os dons que Deus me deu a serviço do próximo? Deus confiou uma vinha a cada um de nós. E essa vinha precisa produzir frutos de amor, de solidariedade, de esperança, justiça, perdão e fé. Muitas vezes, Deus também envia pessoas para nos ajudar a encontrar o caminho certo. Sabia disso? Uma palavra, um conselho, um amigo, um sacerdote, nossos pais, alguém que cruza a nossa história. Mas será que estamos dispostos a ouvir? Eis a grande questão. O grande convite deste domingo é justamente esse: não desperdiçar aquilo que Deus confiou a nós. Se você tem um dom de tocar, até mesmo você que pretende ser um DJ, por que não colocar isso a serviço, meu irmão? Tá na hora! Chegou o mês das missões. Que nós não sejamos uma juventude acomodada, mas sim uma juventude que produz muitos frutos. Uma juventude que acredita, que serve, que evangeliza e que tem coragem de colocar seus dons a serviço do reino de Deus. A vinha é do Senhor, mas Ele confia essa missão a cada um de nós. Então, meu irmão, então, minha irmã, abra o coração para a palavra e deixa Deus falar com você. E permita que sua vida seja uma verdadeira colheita de coisas boas. Essa é a dica para você, já no início deste mês de outubro, mês das missões. É verdade, você precisa.